0: E aquele detalhe, valores assustam, né? Escanteio para a equipe do Cruzeiro, já já. Vem Dieguinhos Grilles e Guinegão de Paula. Escanteio, lado esquerdo, Matheus Pereira nela.
1: Céu, é a hora, tira daí essa bola, hein? Vem o 97 no Cruzeiro daqui a pouco também, hein? Aí vem Matheus Pereira, já deixa anotado aí, Grilles.
0: Lúcio Rodrigues, Luciano Rodrigues, daqui a pouco no time do Cruzeiro.
1: Eu não vou falar que ele é mais ou menos antes do jogo acabar. Matheus Pereira, cruzamento, Mateuzinho tira de lá. E o árbitro tá dando outro escanteio. Meu Deus do céu, o escanteio foi batido rasteiro. Mateuzinho no primeiro pau tirou outro escanteio. Vem aí Matheus Pereira pra cobrança. 24 minutos de bola rolando 1-1. Matheus Pereira no levantamento. Corta a defesa corintiana. Gustavo Henrique de novo. Meu Deus, só dá ele lá atrás. Na frente. Gustavo Henrique é demais. Gerson Ocoringa. Trabalha com Matheus Pereira aqui pelo lado esquerdo de novo. Ocoringa, Gerson. Bico da grande área. Levantou no segundo pau. Tem que tirar. Afasta a defesa. Insiste o Cruzeiro. Vai pra cima o Cruzeiro. Lucas Romero fica no chão. O árbitro tá valendo tudo isso, linha de fundo, a bola saiu. Só tiro de meta para o Corinthians.
0: Alterações.
1: Pois não.
0: Vamos nessa. Primeiro, alteração no Corinthians, saindo Pedro Raul, o sanguinário matador número 18, para a entrada de Guinegão número 56. Guinegão 56, saindo Pedro Raul número 18 e Dieguinho Esgrilles 61, saindo Caio César Risadinha 37. Sai Caio César 37 e entra Dieguinho 61. Mais uma no time do Corinthians e mais uma no time do Cruzeiro. Entrando Lúcio Rodrigues, ele tem a número 97. E saindo o autor do gol do Cruzeiro, o Bruno Rodrigues, número 9.
1: O Guinegão entrou no lugar de quem, Esgrilles? Desculpa.
0: Pedro Raul, né? O Guinegão no lugar do Pedro Raul, número 18.
1: Valeu, obrigado. Alterações então.
2: E tá certo o Diniz renovando o ataque, né? Dando sangue novo ali pro setor que acho que ficou mais em falta hoje, mais abaixo no sentido de aproveitamento, de finalizações aí, porque o Corinthians até teve mais oportunidades de ser efetivo e não foi. Então vamos ver agora se Guinegão e Dieguinho conseguem, pelo menos, né, levar mais perigo agora, já que o Corinthians tá ficando mais. E vai lá, vai lá!
1: Lá vem Guinegão na primeira dele! Dispara pelo lado direito, tentou o cruzamento, dominou na grande área. Vem Corinthians, garro, bateu. Pega na zaga, Lingard. Vai brigar lá pela meia esquerda, Lucas Romero. Na marcação, fica no chão, Lucas Romero. É falta.
0: Desce ninguém.
1: Falta pra equipe do Cruzeiro. 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
1: 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Valeu a produção, nosso querido Bar. O Bar é maravilhoso, grande.

0: Puta merda também, viu? Escanteio pro Cruzeiro, 29 minutos, tá 1-1. 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Mamãe do céu.
1: Eu acho que é a rádio que mais sorteia prêmios.
0: Aí o Gerson Lelê segura, Gerson! Pra fora! Meu Deus do céu. Mas passou. Mas vou falar pra você. Uma unha da trave. Deus Pai amado, hein, Gris?
2: É, e você não pode deixar um cara com muita qualidade como tem o Gerson livre na entrada da grande área. E foi o que aconteceu. E o Gerson ajeitou o corpo, bateu de perna esquerda e eu medi daqui, 3,7 centímetros da trave direita do Hugo Souza. Tirando tinta da trave do goleirão corintiano, vem de novo o Cruzeiro lá no direito com o Arroyo Júnior.
0: Meu Deus do céu, esse maluco entrou pra atormentar nossa vida. Arroyo bateu travado pelo Jacilinga. 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
0: É. Então... Diego Dup, coloca uma cornetada, Dup Boy.
3: Fala galera da Energia, De Paula, Leleis, Grilis, Sombra, vocês são foda, sou fã demais de vocês.
0: Obrigado.
3: Eu ouço vocês aqui do interior do Mato Grosso, corintiano, Opa. Deficiente visual. E vai, Corinthians, 2-1 nós hoje, hein? E Memphis tem que ficar.
0: Caramba, mais um deficiente visual. Olha, que legal, muito obrigado, viu? Muito obrigado mesmo.
1: Obrigadão, um beijão pra você, querido. Um beijo em braille.
0: Isso é maravilhoso, cara. É, o rádio, ele é mágico, né? O rádio.
2: Falam
0: é...
2: que o rádio vai acabar, né, De Paula? Mas não tá tem louco. Como acabar com o rádio, né,
0: brincadeira, pelo amor de Deus. Lançamento, Rodrigo Garro dominou, meteu, Dieguinho invadiu a área, o papai tá de olho. Dieguinho segurou, fez o giro, se atrapalhou. E gerou contra-ataque da equipe do Cruzeiro. Matheus Pereira já esticou na ponta direita. Machonado Arroyo. Só lateral para a equipe do Corinthians, lado esquerdo. Lelê, 31 minutos e 20, 1-1, Lelê.
1: E a gente teve um ânimo a mais agora no ataque, né? Com a entrada do Guinegão, do Dieguinho, garotos, vão correr ali, vão botar realmente correria. Mas eu tô achando que o meio de campo corintiano cansou, hein? A gente já sabe da condição física do Carrilho, a gente já sabe que o Lingard também é aquele cara mais pesado. Então, principalmente para disputar essas segundas bolas, né, ali no meio de campo, o Cruzeiro tá levando mais vantagem e por isso tá ficando mais no seu campo ofensivo. Mas foram as opções que o Diniz fez, né, de alterar aí em outros setores. E agora vamos aí com praticamente Lingard e Carrilho até o fim.
0: João Costa arranca, entrega com Matheus Pereira no meio de campo. Cruzeiro vem pra cima, tem muita velocidade. Arroyo, entrada da área, não pode deixar bater. Entregou pra Fagner, rolou na grande área, dominou Lúcio Rodrigues, bateu na trave! Lúcio Rodrigues chuta e pega na trave, Grilis.
2: E em poucos toques a bola saiu do campo defensivo do lado esquerdo para ter a transição rápida e sair do lado direito pro Arroyo, número 99, no bico da grande área do lado direito, para a movimentação do Fagner. Cruzamento dentro da grande área e aí a ação do jogador da equipe do Cruzeiro na batida. Cruzada, quase surpreendendo o goleiro Hugo Souza. 1-1. Os homens chegaram, De Paula.
0: Olha o lançamento para Guinegão. Mete a cabeça na bola de Jonathan Jesus. A bola sai pela linha lateral. É arremesso para o Corinthians. Campo de ataque lado direito. 33 minutos de bola rolando. Tá tudo igual. Tá 1-1. 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
2: Vai mudar.
0: Pois não.
2: Wanderson, ex-jogador do Internacional 94, saindo João Costa 67. Sai João Costa 67. Wanderson, filho do Wander, número 94.
0: Tem o Mateuzinho. Wanderson tá em campo, é velocidade mais um de velocidade na equipe do Cruzeiro. Vamos lá, Coringão, vamos achar um golzinho aí. Alan, levanta a cabeça, soltou o Rodrigo Garro pela meia esquerda. Garro no comando, Jesse Lingard tenta o passe na esquerda, Bidu dominou, cruzamento, desvio, Guinegão de cabeça, pra fora!

0: cabeça na bola, ela vai pra fora, Esdride.
1: E não é nem a característica do Guinegão, mas posso dizer que ele foi mais perigoso que o Pedro Raul. Na jogada concatenada pelo lado esquerdo, Rodrigo Gago, Jesse Lingard, cruzamento do Matheus Bidu. Na cabeça do Guinegão, deu um passo na frente, passou ali pelo zagueiro, subiu pra cabeçada, tirando o Tinta da trave direita do goleiro Otávio. A molecada tá aprontando, Dedê. 1-1 em Itaquera.
2: Vamos, Coringão. Daqui a pouquinho os vestiários do Energia em Campo com o comando do Sombra nesse domingão. Vai mexer no Corinthians de novo.
1: Sai o André Carrillo, 19, para a entrada do Ereto. Matheus Pereira, número 23. Matheus Pereira, 23, saindo o peruano André Carrillo, número 19.
2: Vamos lá, Matheus, vamos jogar também, né? Só mostrar serviço, né, Dede?
1: Matheus, hoje vai ter gol do Ereto, hein?
2: Lingard.
3: Exatamente, jogadores que vêm do banco e têm a oportunidade, né? Estão abaixo do esperado desde que chegaram aí no Coringão. Então, agora é a chance, De Paula, é aproveitar. Mas os jogadores que estavam abaixo, principalmente na parte física, né? O Diniz foi alterando, o Carrillo era o último deles, como eu já citei aqui. Realmente a gente estava perdendo ali espaços no meio de campo, porque ele já não aguentava mais. Vem o Matheus Pereira no lugar dele.
2: Vai jogando a equipe do Cruzeiro, tentamos tomar com o Rodrigo Garro. Tomamos, não consegue evitar a saída pela linha lateral para cima do zagueirão João Marcelo. Arremesso para a equipe do Cruzeiro.
3: O Diniz hoje acho que ele está escutando nós.
2: Tomara, né? Tomara, que a gente manja do...
3: Diferente de quinta-feira, que a gente pedia para tirar o Alan para não ser expulso.
2: Pois é.
3: E não tirou. Mas tudo bem.
2: Cabeça do Alan.
3: Vamos classificar assim mesmo.
2: Vamos. Lá na frente, Matheus Pereira. Está jogando com Fagner. O corte é feito, é lateral para a equipe do Cruzeiro. Campo de defesa, lado direito. Quase 36 minutos de bola rolando. Tá tudo igual, tá 1-1 aqui na Neoquímica Arena. Valeu demais pela audiência. Estamos juntos ao futebol, Energia em Campo. Tenta partir a equipe corintiana. Tá brigando o Guinegão. O Cruzeiro tá saindo todo atrapalhado lá de trás. Estamos apertando lá na frente. Vidalba aqui pela descida. Mateuzinho brigou, ganhou. Lá vem Corinthians. Matheus Pereira segurou. Entregou. Na grande área. Garro se atrapalhou.
1: Sozinho.
2: Era a chance do Garro. Caramba, não acredito nisso. Era grande oportunidade. Matheus Pereira deixou ele em condições de bater pro gol. Aí o Gerson, o Coringa. Ele começa mais atrás. João Marcelo com o Fagner. De novo Gerson, aberto pelo lado direito no campo de ataque. Gerson esticou na ponta com Arroio. Arroio já meteu na frente com Lúcio. Lúcio Rodrigues, o cruzamento. Desvio de cabeça. É gol do Cruzeiro. Ai, meu Deus do céu, eu não acredito. Na jogada toda pelo lado direito. Meu Deus do céu. O Wanderson acabou de entrar. Acabou de entrar. Em cima do Mateuzinho, que não subiu. Olhou pra bola, não olhou a movimentação do jogador. Meu Deus do céu, não pode. O Cruzeiro faz o segundo gol aqui na Neoquímica Arena aos 37 minutos. Eles colocaram os caras que jogam, complicaram nossa vida, não matamos o jogo. 2 para a equipe do Cruzeiro, 1 para o Corinthians, Esgrilis.
1: E a jogada de aqueles atletas que entraram no segundo tempo. Começou com o Gerson, número 8, abriu na lateral da grande área para o Arroio, fez o cruzamento na cabeça do Wanderson. Acabou de entrar o Wanderson, foi aos céus, cabeceou, sem chances para o goleiro Hugo Souza. Wanderson, é bola na rede, 2-1 para o Cruzeiro, 38 no segundo tempo. Tem chance de chegar e quem sabe empatar o jogo, Dedê.
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2: Futebol é cruel, Lelê. Tivemos chance. Não matamos, e agora?
3: Só que mais uma vez, depois do Garro perder uma grande oportunidade, os caras têm, né, um contra-ataque e aproveitam aí para fazer o segundo gol. Então, é aquele velho ditado do futebol que não cai nunca. Time que não faz, toma. E o que o Corinthians mais fez aqui hoje foi perder oportunidades, desperdiçar chances. Inclusive quando estava com o que tinha de melhor no primeiro tempo e o Cruzeiro estava com os reservas, um time que não era tão entrosado assim. Agora no segundo tempo, o Arthur Jorge foi colocando jogadores de mais qualidade, é Matheus Pereira, né? É Gerson. E aí os caras estão dominando completamente aí o meio, Dedê.
2: Pois é. E aí tá brigando lá atrás o João Pedro Tioca. Que coisa, hein? 39 minutos e meio. Diego Dup, cornetada Diego Dup.
5: Salve energia em campo, Marcelo aqui de Taboão da Serra. Ô Corinthians, não vamos inventar de perder esse jogo aí não, vamos virar, pô. Pô, os caras perdem ontem e a gente não pode nem zoar amanhã direito, mano. Você é louco, vamos empatar essa porra aí pelo menos aí, vai, Corinthians.
2: É, puta, tem toda razão, né? A gente não consegue ser feliz, né, cara? Caramba, o Palmeiras toma uma traulitada, de repente uma crise. A gente tá aí. Vamos, vamos, Corinthians! Vamos empatar esse jogo pelo menos. Dieguinho domina aqui pelo lado direito. Lingard passou. Dieguinho recolhe, traz pro meio, solta com Matheus Pereira. Ele arranca para a equipe corintiana. Matheus Pereira fez a finta, escapou, fez o passe errado. É, mas aí fica difícil. Fica muito difícil. 40 minutos e meio. Placar de 2-1 Cruzeiro. O Corinthians vai ter que achar um lance para empatar o jogo. Matheus Pereira trabalha curtinho com o Dieguinho. A movimentação do Corinthians. Jesse Lingard tá pedindo também. Matheus Pereira achou o Garro. Na entrada da área, lançou o Bagnegão na grande área. Chega Fagner para cortar. Olha o Fagner, nunca vi ele correr tanto, Esgrilis.
6: É, e ele tá fazendo coisas que não fazia, batendo bem falta, escanteio, correndo pra caramba. É um Fagner, hein? Dá até uma emagrecidinha.
2: Pois é. Que coisa. João Pedro Tioca pisa na bola, no meio de campo, se atrapalha, meu Deus. Aí Gustavo Henrique faz a tabelinha com Alan. Alan vem buscar jogo no círculo central, levanta a cabeça, aciona Gustavo Henrique. Gustavo Henrique agora vai lá pra frente, quer apostar? Eu conheço ele não aguenta, cara.
6: Ixi Maria.
2: Olha o contra-ataque do Cruzeiro. Matheus Pereira arrancou, ele é perigoso. Entregou na ponta esquerda, Mateuzinho, para fazer o corte.
3: Agora ele compareceu e não falhou, porque eu vou te falar, viu? Acho que é um dos piores jogos do Mateuzinho hoje aí. Há muito tempo que ele não fazia um jogo ruim, porque o Mateuzinho vinha sendo um dos jogadores mais regulares do Corinthians. A gente até falava, né, da importância de Mateuzinho e Bidu nessa equipe, que em escassez de bons laterais no futebol brasileiro, a gente conseguiu se encontrar com os dois, mas hoje, De Paulo, ele não foi bem, não.
2: O Guinegão apanhou da bola agora, hein? Lateral para a equipe do Cruzeiro. 42 minutos, tá 2-1 Cruzeiro. 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
2: Pior é ser zoado pelo Santos.
6: Então, eu tava pensando nisso, né, De Paula? Só o Santos que sorriu nessa rodada,
2: Deus,
6: hein?
2: Deus, pai amado, meteu 3 no Vasco lá. Nós aqui sofrendo. Vamos lá, Coringão. Boa bola espichada, hein? Mas aí o Matheus Pereira não teve velocidade. A bola sobra lá atrás com o Tioca. Tioca mete a cabeça na bola no meio de campo. Sobe de cabeça Dieguinho para brigar, mas aí o Cruzeiro tem mais time no meio de campo. Matheus Pereira mata no peito, já entrega com o Lucas Romero. Corinthians estão brigando. Lúcio, Wanderson tenta arrancar. Tioca bem na marcação. Dieguinho vai tentar partir no contra-ataque, mas não tem ninguém. Jesse Lingard se meteu. O passe foi errado. Que aí o Fagner, quem diria, hein? O Fagner cortou. Meu Deus do céu. Vivi pra ver isso. Atrás está jogando o Coringão, pressionado o Gu Souza. Perna esquerda na bola, se livra dela. Vai brigar no campo de ataque Guinegão. Recebe a carga, não foi falta. Matheus Pereira trabalha aqui pelo lado esquerdo. Vidalba solta curtinho com Gerson. Gerson entrou para cadenciar. Ele carrega, Gerson tem habilidade, fez o passe, Matheus Pereira entregou. Wanderson, entrada da área, o Cruzeiro envolvente. Chega a tempo para cortar de novo. Gustavo Henrique, que vai se arrancar lá pro campo de ataque. Conheço o Gustavo Henrique. Tenta partir o Corinthians. Opa! Garro foi derrubado, é falta nele. Na linha divisória do gramado aqui pela direita. 43 e 40. Gustavo Henrique já vai virar atacante, hein, Grilis?
6: Ah, já tá indo pra dentro da grande área. Ele é o centroavante do Corinthians, né? Olha o Gustavo Henrique lá, ó.
2: Pois é, é o que resta. É o que resta. E o cruzamento é pra ele! Otávio em dois tempos segura firmes, Grilis.
6: Cruzamento do Jesse Lingard. E o vento que tá, rapaz. A bola veio caindo vertiginosamente. Quase surpreendeu o goleiro Otávio, porque agora tá uma ventania. E a bola vinha pro GH Bepler. A bola vinha pro Gustavo Henrique. 2-1 Cruzeiro.
2: É meio burrão o goleiro do Cruzeiro, hein? Ele foi tentar dar uma bica pra frente, tá, ele tá contra o vento, a bola nem foi. Meu Deus,
6: mas tá ventando muito, viu?
2: É, tá, mas o goleiro também dá bem que ele é burraldo.
6: Ixi.
2: Nossa Maria do céu, lá vem Wanderson. Disparou no campo de ataque, entregou. Eles vêm aí, Lucas Romero, entrada da área, Matheus Pereira. Tira o nosso Matheus Pereira, o ereto. E aí, Rodrigo Garro vai tentar arrancar. Foi seguro, é falta. Cartão amarelo aí, Sgrilis.
6: Cartão amarelo pro Vidalba, número 25. Veio pra matar a jogada da equipe do Corinthians e depois teve um biquinho de chuteira do jogador da equipe do Cruzeiro, o camisa número 97, o Lúcio Rodrigues, deu uma bicuda na bola. Então dois jogadores da Raposa amarelados ali, o Lúcio Rodrigues e também o Fidalba 25.
2: Diniz tá desesperado, tá pedindo pro time ir pra frente, aí começa a desorganização, né? Aí começa Gustavo Henrique a ser travante. Aí, sabe? Aí
3: é o desespero.
2: É, aí começa.
3: Esquema tático, desespero.
2: Toda vez aí. Ih! Lúcio Rodrigues arranca pelo lado esquerdo. Vai pra cima da marcação, entrada da área. Deu um come! Chamou pra dançar, deixou dois no chão. Aí o Bidu tirou, entregou pra Rodrigo Garro. A carga do Gerson na bola pra cima dele. Depois o Garro deu um pontapé por trás, Sgrilis.
6: E é o terceiro do Garro, tá fora do próximo jogo contra o Coritiba no próximo domingo, 19h30 no Couto Pereira. Dos jogadores, aquela lista extensa, o Garro é o único que levou amarelo dessa lista, então está fora, terceiro amarelo, fora do jogo contra o Coxa. Vamos até 50.
2: É, pelo que tá jogando, não vai fazer falta nenhuma. Tá jogando nada, não estando em campo não tá jogando, fora também não vai jogar. Infelizmente é a realidade. Que coisa, hein?
3: E vínhamos de 6 jogos de invencibilidade, né, no Campeonato Brasileiro. Isso. 6 jogos que o Corinthians não perdia e acabou vacilando hoje aqui, Dede. Mas dá pra buscar ainda nesses últimos minutinhos. Teremos 5 aí pra tentar o empate.
2: É, agora já faltam 3,5, pois não?
6: E na temporada eram 7 jogos e apenas uma derrota, aquela em Porto Alegre. Depois os 6 jogos de invencibilidade citados pela Lelê aí no Campeonato Brasileiro.
2: Que coisa, que coisa, que coisa. Vamos lá, Coringão, vamos tentar fazer. Vamos tentar fazer. Quem sabe? Alô, Diogão Cardoso, grande abraço pra você, tá na escuta. Corintianíssimo. A coisa tá feia, falta pro Cruzeiro. 47 minutos, eles não têm pressa. Matheus Pereira autorizado. A batida, corta lá atrás o Tioca. Tira de lá, vamos brigar, Corinthians. Vamos brigar, vamos brigar. O negócio é brigar pela bola. Fagner é o último homem, recua para o goleiro Otávio dentro da sua grande área. Otávio, perna direita na bola, faz o lançamento para ninguém. Temos que chegar de cabeça, brigamos com o Guinegão ali no meio de campo. O toque foi dele, é lateral pro Cruzeiro. Toda a experiência do time do Cruzeiro agora também, Lelê. Mamãe do céu, hein?
3: Pois é. Ficou bem nítido, né? O quanto o Cruzeiro melhorou com a bola no pé, principalmente aí, com a entrada dos jogadores titulares no segundo tempo. Vem ele.
2: Olha o Wanderson emendando. A bola vai ficar de graça para o goleiro Hugo Souza. 47-40. Pouquinho mais de 2 minutos para o Corinthians tentar achar um gol. Rodrigo Garro solta aqui na direita com o Mateuzinho. Diniz pede pro time avançar. Mateuzinho já cruza a linha divisória do gramado. Abre com o Dieguinho aqui na ponta direita. 2 na marcação. Dieguinho fez o passe com o Mateuzinho. Cruzamento nas mãos do goleiro Otávio, Sgrilis.
6: Boa jogada do Dieguinho do lado direito. Clareando ali, passando por 2 jogadores da equipe do Cruzeiro e colocando a bola na profundidade pro Mateuzinho. Mateuzinho foi lá, fez o cruzamento nos braços do goleiro Otávio, que dá um tirambaço. Vai dar um tirambaço e o vento trouxe a bola pro zagueiro do Corinthians.
2: Tá brigando o Corinthians, não pode dizer que não tá brigando. Jesse Lingard, até ele brigou.
8: aqui na direita, dispara a equipe corintiana, Dieguinho, Mateuzinho tá aberto na ponta pra ele, bico da grande área, Mateuzinho soltou no meio, Rodrigo Garro fez o passe, ficou no chão, o árbitro mandou seguir, aí o Choca tá no campo de ataque, com o Mateuzinho, vai pintar levantamento, Mateuzinho no capricho, desvio, pra fora! Gustavo Henrique, mas teve desvio, Sgrilli.
6: E acertou a arbitragem, que teve desvio, teve um toque de cabeça do Gustavo Henrique, a bola resvalou na cabeça do João Marcelo. Escanteio, o torcedor tá de pé na Neoquímica Arena, um dos últimos lances da partida, pra jogar essa bola na área com o Rodrigo Garro e você no lance, Dedê.
8: Tem que ser agora, 49 minutos, escanteio, tá todo mundo na área. Garro. No capricho para Gustavo Henrique, choca o desvio nas mãos do goleiro Otávio Sgrilli.
6: É, e o cabeceio foi muito sem velocidade e no centro da meta onde estava o Otávio. Vem contra-ataque dos caras.
8: Mas eles não querem jogo, tomamos a bola. Tenta partir Guinegão aos trancos e barrancos, rouba a equipe do Cruzeiro, vai acabar o jogo. 49-40, tá 2-1 pro Cruzeiro, Sombra. Vem aí pra comandar os vestiários do Energia em campo, Corinthians dominou com Alan. É o último lance do Corinthians, o lançamento é na ponta. A bola é muito boa, Garro tem que evitar sair pela linha de fundo. Ele evitou, o Fagner tá na marcação, Garro segurou. Faz o passe, Garro, faz o passe. Ele segura, se atrapalha, fica no chão. Pelo amor de Deus, faz o passe. O que que é isso?
6: Ele deu a falta.
8: Ele deu a falta pro Corinthians, mas pelo amor de Deus. Porra, era mais fácil ter feito o passe antes, mas tem uma falta ainda. Hugo Souza vai pra área.
6: Hugo Souza vai pra área, acredito. Tentativa do Corinthians. Vem com Garro, é um mini escanteio. É pra tornar na base da empurrância, como diria o outro. É a base da vitória. E o Luiz Cláudio de Paula.
8: Hugo Souza na área. Gustavo Henrique, choca todo mundo lá dentro, é o Garro, tá na marca de escanteio, tem que ser agora, empurra dentro da grande área, o árbitro vai lá, Sgrilis.
6: Isso, e vai lá, Hugo Souza tá dentro da grande área, Gustavo Henrique também, choca, Matheus Pereira, Guinegão, na batida da falta, lado esquerdo, perto da bandeirinha de escanteio, Rodrigo Garro e a expectativa do corintiano.
8: Modo desespero, o cruzamento, afasta a zaga, chance, Matheuzinho emendou, pega na zaga do Cruzeiro. E aí o árbitro tá parando o jogo, tá esperando acho que o VAR se comunicar com ele pra ele acabar, né, Sgrilli?
6: É, ele vai terminar o jogo, eles gostam de fazer isso, né?
8: Apita o árbitro! Fim de jogo na Neoquímica Arena. Vitória do Cruzeiro. 2 para a equipe do Cruzeiro. 1 para o Corinthians. Não poupamos, só o Ranieri. Tomamos naba. Aqui em Itaquera. Torcedor invadiu o campo, hein? Torcedor do Corinthians invadiu o campo pra falar com o Gustavo Henrique. E os stewards foram pra cima do torcedor.
6: Tá pedindo a camisa.
8: É, o Gustavo Henrique tá pedindo pros stewards pegarem leve com ele. Mas o torcedor invadiu o campo. Os stewards estão lá. Policiamento também chega por ali. O torcedor do Corinthians, o Guinegão vai lá também pedir pra não bater no cara, ninguém vai bater. E o Gustavo Henrique vai entregar a camisa.
6: Vai dar
8: a
6: camisa pro torcedor.
8: Gustavo Henrique vai dar a camisa pro torcedor, já deu. Torcedor invadiu e ganhou a camisa. Se a moda pegar, lascou, hein?
6: É.
8: E os stewards estão tirando ele de campo agora, com as mãos pra trás. O objetivo dele foi alcançado. Pegou a camisa, provavelmente vai tomar um gancho agora, vai ficar impedido de frequentar estádio durante um tempo. Mas vou te falar, hein, que coisa. Vitória do Cruzeiro, 2 para o Cruzeiro, 1 para a equipe do Corinthians. Vem aí, para comandar os vestiários do Energia em Campo, o Sombra.
9: Fim de jogo, é, ninguém vem reclamar não, sem chororô e tchau que eu vou pra casa.
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11: 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Estão abertos os vestiários Energia em Campo. Depois de Corinthians 1, Cruzeiro 2. 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Primeiro conversando com o torcedor. Alô, Bernardo Veloso, repórter da torcida, acompanhando a saída do torcedor corintiano da Neoquímica Arena após uma derrota.
13: Fala, Sombra, o pessoal chegando aqui. Um cara de poucos amigos, tudo bem? Vamos conversar aqui.
16: Não?
13: Então tá bom, respeitarei o seu não. Vamos conversar, vem cá. Seu nome.
16: Não, deixa pra próxima.
13: Vem cá, você tem certeza que vai parar pra conversar comigo? Seu nome?
16: Moisés.
13: Moisés, não poupamos pro jogo de quinta-feira e, pô, não saímos com os três pontos.
16: É, pessoal,
13: foi a melhor escolha, pô, não poupar?
16: Foi não, foi a melhor escolha não. É pensar em ganhar hoje. Pra ficar no G5, né? É obrigação agora ganhar quinta-feira.
13: Boa. Valeu, obrigado. Vai lá.
16: Nada, meu querido.
11: Não é obrigação. É.
13: É, exatamente. Agora,
11: mas você sabe, Bernardo,
13: isso aqui vai virar.
11: Muita gente recusando ser entrevistado por você. Eu aposto que se fosse a Lelê com esse microfone aí, mas ia fazer uma fila.
13: Eu não tenho a menor dúvida. Eu não tenho a menor dúvida, Sombra. Quer ver? Vem cá, vamos conversar. Você, vem cá. Para. Não. Seu nome?
16: Vinícius.
13: Vinícius, se eu fosse uma mulher bonita, você pararia pra conversar comigo?
16: Você não é mulher?
13: Tá vendo? É um bom argumento, eu não sou mulher. Eu acho que é esse o problema mesmo. Vai lá, Vinícius, tchau. Você vê, Sombra, acho que você tem razão no que você disse. Agora eu vou tentar um outro lado da história. Quer ver? Tudo bem, casal? Vamos conversar aqui. Seu nome? Você autoriza ele conversar comigo?
17: Não.
13: Você não autoriza? Vem cá. Seu nome?
18: Leonardo.
13: Leonardo, vem sempre pra arena?
18: Sempre.
13: Cara, o que você achou do jogo de hoje? Não poupou, entrou com força máxima e não saiu com os três pontos.
18: Ah, difícil, né? Desperdiçou muito gol o Coringão. E aí o Cruzeiro veio lá no lance, fez gol, né? Complicado.
13: Quinta-feira você vem?
18: Não venho.
13: Não? Você acha que quinta-feira vai ter um ambiente?
18: Quinta-feira vai dar.
13: Tranquilo? Mais.
18: Vamos classificar, se Deus quiser.
13: Valeu, obrigado. Vai lá. É, você vê? Até quem tá com mulher não para, às vezes, Sombra. Eu acho que o torcedor ele fica um tanto quanto bravo, né? E aí acaba não parando em alguns momentos.
11: Obviamente.
13: Mas não, tem torcedor que vem com cara de que vai parar. Eu vou te provar, quer ver? Tudo bem, meu irmão? Vamos conversar. Não, vem cá.
11: Nossa, puta, tomou um olé, meu.
13: Sombra, vou te falar.
11: Tá ficando feio, Bernardo. Tá ficando feio.
13: Eu já faço isso aqui há algum tempo. Poucas vezes eu tomei tantos foras na saída da arena. Não vou mentir pra você, não. Irmão, vamos conversar aqui. Saúde.
19: Amém.
13: Você veio assim porque você é assim ou você decidiu fazer um cover do Memphis Depay?
19: Cover do Memphis pra ver se ele volta. Tem que assinar com o homem.
13: Não é hora de tirar o bonezinho e meter a bandana? A faixinha?
19: Vai, Memphis.
13: Vem cá, o que você achou do jogo?
11: Uma merda.
19: Cara, tava falando com um amigo aqui. Jogamos bem, duas bolas na trave. Infelizmente, futebol é isso. Ganha quem faz e a gente não conseguiu fazer. Mas bom pro Corinthians. Tem jogo na Libertadores. Acho que vai. Acho que a gente passa.
13: Quinta-feira é obrigação?
19: Obrigação, mas a gente passa. Vai, Corinthians.
13: Vai lá, obrigado. Vem cá, vamos conversar.
20: Opa, beleza?
13: Seu nome?
20: Diego Balo, de Paula conhece. Já narrou o meu.
13: Como assim? Explica isso, narrou gol seu onde?
20: Na Copa Sat, ele narra todo final de ano lá entre as seguradoras e já narrou gol meu.
13: Legal. É futebol de campo, salão?
20: Campo,
13: de hoje. É centroavante?
20: Tento, né?
13: Faltou centroavante hoje?
20: Faltou gol. Corinthians chega na cara do gol, não faz gol, não cria, um jogo moroso e quando chega não faz. Aí o Cruzeiro vem e faz um golzinho fácil.
13: Quinta-feira. Teremos centroavante? Essa é a nossa dúvida, né?
20: Centroavante não teremos, mas teremos que ganhar de algum jeito. Ou com o Gustavo Henrique, né? Pelo menos ele vai lá e decide, faz gol.
13: Zagueiro centroavante?
20: É ele, né? A gente confia mais nele do que dos atacantes.
13: Yuri Alberto? Eu não sei se existe alguma possibilidade do Yuri Alberto. Acho que eu vi um papo de que no limite talvez pudesse acontecer um retorno quinta-feira. Seria
11: a solução? Não tem.
20: Ele faz diferença.
13: Nenhuma possibilidade?
11: Não tem, esquece.
13: Certeza? É o Yuri Alberto, ele está na recuperação.
11: Você não ouve a transmissão, Bernardo?
13: Eu ouço, mas eu tô aqui na esperança, porque não temos centroavante.
11: Não tem
20: centroavante, o que tem é o Yuri Alberto. Guinegão, não dá, o que tem lá não dá. Simplesmente eles não conseguem resolver, são esforçados, tudo, mas na hora de colocar a bola pra dentro tem que ser o Yuri Alberto, não tem jeito.
13: Valeu, obrigado.
20: Valeu, falou.
13: Um caminho de volta.
20: Abraço, De Paula.
13: De Paula, você lembrou dele, De Paula?
21: Não,
8: Lembrei, falar pra ele que cada ano que ele vai jogar lá, o uniforme dele tá mais apertado.
17: É, lembrou. Pra todos lembrou nós, realmente. Né, De Paula? Pra todos nós.
8: É observado. É sombra. Sobre. É uma realidade.
17: É uma realidade. Nós somos a resistência anti-Munjaro.
8: Exato, Sombra. É é. Tamo junto. É, é nós. Resistência. Tá nós somos da resistência.
17: É isso aí. Vamos.
21: Vem cá. Vem cá, seu nome.
22: Caio.
21: Aí eu tava gritando, quinta-feira
22: é
21: o quê?
22: Quinta-feira é guerra. Deixa pra quinta. Quinta-feira é nós, Libertadores.
21: Você acha que os caras guardaram os gols de hoje pra
22: quinta? Guardamos pra quinta. Quinta, dois do Pedro Raul e do Caio César. Tamo junto.
21: Dois de quem?
22: Pedro Raul e o Caio César. Quinta-feira.
21: Você gravou com o Pedro Raul desse
22: jeito? Lógico que é. Quinta-feira é nós. Tamo junto. Vai, Corinthians.
21: Valeu, obrigado.
17: Tá certo.
21: É isso, a galera depositando esperança até no Pedro Raul, Sombra.
17: Então tá bom, Bernardo.
21: Dá tempo de conversar com mais alguém? Dá tempo de tomar mais algum fora?
17: Tempo esgotado.
21: Então tá bom.
17: Tá bom? Então tá joia. Valeu, Bernardo. Valeu. Boa noite.
21: Valeu.
17: Até mais. Tchau. Vamos lá voltar pra cabine agora. A Lelê pensou que ela ia ter tempo de comer a pizza, mas eu vou ter que... Não, engole aí primeiro, Lelê. Vamos esperar a Lelê engolir. Calma. Ô, De Paula, comenta você
3: pode
17: primeiro.
3: Pode falar.
17: Ah, pode falar?
8: É. Ela que sabe.
17: É, mas...
8: É prioridade, guarda... né?
17: Mas essa pizza aí já esfriou, Lelê. Você recebeu ela no intervalo.
3: Não, mas tá boa ainda.
17: Tá boa?
3: Tá morninha.
17: Legal. Eu gosto de pizza gelada, sabia?
3: Né, então.
8: Do dia seguinte, de preferência.
17: Ah, do dia seguinte, cara. É maravilhosa. Não é maravilhosa, De Paula?
8: Porra, eu como. Dia seguinte tá lá, eu pego, eu guardo naquele frasco de plástico lá, né? E aí acordo, pego ela geladinha. Ô, Sombra, ainda faço um detalhe, hein? Eu pego uns dois pedaços e corto em aperitivo ainda, hein? Aqueles quadradinhos pequenininhos.
17: Olha só.
8: É. Então,
17: aquele aperitivo às 8 da manhã.
8: Às 8 da manhã pra dar aquela azia depois.
17: Boa. Letícia, vai pra falar em azia. Nada que o corintiano esperava hoje, hein?
3: Azia e alergia a gol, né? Meu Deus do céu, é impressionante. É irritante o tanto de oportunidade que esse time desperdiça, Sombra. Cara, no primeiro tempo teve muito mais chances, né, do que o Cruzeiro. Aí o Cruzeiro teve uma, duas chegadas só e conseguiu fazer o gol. Ou seja, foi efetivo, não dá pra reclamar. E o Corinthians totalmente displicente na hora de finalizar. A gente vem falando aqui, é o segundo pior ataque do campeonato. Agora acho que deve estar até brigando para ser o pior novamente. E já é um time que tem certa dificuldade, né, no setor ofensivo. Então quando chega, gente, tem que aproveitar, tem que matar jogo, ainda mais em casa. Jogando contra os reservas do time adversário. No segundo tempo, o Cruzeiro foi colocando os caras que têm mais qualidade, foi ficando mais com a bola. O Corinthians foi perdendo meio de campo, né, porque Carrídio cansou, aí a gente ficou com um cara a mais ali pra disputar esse espaço. E o Lingard, que entrou no lugar do Bidon, meu Deus, tá com um físico de Kombi também. Então o Cruzeiro melhorou, foi superior realmente ao Corinthians aí no segundo tempo, conseguiu mais um gol pra sair vitorioso. Agora o foco é completamente na quinta-feira, né? Tem que classificar e fazer um bom resultado aqui, mas a gente já sabe qual é o principal problema desse time e que vai ter que focar nos treinamentos para melhorar muito, até pensando na quinta-feira também, que é o ataque, né? É finalizar e converter gols.
17: Mas, ô Lelê, você falou muitas chances, etc e tal. Eu tava vendo aqui, grande chance mesmo foi a do Garro, hein?
3: Foi. Não, mas teve muitas chegadas no primeiro tempo, principalmente, né, Sombra? No segundo até que não, né? No segundo o Cruzeiro melhorou demais com a entrada dos titulares e acabou tendo, inclusive, mais oportunidades ali. Aí o Corinthians realmente teve no segundo tempo só a do Garro, que logo depois dele desperdiçar na entrada da área, o Cruzeiro faz o gol. Assim como aconteceu no primeiro tempo também. O gol do Cruzeiro sai justamente quando o Corinthians desperdiçou uma boa oportunidade que teve. Então é aquela velha máxima, né? O time que não faz, toma. Pô, vai realmente desperdiçando ali as oportunidades que tem, não mata o jogo. E depois vem o adversário num contra-ataque e faz. E é mais efetivo. E assim, pra ser bem sincera, o time titular do Cruzeiro, ele é melhor do que o time titular do Corinthians. Só que as oportunidades do Corinthians estavam aonde? justamente num time desentrosado, né, que veio o Cruzeiro aqui para a primeira etapa, foi colocando os titulares aos poucos, pô, tava jogando nos seus domínios, o Corinthians, querendo ou não, vinha numa crescente também com o Diniz, porque estávamos a 6 jogos sem perder no Campeonato Brasileiro, e hoje acho que não teve uma noite feliz aqui em Itaquera, mais uma vez, jogadores que a gente espera, né, e a gente sabe que tem potencial para entregar mais, deixaram a desejar. O Garro, mais uma vez com a bola no pé, foi uma decepção. O Bidon também não foi bem mais uma vez. E hoje até o Mateuzinho, que é um cara que eu vivo elogiando aqui, mas achei que ele falhou bastante, inclusive ali no segundo gol.
17: É isso aí. Eu convido você a participar ao vivo aqui dos Vestiários Energia em Campo no nosso Disque Torcedor. É 11-3284-7097. 3284-7097, esse é o número para você trocar uma ideia com a gente, principalmente com a Lelê, com o De Paula e, por que não, também com o Rafael Esgrilis. Agora vou falar um negócio para você, hein? O Cruzeiro tem uns carinhas que são bons de bola, né? Quando eles dominam a bola, quando tem a bola no pé.
3: Tem.
17: É um time superior. O Corinthians tem que jogar tudo que pode, não pode errar, quando pega, por exemplo, um time muito melhor tecnicamente, que seja o caso do Palmeiras, seja o caso do Flamengo, seja o caso do Cruzeiro. Não pode errar. Teve chance, tem que fazer, não pode pisar na bola. Eles tratam a bola com mais facilidade, com mais talento, né? Matheus Pereira, por exemplo, pô, ele a distribuição de jogo é diferente.
0: E o Gerson, hein?
17: Gerson, é diferente, cara. É jogador bom. E olha que nem seleção eles vestem a camisa, hein?
8: Nossa, Sombra, você matou a pau. Sabe por quê? Quando entrou, por exemplo, Arroio. Cara, o Corinthians não tem um Arroio. Um cara insinuante que vai pra cima e finaliza bem, um ponteiro, sabe? O Caio César, ele se esforça, mas não acha nada, né? Então, assim, não temos um Arroio. Matheus Pereira, você falou, pô, o cara, não é que o cara é bom, ele tem uma regularidade. Raramente ele faz um jogo ruim, sabe? Um meia, criativo, finaliza. O Gerson, eu acho até que o Gerson caiu o rendimento dele durante um tempo aí e tal, mas ainda assim, quando ele pega na bola, a bola gruda no pé dele, Sombra. Ele é até um pouco lento às vezes, mas sim, ninguém toma a bola dele por conta da qualidade que ele tem. Então, realmente, o Cruzeiro tem jogadores que são muito acima da média em relação aos do Corinthians, e aí a hora que eles entraram, aí realmente, aí ficou muito mais difícil, ô Sombra. Você falou tudo. Os caras têm jogador bom mesmo. Que é cara que é bom. Então. Entendeu?
17: E me perdoem os torcedores, mas assim, clubes como o Corinthians, o São Paulo, etc e tal, cara, não tem hoje bala pra pagar esses caras, os bons. Não tem. Não tem como comprar, não tem como pagar salário, não tem. Não tem de onde tirar dinheiro.
8: É, eu brinquei do Matheus Pereira, Sombra, mas é verdade, o Corinthians chegou a conversar com o Matheus Pereira. Muita gente nem conhecia o Matheus Pereira. O Corinthians foi lá, foi sondar, aí eu disse que o Corinthians só não acertou com o Matheus Pereira porque não tinha dinheiro, não fez proposta, não acertou base salarial, não fez o contato, não mandou a proposta oficial, só por causa disso. Tirando isso daí, ele podia ter vindo.
3: Mas quer exemplo valores melhor?
8: Exato.
3: Quer exemplo melhor do que o Wesley? Que ficou esperando para ver se o Corinthians conseguia sair do transfer ban para vir para cá, porque ele queria voltar, e deixou o Cruzeiro lá no molho, que tava já com a proposta, com o dinheiro, tudo. E aí o Corinthians não teve como, não tava conseguindo sair de uma porcaria de um transfer ban de 20 milhões, que para um time como o Corinthians era para ser dinheiro de pinga isso aí, gente. Não consegue tirar o transfer ban de 20 milhões. E aí o jogador foi pro Cruzeiro, né?
8: Ô, Sombra, eu ouvi um
17: qualidade custa.
8: Eu ouvi um comentarista hoje, numa outra emissora, a gente não estava no ar ainda, mas eu vim me preparando aqui para o jogo, escutando também alguma
17: coisa.
8: Enquanto
17: você, né, se maquiava, né?
8: Ele disse uma coisa que eu, sinceramente, eu falei assim, eu não acredito nisso. Ele disse que o futebol é cíclico, porque daqui a pouco, pode ser daqui a um ano, 10, 20, 30, Corinthians, São Paulo e Santos terão os seus momentos de glória de novo. Porque o Palmeiras já foi para a segunda divisão, não sei o quê, tal, tal, tal, e agora tá nadando, Flamengo. Mas esses aí, o Corinthians, São Paulo e o Santos, terão ainda seus momentos de glória no futuro, porque o futebol é cíclico. Olha,
17: permita-me discordar, o jornalista.
8: Eu também, porque Sombra, é o seguinte, eu tendo, olha.
17: Por que o futebol não é cíclico na Espanha?
8: É. Exatamente.
17: Futebol é cíclico onde? Aqui no Brasil.
8: Na Bundesliga.
17: Na Bundesliga eu não vejo esse cíclico. Eu não vejo isso acontecer na França. Eu não vejo acontecer na Espanha. E lá em Portugal também, são os três que se revezam lá. Então essa conversinha aí de... Ah, o futebol... Olha, quer me deixar bravo é quando fala... Não, mas o Palmeiras caiu, agora tá bem. Logo, logo o São Paulo... Fala, não, logo, logo o São Paulo vai estar bem de novo. Como se fosse alguma coisa que vem do céu. Não, olha, porque Deus agora tá iluminando você. Amanhã,
8: um passe de mágica.
17: Amanhã Deus vai iluminar o seu. E o seu vai ter toda a sorte do mundo. Não, isso aí não é uma questão de aura, de sorte. Isso aí não é... Gente, isso é uma questão de capacidade, de gestão. Isso é uma questão de você estar atualizado nos métodos administrativos do futebol. Foi um dia de um jeito, agora é diferente. Hoje... O dinheiro sempre mandou. Concorda comigo? O dinheiro sempre mandou.
8: Sim.
17: Sempre mandou. Hoje, claro. Além do dinheiro, você tem a questão da eficiência na gestão. Dinheiro, administração. Porque hoje as exigências no futebol são maiores. São maiores. Aquele que se prepara melhor vai estar melhor. Se você tem uma preparação física meia boca, se você tem um centro de treinamento meia boca, defasado, profissionais mais ou menos, vai no campo, independente da qualidade do seu jogador, o jogador vai correr menos, ele vai ter menor capacidade física, né? Então você tem que tentar unir grana para ter a melhor qualidade. Junto da melhor qualidade, a melhor eficiência física, né? Aí você precisa ter fora de campo a administração correta, não jogar dinheiro pela janela, saber usar da melhor maneira o dinheiro. E no futebol brasileiro, a base é fundamental.
8: Nossa.
17: A base é fundamental. Porque mesmo Flamengo, mesmo Cruzeiro muito bem administrados, eles dependem de vender jogador também. O Palmeiras, se não vender garotada da base e bem, não paga a conta dos medalhões que, ele contrata.
8: Sim.
17: Porque o futebol brasileiro não arrecada a mesma coisa em termos de direitos de televisão, como se arrecada na Europa. Não arrecada a mesma coisa em termos de valores de ingressos, como se arrecada na Europa. Nosso dinheiro é mais desvalorizado. Então, como que você vai compensar aqui? O quê? Vendendo jogadores de base. O Palmeiras faz muito bem isso. Pega os melhores de base. O Flamengo vendeu vários de base para poder calçar esse momento que é feliz
8: Vini
17: do Júnior, Flamengo.
8: Reinier, um monte.
17: Ainda que muitos depois, Viseu, vendeu um monte de jogador, aí não deu certo. O Vini Júnior
8: pegou o dinheiro na época.
17: Mas na época pegou o dinheiro. Na época
8: Exato.
17: Pegou o dinheiro. Então, cara, é assim, é difícil imaginar que vai mudar muito a configuração, né? A lógica, a não ser amanhã, por exemplo, que o Palmeiras, por exemplo, perca a Leila e cai na mão aí desses conselheiros velhaco que tem por lá, sabe? E desmonte tudo que está sendo feito. Isso pode acontecer, porque
8: Sim,
17: é modelo
8: claro.
17: Associativo. Porque é modelo associativo. Mesma coisa o Flamengo. Precisa fazer muita merda para destruir o que o Flamengo faz. Mas você sabe que sempre tem aí um conselheiro, né, da moda antiga, sempre achando que manja demais para assumir uma presidência e afundar o que está feito.
8: Sempre a oposição.
17: É.
8: Que vem quando o trabalho tá muito bom, quer arrumar coisa para se consagrar e estraga.
17: Então, assim, a chance de São Paulo, Corinthians e Santos voltarem a estar num patamar de maior igualdade, não é que eles vão subir, é os outros fazerem merda e descerem.
8: É, no modelo que tá, principalmente o Corinthians aí, eu vou te falar, com essa dívida gigante... Sabe, tem que ter alguma coisa tem que ser feita. Já passou da hora, sabe? Não tem como mais. Porque. Não é porque perdeu, tá, gente? Não é porque perdeu. Mas assim, o Corinthians tem que ir atrás, você vê. Assim, quando a gente fala de determinado jogador, aí vem um pessoal e fala assim, mas o cara nem jogou, o cara não sei o quê. Cara, vou dar um exemplo aqui. Jesse Lingard.
17: É ridículo.
8: Ele não estreou ainda. Ele não estreou. Aí o que acontece, Sombra? Esses caras que não estrearam ainda, exemplo Jesse Lingard, ele vai na rede social dele, traz a filha dele pro Brasil, faz vídeo lá no CT com as brabas, faz vídeo no CT porque ela quer ser jogadora, menininha, tal. Aí a internet vai à loucura. Olha que fofinha, olha que legal o Lingard, olha que legal. Agora, não me interessa a rede social do cara, me interessa ele dentro do campo, jogando bola. E ele não joga. Ele chegou, assim, o Sombra, é que tem coisa que a gente insiste, a gente insiste, cara, eu fico nervoso às vezes, lamentavelmente, eu tô me estressando por quê? Quando contratou o Lingard tava na Coreia do Sul, sem jogar na Coreia do Sul, e ele nunca estourou, arrebentou no futebol inglês. Nunca foi aquele cara, nossa, olha a máquina do futebol inglês. Não, não. Ele tava na Coreia do Sul, enfim. Quem vai pra Coreia do Sul é fim de carreira. Claro. O cara não vai na Coreia do Sul porque ele tem o sonho, igual Roger Guedes disse que tinha o sonho de jogar no Qatar. Ele tinha o sonho de ficar mais milionário do que ele já era. O Lingard tava na Coreia do Sul porque não tinha mercado pra ele jogar em outro lugar. Aí nós fomos lá e trouxemos o cara.
3: E é o tipo de contratação que times como o Corinthians, o São Paulo, o Santos vem fazendo nos últimos anos, que é a famosa oportunidade de mercado.
17: É.
3: Né? Um cara que já foi bem em algum momento da vida e você acha que vai render porque você pode contratar ele por estar livre, né? E você não tem que tirar, não tem que gastar para tirar de algum clube, mas você vai gastar com salário e luvas, né, gente? Então, assim, a gente já cansou de ver nos últimos anos o Corinthians recheando seu elenco com esse tipo de situação e depois ficando aí com jogadores sentando no contrato e a gente se lascando, tendo que pagar.
8: E o Lingard, ele tava lesionado, tava voltando de lesão lá na Coreia do Sul. E outra coisa, ô Sombra, o Corinthians, ele deu um chapéu pra contratar o Lingard. Sabe em quem?
17: Quem?
8: Que tava
17: quem?
8: Sondando.
17: O Remo.
8: O Remo.
17: Putz.
8: O Remo foi atrás do Lingard. O Remo. Remo.
17: Eu vou te falar uma coisa. Essa tal da oportunidade de mercado. Primeiro que é uma frase, a frase é incompleta, porque deve ser as más oportunidades de mercado. São as más oportunidades de mercado. Aliás, é uma frase que ela foi até, de alguma maneira, acho que mais elaborada, para ficar mais bonita, como desculpa para trazer jogador meia boca.
3: É, e como desculpa porque você não pode mais brigar para contratar os bons. Porque os seus dirigentes afundaram os clubes financeiramente, colocaram num limbo, que você não consegue mais gastar para tirar ninguém de um clube quando tem... Né? Você não consegue brigar com o mercado. Então você tem que ficar nesse tipo de contratação aí.
17: Ó, e jogador bom não fica sem contrato.
3: É verdade. Exatamente.
17: Jogador bom, ele sai antes porque é comprado, porque recebe, por outro clube recebe uma proposta muito boa, né? Por exemplo, você pega lá o Rodri, o Barcelona contratou o Rodri. Né? Barcelona vai lá e contratou
8: puta
17: o Rodri.
8: Contratação.
17: Baita contratação. Agora, o jogador fica aí sem... Raro jogador que fica aí sem contrato e que presta.
8: Não, e o Rodri... não é que ele saiu do Manchester City e foi jogar na terceira divisão da Itália. Ele tem pro Barcelona.
17: Tá indo só pro Barcelona.
8: Lá na Europa estão no mesmo patamar, mesma prateleira.
17: E agora foi jogar no cíclico futebol espanhol. Segundo o seu amigo comentarista.
8: Não é meu amigo não, pelo contrário.
17: Então tá bom. 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Vamos ver quem está na linha para conversar conosco no 3284-7097. Alô, boa noite!
1: Alô, boa noite.
17: Quem fala?
1: André.
17: Fala, André. De que bairro você fala?
1: Eu tô saindo do estacionamento da Arena.
17: Opa, então
1: Estou nesse organizadíssimo estacionamento, tentando sair há quase 20 minutos.
17: Todo mundo reclama desse estacionamento, né, André? Às vezes quando a gente tem aí a possibilidade de conversar com outros torcedores, diz que assim, é um drama sair desse estacionamento. É sempre assim, né?
1: Sempre assim, seja um jogo do Corinthians com 45 mil, 46, 38, como foi hoje, é sempre assim. É 20, 30 minutos para você conseguir sair do estacionamento aqui do E5.
17: Mas é porque acho que talvez as vias que dão vazão sejam mais estreitas aí, talvez, não seja isso?
1: Não, eu acho que o projeto aqui de saída do estacionamento, eu acho que foi mal projetado para as dimensões da torcida do Corinthians aqui. Existe um canteiro aqui que divide a rampa que sai ali para a rua, que eu não sei o nome, para o estacionamento, que isso aqui poderia ser aberto e dar mais vazão, entendeu? Mas não.
17: Perfeito.
1: O estádio como todo, eu não entrei para falar aqui do estádio, mas o estádio como um todo, ele tá bem a desejar, está bem abandonado, o piso abandonado, as mediações abandonadas, bem, bem, bem precário.
17: É natural até que isso aconteça, né? Porque se o clube não consegue pagar nem direito o salário, aí não paga transfer ban, atrasa salário, não paga transfer ban, o estádio vai ficando para trás também. Começa a faltar dinheiro para manutenção. E vou te falar, hein? Manutenção de estádio é caríssimo, ainda mais.
3: Fachada aqui fazia anos que não limpavam. A gente nem lembrava que era de vidro essa parte ali de cima, ó. Porque ela ficava toda branca.
1: Tá certo. E estão limpando ainda, porque aquelas plataformas elevatórias, elas estão estacionadas aqui na lateral do estádio. Então, ou seja, eles estão limpando ainda.
17: Perfeito. Agora diz uma coisa. Vamos lá, no Sincero Futebol Clube. Qual é o brasileiro que tem mais chance de passar na Libertadores no meio de semana?
1: Primeiro. Olha, eu acho que o Corinthians ainda passa dessa fase, porque trouxe um placar consideravelmente bom da Argentina. Vai disputar aqui a classificação em casa, tem grandes chances de ganhar, né? Se jogar em bola, né? Porque hoje alguns aqui entraram com sono e voltaram para o vestiário com uma feijoada no estômago. Voltaram do segundo para o segundo tempo, né? Garro, Bidon. O Garro tá mais preocupado em ficar se jogando e caindo para chamar atenção do que jogando bola, Bidon. O Mateuzinho hoje deixou muito a desejar. O Mateuzinho vem numa crescente já faz tempo, mas hoje eu acho que ele falhou nos dois gols do Cruzeiro, no primeiro e no segundo. Enfim, vamos ver o que... Mas o Corinthians tem chance de passar aí. Eu acho que não é a pauta aqui, né? Mas Palmeiras, eu acho que perdeu a grande oportunidade lá, não deve passar, assim espero, mas eu espero que o Corinthians faça pelo menos essa próxima fase.
17: Perguntar para você, Lelê, quem você acha que vai pegar a maior pedreira? É o Corinthians em casa ou o Palmeiras fora?
3: Sombra, pelo que jogou o Rosário no primeiro jogo e pelo que jogou o Cerro contra o Palmeiras, eu acho que o Cerro vai dar mais trabalho. É claro, se a gente considerar esse parâmetro do primeiro jogo, né? Porque o Rosário, mesmo que jogando na Argentina, eu acho que eles não conseguiram se impor, né? O Corinthians, principalmente no primeiro tempo, conseguiu neutralizar completamente ali o time deles. No segundo tempo, a gente ficou com um a menos e aí tomou uma pressãozinha na reta final. Mas, assim, eles não jogaram bem, né? Eu acho que não mostrou, assim, que aquele time que, de fato, vai incomodar, como o Cerro mostrou contra o Palmeiras. Eu acho que o Cerro foi mais incisivo, assim, sabe? Levou mais perigo, foi um time que se impôs mais em campo, colocou mais intensidade no jogo. E tem o fator casa, né? Que o Cerro decide em casa e o Rosário não, então... Claro que a gente não sabe o que vai acontecer, pode ser que isso se inverta, pode ser que o Rosário chegue aqui quinta-feira e jogue muita bola, mas se a gente considerar esses parâmetros do primeiro jogo aí, eu acho que o Cerro dá mais trabalho, sim.
17: Perfeito. Diga, André.
1: E falando do Corinthians, eu peguei um pedacinho de vocês falando sobre o futebol brasileiro como um todo, principalmente Corinthians, Santos e São Paulo, né, que são os três que estão... vem agonizando há bastante tempo aí, principalmente financeiramente falando. Futebol mudou, a gestão do futebol mudou, a forma de gerir financeiramente o futebol mudou. E se Corinthians, São Paulo e Palmeiras nós continuaremos contratando esses jogadores, como vocês estavam falando aí, o Lingard, que é do terceiro escalão do futebol, terceiro, quarto escalão, e aí fica difícil competir com aqueles que têm hoje dinheiro e conseguem montar times competitivos. É, então, o Corinthians, se não mudar gestão, se não mudar a forma de pensar no que é o Corinthians, no potencial, na grandeza que é o Corinthians, nós continuaremos aqui. Daqui 5 anos nós estaremos falando desse mesmo assunto aqui, sobre Corinthians, entendeu?
17: Não, e provavelmente há 5 anos já se falava dessa maneira, sobre o Corinthians, entendeu?
1: Olha, não sei se recordam, mas eu não sei precisar, mas há 10 anos atrás a dívida do Flamengo era maior, há 10 anos atrás era maior do que a dívida do Corinthians e Palmeiras juntos.
17: Sim.
1: Há 10 anos atrás já se falava numa dívida na casa do bi do Flamengo. E hoje, hoje você vê aí o Flamengo montando... o Flamengo tem 2 baita times, titular e reservas, muito melhor que os reservas do Flamengo, muito melhor que muitos times brasileiros, seus times titulares, dos seus 11 titulares, né? Por quê? Sim. Porque mudou a filosofia, mudou a forma de pensar futebol, gerir administrativamente falando e financeiramente futebol. Infelizmente, nós, corintianos, São Paulino e Santista, a gente tem que ir aí sentar e chorar.
17: Não tem outro jeito. André, muito obrigado pela sua participação. Boa sorte no trânsito aí.
1: Já saí. Consegui sair agora. Graças a Deus.
17: Então tá bom. Um abraço pra você. Boa noite.
1: Um abraço pra vocês. Boa noite.
17: Oi, Sgrilis.
3: Valeu, André. Ô, Sombra.
17: Oi.
3: Só um momentinho. Tá aqui com a gente agora. Vou falar pra ele colocar o fone aqui. Nosso querido Hugo, que tava narrando o jogo aqui pro Cruzeiro, né? Aqui na pela Itatiaia, aqui em Itaquera. E a gente até comentou aqui na transmissão, né, que a gente faz a nossa transmissão parcial aqui e eles a parcial lá. E a gente se cumprimentou aqui pelas cabines, agora ele veio aqui falar com a gente. Se você quiser perguntar alguma coisa sobre esse time do Cruzeiro aí pra ele, a gente falou pra ele que estávamos elogiando, né, que realmente quando começou a entrar os caras titulares aí no segundo tempo, deu pra ver a qualidade, né, que realmente o Cruzeiro tem um time superior aí ao Corinthians.
4: Ele ouve a gente, viu, Sombra?
17: Oh, sim, que legal. Hugo, boa noite. Tudo bem com você, Hugo?
5: Um abraço, Sombra. Vocês são referência, viu? Parabéns pelo trabalho, brilhante trabalho que vocês fazem de cobertura, transmissão envolvente, empolgante. Sou fã de carteirinha de vocês.
17: Pô, que legal. Me diz uma coisa. O Pedrinho lá, BH, o dono do Cruzeiro, como que ele vê essa gestão do Cruzeiro? E, se precisar dar prejuízo para ter time bom, ele não se importa em pôr dinheiro, dar prejuízo, ou ele quer fazer gestão responsável? Olha, eu amo o time, mas no final do ano a coisa tem que estar pelo menos no 0-0. Como que é que o Pedrinho vê o Cruzeiro na sua gestão?
5: Ele tem um poder de investimento muito grande, né? E ele é muito ousado no mercado. Ele faz um time para dar resultado, mas com aquela política de segurança também. Tem aquela bola de segurança em contratação, faz uma gestão com muita eficiência. Fez um contrato longo com o Arthur Jorge, assustou muita gente, mas é um voto de confiança que ele dá. Torcedor que ficou muito na bronca com o Leonardo Jardim, né? Foi, inclusive, muito pressionado naquele jogo, primeiro jogo da Libertadores lá em BH. Enfim, o Pedrinho, ele recuperou o Cruzeiro. Essa é a verdade, teve aquela transição, teve o Ronaldo que pegou, mas ele investe, não está tendo problema financeiro no Cruzeiro, essa é a realidade, e os resultados estão saindo. Agora, a aposta dele é a longo prazo. A gente vê isso aí no contrato com o Arthur Jorge, foi campeão brasileiro com o Botafogo, da Libertadores, outro português no Cruzeiro, que faz um belíssimo trabalho, e é a meta, na tabela de classificação do brasileiro, flertando com a vaga na Libertadores, está bem na Libertadores, é aberto na Libertadores, né? Esse jogo contra o Flamengo na quarta-feira. E é o rei de Copas, né? Copa do Brasil, que é a cara do Cruzeiro.
3: E agora, eu tava vendo aqui, Sombra, de 15 jogos que o Cruzeiro fez desde que o Arthur Jorge chegou, com o Arthur Jorge, só perdeu um, né?
5: E não perde a 11, fora.
3: Então, assim, ele realmente começou a resgatar um futebol que o Tite não tava conseguindo entregar no comando do Cruzeiro
5: também. E o Tite tinha essa base, viu? Impressionante. Exatamente. É que tinha a base do Cruzeiro a mesma, quando o Tite pegou para trabalhar e não trouxe resultado. E algumas contratações pontuais, eu até falei para vocês, o Zé Lucas, né, que é esse volante, que novo que o Cruzeiro, você vê o jeito que ele entra em campo, com personalidade, entrou contra o Flamengo também no decorrer da partida, chama a responsabilidade, um elenco muito organizado, né? Não quis explorar muito a formação principal no jogo contra o Corinthians no primeiro tempo, você vê que o Gerson entrou no segundo tempo, Matheus Pereira, mas tem um elenco num todo, é o que eu falo, jogo é time, ganha jogo, elenco campeonato.
3: Isso aí.
17: É, isso aí. E na Libertadores.
0: Mandar um abraço aqui pro Hugo, porque eu cheguei a fazer jogos com o Hugo, que ele tem um bordão, é nosso, é nosso, é nosso. Eu cheguei a fazer jogo na Sagres de Goiânia com ele. É, quando alguns times de Goiás vinham aqui para São Paulo na Série B, Vila Nova, Goiás, eu fazia alguns jogos na época que o Bragantino estava na Série B, ainda não era nem RB, e o Hugo narrando lá para a Rádio Sagres de Goiânia, tive a oportunidade de fazer alguns jogos do pessoal lá de Goiás, e o Hugo era um dos narradores. Grande abraço para você, Hugo.
5: Um abraço, satisfação, e ó, sempre que posso acompanho vocês, reafirmo isso aqui, um trabalho bem leve, gostoso de ouvir. Eu ainda brinquei antes do jogo, né? Cheguei, dei aquela cornetada, falei com ele, ó, pode colocar aí vitória do Cruzeiro em São Paulo. Claro, com uma linha de respeito com a história que tem o futebol paulista, história que é muito complicado. Ganhar do Corinthians aqui não é fácil, independente ou não do momento do Corinthians, que nem é um mau momento, né? É um time que tá oscilando muito, mas já passou por uma situação mais dramática, o Cruzeiro chega, faz um bom resultado aqui e tinha espaço até para mais, né?
17: Ah, poderia. Hugo, muito obrigado pela...

0: Mas isso aqui é referência.
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0: Sucesso, esse aqui é espetacular. Vibração, sucesso, emoção, o jogo todo. Que pique, meu irmão.
2: Obrigado, te acompanha. Você. Parabéns, você é, viu?
0: Eu,
2: parabéns,
0: eu digo mesmo de vocês aqui. Grande um abraço. Vou deixar a galera trabalhar, porque o que eu cornetei ele brincando com vocês à distância, senão a coisa fica complicada pra mim aqui. Um abraço.
2: Valeu. Valeu. Boa viagem.
0: Um abraço, viagem, valeu, viu? Um abraço.
2: Boa viagem.
3: Um abraço.
2: Valeu.
3: Vamos conversar agora com o Domênico. 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É isso?
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3: Boa, boa, boa. E o Esgrilis? É verdade que o Diniz aí ele pegou os mesmos ensinamentos de Rogério Ceni de como tratar a imprensa?
5: É, de demorar pelo menos uma hora para dar entrevista coletiva.
0: Ele toma banho.
5: Né? Então a gente fica na guarda aqui. E apenas o Carrídio saiu por aqui do vestiário do Corinthians. O vestiário continua fechado. Estou aqui na zona mista aguardando a saída dos jogadores. Apenas o Carrídio passou por aqui. Não vi mais nenhuma movimentação de outro jogador do Corinthians. Vai passar aqui a assessoria de comunicação já. Diz que na zona mista vai passar o Bidon, o Matheus Bidu e também o Caio César. E aguardando a movimentação do Fernando Diniz para a entrevista coletiva. Mas tem demorado de 50 até superando uma hora. Está sendo frequente isso do Fernando Diniz.
3: É brincadeira, né? Meu... Tinha que, acho que foram vocês que falaram outro dia, tinha que estabelecer uma norma, que nem ela da Conmebol, né? Acabou o jogo, ó, 15 minutos depois tá todo mundo lá dando entrevista, depois vai lá, conversa com o time, bate em que tem que bater, xinga, cê toma banho, né? Mas primeiro vai lá, dá a coletiva, né? Na saída ali, já 15 minutinhos e tal, vai embora depois, pô. Porque esse negócio, então, a gente tinha que vir da CBF,
1: né? Tempo máximo pra coletiva, né?
3: Oi?
1: Pra chegar
3: diga
1: na coletiva.
5: Não, isso tinha que vir da CBF, já vinha ali no regulamento do campeonato, não só do Campeonato Brasileiro, de todos os campeonatos ali organizados pela CBF, tanto Copa do Brasil quanto Campeonato Brasileiro, e vinha ali para ser falado em 15 minutos no máximo, como já acontece em jogos da Conmebol. Mas é lamentável isso, cada clube faz aí o que bem entende. Anteriormente, na chegada do Fernando Diniz, isso não acontecia, viu, Sombra? Isso não acontecia. Ali com 20, 25 minutos, mas de uns 3, 4 jogos pra cá, eu acho que nos últimos 4 jogos a gente conseguiu ouvir o Diniz, acho que uma vez só.
2: Ah, mas porque no começo, quando você chega num lugar, você é todo educado, você agrada, sabe? E depois você já fica livre, leve e solto, já larga tudo o negócio. É assim, cara. E lá agora no Corinthians, os jogadores chegam, tomam um baita de um banhão gostoso, tem que tomar mesmo, depois come ou um japonês, ou uma pizza, ou uma massa, que sempre tem lá, já chegam lá, que não sei o quê. Aí o Diniz vai lá, toma o banho dele, na boa, lava a cabeça, passa o secador de cabelo. E aí os grilhos, o pessoal fica lá, nós ficamos aqui também, o ouvinte fica aqui, o torcedor, e segue o baile, né, Sombra?
3: Vamos ouvir cordeteiros aqui nos vestiários Energia em Campo depois de Corinthians 1, time do Hugo 2.
6: Verdade seja dita, hein? Bidon, Garrão, tá jogando nada desde a volta da Copa, hein? E além disso, a gente tem que ver Pedro Raul no ataque. Como que o Corinthians vai fazer gol assim, gente? Pelo amor de Deus, Leonardo, corintiano da Zona Leste.
3: É, mas é o que sobra, né? As boas oportunidades de mercado, as revelações que também não são tão boas assim, né? Porque às vezes esse jogador, soube dar dois chutes aí e já fala, não, o cara é bom, o cara vale 200 milhão, 300 milhão, não é? Eu nunca vi, olha, é impressionante. Jogador, o nosso mercado brasileiro, ele é tão ruim, mas é tão fraco. Você vê um garoto na base, ele deu dois chutes certo. O torcedor já começa a idolatrar desde a base, já começa a falar, não é possível. Por exemplo, tem que botar já no time titular, tem que botar. Aí põe no time titular, vai lá, põe. Refuga. Gente, jogador bom não surge às pencas como as pessoas imaginam. Jogador bom de base que vai dar certo no futebol e jogar num time de primeira linha e vai jogar com qualidade, repito, time que revelar um ou dois

0: suficientes bons jogadores ao ano podem se dar por felizes. Um ou dois. O resto é engodo ou é time para jogar no patamar mediano para baixo.
1: E tem um efeito reverso também, Sombra, que é o seguinte, de repente, você tem até um garoto interessante na base. Menino que vai, aí você o promove pro time principal e o time principal é desorganizado, é ruim demais. Só cara ruim. Você acaba queimando o garoto também, que poderia ter o potencial. Agora, quando você tem um garoto interessante e você tem um time super organizado, sabe, com jogadores talentosos, você insere o garoto naquele contexto, ele acaba jogando bem também. Por quê? Porque ele está cercado de bons jogadores, de um time organizado. Então é uma fria também. Você catar o moleque e jogar ele aí aos leões, com um time ruim, desorganizado, tudo bagunçado. Que ainda que o menino tenha potencial, ele não vai conseguir demonstrar.
0: Tem essa também, e por isso que muitas vezes acaba não dando certo. E aí o que que acontece? Onde é mais fácil um garoto de base dar certo? É no Palmeiras ou é no Corinthians e no São Paulo? Óbvio que é no Palmeiras.
1: Exato.
0: Só tem figurão em volta do cara. Não vou entrar no detalhe, alguém pode, um oportunista, chegar e falar assim, vai lá o Palmeiras, vai como tá o Palmeiras, tá uma merda. Ontem o Domênico já dizendo que tá indo tudo pro saco, etc e tal. Tudo bem, o momento do Palmeiras não é bom? Não é bom, mas... tem grandes jogadores ali, tem ótimos jogadores ali. Para um garoto, é muito melhor você entrar com a retaguarda, o suporte de grandes jogadores, do que você entrar ao lado de jogadores meia boca, né?
1: É isso mesmo.
0: Qual é o suporte que o Lingard pode dar para um garoto de base?
1: Nossa.
0: Né?
1: Nenhum.
0: Qual é o suporte que Pedro Raul pode dar para um garoto de base? Não tem como.
1: Meu Deus.
0: Não tem como.
2: Sombra. E na questão do futebol globalizado, os clubes do exterior já sabem quais são os clubes no Brasil. Isso. Que está com o Pires na mão, então sabe como vai negociar com o Palmeiras, por exemplo, que tem uma saúde financeira e sabe vender bem os seus jogadores de base, do que São Paulo, Corinthians e Santos. Sabe que se um jogador vale 30 milhões de euros, se ele chegar com 10 aqui, ele vende. Ele vai conseguir comprar. Os caras vão vender. Agora, se você chegar com 30 milhões num Palmeiras, por exemplo, num jogador da base que é o extra série, não vai vender. O Palmeiras não vai vender, o cara não vai comprar. Então ele sabe quem tá com o Pires na mão ou não no futebol brasileiro.
0: Todo mundo sabe, né? Os times de fora, todos eles têm monitores no Brasil que ficam vendo aí. São assalariados pelos grandes clubes para fazer um relatório completo do São Paulo, do Palmeiras, do Corinthians, do Flamengo, do Fluminense, de todos os clubes brasileiros que são mais reveladores de atletas no Brasil. Todos, né, os grilhos, não tem conversa. Isso. Vamos lá agora, mais corneteiros aqui na Energia 97.
3: Fala galera do Energia 97, aqui é Fernando de Florianópolis, Santa Catarina. Na minha opinião, se for para jogar com Pedro Raul, não dá para jogar com Caio César. Tem que liberar o Mateuzinho para fazer os cruzamentos, senão a bola não vai chegar no Pedro Raul nunca. E acho que a falta de futebol do Breno Bidon e do Garro é a ausência do Yuri e do Memphis. Eles não têm com quem jogar. Abraços, valeu.
0: Também é uma hipótese. É uma hipótese. Você concorda com essa hipótese, ô Lele?
4: Então, Sombra, a gente vinha falando aqui sobre o estilo de jogo com o Diniz não estar sendo, talvez, atrativo para você escolher o Pedro Raul para esse time titular. Né? Contra o Internacional, eu acho que isso ficou muito evidente, porque era um jogo em que para se classificar o Corinthians precisava de gols e o Diniz optou pelo Pedro Raul, sabendo que ele é esse cara de bola aérea. É o que ele pode agregar ao time. Porque no restante, a questão de... ele não vai sair da área para ajudar, ele não vai malemar fazer um pivô, ele não vai ser esse cara de segundo pau, de aproveitar a bola, né, de abrir espaços na marcação adversária, como é o Yuri Alberto. Ele é um cara que ele precisa que a bola chegue ali dentro da área para ele disputar de cabeça. Esse é o jogo do Pedro Raul.
0: Exato.
4: Por isso que ele deu certo no Ceará do Léo Condé. Porque o Ceará era um time extremamente físico que só alçava bolas na área para ele aproveitar. Então, o estilo de jogo do Diniz já não condiz muito com isso. Só que o Diniz optou por ele, né? Utilizá-lo aí desde que o Yuri se lesionou. Sabendo disso, então acho que você tinha que preparar o time para que você conseguisse aproveitar mais esse tipo de jogada. E aí, tanto o Mateuzinho quanto o Bidu... eles, a bola deles, quando eles tentam cruzar, não é aquela bola que sobe, não é aquela bola que vai alta, né, que vai alçada na área. É mais aqueles cruzamentos rasteiro, cruzado para trás para alguém chegar chutando na entrada da área ou no segundo pau. Então não é o tipo de bola para o Pedro Raul. Isso aconteceu hoje mais uma vez, tanto que eu falei aqui durante o jogo. O Pedro Raul tá nulo, tá sem função.
1: Cara, mas eu acho tão limitado, Sombra, futebol de hoje, nós estamos em 2026, o cara saber fazer só uma coisa.
4: É, tipo, só que você sabendo disso, utilizando o cara...
1: Não, eu tô dizendo, Pedro Raul, ele só sabe cabecear, mais nada. Tipo, pra mim isso é tão... Cara, é inacreditável um jogador de futebol só ter uma função dentro do campo, um centroavante, que é cabecear. Aí ele só cabeceia. Se ele tiver que ir pra ponta, ele não sabe. Se ele tiver que buscar jogo, ele não consegue. Se ele tiver que ir pra direita, ele não consegue. Se ele tiver que recompor, ele não consegue. Ele só sabe fazer gol de cabeça. Cara, olha que mundo que nós estamos vivendo. Pelo amor de
2: Deus.
1: Nem
2: o papel de pivô ele sabe fazer.
1: E pra ganhar 750 pau por mês, com contrato até 2028. Dá licença, cara. Pelo amor de Deus. O jogador... Cara, ele tem que saber fazer mais de uma função. Tem uns que não fazem nem a que ele é específico pra fazer bem. Isso é fato também. Mas, porra, se o cara quer ser alguma coisa na vida, ter alguma qualidade, pô, tem que se propor a fazer mais coisas. O pessoal falava, o Haaland só faz gol feito. Eu vi o gol que ele fez contra o Brasil de fora da área lá, dominando, levantando a cabeça e metendo um chute no canto. Sabe? Pelo amor de Deus, cara.
0: E o detalhe, paga-se caro por essas limitações.
1: Pois
0: caríssimo,
1: é.
0: Caríssimo.
1: Paga-se caro pra um cara que só sabe cabecear. Tipo, você paga 750 pau pra um cara que só sabe cabecear.
0: De Paula, São Paulo deve estar pagando 1,5 milhão de salário pro Caleri, pro centroavante que tem dificuldade de fazer gols, mas ele se doa em campo. É isso.
1: Pois é, olha o que ponto nós chegamos.
0: Né?
1: Cara, não dá
4: ainda
1: pra acreditar.
4: Ainda bem que demos o Gustavo Henrique.
2: E tem uma característica de jogo também, que quando você tem o Yuri Alberto, a característica do futebol do Diniz, ela encaixa. Por quê? Você tem a saidinha de jogo, o adversário eleva a marcação, e você tem a característica do Yuri Alberto. O quê? É a bola lançada pro Yuri Alberto, tem explosão física, chega na frente mais que o zagueiro e faz o gol. Foi assim que aconteceu contra o Remo. Hoje, aconteceu diversas vezes essa bola esticada pro Garro ou pro Caio César, que também não tem essa questão. Por exemplo, Caio César não sabe nem chutar. Olha a diferença do Arroio para um Caio César. E quando a bola chega no Garro, nessa explosão, para ele tentar dominar a bola, ele não sabe o que fazer. Olha, na tomada de decisão.
0: Você tocou em outro assunto. Jogador que não sabe chutar. É atacante. Nossa. Caio César é atacante, não sabe chutar. Aí vou usar de exemplo, de novo, um jogador do meu time. Marcos Antônio. Bom jogador. Não sabe chutar. Não sabe chutar. É sério. Tem a impressão que ele usa pantufa, cara. Que ele joga de pantufa. É verdade. Não sabe chutar, cara. Não sabe. Agora, atacante que não sabe chutar é uma brincadeira, né?
1: Não, tá louco. Pelo amor de Deus, não sabe finalizar.
0: Não saber socorro, finalizar. Mano. Olha, atacante tem que saber finalizar. Não pode. Né?
1: Isso é pressuposto.
0: Aliás, na minha opinião, todo jogador, não importa a posição em campo, deveria saber finalizar. Porque em algum momento do jogo, oportunamente, vai aparecer alguma bola que pode se oferecer, seja para um lateral, pode ser para um volante, né? Tem que saber chutar. Jogador de futebol tem que saber chutar. Agora, jogador que não sabe chutar...
1: Ô Sombra, a gente vem... Eu não sei se você tem frequentado os estádios aí, o Morumbi...
0: Óbvio que não.
1: Lá, tal.
0: Nossa, né? Então. Mas nem que me pague hoje eu vou. Não, mas então. Nem que me pague.
1: Não, então, sabe quem bate melhor na bola? São os preparadores de goleiro. A gente fica olhando o aquecimento antes aqui. É. O preparador de goleiro,
0: ele
1: chuta com a perna direita, com a perna esquerda. Ele chuta rasteiro, chuta no alto, ele inverte a jogada. É o melhor. Esses caras deviam dar treino. O preparador de goleiro tinha que dar treino pra atacante, pra saber chutar. Porque, olha, eu vou te falar, cara, eu nunca vi coisa igual.
0: Mas você já viu o preparador terrível de goleiro que é assediado pelo povo, que faz selfie,
1: não,
0: que aparece no Instagram,
1: que
0: tem moças à porta esperando a saída dele.
1: Não.
0: Que tem mil compromissos com patrocinadores.
1: Dá entrevista todo dia,
0: não. Então, assim, o jogador, ele é muito ocupado. É muito ocupado por tantas coisas fora do futebol, que ele não treina, não quer treinar. E aí vem essas histórias, não pode treinar chute porque a fisiologia não deixa. Então fica com essas monte de porcaria aí que não sabe acertar o gol. Fica com esses caras. É.
1: Eu vou, olha, Sombra, eu vou fazer um pedido. A gente tá fazendo o Campeonato Paulista Sub-20 com imagens, mó barato. É pra gente ter um relax, Sombra. Vê aí com o pessoal se não adquire os direitos de imagem, campeonato de hipismo, de esgrima, pra gente dar um relax, sabe? Pra fazer umas narrações diferentes. Campeonato de hipismo, aí vamos narrar o hipismo, o cavalo saltando, sabe? O cavalo salta, aquele salto do cavalo.
2: É o vamos Paulo lá, P de ruim.
1: Vamos narrar essas coisas, mas deve ser barato correr atrás disso. Vamos fazer isso aí, Sombra, pelo amor de Deus, pra dar um relax, que isso aqui tá difícil. Pra dar um relaxinho, sabe?
0: É, o problema é que é barato, mas não paga.
1: Eu sei, mas eu tô dando uma sugestão, não, pelo amor de Deus.
0: Melhor, deixa sem, melhor sem. Deixa sem. Deixa sem, viu? É. Vamos lá, mais corneteiros aqui nos vestiários Energia em Campo.
5: Fala, De Paula, boa noite, amigos do Energia em Campo. De Paula, eu tô ouvindo a Letícia falar que o Corinthians não explora os pontos positivos do Pedro Raul. Quais são os pontos positivos do Pedro Raul? Pedro Raul é um puta pé de rato que não consegue fazer um simples pivô de futsal e ganha R$750 por mês. O Corinthians tem um time ridículo. Olha as opções do Corinthians, do Pedro, do banco de reserva. Pedro Milans, o Ereto, Dieguinho. Esse time ridículo. É ridículo. Infelizmente a gente vê o Corinthians sendo administrado por amadores, filhotes de Eurico Miranda, que montam um elenco aí mequetrefe como esse aí, que não consegue disputar um simples campeonato. O nosso campeonato há anos é disputar para não ser rebaixados. A nossa realidade é essa. Beleza? Abraços aqui do William Corintiano da Vila Prudente.
4: Ah, mas na verdade ele só repetiu tudo que eu já falei, né? A questão de eu ter falado do ponto positivo do Pedro Raul é porque a gente sabe que a jogada dele é essa. E o Diniz optou por ter ele no time sabendo disso. Então, se ele sabe disso e ainda assim escolheu o cara pra ser titular, o mínimo que ele pode fazer é aproveitar o cara no jogo, porque senão deixava no banco. Essa é a questão. Ninguém tá falando que o Pedro Raul é bom, que ele tem ponto positivo. A gente tá falando que é ruim, só que foi escolhido pra estar ali e o estilo de jogo não casa com nada que ele faz.
1: Ô, Lelê, antigamente, ô Sombra, a gente sempre falou isso, né? Ah, vai trazer fulano. Ah, mas tem que montar um time em função do cara. Aí quem eram os caras? O Romário. Trazer o Romário? Tem que montar o time pra jogar em função do Romário. Tudo bem. É o Romário. Ah, tem que trazer fulano, tem que jogar em função. Agora o Corinthians trouxe o Pedro Raul. Arma um esquema pra jogar em função do Pedro Raul.
4: E ele só funciona assim. Não acha que ele vai funcionar de outra forma.
0: Às vezes a questão é, olha, vamos assumir a fragilidade do elenco e vamos jogar, por exemplo, a chance de fazer gol é só jogar no esquema do Pedro Raul? Legal, faz que nem o cara do Ceará tava fazendo. Você entendeu? Então. Assume a fragilidade, joga em função de um esquema que você consiga fazer gol. Se você só consegue fazer gol...
1: Pedro Raul é muito bonito, cara. Ele é o ponto positivo dele, é a beleza.
4: Né? Mas agora tá escolhendo usar, então faz direito, né? Porque, pô, não adianta esperar. Gente, ele ficou apagado no jogo de hoje. Alguém viu o Pedro Raul em campo?
1: Não.
4: Meu Deus, não tem como.
1: É, aí eu sugiro, já falei outro dia, isso é uma questão de projeção profissional. Guinegão, que eu adoro. Jesse Linger. Aí... Cara, vai fazer outra coisa. Vai, de repente, sei lá, compra uma franquia de alguma coisa. Vai cuidar de uma franquia, sei lá, de pets, que agora pets tá na moda. Né? Faz uma franquia de pets, pega uma chocolateria, sei lá. Porque não consegui ganhar a posição do Pedro Raul, aí, pelo amor de Deus.
4: Mas ele tava mal também.
0: É verdade.
1: Pelo amor de Deus, mas não consegue ganhar do Pedro Raul.
2: Demora tanto o Fernando Diniz que os jogadores que costumam vir depois do treinador estão já chegando por aqui. Em 5 minutos eu chamo você, porque tá passando nos detentores e também pra televisão, dois jogadores, o Bidu e também o Caio César.
0: Mas não vai dar tempo, estamos encerrando a nossa jornada.
2: Ah, então amanhã no tempo de jogo ao meio-dia.
0: Exatamente. Então seu destaque final aí, o Sgrilis.
2: Então, amanhã é um dia importante, né? O dia que teremos algumas novidades com relação ao Memphis Depay, principalmente porque, para quem não ouviu no pré-jogo, o Osmar Stable vai levar o contrato do Memphis Depay para o Core, que é o Conselho de Orientação, para ter a aprovação ou não de 16 membros, e são membros de mais diversificados ali, espectros políticos. Já teve gente de Renovação e Transparência, aliados de Osmar Stabile, aliados de Augusto Melo, então tem mais espectros políticos diversificados nesses 16 membros do CORE. Vai acontecer ali por volta das 18 horas no Parque São Jorge para saber se tem o aval ou não. Mas mesmo com o aval negado do CORE, o presidente pode renovar ou não essa questão, ele pode fazer e contra o parecer, mas é mais para tentar tirar um pouco o peso da mão do próprio Osmar Stabile para ter, olha gente, teve ali o aval negativo do CORE, estou seguindo o parecer, então é mais uma jogada política amanhã que vai acontecer no Parque São Jorge. Campo e Bola, amanhã o time se reapresenta visando o jogo da próxima quinta-feira, veremos se o André Carrilho vai ser o escolhido do técnico Fernando Diniz para a vaga do Alan, que está suspenso, foi expulso na primeira partida. Uma vitória simples garantirá o time do Corinthians na fase quartas de final e vai enfrentar o vencedor de Estudiantes ou Universidade Católica do Chile. Primeiro jogo na Argentina foi 1-1 e o Corinthians chega aí a mais uma derrota, a sétima, estaciona com 32 pontos e para um pouco essa recuperação corintiana no Campeonato Brasileiro. Já o time do Cruzeiro terá dois enfrentamentos com o Flamengo, um na Libertadores na quarta-feira jogando no Rio de Janeiro e no sábado pelo Campeonato Brasileiro jogando em Belo Horizonte contra o próprio Flamengo, e a equipe chega a 36 pontos na tabela de classificação. Agradecendo ao grande José Batista, que fez aniversário no último dia 14, também ao Edu Simões, um grande abraço para você, Sombra, pro De Paula, pra Lelê, pro Bernardo Veloso, para toda a nossa equipe. Amanhã, meio-dia, todos os detalhes no Tempo de Jogo.
0: Boa! De Paula, um abraço. Letícia Bepler, um abraço a todos vocês. Mais uma vez, um brilhante trabalho desenvolvido na derrota por 2-1 para o Cruzeiro.
1: Valeu, Sombra. Um abraço a você, um abraço a toda a nossa equipe. Deixa eu só dar o vencedor aqui, né? Porque a gente disse que se batêssemos 5 mil likes, teríamos um sorteio, né? De um ingresso para assistir ao Corinthians e o Rosário Central na próxima quinta-feira, num camarote aqui na Neoquímica Arena. Conseguimos aí quase 7 mil likes. Muito obrigado todo mundo aí que participou. E o Bar, nosso produtor, fez o sorteio. Lá no, tem um programinha lá no computador, gera o sorteio, tal e coisa, coisa e tal. E saiu aqui o vencedor. Boa. É o Victor, Victor com C, Victor Gisoldi Matos. Victor Gisoldi Matos. Ganhou um ingresso para acompanhar Corinthians e Rosário Central na próxima quinta-feira. Ô, Victor, faz um favor para nós. Manda um e-mail ainda hoje, hein? Você deve estar acordado ainda, com a cabeça inchada, né? Olha o endereço, hein? energiaencampo@97fm.com.br. Vou repetir para você. energiaencampo@97fm.com.br. A produção vai acertar com você sobre a premiação. Se você, de repente, não estiver ouvindo, né? Ou de repente você foi, você não está ouvindo mais, você buscou o final para saber que é você. Mas se você não estiver ouvindo, tal, se alguém conhecer aí o Victor, manda uma mensagem para ele dizendo que ele ganhou, para ele manter contato pelo energiaencampo@97fm.com.br, Sombra.
0: Movimentou bem ali o chat, inclusive. Você não imagina quem estava lendo o chat para concorrer? Domênico Gato.
1: Eu vou embora, hein? É porque na quarta-feira ele vai ser eliminado, né? Ele falou, pô, deixa eu ver um time bacana ainda pra torcer na sequência da Libertadores, né?
6: Ai, amado.
1: O Domênico é muito bem recebido aqui, viu? Domênico, você é muito bem recebido aqui. O povo te carrega nos braços aqui.
4: Sim.
0: Lelê, um abraço pra você, boa noite.
4: Valeu, Sombra, boa noite, agradecer a todos, né, que estiveram aqui na nossa transmissão, a toda a galera que encontramos hoje aqui em Itaquera também, que é o ponto positivo da noite de hoje, lembrando que quinta-feira estaremos aqui novamente, contamos com todos vocês. Beijo!
0: Boa, um beijo pra você! Fechando mais uma transmissão, depois de Corinthians 1, Cruzeiro 2, aqui na Energia 97, muito obrigado pela sua audiência!
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4: Quem sou eu?
9: Olha, Frank, falando francamente.
4: Falando francamente, aí, tudo certo, tudo beleza? Por aqui é o Frank, a gente se fala até as 2:30 com muita música pra você aqui a partir de agora na Energia 97. E claro, você vai participar aqui pelo 11 96650-7997. Tem aqui, ó, um ingresso pra pista do show do Jamiroquai, dia 13 de setembro, no Nubank Park. Promoção aqui da Energia 97, tá bom? Você vai deixar seu nome completo e o bairro onde você mora, e é o seguinte, ó, você vai me falar aqui, ó, qual o nome do cantor do Jamiroquai. E aí, já sabe? Então manda ver aí pra mim, tá bom? No 11 96650-7997. Tô esperando sua participação aí, tá bom? Domingão à noite é com nós! Ei.

Energia 97, a energia que te move com os Madonna, This Girl. E vem ainda Coldplay, rolou também Nelly Furtado, ainda Rick Astley. E tudo começou aí com One Republic mandando o Carlton Stars. 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Tem o replay, caso você tenha perdido algum programa aí do Energia em Campo, Energia na Véia, Lunch Break, enfim. Fique à vontade, tá legal? Tem os locutores também, as fotos aí de cada um lá, só não vale se assustar, tá bom? 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Combinado? Beleza? Ó, domingão à noite, tudo de bom, não é? Pra curtir aqui Energia 97. Essa é do meu tempo, hein? Casas noturnas, Play Center, enfim. Technotronic, Pump the Jam. Down, guys.

música The Daft Punk aqui na Energia 97, I Feel It Coming, ainda Mariah Carey, rolou também Ahá e Technotronic, mandando Pump the Jam. Ó, continua mandando ver aí no WhatsApp, tá bom? 11 966507997. Tem aqui, ó, um ingresso pra pista do Jamiroquai, dia 13 de setembro no Nubank Park. Tá bom, mas é o seguinte, você vai ter que me responder aqui, ó, qual o nome do cantor aí do Jamiroquai? Qual é o nome do vocalista? E aí, sabe? Então manda ver aí no 11 966507997, tá bom? Boa sorte. Agora tem o Justin Timberlake, Say Something. Domingão à noite, tudo de bom, né? Energia 97, a energia que te move.

Energia 97, Maroon 5 com Payphone, teve ainda Smiths. Olá também, Rihanna com Jay-Z, Justin Timberlake mandando Say Something. E continua valendo aqui, ó, pelo 11 96 50 7997. Tem aqui, ó, ingresso pro show do Jamiroquai, mas tem que responder o seguinte: qual era o nome do vocalista dos caras? E aí, já sabe? Então manda ver no WhatsApp, tá bom? 11 96 50 7997, tô esperando sua participação.

Energia 97, Energia te move. Only Cheerleader, ainda Ted Swims. Alô também Santana com Rob Thomas. Sophie Ellis, Baxter e ainda Maroon 5 mandando payphone. Seguinte, galera, ó, manda bem no WhatsApp, tá bom? Dá tempo ainda, última chamada, pra faturar aqui, ó, um ingresso de pista pro show aí do Jamiroquai, que rola dia 13 de setembro no Nubank Park. Promoção aqui da Casa da Energia 97, tá bom? Mas, ó, você tem que me responder qual é o nome do cara. Mas, galera, ó, o nome do cara é de frontman, tá? Não é o nome de batismo, não, tá legal? Manda bem o nome do vocalista do Jamiroquai, tá bom? Manda bem no 11 9 6 6 5 0 7 9 9 7, tá bom? 11 9 6 6 5 0 7 9 9 7. Dá tempo de participar ainda, tá bom? A galera tá meio preguiçosa hoje à noite, hein? Manda ver aí, tá bom? 11 9 6 6 5 0 7 9 9 7. Dá tempo ainda, domingão daqui a pouquinho acaba, tá bom? Começa a segundona. Vamos de Pet Shop Boys. Então, guys.

questa energia, uma 97 energia que te move, The Voice in Fashion, só que você confere todos os dias a partir das 7 da manhã aí no Energia na Véia com o Silvio Ribeiro e aos finais de semana aí com a Claudinha, The Voice in Fashion com Give Me Your Love, que vem da Charlie Puff, rolou também Taylor Swift and the Killers, Pet Shop Boys, também Omi Cheerleader e quem tá levando aqui, ó. Colocar uma trilha pra ficar legal, né? Senão acaba tudo aqui. Aê, vamos lá, vamos colocar essa trilha aqui. Are you ready? Aqui, ó. Aê, bacana. Ó, quem tá levando aqui é uma pista, um ingresso de pista pro show do Jamiroquai dia 13 de setembro no Nubank Park. É você aqui, Giancarlo Angarita, final do telefone 0319. Giancarlo Angarita tá levando aí ingresso pro show do Jamiroquai que rola dia 13 de setembro no Nubank Park. Promoção exclusiva aqui da Energia 97, tá bom? Ô, Gian, seguinte, fica tranquilo, tá bom? Que a equipe de produção aqui vai entrar em contato com você, tá certo? Te falando tudo certinho aí, tá bom? E você que não levou, fica ligado aqui na programação da Energia 97. Combinado? Agora sim, invadindo.

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0: Na Quest, aqui na Energia 97, Amor Maior, ainda Jennifer Lopez com Pitbull. Falou também Madonna, ainda Britney Spears, também Zed com Clary. 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Ou ainda pelo bom e velho Dial 97,7. Enfim, não tem desculpa pra não curtir aqui a Energia 97, hein? Tá certo? Então acessa aí da onde você estiver, combinado?
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0: 2015, Man I Need, Jaqueline Energia, ainda Destiny Child. Rolou também o Rockwell com Michael Jackson, Black Eyed Peas, Shakira e Hozier mandando Too Sweet. Mais um pouquinho aí. E continua aqui, ó.
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Dark Energy, que move DJ Snake com Justin Bieber. Let Me Love You. Ainda Kings of Leon, rola também Phil Collins. Ainda Everything But The Girl, também Sia com Sean Paul, Ship Girls. Seguinte, ó, a velhinha tá vindo mais tarde, né? Não aguentou acordar mais cedo. Tá certo, velhinha, vamos quebrar seu galho, né? A partir das 7 da manhã, todos os dias, vem aí a energia na véia. A velha com o Silvio Ribeiro, com toda a produção, o Johnny, o Vini, enfim, tá bom? E, claro, no final de semana aí, conjunto com a Claudinha, tá bom? Logo mais às 7 da manhã, o seu melhor programa de flashback do seu rádio, beleza? E agora tem Billie Eilish, Birds of a Feather.

0: ready?
1: Ó, depois do break você vai conferir aqui a Bess & Bone, vai ter Ken, Simple Red, Copacabana, The Cure, por aí vai, tá bom? Aguenta aí.

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3: Pra abrir essa hora tem Bruno Mars, That's What I Like, da

0: 37 Dilema, TV ainda aqui, né? Rolou também Simple Red, Blue Control, também Bruno Mars mandando That's What I Like. 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Tudo que você quer saber aqui da Energia 97, as promoções, tem também o replay pra você que perdeu algum programa, vai lá, fica à vontade. Tá afim de conhecer minha cara? Vai lá, tá bom? Só não vale se assustar, tá bom? Tá certo? Então vai lá, 97fm.com.br. Fala, brother!
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0: Yeah, Cobo Calei aqui na Energia 97, Falling For You, ainda The Cure, rolou também Calvin Harris, Besson Boone também, Right State Fred, I'm Too Sexy. Seguinte, ó, só lembrando que daqui a pouquinho, logo mais às 6 da manhã, tem a reprise aí do Mod e a Sopra, aí com Domenico Gatto, André Ranieri, Bernardo Veloso e o Palhacinho, aquele... Bom, já pra lá, ele com aquela piada dele, enfim. Tá certo? Logo mais às 6 da manhã, sempre trazendo um convidado bem bacana, bem legal, tá certo? Logo mais às 6, tem aí a reprise do Mod e a Sopra e, lógico, ao vivo a partir das 11 da manhã, horário novo, hein? O Mod e a Sopra, tá bom? Vou marcar aí no relógio, logo mais às 11.
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0: Akon, Sorry, Blame It On Me, fechando aqui essa hora na Energia 97. Ainda Raison, rolou também Intermission, Dua Lipa e também o Alex Warren mandando Ordinary. Rápida parada, daqui a pouquinho tem muito mais música pra você, tá bom? Não sai daí não, nem ouse tirar do dial, hein? Eita é.
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7: 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Agora tem o Sam Smith com Stay With Me.

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3: 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Ele não traciona as rodas, mas ajuda nas ultrapassagens e na redução de emissão de CO2. É o mesmo motor do Pulse, 1.0 3 cilindros T200. Mas teve redução de potência, de 130 para 116 cavalos, por causa exatamente da emissão de gases poluentes. Mas ele tem um desempenho muito bom e vem em três versões: altitude por 115 mil como preço de lançamento, longitude por 136 mil e limited por 146 mil. Não é o mesmo modelo que vende na Europa, o visual é diferente. O desenho da grade da frente tem iluminação nas sete fendas características da Jeep. Tem três tipos de rodas diferentes para cada versão, tela central de 10 polegadas e botões físicos para diferentes funções, o que eu gosto muito. Quer ver o carro? 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
0: Senhoras e senhores, muito bem, respeitável público, estamos começando a edição deste pequeníssimo programa. Bom dia, meus amigos.
5: Bom dia.
0: Bom dia. Alegria, é sexta.
6: Vamos logo.
7: Hoje é assim, ó. Rapidinho. É igual que vocês estão acostumados.
8: Eu não tô nem acostumado com isso.
9: Já nem lembro mais.
8: Nem sei também.
10: Era bom,
7: eu
10: né?
7: Uma
10: era.
7: Fé em
8: eu
7: você,
8: já fui bom nisso
7: bons
8: aí. Tempos.
9: Eu fui bom, eu era craque, hein?
8: Eu era bom.
7: Era uma rapidinha hoje.
10: Bons tempos quando eu era rapidinha.
7: Ai, gente, mas rapidinha é ótimo.
10: Pô, mas dependendo do
8: rapidinho. Não, rapidinha, lentinha, todas são boas. É difícil acontecer, mas é bom.
7: Ah, rapidinha é bom.
8: Era bom.
9: Muito bem.
8: Eu era bom nisso aí, rapaz.
7: Vocês eram?
8: Eu era bom.
7: Mas era mesmo?
8: Era.
7: Ou
8: era.
7: Porque assim...
10: Era. Você sabe que as mulheres podem mentir,
7: né? E você, palhaço?
10: Né,
8: então, mas era que é muita pra mentir.
7: E o palhaço?
8: É aquela coisa.
7: Será que ele era bom?
8: Era bom, palhaço?
9: Era, o palhaço era bom.
10: Tenta dar lá, irmã. Ah, nós estamos bons aí.
8: Não, mas não é questão disso.
7: Ô, Zé, sextou, hein?
8: Não é questão disso.
9: A questão é outra.
8: A questão é a arte.
7: É anterior.
10: A arte tem que ser bom também.
8: Então, porque só tá com isso, né? Não é.
7: Olha, cara, vou
10: procurar petróleo.
7: Ele falou, vou levar biscoito pro Zé.
9: Biscoitos.
8: Eu trouxe biscoito.
7: Falou, vou levar
9: biscoitos à parte, Ranieri, vamos ao tema do dia.
10: Isso, Dodô. Lembrando, né, que o Morde a Sopra, depois de uma mobilização que tomou a cidade de São Paulo, o estado e o país, e o mundo, eu diria, ele voltou pro YouTube, viu, Dodô? Integralmente pro YouTube, de segunda a sexta. Portanto, você que gosta de acompanhar com imagem, quer ver aqui o Elinho, o Zé, a Adri, o Palhacinho, o Domênico Gato, vai lá youtube.com/energia97 e aproveite e interaja com a gente através do chat. Por exemplo, daqui a pouco vai ter a prova do banquinho. E obviamente que ninguém vai soprar nada no chat, né?
9: Claro.
10: Porque
9: que
10: os
9: não.
10: Ouvintes, eles sabem como se comportar.
9: Claro.
10: Mas temos essa opção, portanto, de você acompanhar com imagem, e temos também o assunto do dia. O Morde a Sopra quer saber qual artista você nunca conseguiu entender o sucesso. Aquele artista fala assim, meu, como pode?
8: Caramba,
10: o cara
8: bomba.
7: Palhaço. Palhacinho. Mentira. Brincadeira. Não.
10: E até pode ser assim, você reconhece que faria um sucesso, mas você não entende o tamanho, um sucesso enorme. Assim, você fala, não, faz muito sucesso do que mereceria, na minha opinião.
7: Tipo quem, hein?
10: Ah, o Zé deu um exemplo, ele falou dos Beatles aqui.
7: Ah.
10: Pro Zé é um sucesso maior do que a banda... Do que a banda representa.
8: Os Beatles dá pra entender.
10: Tem alguma, Elinho, que...
7: Superestimado.
8: De cabeça, não. Eu tô querendo, tô curioso, né? Pra saber. Não, eu não lembro nada.
7: Eu tenho, mas eu não posso falar.
8: Ah, eu não lembro.
7: Vamos ver as alternativas.
10: Não tem alternativas. Agora é livre. É
9: tema livre.
10: É pra gente não acabar
7: então
10: com as opções aí.
7: Então vamos falar artista gringo.
10: Repete a pergunta aí, Ranieri. Qual artista, palhacinho, você nunca conseguiu entender o sucesso, tamanho sucesso? Tem muita gente que vai falar Legião Urbana, por exemplo. Eu gosto muito...
9: Caneta Azul. Caneta Azul eu não entendo.
10: É um inferno.
8: O Gomes lá que eu errei
9: o
8: no
9: próprio,
8: quiz.
9: Né? O próprio Tiririca também, não consigo entender.
10: Não, João Gomes?
8: Esse é Caneta
10: bom.
8: Azul.
10: Ah, o Caneta Azul é Manuel Gomes.
8: Manuel, eu que eu errei no quiz,
10: é
8: lembra?
10: É que é pai, né? O Manuel é pai do João.
9: Aquele da pisadinha que fica... Esse eu não consigo entender. Eu não sei quem é, mas eu não consigo entender.
10: Tá fazendo sucesso.
9: O cara é fanho, sei lá, gago e faz puta sucesso.
10: Você nunca ouviu isso?
9: Ou sei lá.
2: Nem queira.
7: É.
10: Ouviu sim, queira. Deve ter.
7: Já deve. Oi, esse biscoito tá bom,
10: muito
7: hein?
10: Ruim. Tem algum aí, Dudu, que você lembra?
9: Já assim, falei, o, pra mim o Caneta Azul lá.
10: Caneta Azul. É, o Manuel Gomes.
9: Esse, o Tiririca. Esse outro aí, esse Gago aí. Eu não consigo entender esses caras aí fazer sucesso.
8: Juro por Deus. Aquele, aonde a vaca vai. Lembra?
7: Aí é.
8: Onde a vaca vai. Ele tinha um violão que era uma corda só.
7: Aonde a vaca vai.
10: Mas esses são mais de.
2: Raiz.
7: É, mas é, ruim. É legal.
2: É, mas é.
8: Aonde a vaca fica, o boi.
7: Não, não, não.
10: Mas assim, esses são mais de

0: Dodô, mande a sua mensagem de áudio pro nosso WhatsApp, que é 11 966507997. Vini Liberato está posicionado para separar a mensagem que vai entrar daqui a pouquinho, aqueles assuntos de sempre. Se inscreva no nosso canal do YouTube, youtube.com/energia97. Mande superchats através da nossa live, eles serão lidos no programa, durante o programa, por Domênico Gatto. E, obviamente, curta a nossa transmissão, porque o programa promete, Domênico.
1: Promete muito.
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2: E agora, senhoras e senhores, já começamos com a prova do banquinho.
1: Prova do banquinho.
3: Mudou a regra,
0: você viu? Animação dentro do estúdio.
1: Quem mudou a regra? Nossa.
3: Pode colar agora.
1: Não, não. Quem falou?
3: Verdade, o Sombra. Não,
4: o Sombra. Nossa, pode colar. Eu tava falou que pode colar. Por essa prova.
3: A gente, poder, a gente pode olhar no chat.
1: Não. Deixa eu ver como é que tá o negócio aqui.
5: Acho que não.
1: Olha, em último lugar, empatados. Empatados. Com uma vitória. Adriana.
4: Eu?
1: Sim, Dri Barros.
0: Caraca.
1: Zé Antônio. E Elinho.
4: Aí, eu tava campeã. Até...
1: Em segundo lugar, Palhacinho com duas vitórias. E com três vitórias, liderando a prova do banquinho, Ranieri. É,
5: mas ele rouba.
4: Ranieri é nosso orgulho, né?
5: Ele rouba. Ele tem orgulho. A última menino foi descaradamente roubada.
0: Aqui, ó, nem tem chat. Todo mundo já sabe. Johnny fez. O Johnny tirou o chat aqui, ó.
4: Eu tenho orgulho.
0: Não que eu tenha ido ver, mas ele tirou.
3: Não, eu tenha ido ver.
1: Tirou? Tirou. Não adianta, não vai colar. É. No chat, não adianta.
5: Já, a gente,
1: não,
5: mas não precisa.
1: A gente breca.
5: O Johnny rouba sozinho lá.
1: Não, senhor. Não, ele, cuidado que... Cuidado que ele é que fala que se vale ou não.
5: Eu joguei a toalha nesse negócio aí.
1: Já jogou a toalha.
3: Eu também.
5: As putas marmeladas, nós também. Não desiste. É melhor
3: desistir. Por isso que eu já...
1: É, eu quero saber o seguinte. É engraçado, né? O cara que tá perdendo sempre acha que é ruim.
5: Não, lá.
1: É. Quem tá ganhando, acha legal. Quem tá perdendo, acha uma porcaria. Prova do banquinho é um sucesso absurdo do rádio brasileiro. Eu quero saber quem é que quer começar.
3: Eu.
1: Quem?
5: O povo já se ligou.
3: Eu quem que tô começar? Com a. Eu?
1: Você?
3: Hélio Leite, tá Hélio Ferreira.
1: A outra vez você foi começar e se ferrou, né?
3: Não faz mal, eu me ferro, porque eu tá queria. Certo.
0: Você estudou essa semana, né, Linho?
3: Já tem Lavras, Lavras está na linha. Comigo conectado.
0: Lavras Novas?
3: Não, Lavras Minas Gerais está conectado comigo mentalmente.
0: Tem duas Lavras lá, Lavras e Lavras Novas.
3: Mentalmente, olha aqui, ó. Tô recebendo uma mensagem de Lavras. Biscoito é transar duas vezes. Ele não veio.
1: Vamos lá.
3: Inspirar uma inspiração.
1: Chega de papinho furado.
3: Chiblão, manda aí.
1: Elinho começa, vai pro Ranieri, Zé, Dri e Palhaço.
4: Chega de papo furado, obedece.
1: Quero saber do nome de cantores brasileiros.
4: Ai, meu Deus.
5: Pronto.
1: Eu acho difícil, hein?
3: Cantores brasileiros.
1: É. Famosos.
3: Famoso.
1: Tem que ser famoso.
3: Famoso.
1: E comece com a letra... C de cebola. Falei que eu acho difícil.
3: C. Charlie C. Brown Jr. Chorão.
1: É, sim.
3: Chorão.
1: É.
3: Já mandei os Ranieri. Dois pra não ter.
0: Ranieri. É cantor um ou é banda? É,
5: já foi.
1: Tempo cantor pro brasileiro. Ranieri.
0: Cantor. Tempo, então tempo banda não entra. Ranieri. Banda não entra.
1: Tempo pro Ranieri.
5: É lógico.
0: Eu sei, eu sei. Ah, um C. É isso, eu gosto. Cazuza.
1: Cazuza. Zé.
6: Eu ia falar Cazuza.
5: O Ranieri fala tempo que o Ranieri rouba.
1: Para o Zé.
5: Eu falo que o Ranieri rouba.
3: O palhaço sabe.
5: Ok.
3: Pra dar uma dica pro
6: César,
3: Zé.
6: César, como é que é o nome daquele cara lá?
1: César Menotti. Falou César Menotti. César Menotti.
4: César Menotti. Caetano Veloso.
1: Tempo para o palhaço.
3: Vem cá. Presta atenção.
5: César Sampaio.
1: Não,
3: esse é bom, mas tem um que é do lado dele.
1: Vai, palhaço, vai.
3: É Sampaio também.
1: É, vai.
3: Sampaio também. Tem rua com o nome dele.
5: Chico Buarque.
1: Peraí.
5: Quando a gente tem
1: Elinho.
5: Pedigree.
3: César Augusto.
1: Ranieri.
0: Verdade, né?
5: Tempo pro Ranieri.
1: Tempo calma, pro Ranieri.
5: Calma, calma, calma, calma. O Domênico ele rouba pro Ranieri.
1: Não roubo nada.
5: Os ouvintes ficam falando depois.
3: Tem gente chegando aí.
0: Roberto Carlos.
1: Não, Roberto Carlos não.
5: Porra, meu.
3: Mas tem um cara que é parecido com ele.
0: Calma, eu tenho que pensar, você tá me atrapalhando.
5: Ele era o... Não, ele era sei, batia sei, falta, o que sei. Batia falta.
0: Cláudia Leite.
1: Cláudia Leite, meu Deus, foi bom demais.
0: Cantora.
1: Cantores. Engloba tudo.
6: Carlos Santana.
1: Carlos Santana, sim.
4: Exato. Mas é, não é brasileiro.
1: Cara, tá ficando difícil agora.

0: Chico César. Dri.
1: Cintia Luz.
2: Christian.
3: Christian o quê?
0: Christian
3: é
0: do Christian Ralph. Tem, tem.
2: Tempo, Brelinho!
3: Ah, Christian de algum lugar, né?
2: Christian, cara. Ele era Christian, depois que virou Christian.
0: Eu pensei que tinha menos, viu? Vocês já foram além do que eu achava, viu? Juro por Deus.
2: O Elinho hoje. Ah, louco, não tem nem.
0: Eu acho que complicou.
2: É? Acabou, eu acho. Pelo CPF,
0: você quis
2: vamos
0: começar,
2: fazer
0: tá vendo?
2: Uma ordem por CPF. Essa aqui, ó. Eu, aquele cara aqui, ali, ó, que cantava aquele.
0: Oh. O Dodô perguntou, você não acertou? Pegue o seu banquinho e saia de
3: mansinho. Crioulo, tá agora.
0: Crioulo!
4: Clara Nunes.
0: Vamos lá, vamos lá. Começa com o André Ranieri agora. Eu quero saber, atenção.
1: Ai, meu Deus.
0: Países, países,
2: países,
0: países,
2: países.
0: Fácil, acho que é fácil, hein? Países que comecem com a letra B de bola.
3: Já vou tirar Brasil, então, da história. Brasil.
0: Brasil, Zé.
5: Eu não entendi a pergunta.
0: Países com a letra B. B de bola.
5: Botsuana.
0: Vamos?
3: Botsuana.
5: Botsuana.
0: Caralho.
2: Aí aqui, vai, Dri.
1: Bélgica.
0: Bélgica.
2: Aliás, Bulgária.
0: Bulgária.
5: Eu já perdi.
0: Já foi. Ranieri.
3: Ah. Eu sei, tô vendo qual que eu vou usar aí, e qual que eu vou deixar pra depois. Ô.
0: Tempo para o Ranieri.
2: Vamos lá, qual que vai usar e qual que vai ter que... vamos ver.
3: Bósnia.
0: Bósnia. Bósnia. Bósnia Herzegovina, não é?
3: Isso.
0: Zé.
5: Que Bangladesh.
0: Bangladesh é país? É um país.
5: É um Bangladesh.
0: É pequenininho, né? Bangladesh é verdade. Dri.
1: Bruxelas.
0: Bruxelas é a capital.
2: Bruxelas.
0: Não é
2: que Bruxelas.
0: Tempo para Dri. Bichona.
2: Halloween agora, você vem com Bruxelas.
0: Bruxelas não, Bruxelas não.
1: Bahamas.
0: Bahamas. Bahamas?
2: Não, Bahamas. Bahamas vai abrir de novo, hein?
0: Bahamas é sim, Bahamas é um país, sim, senhor. Bahamas é
3: central.
0: Tempo para você, Bahamas. Bolívia, ninguém falou
5: vai
0: Bolívia.
5: Abrir de novo.
0: É Ranieri.
2: É.
0: Tempo vai, para o Ranieri. Vai.
3: Bermudas.
0: Não, Bermudas. Tem.
5: Bermuda é roupa, não é?
0: Bermudas. Bermudas. Bermudas. É.
2: Olha o Johnny, tudo que o cara fala aceita.
1: É país ou é estado?
0: Já esqueci. É país. É país. Tempo para o Zé.
2: Perguntou, tem você não.
0: Pro Zé, você vai fazer isso?
2: Eu não, eu tô cantando apenas um... veio uma letra nesse momento na minha cabeça.
5: British Columbia.
2: Eu tava aqui pensando.
0: E aí, Zezito?
1: Já acordei. Era, Dodô, para de puxar o saco também.
2: Ele bota a música três vezes, faz o remix.
4: Ele ajuda a gente.
0: O Dodô perguntou, você não acertou. Pegue o seu banquinho.
2: Olha, eu vou até tirar a jaqueta.
1: Dá uma...
0: Ficou o Dri, Palhaço e André Ranieri, hein?
4: Agora vamos
0: começa
4: o palhaço,
0: Zé.
2: O Ranieri tá olhando no celular, olha lá. Ó. Todo mundo tá vendo, hein?
0: Não, começa com a Dri. Começa
1: com a Dri.
0: Butão.
2: Vira pra cá, pra lá. Vira pro outro lado.
0: Eu quero saber...
2: Ele de boa pra lá.
0: Pra começar, o que é que tem... Num aniversário de criança.
5: Ai, meu Deus.
0: Festa de aniversário. Festa de aniversário de crianças.
2: Que inferno.
0: Que comece. Essa aqui é o palhaço pra ajudar ele, porque ele vai direto em festa de crianças.
1: Oh,
0: aniversário. Que comece com a letra P.
1: Pipoca.
0: Pipoca.
2: Pirulito.
0: Como?
2: Pirulito.
0: Pirulito. Ranieri.
3: Quem tá participando?
0: Vocês três.
2: Tempo,
0: Ranieri.
2: Que é isso? Gente, pergunta
3: que tem o quê numa festa de criança?
0: Quem tá participando?
2: Olha a pergunta do
0: pipoca,
2: cara.
0: Pipoca, pirulito.
2: Quem tá participando?
3: Tem o quê? Tem o quê? Tem palhaço.
0: Tem palhaço. Dri.
1: Tem porta.
2: Porta?
5: Nossa senhora.
2: Porta tem porta? É um negócio muito válido.
3: Se for no jardim.
0: Tem porta ou não tem?
1: Tem porta também.
0: Tem, aceitou.
2: Porta?
0: Aceitou ali, aceitou.
1: Tempo
0: pro palhaço.
2: Presentes.
0: Presentes, tem que ter presentes, claro. Lógico, tem que ter presentes. Que ter. Ranieri.
2: Não, o Elinho, ele sente que eu.
3: Tem os pais. Os
0: pais. Pais.
5: Tri. Pais e filhos.
1: Você falou o que mesmo?
3: Presente.
0: Tempo, Padre!
1: Tem presença também.
0: Presença. Presença. Tem presença. Presença confirmada. Tempo pra você, palhaço.
2: Protetor para as crianças não se matarem.
0: Não tem protetor. Não tem protetor.
2: Segurança.
4: Para as crianças não se matarem.
1: Sabe o que tem? Sabe o que tem coleta?

0: Puff! Puff! Puff! Puff!
1: Puff não é festa de criança puff.
2: É, mas é.
1: Tem que ter tem
0: nessa festa. Tem um para o Ranieri!
3: Tem, então tem.
0: É, poxa vida. Lógico que tem.
3: Vai, pensa no teu, fica na sua.
1: Você fala pula, pula.
0: Pula, pula. Pula, pula. Tempo para Adri.
4: Tem paçoca.
0: Paçoca? Não, pera, paçoca foi sensacional.
2: Foi bem, agora Adri foi bem.
4: Eu ia falar
0: pro tempo pro palhaço.
5: Pix esconde, a brincadeira. Não, não, não, não, sabe, criança, tem que ter. Tem a brincadeirinha.
0: Aceitou, talvez você fique reclamando.
5: É, também.
0: Tá vendo?
5: É, eu tive que reivindicar o sindicato.
0: Tempo pro Ranieri.
1: Tem doces e, obviamente, que tem pavê. Pavê, festa de criança, sempre pavê. Tem pavê.
0: Pavê, tem pavê, tem pavê. Tempo, Adri.
5: É, o Ranieri tá roubando, hein? Pavê.
4: Tem...
5: Nunca vi isso, meu.
4: Peraí.
0: Pinga em criança? Não, não, pinga em criança. Não, pinga não, pinga não. Pinga não.
4: Pastel.
0: Pastel, pastel.
2: Boa, boa, Adriano, boa.
0: Tempo pro palhaço.
5: Plumas.
0: Plumas? Não, mas em plumas.
2: Não, plumas não. Não é o Bahamas. Não,
0: plumas não.
4: A cara dele. Não,
3: teta de criança.
5: Pinguim.
1: Pinguim.
4: Não é zoológico.
0: Não, senhor.
5: Pinguim.
0: Plástico.
1: Plástico. Plástico.
0: Não, não, tem plástico. Prestígio.
2: Prestígio.
0: Tem em cima da hora. Prestígio tem. Prestígio.
5: Mas aí que
0: é o doce. Prestígio tem?
5: Tem.
0: Lógico que tem. Tempo pro Ranieri.
1: Tem. A criançada brinca, tem aquela. O baú onde elas podem pegar um monte de brinquedo pra se divertir. Tem peruca lá dentro. Sempre
0: perucas, perucas, tem perucas.
1: Tem peruca do
4: palhaço.
0: Tem pintura. Pintura. Tempo pro palhaço.
5: Fala pintura.
0: É, mas tempo fala pra você.
4: Outro. Fala aquele ali, ó.
5: É.
4: Eu tenho uma dica pra você.
5: Eu ia falar pintura.
0: Eu ia falar,
5: eu
0: e aí?
5: Eu ia falar. Pirlim pimpim, aquele.
0: Não tem. Vamos lá, palhaço. Vai, palhaço.
5: Patinho.
0: O Dodô perguntou. Você não acertou.
5: Vocês estão roubando.
0: Pegue o seu patinho. Que patinho?
5: É lógico, todo
0: lá. Tinha pizza.
1: Pizza.
0: Tinha, deixa eu ver. Já falou, já falou. Não. Pudim, pudim, pudim.
2: Pudim.
4: Aí,
0: Danilo, pudim.
5: Não, peteca não.
0: Pintura, faz. Não, pintura já tinha ido. Peteca. Tinha peteca também.
5: Peteca tá no aniversário do Ranieri.
0: Ficou entre Ranieri e Dri.
4: Ai, meu Deus.
0: Ranieri e Dri, a final.
2: Olha aí.
0: Final entre os dois.
2: Tinha Pagani.
0: Final,
2: Pagani.
0: Tinha.
2: Não tinha Pagani na festa?
0: O que é o que é que tem...
5: Ai,
0: numa loja de roupas. Loja de roupas com a letra... S. S. Começa com o Ranieri.
1: Sapato.
4: Saia.
5: Não, é loja de roupa, não é sapato. Não é loja de calçado.
1: Que tem.
0: Tempo pro Ranieri!
1: Calma aí.
0: Saia.
4: Eu falei saia. Eu falei saia.
1: Sutiã.
0: Sutiã.
4: Souvenir.
1: Não, souvenir.
5: Tá certo.
1: Souvenir. Não, tá certo. Não,
0: tem,
1: não,
0: tem, lógico que tem. Tem.
1: Souvenir.
0: Souvenir.
1: Tem. Não, não. Que souvenir.
5: Tempo pro
1: Ranieri.
0: Não. Tem. Não aceitou souvenir.
4: Sandália.
0: Tem. Tempo pro Ranieri.
5: Ah, eu vou te falar uma coisa, Ranieri. Deixa eu te falar. Nesse final de semana, ó,
1: senhoras, as senhoras vão na loja de roupa.
0: Senhoras, tem senhoras?
4: Vai.
0: Senhoras.
4: Shorts.
5: Aí,
0: caramba, tempo, Ranieri.
1: Senhoritas, com senhoritas, são as mais horas.
5: Senhoras, senhoritas.
0: Tá, vai. Acabou.
5: Não,
0: acabou.
5: Não tinha nem que aceitar.
0: É, mas aceitou. Como?
5: Como? Tá puxando o saco.
0: Eu não, é a produção.
5: A Adri já falou.
4: É você, Adri.
0: Eu falei.
1: Já foi, já voltou.
0: Tempo, Adri.
4: Valeu, senhorita.
5: Ah, tá vendo?
0: Vamos, Adri.
4: Scarpão.
0: Rocha!
5: Aí, humilhou.
0: Não é com E?
5: Agora até escarpou.
0: Tempo pro Ranieri!
5: Vamos lá!
4: Senhora, Johnny, vai
0: pro aí.
2: Pensa no teu, pensa no teu.
1: Tem sunga.
0: Sunga, loja de roupas, tem sunga. Tem, né? Tem sunga, sim.
4: Tem suéter também.
0: Suéter, é verdade. Tempo pro Ranieri!
3: Se tem sunga, tem suruba.
2: Suruba.
5: O dono faz suruba. O Ranieri, o ouvinte, tá querendo te falar
4: aí. Já sei, já sei.
1: Quando você compra a roupa, você põe dentro da sacola.
5: Não, não, não.
1: Pra levar
0: sacola, tem sacola, tem. Tem sacola. Tem.

0: Pra levar.
1: Tem sim.
0: Tempo, Padre!
2: Saco plástico. Porque tá se certo. Tem sacola, você pensa.
3: Nem sempre tem sacola, às vezes tem sacola.
1: Eu tenho sacola
0: que tem, tá certo. Tem
1: sacola de bambu, então. É.
0: Tempo pro Ganieri.
1: Não, saco plástico não.
2: Não, então tem até outra.
0: Calma, vai, calma. Não, calma. Sem outra. Vai, aceitou, aceitou.
3: Vamos lá,
0: vai.
3: É isso aí.
1: É. Já sei.
3: Acabou!
1: Tem tecidos, acabou, tecidos, não, tem seda. Tem
0: seda. Seda, seda. Ah, seda, seda, tem seda, tem, tem. Tempo, Padre! É.
2: Peraí.
0: É, agora complicou, hein?
1: Chinelo.
0: O Ranieri vai ganhar de novo?
2: Chinelo.
0: O Ranieri vai ganhar de novo de vocês, o Ranieri.
1: Mas ninguém atrapalha a Dri, só fica me atrapalhando.
0: É, vamos atrapalhar, vamos atrapalhar. Vai, Dri!
2: Peraí, peraí que eu tô...
0: Vai acabar!
4: Ela se atrapalha sozinha, coitada, olha lá.
2: Um saiote. É, o saiote.
0: Saiote! Saiote! Saiote!
3: Na última hora!
0: Caraca, já ia acabar o tempo. Tempo para o Ganieri!
4: Aí, aí, agora você fala que a gente atrapalha ela, não te atrapalha.
3: O Ganieri agora pode falar saiote de mansinho. Não. Não! Não, calma.
2: Eu falo outro de novo.
0: Não, calma. É o Ranieri. É o Ranieri.
3: A Adri já tem dois de vantagem em cima do Ranieri. Que ele falar, já tem que falar dois. Porque ela já falou dois.
0: Ah, o Dodô vitória da Adri! Vitória da Adri! Deixa eu ver o que tinha mais ali.
1: Lamentável.
0: Salopete. Caramba, salopete.
4: O que é salopete?
1: Puta, todos contra um, hein, meu?
0: Caramba, hein, Ranieri.
2: Pô, senhor e senhorita.
0: Palhaço se juntou com todo mundo.
1: Você falou saiote aí.
3: Tá certo, já humilhou.
1: Saia, saia, mas já entrou em saia.
3: Mas ela não ganhou, ela atropelou, velho.
1: Vai se lascar, palhacinho.
0: Vamos lá.
1: Atrapalhou pra variar.
0: Agora, vamos com um quadro muito importante também desta sexta-feira, que é o quadro Apollo News. Quadro que traz notícias, que traz bastidores do mundo da música. Apollo News tá no ar agora.
5: A crise silenciosa no mundo da música. Você já reparou que os shows estão ficando cada vez mais caros? O que tem acontecido é que os cachês exigidos para os artistas tá ficando cada vez maior, seja pelo custo de produção, pelo lucro, todos esses são motivos válidos. Tem sites que chegam a dizer que depois de ter uma música estourada, os artistas até chegam a triplicar o cachê que eles pedem. E cada vez mais as prefeituras que estão tendo que bancar os shows. Afinal, não tem como os contratantes bancarem o dinheiro que os artistas estão pedindo. Além do que, muito menos pessoas estão indo nos shows e consumindo menos lá também. Então, quando você vai ver um show, você gostaria que fosse um show gigante. E aí, eles precisam de mais dinheiro para fazer esse espetáculo. Então, é uma bola de neve infinita que tá caminhando para uma crise. E eu queria saber, vocês aí da bancada, pensam que é realmente uma crise? Porque é fato que a gente tá tendo shows cancelados, seja pela falta de verba ou pela falta de público. E qual vocês acham que seria a solução para esse problema? Comentem aí que eu vou estar assistindo. Para você que não me conhece, eu sou Apollo Underline Music 5 e esse foi o Apollo News.
0: É, rapaz. Ixi,
4: Maria,
0: é
4: complicado, lá, hein?
6: É, mas show tá uma facada mesmo.
0: É, artista tá ficando caro, né?
6: Extrapolando os artistas.
0: Tá bem caro, né?
6: E os lugares pra fazer os shows também tão caros.
0: Sim, tão cobrando muito dinheiro. Muito dinheiro pra alugar, né?
1: Agora, tem uns artistas, em cima disso que o Apollo falou, que ninguém conhece muito, assim, mas eles fecham vários contratos, né? Com prefeitura.
0: Ah, mas aí...
1: Aí é muito triste, né? É, tem muito artista. Né?
0: É por isso...
1: E por cachês estratosférico.
4: Tem que averiguar isso aí.
0: É por isso que cada vez eu vejo mais barzinhos lotados.
4: É,
0: sabe,
4: né?
0: Os barzinhos que vão, levam a banda?
4: Mas vou te falar,
0: viu? Tá tudo abarrotado. Porque lá... Você vai, você senta lá, curte um show da banda lá, né? E você consome o que você consumir, você paga, entendeu?
1: Tem o
0: Porque se o cara vai num show, ele vai pagar uma grana alta, fica difícil.
4: Mas vou te falar, até pra levar gente em bar, não tá fácil, não. Porque tem muita opção. É, porque hoje em dia, por exemplo, você sai de casa...
3: Tá todo mundo duro.
4: É, você sai de casa, por exemplo, pra ir num bar com seu par, com sua namorada, com seu namorado e tal...
6: Namorado,
4: você vai gastar. Estacionamento já é lá cinquentão, quando você vai de carro. Aí tem lá consumação mínima e tal. Sim. Aí, bom, somando tudo dá 300 pau, mais ou menos.
1: É. Dá fácil, mas...
4: Aí, se você... E aí você tem um problema ainda da segurança, né? E dá uma preguicinha também sair, quando tá friozinho e tal. Aí você pega lá o Netflix...
1: Uma pizza
4: e um

0: Vinho, você gasta 100 conto, cento e poucos pau, e fica em casa, não gasta.
1: É diferente, um é diferente, é uma outra experiência, mas aí acaba ficando complicado.
2: Muito bem, agora vamos com o quadro Desafio das Piadas. Deixa eu ver como é que tá aqui.
1: Bom, já perdeu uma hoje, né, palhaço?
3: Falou que ganhou.
1: Mas tá, eu agora não compito.
2: 21 desafios até agora, 21. Agora deixa eu ver se a conta acerta. 21 desafios. Temos aqui 10 vitórias do palhaço.
4: 10. Hoje, olha.
2: 6 empates.
4: Hoje 5 derrotas. Me aguarde.
1: Quantas derrotas?
4: Hoje ele vai ter que ser muito bom pra tirar um voto meu.
1: Nossa senhora, porque... olha o rancor.
2: Merda.
4: Olha o rancor.
2: Revanchismo.
4: É, gratuito. Dodô, porque.
3: Poxa vida.
4: O cara ouvinte não sabe, mas eu tô concorrendo a um prêmio. E aí eu joguei no grupo do programa.
2: Ele cagou pra você.
4: Todos votaram em mim.
2: É, menos um.
4: Menos quem?
2: Ah, o palhaço. Palhaço.
3: Eu queria votar em você, mas vi a opção
4: todos
3: melhor.
4: Todos votaram. Johnny, obrigada. Aproveitando, ouvintes, vão lá na página do Conecta Music Creator Awards. E tá lá, ó, eu concorrendo com o Afiadas. E aí eu tô fazendo meu merchan aqui. É só ir lá, preencher, votar. E é muito legal se você votar em mim. Porque você vai estar votando em várias mulheres que passaram pelo Afiadas, que fazem parte da engrenagem da música, que fazem a música acontecer.
2: Oh, então,
4: são iluminadoras, holds, diretoras, empresárias.
1: Esse link da votação tá em algum lugar na tua rede social, por exemplo?
4: Insta. Ainda não, mas eu vou
1: colocar na tua bio.
4: Coloca agora. Eu vou colocar, porque eu vi ontem que abriu. Ah.
1: Então,
4: eu vi ontem, eu não tinha
1: tá
4: visto.
1: Na bio do Dri Barros Real, né?
4: Isso.
2: Muito bem.
4: Vou colocar lá.
1: E votem
4: pra
1: lá.
4: Pra vocês votarem, tá?
2: Tá vendo? Tá bom. Vamos lá, ver se tiver ouvinte aqui. Alô?
3: Eleita a melhor.
5: Opa. Alô? Fala. Bom dia.
2: Da prova bom do dia, quem fala?
5: É o Vanderlei Balduin, tudo bom?
2: Vanderlei com V ou com W?
5: Com V, V.
2: Vanderlei.
1: Vanderlei.
2: Vanderlei. Do que mesmo?
5: Balduino.
2: Você já participou, não foi?
5: Balduino. Já participei. Perdi uma, ganhei uma e empatei uma.
2: Tá tudo igual.
3: Que estatística,
2: hein? Estatística boa, hein? Então vamos lá. Vai lá, valendo.
5: Bom, vamos lá. Tinha o japonês e o português estavam pescando lá na beira do rio. O japonês estava uns 10 metros de distância do português. Pegava, jogava a varinha lá, o anzol, e puxava o peixe. E o português lá sentado, só segurando a varinha, nada. Ele, ora, pois, chegou mais perto do japonês. E o japonês continuando pegando peixe, e o português, nada. Aí já, o português chegou mais perto do japonês, falou, ora, que será isso, Jesus, só os japoneses pegaram os peixes. Aí chegou uma hora e ficou do lado do japonês. E o japonês continuando pegando peixe, e ele lá, só segurando a varinha, nada. Aí o se invocou, falou, ora, pois, japonês, que só tu pegar os peixes, que será isso? Falou, o japonês tem simpatia, né? Ora, pois, que simpatia será esta? Todo dia de manhã, quando eu for pescar, passa a mão bunda de mulher, que dá sorte, né? Aí, beleza, passou no outro dia, a portuguesa lá lavando a roupa,
2: certo.
5: Chega um português, ô, mete a mão na bunda dela, ela, já vai, japonês.
2: Puta boa piada, hein?
3: Nossa,
2: é muito boa essa piada.
3: Caramba, e o palhaço nem atrapalhou,
2: o sotaque
3: que ele não conhecia,
2: tudo, hein?
3: É inédita. O palhaço
2: pegou pra ele.
3: Nunca tinha ouvido falar nessa piada.
2: Valeu, cara, você tem grande chance. Valeu.
3: Dá pra contar essa piada.
2: Deixa eu ver o outro aqui.
4: Alô, ataques deles são incríveis.
3: Alô, cara, eu achei que eu tava vendo.
5: Alô, Domênico?
2: Quem é?
3: Português.
5: É o Vitor?
2: É Vitor ou Victor?
5: É Victor Araújo da Costa.
1: Victor.
2: Araújo da Costa.
5: Isso.
2: Bora então contar essa piada?
5: Bora lá.
2: Vai lá.
5: Final de ano chegando, o palhacinho foi convidado para aquelas festas de família, né? Que todo mundo se reúne uma vez por ano para ver os sobrinhos, tios, tudo, né?
2: É.
5: O palhacinho chegou, né? Tava lá no churrasco da família. Ele viu um sobrinho brincando bem espertinho, né?
3: Eu falo assim,
5: fazia tempo que ele não via, né? Aí ele chegou pro sobrinho e falou, pô, você é sobrinho esperto pra caramba, né? Diz aqui pro tio, o que você quer ser quando você for grandão assim, igual o tio? Aí o menininho olhou pro palhacinho dos pés à cabeça e falou, com certeza o regime, né?
2: Boa piada, hein?
5: Valeu, obrigado.
3: Sensacional.
2: Valeu, agora é você, palhaço.
6: A pergunta errada, a pergunta era: o que você quer fazer quando você for grande, que nem eu?
3: É, ele foi o
6: que ele falou. Fazer regime, ele falou, não, você quer ser.
3: Não, falou que quer fazer.
6: Não, não vim se intrometer aqui.
2: Olha só, ele contou do jeito dele.
6: O cara quer um placar.
2: Você conta do teu jeito. Se intrometer, tá? Vai, vai, conta a tua aí.
6: O placar, na hora do jogo o placar.
2: Palhaço, falou, eu quero a tua piada. Sua piada.
6: Era só vai. Faltar.
2: Não me enrola não, hein?
6: Eu vou pegar aqui do chat GPT.
3: Nível tá
2: alto. Maria.
3: Hoje vai perder fácil.
1: Os dois ouvintes fazendo dublagens boas. Você viu a voz agudinha do segundo ouvinte?
3: Sim,
1: era a voz da criança. Ele já
3: começou. Aliás, são artistas, né?
6: O rapaz chega no... Ali.
2: Não, pera. Você chega ali aonde? Aonde? Chega ali. A vaga.
6: Não, o namorado chega pra namorada.
1: Ficou confuso já.
6: Presta atenção que agora essa aqui era muito complicado. Puta, lembrei de outro.
3: Olá! Perde ponto.
4: Sério, né? Que você lembra?
6: É um cérebro,
2: ele vai trocando.
6: É um cérebro, né? Muito ativo.
4: Muito rápido.
6: Eu tomo magnésio.
4: Nossa, eu tomo, mas não
2: faz. Aliás, eu quero apenas uma piada.
4: Eu tomo magnésio.
6: O cara chegou, vai. Né, meu? Tava de viagem. O cara chegou de viagem, o cara tava andando de viagem na cidadezinha, no interior, aí ele pegou, né, pegou o táxi na rodoviária e foi pro centro. Falou, meu, preciso pegar um hotel, não tinha reservado. Aí ele parou lá e falou, também, só vou ficar uma noite, tranquilex, né? Chegou lá, parou no primeiro hotel, falou assim, por favor, moço, eu tô precisando de um quarto, né? Aí o cara falou, putz, bicho, chegou num dia ruim. Dia ruim pra mim, hein? Aí ele falou, por quê? Ele falou, não tenho nenhum quarto no momento. Aí ele falou, não pode ser. Cidadezinha dessa, você não tem nenhum quarto. Aí ele falou, pô, tá bom. Vou... Onde tem o outro hotel? Ele falou, 3 quadras daqui tem outro hotel. Né? Aí ele foi, né? Andou 3 quadras, chegou lá no outro hotel. Ele falou, eu falei, eu queria um quarto. Aí o cara falou, meu, tá complicado hoje. Tá tendo... Tá tendo a feira do morango. Aí, meu amigo.
2: Lotou, né?
6: Quando
2: lotou
6: tem feira do morango. Aí ele falou, putz, velho. Aí ele falou, mas tem um outro hotel. Tem, tá aqui, ó, do lado. Aí tem uma pensãozinha. Aí ele falou, ah, vou lá. Chegou lá na pensãozinha. Né? Falou, por favor, você tem um quarto aí? Ele falou,
1: ô Dudu, o programa vai até que hora?
6: Lotado, até o meio-dia.
1: Mas eu quero que seja a piada acabar. Será que ela vai acabar?
2: E aí?
6: Aí, né, meu?
2: E aí? E aí?
6: Vai. Ele falou, tudo lotado, ele tudo lotado. Ele falou, meu, mas eu tô muito cansado. Vai andar agora. Aí ele falou, tô muito cansado. Eu preciso de um lugar, um cantinho. Se eu tiver um cantinho pra dormir, é só essa noite. Tá? Ele falou, ó, tem um quarto lá em cima. Mas é o quarto que minha filha dorme. Eu posso, tem 2 camas. Eu posso arrumar Deus. Um quarto para você, a outra cama. Para você dormir. É só essa noite?
2: Aí. Falou,
6: tá bom, quanto quer? Ele falou, ah, tanto, pagou, já pagou adiantado. Falou, mas ó, ela incomoda muito, ela acorda à noite, ela tem um pequeno probleminha. E aí, então, aí ele pegou e falou assim, não, isso aí, meu, tô cansado, eu quero dormir. Aí ele foi lá pro quarto, né? Botou o pijama.
2: Certo.
6: Viu uma moça deitada na outra cama. Ele deitou. Puxou a coberta, virou pro canto. Aí tava dormindo. Quando de repente, no meio da noite...
2: O que aconteceu?
6: Ele viu um dedo cutucando ele assim. Moço.
2: E ele?
6: Moça. Ele olhou, era uma gata, velho. Uma loira. Aí ele olhou e falou, oi, pois não? Aí ele falou, eu sei fazer uma coisa com uma mão.
4: E aí?
6: Ele nunca viu. Aí ele, sério? Vai dormir, moça, vai dormir. Vai dormir que o tio tá querendo dormir também. Aí virou pro canto e apagou, né, meu? Virou pro canto.
2: Certo.
6: Daqui a pouco veio um dedinho de novo.
2: De novo?
6: Moço. Moço.
2: E aí?
6: Eu sei fazer uma coisa. com as duas mãos que o senhor nunca viu. Aí ele, ai meu Deus do céu.
7: Eu só quero dormir.
6: Eu só quero.

0: era dormir. Pelo amor de Deus,
1: me dá paz.
0: Vá para outra caminha, meu amorzinho.
2: E aí?
0: E ela foi. E ele virou pro canto. Mas aí ele já não conseguia mais dormir. Ele começou a transpirar. Aí suar. Meu Deus do céu. Aí daqui a pouco ele ficou lá no canto, quietinho. Daqui a pouco ele veio o dedinho de novo.
2: De novo?
0: Moço.
2: E aí?
0: Eu sei fazer uma coisa com as duas mãos e com a boca que ninguém vai fazer igual. Aí ele falou, ah, tá, não aguentou mais. Aguenta faz mais pra mim. Ela fez...
2: É boa piada, hein? Boa, vamos ver. Vamos ver se vai ser suficiente pra ganhar a parada aqui, né? Primeiro Dridri, notas, Vanderlei Balduino com todo japonês com português.
1: Eu vou dar nota 8.
2: 8.
1: É.
2: Vitor Araújo da Costa, do Palhacinho, do regime do Palhacinho.
1: Nota 9.
2: 9. E o palhaço do cara do hotel lá, do dedo.
1: Que dá 10.
2: 10. E o meu ouvinte aqui no telefone. 10,
1: porque foi muito singela.
2: Deixa eu ver aqui mais o ouvinte pra dar notas, alô.
3: Alô?
2: Oi, quem é?
3: Oi, a Regina Sofia, Dodô. Bom dia.
2: Tudo bom, Regina?
0: Que
2: tudo
0: saudade. Bom?
3: Não tá nada bem, não, Dodô.
2: Eita. Ah, não tá, é?
3: Denúncia.
2: Que aconteceu? Denúncia?
3: Denúncia.
2: É. E qual a denúncia?
3: A piada do palhacinho, eu contei aí no programa. Ai. E só não ganhei porque na época, o Bernardo vendido, Chosen...
1: Nossa.
3: Tava julgando e me deu 9 porque o rapaz lá que mora no Canadá falou que se ganhasse, ele podia levar os dois convites pro cinema.
2: Isso é uma grave acusação.
3: Essa viagem do palhacinho eu já contei aí.
2: Vamos lá, calma.
0: Já contei todas.
2: O Vanderlei. Cala a boca aí. O Vanderlei Balduino com todo japonês pescando lá. E aí?
3: 9.
2: O Vitor Araújo do Palhacinho, do regime do Palhacinho.
3: Eu não entendi muito. Também assim, não. O Palhacinho teve que explicar, então eu dou 7.
2: E a última que você contou e o palhaço repetiu.
0: Que eu achei sensacional, por isso que eu repeti. Eu só queria dizer isso.
2: Vai, aí.
3: Ela é tão boa que o palhacinho repetiu com maestria. Eu dou 10.
2: 10. Tá bom, linda. Regina, um beijo, valeu.
3: Beijo, tchau.
4: A Regina só queria escutar o Bernardo.
2: Ô, Zé, agora você vai dar nota, Zé, a nota do Vanderlei, do palhaço. Do palhaço, do japonês pescando.
5: Do japonês pescando? 9.
2: Do Vitor Araújo, segundo do regime do palhacinho lá, que ele contou.
5: 9.
2: 9. E no palhaço do...
5: 10.
2: Último esse ouvinte é a dar notas antes do jurado técnico. Alô?
3: Bom dia!
2: Ah, mas aí também, né?
1: Ah, agora
0: que voz gostosa!
2: Aí também.
0: Meu Deus, que voz... Que animação!
2: Perdeu,
3: meu Deus. A menina aí fez uma denúncia, agora quem vai fazer outra denúncia sou isso, eu. Estão metendo a mão no palhaço.
2: Por trás.
3: Fazem ele empatar, o Rani muda a nota no final do programa.
0: Eu falo.
2: Vamos lá.
4: Jamais, aqui é
0: 100% não bate.
2: Eu quero saber a nota do Vanderlei que contou a primeira piada no japonês.
3: 8.
2: É boa nota, 8 é boa. O Vitor, o segundo, contou do palhaço fazendo regime.
3: 7.
2: E a do palhaço do hotel, do rapaz do hotel.
3: Incrível, 10.
0: Ai, meu Deus. 10. Que voz gostosa, meu
2: Valeu,
0: Deus.
2: Um beijo.
3: Beijo,
0: meu amor.
2: Elinho, você que analisa tudo, né?
4: Tudo pode mudar agora.
2: Pode mudar.
6: Mais ou menos, né?
2: Não? Pode mudar.
0: A nota mais baixa é o quê?
2: O segundo Sombra me passou, mudou o regulamento, que agora contam todas as notas.
0: O Domênico
2: vale todas. Toda, é a soma de todas as notas agora, porque tava tendo um problema aí, o Sombra me passou agora, acabou de me passar.
0: É o árbitro.
2: Tava tendo um probleminha de que o jurado técnico não tava valendo mais a pena, não tinha peso nenhum. E para isso foi mudado o regulamento.
0: Mas é porque ele faz regime, por isso que ele não tem peso. Eu tenho peso.
2: Eu quero saber do Vanderlei.
6: Muito boa
2: piada. O japonês lá.
6: Muita expressão. Olha pra câmera aqui, ó. Muita expressão.
2: É, ele
6: o fez o jogo, foi né? detalhista, olha conseguiu pra... fazer as imitações muito bem, os sotaques do japonês e do português perfeitos. Maravilhoso, nota 10.
2: Vitor Araújo da Costa do Palhacinho fazendo.

0: regime.
1: Também muito boa, é. Direta, sem delongas. Foi uma piada objetiva, que o cara sabe do tempo que a gente tem aqui no programa. Respeitou, porque tempo, time is money, tempo é dinheiro. Nota 10.
0: Caramba! E o palhaço, a última?
1: O palhaço acabou com todos os quadros do programa, contando uma piada enorme. Não fazia o menor sentido o cara ter ido em 3 hotéis. Não fazia nenhum. Por que, que o cara foi? Por que, que ele não foi direto no último hotel? Não tinha vaga, tinha festa do morango e acabou.
2: Vaga, o trouxa.
1: E outra, e aí a menina vai lá com o dedo.
3: Que
1: e com
3: é
1: o dedo.
3: Dedo. Ah, que é
1: besteira. E aí ficou. Nota 5 pra ele.
0: 5?
3: Nossa!
0: Bom, agora já não entendi mais nada, né?
1: Como diria o palhaço, vai pro inferno.
0: E aí? Como é que ficou o negócio aí, ó?
4: É pra somar todas?
0: É.
2: Não! É pra diminuir.
4: Então não é pra cortar, não é pra cortar a nota mais baixa.
0: Sem cortes agora.
4: Eu tô refazendo os cálculos aqui, rapidamente, né? Chegando às notas. Agora sim, cheguei às notas.
0: Vamos ver quem ganhou, né?
4: Resultado final.
0: Final.
4: Na terceira colocação ficou o Vitor Araújo da Costa, com a piada do palhacinho na festa de família.
0: Certo.
4: 42 pontos.
0: Porra, um total de 50, né?
4: É. E agora a diferença do primeiro pro segundo foi de apenas um ponto.
0: Um?
4: 45 a 44.
2: Perdi.
4: E na primeira colocação, com 45 pontos...
2: Belinho é um vendido.
4: Palhacinho!
2: Aê! Belinho, muito bom! Parabéns, cara. Meu, olha como você é criterioso.
0: Vocês são tudo louco. Elinho, conta pra nós a agenda e vai ter a Fader Music, por favor.
1: A Fader não vai tocar esse final de semana que eu tô indo viajar, mas eu tenho uma novidade que tá no ar. É, duas novas músicas que eu lancei e produzi. Uma da Legião das Pequenas Vítimas e uma da Melissa Milano. A da Melissa Milano é o Prometi, tá em todas as plataformas digitais. E da Legião das Pequenas Vítimas... Os Lábios dos Seus Olhos. Ai, linda canção.
4: Boa.
1: Tá bom? Então é
5: meu
1: isso.
5: Não
1: tá
5: tem
1: bom.
5: Lábio, não. Ah, eu vou emendar um merchan aí. Tá no ar lá no programa Mistura. A entrevista com o Sérgio Brito dos Titãs.
1: Olha que legal.
5: Tá muito legal dele falando dos trabalhos solos dele. Trabalhos solo dele. É, 40 anos de Cabeça Dinossauro, o álbum preferido dele. Tá muito legal.
0: Muito bem.
4: No YouTube.
0: Então tá certo.
5: Isso, no YouTube, programa Mistura.
0: E agora, senhoras e senhores, quiz musical do Morte.
2: Calma, não.
0: Bem feito. Placas da mão, hein? Placas da mão aí, hein? Placas da mão.
2: Deixa eu ver como é que tá aqui. Deixa
0: eu ver como é que tá o troço.
2: Podia ter alongado mais.
5: Eu soube também que o Silvio Ribeiro vai estar no 1º de maio, né? Amanhã.
2: Nem fala.
5: Ele vai estar lá porque a minha família toda tá se mobilizando pra ir.
2: Deixa pra lá.
0: Deixa eu ver como é que tá aqui.
5: Vai.
0: Olha, em último lugar, com 4 vitórias, Elinho.
1: Você não vai fazer nenhuma manifestação, tonto? Olha lá.
0: Deixa eu ver aqui em... Nossa, tudo empatado? Palhacinho, Ranieri, com 5 vitórias, né? Os dois com 5 vitórias. Então, e em primeiríssimo lugar... Empatados, Dri Barros e José Antônio Constantino. Empatados, 6 vitórias. 6 vitórias. Tá equilibrado o negócio aqui. Primeira pergunta.
2: O Elinho por último.
0: Deixa eu ver, o último, Foi o Elinho. 4. Continua. Você em penúltimo junto com o Ranieri e o Zé Adri com 6.
2: Também o Ranieri
0: 4, 5, 6.
2: Era pra estar por último.
0: Qual dessas cantoras pop não lança um álbum há 10 anos? Não lança um álbum há 10 anos.
1: Qual?
0: Alternativa 1 diz que é a Kesha. Nossa. Alternativa 2 diz que é a Rihanna. Alternativa 3 diz que é Christina Aguilera.
5: Nossa.
0: E a alternativa 4 diz que é Pink. Vamos lá. Qual delas não lança um álbum há 10 anos? 1, Kesha. 2, Rihanna. 3, Christina Aguilera. 4, Pink. Placas na mão, levantando em 1, 2, 3, levantou.
2: Calma aí, levantou. Respondendo a mulher aqui.
0: Que mulher, o Caxo?
2: Que é.
0: Nossa, cada um foi em uma.
2: Eu nem sei o que
0: é. A Dri foi na Kesha. O palhaço foi na Rihanna.
5: Eu não sei.
0: O Zé foi na Christina Aguilera.
1: Eu acho que é a
0: Rihanna. E o Elinho foi na Pink. Resposta certa é... 2, Rihanna, ponto do palhaço. Ponto do palhaço.
4: Inacreditável.
5: Eu vi que você pegou o primeiro.
0: Qual dessas cantoras? Que rabo.
5: Que ódio.
0: Qual dessas cantoras?
4: Agora eu vou prestar
0: atenção. Essa é fácil, hein?
4: Eu vou começar a parar e prestar atenção.

0: Qual dessas cantoras era conhecida como a Rainha do Soul?
1: Essa eu sei.
0: A Rainha é fácil.
1: Será que... não, eu sei a outra.
0: Joss Stone.
2: Olha lá.
0: 2, Nina Simone.
2: Olha lá.
0: 3, Aretha Franklin. 4, Amy Winehouse.
2: Ah.
0: 1, Joss Stone. 2, Nina Simone. 3, Aretha Franklin. Ou 4, Amy Winehouse. Placas da mão, levantando em 1, 2, 3, levantou?
3: Não é 3.
0: 3.
2: Boa, Zé.
0: O Zé, o palhaço e o Elinho foram em Aretha Franklin e a Adri foi na Nina Simone. Resposta certa. Aretha Franklin. Ponto do palhaço, ponto do Elinho, ponto do Zé.
1: Tá toda hora. Por que que eu fiz isso?
0: É lógico. Não entendi.
1: Eu.
0: Você não sabia essa?
1: Eu fui na...
2: Na Joss.
0: Nina Simone.
2: Nina Simone. Então é Natal.
3: Larga do meu pai.
0: Como é que é o negócio? Que...
1: Nossa, hoje tá difícil.
0: Olha, Pinha Presidente era integrante de qual grupo de pagode?
4: Nossa.
0: Pinha Presidente era integrante de qual grupo de pagode?
1: Essa eu sei.
0: Só pra contrariar. 2, Exalta Samba. 3, Soeto. 4, Os Morenos. Só pra contrariar. 2, Exalta Samba. 3, Soeto. 4, Os Morenos. Atenção, placas na mão, levantando em 1, 2, 3, levantou, levantou. Palhaço e Dri foram em Exalta Samba, Zé e Elinho em Os Morenos. Resposta certa? Exalta Samba! Ponto do palhaço, ponto da Dri.
2: Eu tô muito na frente.
0: Eu acho que o palhaço tá liderando.
5: O palhaço, ele tá dando um baile. 3 acertos contra 1 acerto de Elinho, Zé e Dri.
0: 3
4: a 1. Vamos lá, gente, vamos reagir nós três aqui.
5: Termina, somar os três e bota com outro quadro,
2: que esse eu já ganhei.
0: O palhaço vai ganhar mesmo, hein? 2 na frente? Vamos lá.
2: Meu Deus do céu.
0: Em que ano... Ele vai ficar insuportável. Em que ano os Beatles se separaram?
2: Aí não.
0: Qual foi o ano que os
4: Beatles
0: se separaram? Alternativa 1, 1968. Alternativa 2, 1970. Alternativa 3, 1969. Ou 4, 1971. Nossa, então a alternativa, vamos, é 68.
4: É um dos quatro, tenho certeza.
0: O 2 é 70. O 3 é 69. E o 4 é 71. Placas na mão, levantando em 1, 2, 3, levantou! Levantou! Deixa eu ver aqui. Cada um foi em uma.
5: Caramba.
0: Porra, o Zé foi no 68, o Elinho em 70, a Dri foi em 69 e o palhaço foi em 71.
4: Eu acho que é 71.
0: Resposta certa é...
4: 71.
0: 1970!
2: Aê!
0: Porra! Ponto do Elinho!
5: Elinho tá chegando e dando farol já no palhaço.
4: Por trás. Tô dando farol.
2: Dando um farolzinho.
4: Eu tô que nem a menina lá, ó. O moço. Com o dedo, ó.
0: Como é que estamos aí? O palhaço tem quantos? O palhaço tem 3 acertos?
5: 3-2 pro Elinho.
0: E o Zé e a Adri?
5: Um cada um.
1: Ai, que triste.
2: Calma,
0: Adri. Em qual cidade... Essa é fácil, hein? Essa é fácil.
2: Não pode ser.
0: Fácil, é fácil. Em qual cidade foi formada a banda Legião Urbana? Foi formada em qual cidade? 1.
3: Diadema.
0: Rio de Janeiro. 2. Brasília. 3, São Paulo. 4, Campinas.
2: Ai!
0: 1, Rio de Janeiro. 2, Brasília. 3, São Paulo. 4, Campinas. Levantando a placa em 1, 2, 3, levantou. Levantou.
2: Não, Elinho roubou.
0: Todo mundo foi na Brasília. Resposta é Brasília!
2: É aquela de portas abertas. Pra gente.
1: Brasília amarela.
0: É maluco. Última pergunta!
2: Meu Deus.
0: O palhaço
4: ganhou, já ganhou.
0: Praticamente tá com a vitória na mão.
1: Meu,
0: a única coisa que aconteceu é você empatar com ele.
4: Eu acertar e empatar com
1: o palhaço acertou todas.
4: Acho eu tô dando farol aí atrás, hein?
2: Ai, que gostoso.
0: Se o palhaço errar e o Elinho acertar, tem empate, é isso?
4: Errar.
0: É isso, né?
1: E o Elinho acertar.
0: Agora, se o palhaço acertar, ele ganha sozinho, hein?
5: Ganha.
1: O palhaço
5: tá tudo nas mãos do palhaço.
0: De quem é?
4: Tá tudo na mão do palhaço. Tá com a mão cheia.
1: Meu, como vocês são quintas
2: férias? Uma piadinha nova.
0: De quem é?
1: De quem é o nome do palhaço?
0: De quem é?

0: esse trecho dessa música.
1: Trecho.
0: Trecho. Vou falar o trecho.
2: Ah, isso é horrível, essas perguntas são ridículas.
0: Vamos lá. O trecho é esse aqui, ó.
2: Eu sei essas porra.
3: Lembra?
2: De quem é esse jegue? Eu vou levantar um número.
3: De quem é esse jegue?
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2: Bichona. Ai,
0: esse trecho dessa música é de...
2: Ninguém fez essa
0: música. Zezé de Camargo e Luciano.
2: Ninguém compôs essa porra.
0: Jean e Giovanni.
2: Ah, olha lá.
0: 3. Leandro e Leonardo.
3: Gente, a gente não 4, vai saber essas
0: João
3: coisas.
0: Paulo e Daniel.
2: Ah, olha lá. Sempre tem esses João Paulo e Daniel.
0: 1. Zezé de Camargo e Luciano. 2. Jean e Giovanni. 3. Leandro e Leonardo. 4. João Paulo e Daniel.
2: É o Bernardo. Mano.
0: Placas da mão levantando em 1, 2, 3. Levantou.
3: Claro que vamos estar.
0: Espera um pouquinho aqui, deixa eu ver.
3: Eu e o Zé também.
0: Você
3: igual.
0: E o Zé foram no João Paulo e Daniel, o Palhaço foi em Leandro e Leonardo, o Elinho foi em Jean Giovanni.
2: O Jean Giovanni era muito Leandro bom nessas Leonardo. Letras assim.
0: Resposta certa é...
3: João Paulo e Daniel.
0: Jean Giovanni!
2: Chupa mundo! Empatei e ganhei!
0: Então empatados...
2: Não, empatou, não ganha nada.
0: Ah, Palhaço e Elinho! É isso?
3: Nossa, não é que maior
2: robôs,
3: não é que robôs,
2: a maior reação de
0: artista. Maior, não, pera lá.
2: Farol atrás.
0: Tava, olha, era um pouquinho.
2: Roubado, não
0: era que o farol alto
2: tava
0: ali,
2: com o farol alto ali, cutucando. O Ranieri passou as perguntas.
0: Empatei e ganhei.
3: Caramba,
2: Palhaço pipocou.
0: Agora Palhaço pipocou no final. Ele ia ganhar sozinho, cara.
2: Puta pergunta ruim, meu.
0: Nossa.
2: Tomar banho.
0: Palhaço ter
2: na subida da Brigadeira, né, Rio? Eu sabia que era Jean Giovanni. Tenho certeza
0: que é, rapaz. Que coisa, hein? Olha, quero dizer pra vocês que acabou o programa.
2: Acabei feliz.
4: A cara de pastel do palhaço não tem preço.
2: Tomar banho, não. Porra aí.
0: É, palhaço.
2: Tava ganhando de
0: prova. Cara, tava 3-1.
2: Eu não tinha nenhum, acertei os três.
4: É, roubou, né?
2: Roubei.
0: Muito bem.
2: Caralho, teve reunião agora mesmo.
0: Ô, Dri, como é que faz pra seguir você, Dri?
3: O meu é Dri Barros Real no Instagram e o programa Mistura lá no YouTube, Dodô.
0: Muito bem, Zé.
5: Zé97FM.
0: Arroba Zé97FM. Segue o Zé.
5: O pessoal tá me desseguindo.
0: É. Não,
2: tem que seguir. Mas você tá postando?
3: Você não coloca não. Conteúdo.
2: Você tem que postar. É, posta atrás. Benzinho. Atrás do palhaço que você vai ver como
0: mostra. Vai dar certo. Como é que faz gostoso. Pra seguir você, André Ranieri? E aliás, a seguir a saga que você vai pro Japão. É.
4: Exatamente. Vai lá, Ranieri, _, André, e acompanhe junto comigo minha saga. Caramba. Vou visitar o Japão em março do ano que vem.
3: Muito eu tô bom. Amando.
0: Elinho.
2: Hélio Leite Cosmo, Instagram, TikTok e Father Music Reunion, também Instagram e TikTok.
0: Palhaço.
4: É, Palhacinho 97.
0: É isso, né?
4: Acho que é isso.
0: Você acha que é isso, mano?
4: É. Ai, eu falo o
0: endereço. É isso?
4: Palhacinho 97, né, Johnny?
3: É um sucesso.
0: Segue também Johnny Drum, oficial Johnny Drum mesmo, escreve Drum.
4: E como faz pra te seguir,
0: oficial.
4: Dodô?
0: Domênico Gato Oficial, com 2 T's no gato. Acabou o programa, amanhã tem mais? Não, amanhã não tem nada. Vem segunda-feira de volta às 11 da manhã. Reprise, você que vai reprise, vem aí o Energia na Véia. Você que tá na reprise na segunda, vem já já o Energia na Véia. Você que tá agora ao vivo, vem aí o Tempo de Jogo. Valeu, tchau!

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20: Tá certo.
21: Bom dia, bom dia, bom dia, bom dia, bom dia, bom dia, bom dia, bom dia, bom dia. Estamos começando, senhoras e senhores, mais uma edição do Energia na Veia. Na energia, a energia que te move. É isso aí, meu. Bom dia, Johnny Drum. Bom dia,

0: Vini. Vamos que vamos. 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Bom dia pra criançada também.
1: Sim, Ribeiro. Bom dia.
0: É isso aí. Bom dia, criançada. Muito bom. Isso mesmo. Muito bom. É isso aí. Estamos aqui firmes e fortes, né? 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Acho que falta um café nessa segunda-feira, né? Porque hoje é segunda-feira e nós não estamos nem aí. Eu já falei esse tema, mas vamos falar essa semana aqui, ó. Fui parar na diretoria. Você já foi parar na diretoria, Vini? O Johnny nem fala. O Johnny vivia lá, morava com a diretora. Vamos nessa.

0: 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Essa é a Rádio Energia 97, a energia que te move. É Keep On Moving com Soul to Soul no Energia na Veia. Também teve Legião Urbana, Monte Castelo, Pixies com Here Comes Your Man. Esse é o Energia na Veia. Continue participando, mandando mensagens. Estamos aqui firmes e fortes. Certo? Boa segunda-feira, boa semana para todos vocês.
1: Oi, Silvio Ribeiro. Bom dia. Tá tudo bem?
0: Tá tudo bem, sim. Agradecer aí as pessoas. Aliás, eu não agradeci a semana passada. Obrigado. Certo. A Débora. Tratamento da Débora, né? Que a gente fez a semana passada. Maciel, né? Era isso. Queria agradecer a Andrea e ao Sidney esse final de semana. Certo? Agradecer a todo mundo que esteve aí, o CAE, né, o pessoal do Clube Primeiro de Maio, também agradecer. Agradecer a todo mundo. Obrigado aí pelos eventos. Certo? Muito obrigado mesmo, viu, gente? Precisando, estamos aí. É isso aí, meu. Vamos nessa. Velha, chega aí, meu.
2: Bom dia, meus amiguinhos de plantão. Estamos começando mais um Enigma do Arco da Velha e todo mundo vai correr para o telefone. Todo mundo vai tentar acertar o Enigma da Velhinha. É isso mesmo. Quero saber qual era o seriado japonês dos anos 60, onde um robô era controlado por um garoto que se chamava... Johnny Soko.
0: Opa.
2: Johnny Soko.
0: Não, velho.
2: Alternativa A. Roubou e não devolveu. Alternativa B. Roubou e foi preso. Alternativa C. Roubou e foi indiciado. Vagabundo. D. Roubou gigante. Qual é a resposta certa, hein? Já sabia, vagabundo. Já mata o esquelão aí. Ou vai tentar maquiar mais um pouquinho, hein? Tamo aí! Daqui a pouco eu volto!
0: Velha! É isso aí, meu! Eu tenho medo da velha com esse microfone aberto. Ela fala. Ela fala algumas coisas aí que vocês não ouvem, viu, gente? É perigoso esse horário. Nosso programa é um programa livre. É ou não é? O tema essa semana é fui parar na diretoria da escola, né? Não é na diretoria da empresa. Fui parar na diretoria da escola, né? O cara fala, eu fui parar na diretoria e fui mandado embora. Não, não é isso. Parar na diretoria da escola. Certo? Todo mundo entendeu, né? E a produção fica falando, ah, explica, explica. Não tem o que explicar. A não ser o pessoal que faz uma aula. Aí é diferente. É outra turminha. Ai, ai. Semana que vem, acho que eu vou falar, sabe do quê? Das nossas gírias que não faz o menor sentido pra essa turma de agora. É uma boa, né? Vamos ver se a gente fala isso semana que vem. Mas essa semana eu fui parar na diretoria. Certo? Vamos pro telefone. Para onde nós vamos nesse momento? Vamos ouvir as mensagens. Já estão chegando. Tô chegando mensagem aí, Vini? Muitas. Ó, o pessoal tá concorrendo. Tá concorrendo ao ingresso pro show do Jamiroquai, 13 de setembro. 13 de setembro, certo?

no Bank Park, é isso aí. Tá bom? Vai ser lá o show do Jamiroquai. E se você ganhar, você vai receber esse ingresso uma semana antes do evento, vai receber por e-mail. Na semana do evento, você recebe logo no comecinho, por e-mail, tá bom? Aí você avisa o Vini, a nossa produção, que você quer concorrer ao ingresso para o show do Jamiroquai.

0: quem mandou mensagem aqui? Jennifer.
1: Bom dia, Silvio Ribeiro, aqui é a Jennifer do Jaraguá. Hoje é segunda-feira, eu tô indo estudar e não estou nem aí. Aê!
0: Aê! Boa, Jennifer!
2: Bom dia, Silvio Ribeiro, Diego de Diadema. Silvio, eu fui parar na diretoria uma vez, fui cabular a aula, fui fugir da escola, saí pelo portão do estacionamento, a diretora tava entrando, me catou em cheio. Peguei 2 dias de suspensão e ainda uma coça dos meus pais. Segundou, estamos bem aí.
0: Aí, ó. Tomou ainda uma coça dos pais dele, né?
3: Fala, Silvião, bom dia. Daniel Mariano, de São Bernardo do Campo. Silvião, eu não era um cara de aprontar muito na escola, não. Mas eu era aquele cara que gostava de bater papo, dava risada pra caramba e eu tinha ataques de riso, cara. Então eu fui pra diretoria uma vez porque eu tive ataque de riso e atrapalhei a aula e a professora pedia pra eu parar e eu não conseguia parar de dar risada. Aquelas bobeiras que a gente tinha, né? Olhava pra aquele seu melhor amigo, só de olhar você dava risada. É brincadeira, né? Coloca meu nome no sorteio aí, Silvião. Um abraço, boa semana a todos.
0: Valeu. É, bicho, ataque de riso.
3: Fala, Silvião, bom dia.
0: Não é fácil não, hein, Daniel? Boa.
4: Bom dia, Silvio Ribeiro. Bom dia a todos, que é João de Palmares, Pernambuco, ouvindo a Energia na Velha. Cara, fui parar na diretoria por causa de uma briga na hora do recreio. Tava lanchando na cantina, o camarada passou, disse que eu já tinha repetido 2 vezes. Eu só tinha comido 1 vez. Começou a discussão, de repente, meu amigo, foi prato pra todo lado. Prato de macarrão com almôndega.
0: Eita!
4: Voando pra todos os lados. E começou aquela bagunça, né? Um jogando no outro e a cantina ficou a maior. E o responsável fui eu.
0: Ei, João.
4: Aí fui parar na diretoria, não só eu, mas uns 4. Valeu, Silvão.
0: É isso aí, mas o cara que falou que se repetiu 2 vezes também foi? Hã? É. Olha que é. Lee Merrill. To go crazy.

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Essa é a Rádio Energia 97, o Energia na Veia, né? A energia que te move. Continue ligando, participando aí, 32847097. Ah, 32847097. Conta pra gente. Você foi parar na diretoria?

0: Alô.
1: Bom dia, Silvio Ribeiro.
0: Bom dia, com quem eu falo?
1: É a Cris Barbosa.
0: Olá, Cris Barbosa.
1: Nossa, tudo bem? Toda segunda-feira eu consigo falar com você,
0: hein? Olha aí, que bom, hein? É. Que legal, me passa o teu nome completo, Cris.
1: Cristiane Barbosa Almeida.
0: Legal. E aí, Cris, você já foi parar na diretoria?
1: Já, eu já contei essa história aqui do verbo to be.
0: É mesmo? O que foi? Lembra pra mim?
1: Você lembra?
0: Não lembro.
1: Não. É, eu tava na. Eu jogava basquete, né? Pela escola, né?
0: É.
1: E aí, uma das regras é que você não podia ter faltas e nem ir pra diretoria. Aí, o primeiro dia de aula da professora de inglês, ela chegou e falou assim: vocês vão aprender o verbo to be. Aí eu falei baixinho: mas verbo to be de novo? Desde a quinta série, e ela ouviu e me levou pra diretoria.
0: Eita, agora eu lembrei da história.
1: Lembrou, né?
0: Lembrei.
1: Pois é, e aí eu não dei nada e ela ficou me perseguindo o ano inteiro.
0: Entendi. E quer mandar beijo pra alguém?
1: Beijo pra todo mundo que tá me ouvindo, pra minha irmã Daniela, pra minha irmã Patrícia, e pra você e pra todos os ouvintes.
0: Então tá bom, obrigado por você ter ligado, tá aí, tá bom, Cris?
1: Um beijo, tchau.
0: Esse é o Energia na Veia, na Energia. Vai ligando e vai participando, hein? Quem mais mandou mensagens por aqui? O Francisco. Vamos ouvir o Francisco aqui, né? Fala aí, Francisco, tudo bem? Bom dia, Francisco.
2: Fala, Silvião, bom dia. Francisco aqui de Itaquera. Cara, uma vez correndo na quinta série, se eu não me engano, brincando de pega-pega na hora do recreio, a diretora tava plantada lá no meio do pátio. A gente correndo, alguém pegou no braço dela e rodopiou ela. E ela deu umas três voltas com ela. Vamos parar tudo na diretoria. Obrigado, boa semana.
0: Ai, ai.
3: Bom dia, Silvio. Bom dia, galera da Energia. Edivaldo de Azevedo, aqui da freguesia do O. Então, eu fui pra diretoria porque quebrei o quadro de esportes à noite, jogando basquete. Aí foi feio o negócio. Mas nem levei suspensão nem nada, porque a diretora falou: nossa, você aqui, você nunca veio pra diretoria. Conheci ela há muitos anos. É isso aí, então. E eu quero ganhar um ingresso do Jamiroquai, demais.
0: É isso aí, tá concorrendo, hein, Edivaldo? Tá concorrendo, hein?
4: Bom dia, Silvio Ribeiro, aqui é a Alexandra de São João Clímaco. Eu fui parar na diretoria, sabe por quê? Porque a menina roubou meu lanche, eu fui reclamar e no fim quem foi na diretoria fui eu. Porque ela era sobrinha da inspetora da escola e não deu em nada. Bom dia!
0: A impunidade na escola, hein?
5: Silvio Rivera, Maurício por Guarulhos. Eu já fui parar na diretoria. Dentro da sala de aula, um amiguinho veio me encher as paciências, veio me xingar, e tudo quanto é nome, catei, ele saiu arrastando, fui direto na porta. E a porta era a porta de vidro, só que não inteira. Ela tinha aquelas divisórias. Simplesmente só quebrou, fui parar na diretoria e acabei sendo expulso do Colégio São Vicente de Paula, na Penha.
0: Mauriciano. Esse é o Energia na Veia, na Energia, a energia que te move. 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Nada.

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Léo Jaime, Nada Mudou. Também teve Michael Jackson, Thriller. DJ Bobo, Let the Dream Come True. Vamos pro intervalo e já já voltamos com muito mais energia na veia. Na Energia 97, a energia.

0: E o salário do Silvio Ribeiro? Oh! Ok, ready? Go.
1: É isso aí, já estamos de volta com Fábio San tocando aqui ao vivo e a cores, hein, meu?
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5: Voltamos com Energia na Véia, na Energia. Essa é a Rádio Energia 97, a energia que te move. E agora, senhoras e senhores, chegando aí, DJ Fábio Sam. Fala, Sam.
6: Bom dia, Silvio. Bom dia aí a todos os ouvintes do Energia na Véia, ao Johnny, ao Vini, a todos aí curtindo essa segunda-feira. Segunda-feira não estamos nem aí, né, Silvio?
5: É isso aí, boa.
6: Vamos aqui pra fazer o... Pode falar, Silvão.
5: Não, fica à vontade.
6: Vamos aí curtir um bom set hoje pra começarmos a semana muito bem. Depois, quem quiser aí saber a agenda do Fábio Sam, set list, só me seguir lá no Instagram, @ DJ Fábio Sam, e vocês ficam sabendo de tudo. Beleza, Silvio?
5: Então vamos nessa. Senhoras e senhores, Fábio Sam aqui no Energia na Veia, na Energia.
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0: 37 a energia que te move. Boa, foi o DJ Fábio San.
1: Boa,
0: The Great Commandment, hein?
1: Camuflagem. Maravilhosa essa música, clássico aí dos anos 80, pra vocês curtirem nessa manhã de segunda-feira. Quem quiser aí saber depois o set list, a lista das músicas aí, do set que eu fiz hoje, só entrar em contato comigo aí pelo Instagram, arroba DJ Fábio San. Aproveita lá, tem minha agenda também pra vocês, onde o Fábio San vai tocando, vai estar tocando e muito mais. Uma ótima semana a todos, vou mandar um super abraço aqui também sobre a galera que tá aqui na Twitch, sempre batendo um papo. Um abração aí a todos vocês. Uma ótima semana a todos e logo mais estarei de volta, Silvio.
0: Valeu, siga aí Fábio San nas mídias sociais, certo? 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
0: Voltamos com Energia na Veia.
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1: Essa música faz parte da trilha sonora daquele filme Um Lugar em Nothing Hill. É legal esse filme, né? Savage Garden, True.

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Energia, Dr. Alban. É, essa música é muito bacana, Away From Home na Energia, certo? Todo mundo ligando e todo mundo participando aqui no Energia na Veia, na Energia. Vai ligando, mandando mensagens, certo? Estamos aqui firmes e fortes, combinado? É. Vocês lembram da Harmony Cats? Não? É meio velho isso. Muito velho. Bem velha. A velha era amiga das meninas. É verdade. Ó, deixa eu mandar um parabéns aqui pra Andréia, né? Andréia e o Sidney, que fizeram aniversário esse final de semana. Estive lá tocando, foi muito legal. Obrigado, viu, Andréia? Obrigado, Sidney. Felicidade pra vocês aí, muita felicidade, muita saúde, né? E tudo de melhor pra vocês, né? Então vamos nessa, vamos nessa. 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

0: Ó, é um medley. Vamos lá, velhota. Traz aí a participação dos ouvintes no nosso WhatsApp 966507997. Daniel. Cadê o Daniel? Vamos, Daniel.
1: Fala, Silvio Ribeiro, bom dia, tudo bem? Aqui é o Daniel Luca de São Paulo. Cara, a gente foi parar na diretoria porque a gente tinha que fazer um trabalho, né? E a gente pegou um livro na biblioteca, tava lá fazendo um trabalho, né, dentro da sala de aula. Não ia dar tempo, alguma coisa assim. A gente falou, ó, vamos tirar xerox. Só que ninguém quis ir lá tirar xerox. E aí, o que a gente fez? A gente cortou as folhas do livro. Nisso entrou uma professora e viu. Conclusão, a gente foi parar na diretoria. E depois cada um teve que comprar um livro, era um grupo de 8 pessoas, cada um teve que comprar um livro pra dar pra biblioteca. Um abraço.
0: Ai, meu Deus do céu.
2: Bom dia, Silvio. Bom dia, ouvinte da Rádio Energia. Aqui quem tá falando é Gilson Delgado. Prazer estar aqui com vocês. Silvão, eu era um excelente aluno. Só tinha notas boas. Mas em contrapartida eu só fazia na escola, cara.
0: Eita.
2: Aprontava muito. Dona Terezinha, que era a diretora da escola, ela só vivia me colocando de castigo. E me colocava pra atender o telefone da escola. Eu vivia tanto de castigo, mas tanto de castigo, cara, que eu aprendi até o cadastro da escola. Eu atendia o telefone assim, ó. Até hoje eu me lembro. Escola 2022-40, Conde Pereira Carneiro, Gilson falando. É, Silvão, bons tempos, cara, bons tempos. Ai. Um abraço a todos aí, fiquem com Deus.
0: O Gilson não só ficava de castigo, ele trabalhava lá pra escola. Ai, continue participando, meu. Conta a sua história aí, por que que você foi parar na diretoria, né? Ai, senhoras e senhores, chegando o Daft Punk,

0: 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A energia que te move. E esse é o Energia na Veia. Madonna, True Blue. Também teve Daft Punk, One More Time. Vamos pro intervalo e já voltamos com muito mais Energia na Veia. Nem pense em sair daí, tá bom?
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0: Daqui a pouco tem muito mais, ó. Tem o que? U2, cara. Blondie, Rosala, The Farm, Sorro, Lulu Santos. 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
8: É, estamos de volta. Esse é o Energia na Véia. Essa semana estamos falando se você foi parar na diretoria, né? É, a Fernanda participando por aqui, ó. Fala aí, Fernanda.
10: Bom dia, Silvio, e todos os ouvintes da Energia na Véia. Eu já fui pra diretoria, sim, com o pessoal da sala inteira. A gente começou a fazer bolinhas de papel e colocar na mochila. Quando chegou a hora do recreio, a gente jogou aquele monte de bolinha de papel pro alto. Fizemos uma sujeira na sala. Foi todo mundo pra diretoria e depois a gente limpou tudinho. Viu? Mas foi muito divertido. Beijão.
8: Beijo, The Farm na Energia.

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0: Energia Blonde, Heart of Glass aqui no Energia na Veia. Esse programa que é simplesmente um luxo.
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0: Hã? Bacana, hein, velho? No

0: 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Velhota, chega aí.
1: In other words,
0: repete o enigma para nós. Por favor, velhinha, vamos lá, mais uma dica.
2: Muito bem, havia perguntado qual era o seriado japonês dos anos 60, onde o robô era controlado por um garoto que se chamava Johnny Soko.
0: Johnny Soko.
2: Alternativa A, robô e não devolveu, vagabundo. B, robô e foi preso, graças a Deus, robô tem que ir preso mesmo. Ou alternativa C, robô e foi indiciado. Ou até mesmo a D, robô gigante. Qual é a resposta certa, hein? Vai tentando aí, daqui a pouco a velhinha volta com a resposta certa. Vai matisqueirando aí, ó, vagabundo.
0: Tá difícil, hein? Muitas alternativas, hein, velho?
3: Bom dia, Silvio, que é a Rosimeire da Vila Gustavo. Fui parar uma vez na diretoria, quando eu estava na oitava série, da Via Eugênio dos Santos, porque ia ter uma prova e um dos alunos não estudou porque ele trabalhava, ele não conseguiu estudar. E ele falou, olha, eu não vou fazer a prova porque eu não estudei e se retirou da sala. E nós, em solidariedade a ele, saímos todos da sala. Não fomos para onde? Para a diretoria, a sala inteira. E acabamos assinando no Livrão Negro. Então, meu nome tá lá no Livrão Negro, né? Em solidariedade ao nosso amigo da classe. É isso aí. Boa segunda-feira para todos. Um beijo.
0: Minha mãe falava assim, isso é ideia de Jerico. You aí a ideia de Jerico, querer. Ai, solidariedade. Moleque que não estudou. Por isso que eu falo, criançada, estuda. Senão vocês vão parar no livro negro, que nem arroz, né, meu?
4: Bom dia, Silvio Ribeiro. Aqui é o Jonathan Felipetti, da Zona Leste de São Paulo. Cara, eu fui pra diretoria já algumas vezes, mas um dos motivos que eu fui, que foi muito engraçado, foi na escola que eu estudei, minha mãe também estudou. A primeira vez que eu fui pra diretoria, a diretora olhou pra minha cara, na hora que ela olhou na folha que viu meu nome, ela falou, não é possível que você é filho da Márcia Felipetti. Minha mãe já tinha um certo histórico naquela escola. E a professora achou que o legado ia continuar, mas ela tava equivocada. Bom dia, bom dia, bom dia pra todos os ouvintes da Energia.
0: Aí, ó, tá vendo?
5: Oi, Silvio, bom dia! É a Thaís aqui da Vila das Belezas. Silvio, fui parar na diretoria porque eu tava jogando truco na sala de aula.
0: Eita.
5: Ai, o diretor entrou bem na hora. Bom dia, segunda-feira, a gente não tá nem aí.
0: Diretor perguntou, o que é isso? Você é truco? Tô com seis! Seis, ladrão! Ah, é isso aí, meu! Ah. Diretor tava com o zap.
6: Bom dia, Silvio Ribeiro. Aqui é a Verônica de São Bernardo do Campo. Quero dizer que já 4 tô lá, hein? Comemoração aniversário. Sim, Eba. Já fui parar na diretoria uma vez. Naquela época a gente ficava na porta da sala de aula esperando a professora chegar. E tinha um rapaz, um amigo, que ficou pro lado de fora. E todo mundo saiu correndo, né? Viu a professora vindo. E eu fiquei segurando a porta pra ele não entrar. Só que numa dessa, quem estava empurrando a porta pra tentar entrar era a inspetora. E eu prendi a mão dela. Na porta. Foi horrível. Fui parar na diretoria e ainda tomei um gancho de 3 dias. Mas é isso, né? A gente leva essas histórias divertidas pra gente poder contar aí nas resenhas com os amigos. Um beijo, Silvio. Eu te amo, viu?
0: Ah, obrigado, Verônica. Eu também te amo. A gente se vê lá dia 4 de setembro no meu aniversário, tá bom? Obrigado. Quem mais? A Fabiana, ó.
7: Bom dia, quem tá falando é a Fabiana aqui de Guarulhos. Ah, fui parar na diretoria pra apelido, né? Podia passar na minha frente que eu colocava apelido. Aí tinha uma lá que era mais no me toque, foi reclamar, fui pra diretoria explicar porque que eu tinha colocado o apelido nela, né? Mas enfim, um beijinho pra todos os enfermeiros desse mundo e todo mundo da ASF.
0: Eu pensei que ia falar, mandar um abraço pra um monte de gente com apelido também, ó. Vou dar uma Zequinha pro Bolão, pro Ré.

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0: E aí, Silvio Ribeiro, tô te ouvindo aqui, hein, Gabriel Pensador. E eu também tô ligado no Energia na Véia.
1: Obrigado, Gabriel.
2: Todo mundo tá ouvindo Energia na Véia. Tá pensando o quê?
3: Eu sou o Mário Sérgio Cortella e eu também estou ouvindo Energia na Véia. Um abraço, Silvio Ribeiro.
2: Ai, vocês conhecem o Mário? Esse é o Mário. É, Mário Sérgio Cortella. É, que é isso, hein, meu? Ai, ai, ai. Continua Energia na Véia, na Energia. Ai, ai. Bom, é o seguinte, meu, eu quero falar com você que anda desanimadão, né? Chateado, você fala, putz, nem o Energia na Véia tá me animando mais. É o seguinte, você anda muito cansado. Cansaço excessivo, sem vontade de procurar sua parceira. 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Ô Edu.
4: Bom dia, Silvio. Bom dia, ouvintes aí da 97. É o Edu aqui de São Caetano. Como é que estão? Eu fui parar na diretoria, o maior BO. Terceira série, era bagunceiro, cara. Me pegaram riscando o carro da diretora. Aí chamaram lá os responsáveis, já dei um migué, chamei minha tia pra ir junto com meu tio, pra passar um pano. Até que passaram, viu? Mas não teve jeito. A diretora me expulsou. Eu tive que ficar 2 anos aí fora daquela escola, pra aí depois poder voltar na quinta série, se não me engano. O negócio foi feio, hein, cara? Eu era muito arteiro e ela era muito chata. Então eu pegava no nosso pé e terceira série naquela época. Eu não sei hoje, né? Mas essa molecada metia o terror na escola. Beleza? Ótima semana pra todos aí. Um abraço.
2: Boa, Edu. O que mais aqui, meu?
5: Bom dia, Silvio. Rodrigo aqui de Suzano. Eu ia direto pra diretoria, mas a última foi... Tinha as salas de baixo e eu saí pra ir no banheiro e eu vi uma corda. E eu trancei todas as fechaduras e amarrei no portão. Isso na hora da saída de ir embora. Imagina no outro dia eu na direção. Só que lá o seu Reinaldo, ele fazia assim, aprontou, vai ajudar na escola, trocar lâmpada, limpar a luminária, pintar portão. Enfim, longos anos depois eu voltei e dei aula na mesma escola. Abraço.
2: Aí, ó. Tá vendo? O feitiço virou contra o feiticeiro. Eu vi um agora que participou, esse negócio de trabalhar na escola, né, como punição, né, se aprontava arte. Eu vi um ouvinte no bloco anterior que ele falou que atendendo o telefone, acho que era Gilson o nome dele. Ele atendia o telefone da escola, olha aí que legal.
6: Silvio, eu fui um aluno do parque da prefeitura e tinha uma diretora que costumava puxar a gente pela orelha para pôr de castigo no canto da parede. Eu falava para ela, se ela me pegar na minha orelha, eu chuto a canela dela. Ai. E eu usava aquelas botas antigamente de couro, mas fez um buraco na canela dela, fui expulso. Expulso por uns dias do parque.
2: Aí, ó, não adiantou nada, hein? É, pegou na orelha. Pegou na orelha, velho. É, o cara com aquelas botas ortopédicas, né?
1: Fala, Silvio, bom dia. Aqui quem fala é o Danilo, da Vila Prudente. Uma vez eu fui pra diretoria, tinha uns 12 anos, e a gente chegou na porta da escola e ficou enrolando pra entrar, tinha 5 minutos de tolerância, a diretora fechou o portão. Eu e 6 amigos, mais ou menos, ficaram pra fora. Nós tivemos a ideia de pular o muro da quadra. Demos a volta na escola, pulamos o muro da quadra, a diretora viu da sala dela, chamou a ronda escolar. A ronda escolar enquadrou todo mundo, colocou todo mundo na viatura. Naquela época tinha uma perua da polícia militar, né? Aquela base militar, né? Colocou todo mundo na base militar e levou pra delegacia. Minha mãe foi buscar na delegacia. Rapaz, aquele dia eu senti o gosto da cinta.
2: O gosto da cinta, eita nós.
7: Bom dia, Silvão. Aqui é o Daniel, motorista de aplicativo da Zona Norte de São Paulo. Eu fui parar na diretoria por causa de um aluno. O apelido dele era Louco. E o Louco jogou uma pera no ventilador de teto.
8: Repita!
7: Jogou uma pera no ventilador de teto.
2: Ah, pera?
7: Foi pera pra todo lado na sala. E a gente, pra não dedurar ele, porque ele já tava assim, arriscado a ser expulso do colégio, ninguém falou nada que foi ele. E aí o fundão todo da sala foi pra diretoria.
2: Tinha pera fatiada na sala inteira.

0: 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US 3, Cantaloupe. Também teve o que mais, meu? U2, End of Harlem. É, Simple Minds, I Live and Kicking. Mr. Prince, é, Mr. President, Coco Jumbo, Eclipse and Cole. Pride in the Name of Love. Vai participando aí, nós vamos até às 11, hein, gente? Você não tá sabendo ainda? Pra quem não tá sabendo, Energia na Véia vai das 7 da manhã às 11 da manhã, certo? Uma hora a mais de música pra você, música boa, as participações dos ouvintes. Essa semana estamos falando aí se você foi parar na diretoria. Conta pra gente, valendo um ingresso pro show do Jamiroquai, 13 de setembro. O ganhador vai receber aí o seu ingresso por e-mail, tá bom? Então você participa aí pelo WhatsApp, manda mensagens, né? 966507997. 966507997. Ou participa também pelo telefone, né? 3284-7097. Concorre a esse ingresso aí, certo? 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Vai ser lá no Palestra, meu. No Parque Antártica, meu. No PIC. Palestra Itália. Vai ser legal, hein? Vamos ouvir aqui, meu, a participação dos ouvintes. Você já foi para na diretoria? Conta aí.
1: Bom dia, Silvio Ribeiro. Hoje é um dia bem especial, segunda-feira, escutando a Rádio Energia. Olha o Ailton, da cidade Tiradentes. Tudo bem, meu amigo? Assim, olha, já fui na diretoria, sabe por quê? Nós pegava, comia papel e jogava no teto da escola. Aí a diretora pegou a gente, foi pra diretoria. E lá, sem brincadeira nenhuma, a tarde todinha de joelho na diretoria. Só saiu quando os pais veio buscar, naquela época, em 1978. Era triste, viu? Valeu!
0: Naquela época dava pra ficar de joelho bastante tempo, né? Criança, fizer isso agora, tem que chamar o SAMU. Vai de joelho pro hospital, nunca mais levanta. Vai lá.
2: Oi, Silvio, tudo bem? Aqui é a Débora. Tô falando aqui da Zona Leste, São Miguel Paulista. É, eu fui várias vezes pra diretoria.
0: Eita.
2: E uma das foi porque a professora pegou o meu Walkman, que na época era da Moving Salpiripes. Oh. E aí eu fiquei com muita raiva, fui lá e furei o pneu dela.
0: Não.
2: E ela descobriu e eu fui pra diretoria, fiquei suspensa da escola. Enfim, meu filho nem estudou no bairro, porque não dava pra estudar na mesma escola que a mãe dele estudou. Um beijo, amo vocês.
0: Nós roubamos todos os efeitos especiais do desenho dos Fred Flintstones. É, não é, Vini? Estamos colocando aí nas mensagens de vocês. Ai, ai, muito bom, Vini. Bacana. Pessoal participando aqui também pelo telefone, vamos atender a turma aqui. Billie Jean, alô. Bom dia. Tudo bom?
3: Tudo ótimo, e você?
0: Tudo jóia, com quem eu falo?
3: Com Anderson Nascimento de Oliveira.
0: Anderson Nascimento de Oliveira, anotado seu nome aqui, meu. E aí, Anderson, você foi parar na diretoria, meu?
3: Eu?
0: É.
3: Era direto.
0: Não pode ser.
3: É,
0: conta, era direto. Conta uma vez aí o que aconteceu.
3: Aqui, pô, o que meus colegas mais antigos avisou até hoje é que eu colei a professora na cadeira, né?
0: Olha só, bicho. Mas também merecia, hein? Merecia ir pra diretoria. Merecia ir pra diretoria e ficar lá.
3: Mas da hora. Mais da hora que, assim, eu falava que era eu. Mas eu colei com vocês na cadeira.
0: Se assumia, se assumia.
3: Eu assumia, porque ela pegava, fazia, sabe por quê? Maldade comigo. A professora Nilton é viva até hoje, aqui eu tô da escola.
0: Eu imagino. Olha, vamos deixar bem claro, crianças, não tentem fazer isso na escola. É muito perigoso, senão depois, olha aí, ó. Fica igual o tio, igual o titio aí, ó.
3: Então pode.
0: E aí, Anderson, manda beijo, abraço pra quem você quiser.
3: Mando sim, pra minha esposa Simone, meu filho Vitor Hugo e Natália. E pra você. E você quer ganhar o que de presente? Rapadura ou uma garrafa de mel?
0: O que você quiser levar lá pra mim no dia do meu aniversário, pode levar. Rapadura, aceito. Mel.
3: Então, vou deixar pra levar na rádio, porque lá eu não vou poder ir.
0: Então tá bom. Fique tá esperando, bom?
3: Tá bom?
0: Tá bom. Rapaz, obrigado, cara. Beleza. Esse é o Energia na Veia, na Energia, viu? Como eu ganho presente. Rapadura. Tem um monte de coisa bacana, né? O que nós vamos fazer agora, então, meu? Quando é assim, vamos tocar música, né? É isso mesmo. Daqui a pouco, mais participações.

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0: seguinte. Oi, Silvio Ribeiro. É energia na veia. Cada música, hein? Cada sucesso. Silvio, parabéns. Grande abraço do Eli Correia.
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0: Vocês estão de brincadeira. Achei que era o carro da... Amigo da véia? O cara do abacaxi? Tá brincando que é amigo da véia. Não pode ser. Vamos. Ai, ai, ai, meu.
2: Muito bem, havia perguntado qual era o seriado japonês dos anos 60, onde um robô era controlado por um garoto que se chamava Jonisoko. Alternativa A, roubou e não devolveu, vagabundo. B, roubou e foi preso, graças a Deus. Roubou tem que ir preso mesmo. Ou alternativa C, roubou e foi indiciado. Ou até mesmo a D, robô gigante. Qual é a resposta certa, hein? Vai tentando aí, daqui a pouco a velhinha volta com a resposta certa. Vai matisquerando aí, ó, vagabundo.
0: Nós somos o Energia na Veia, primeiro lugar nesses carros aí que passam na porta da sua casa. Eles colocam no Energia na Veia e vai passando na porta. Aí eles mandam o áudio pra gente colocar pra eles. Ó, tem o cara da sardinha.
3: Ai, sardinha, graúda, sardinha, prata viva, sardinha. Dá um quilo e meio de sardinha, R$5. Dá um quilo e meio de sardinha, R$5. Ai, sardinha do Silvio Ribeiro, R$5.
0: Olha lá.
3: Sardinha, prata viva, sardinha.
0: Viu? Sardinha do Silvio Ribeiro. É até a minha sardinha lá, meu. Ó, você foi parar na diretoria? Conta pra gente aí.
4: Meu. Oi, Silvio, tudo bem? Aqui é a Débora. Tô falando aqui da Zona Leste, São Miguel Paulista. É, eu fui várias vezes pra diretoria.
0: Ah, e... Débora já participou, já contou a arte dela.
5: Bom dia, Silvio Ribeiro, que é o Fábio, aqui da Vila Ré, motorista de aplicativo. Eu fiz uma na escola, cara, eu aprontei uma que eu acho que supera todas que falaram até agora. Eu simplesmente peguei o carro da diretora, mais três amigos pra dar um rolê e bati o carro da diretora.
0: Como assim? Como assim,
5: você imagina o BO que eu arrumei pro meu pai e pra minha mãe, né? Um abraço a todos, boa semana!
0: Ai, meu Deus do céu, cara. Vamos lá, Zara.
6: Bom dia, aqui é a Zara do Itaim Bibi. E eu fui parar, sim, na diretoria por conta de briga no jogo da educação física. É isso, Silvio, foram várias meninas. Um beijão, eita. Ótima semana.
0: Em pleno jogo, educação física arruma encrenca. Eita, Zara, eu...
7: Bom dia, aqui é o Kleber de Suzano. Cara, foram tantas vezes que eu fui pra diretoria, mas a maior delas foi que toda sala de aula tinha um líder. Na hora do intervalo eles fechavam a sala, só que na volta do intervalo era tão vacilão que deixavam a chave pra fora. Aí eu saía procurando quem tava com a chave pra fora e trancava as portas tudinho e deixava eles lá dentro. Inclusive uma delas eu tranquei até os professores. O chaveiro ganhou dinheiro comigo. Bom dia.
0: É muita criatividade, né? Depois não sabe por que foi parar na diretoria, né?
8: Fala, Silvão, bom dia. Aqui é o Lamartine do Rio Pequeno. Cara, eu tive algumas passagens pela diretoria. Me lembro que uma vez o professor Carlos me levou, porque eu não queria fazer a matéria. Ficava desenhando toca-disco nas carteiras, nas mesas, e ainda ficava atrapalhando a aula. Mas aí depois ele virou meu amigo e, acredite ou não, ele começou... Às vezes ele até fazia lição pra mim. Ia lá, claro, fazia de caneta, né? Então ficava diferente e tal, mas acabou virando meu amigão. E eu comecei a prestar mais atenção nas aulas e parar de desenhar toca-disco nas mesas.
0: Olha lá, também você tava tocando, né? Aí o professor, enquanto o aluno tocava lá no toca-disco, o o professor fazia, ajudava ele na lição.
9: Silvio Ribeiro, bom dia. Daniel Bortoleto aqui de São Caetano do Sul. Rapaz, uma vez estava na sexta série, tenho 45 anos, estava na sexta série, amigo eu e meu amigo jogando futebol com o tênis dele. Preparei o tênis, parecia que veio aquela voz do Silvio Luiz.
10: Olho no lance!
9: Eu no fundo da classe, ele lá perto da lousa, a hora que eu chutei, a professora entrou, mas deu em cheio na cabeça dela.
0: Ó, Chaves esse.
9: Subiu um B.O., deu um buchicho, mas graças a Deus ficou tudo bem. Só eu e o meu amigo que pegamos 3 dias de gancho da escola.
0: Ei.
9: Valeu, um abraço, Silvão.
0: Ah, nós, hein, meu. Continua. Esse é o Energia na Veia, da Energia. Vamos ouvir muitas histórias essa semana do pessoal que foi parar na diretoria, hein? Engenheiros do Havaí, muros e grades.

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0: 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Jeopardy. É Wrecking Band na energia, certo? Ah, demais esse som, hein? Jeopardy. Também rolou Snappy, Up Is Up, Cristina Aguilera, Jenny Navarro, The Cranberries, Linger, 221, Engenheiros do Havaí, Muros e Grade. Acabou, velhota. Terminou mais uma edição do Energia na Veia. Vem com a resposta aí.
1: E a resposta certa chegou aqui no seu radinho da Energia 97. É muito rápido. Claro que o seriado japonês dos anos 60, onde o robô era controlado por um garoto que chamava-se Johnny Soko. A resposta certa era D de dado. Robô gigante era a resposta certa. Isso mesmo, robô gigante. Quem acertou, acertou. Quem não acertou, não acerta mais. E amanhã a velhinha volta. Se embora.
0: Vamos
1: amanhã
0: lá, velha.
1: Voltemos. Tchau.
0: Tchau, velha. Quem ganhou aí um ingresso para o show do Jamiroquai, dia 13 de setembro, lá no Palestra Itália, meu amigo. Vai ser muito bacana esse show. Foi Tânia da Silva Oliveira. Tânia da Silva Oliveira ganhou aí um ingresso pro show, vai receber aí na semana do evento, vai receber no seu e-mail, tá bom? 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
0: 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Daqui a pouco tem Morde a Sopra, não sai daí não.
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9: Enquanto o Brasil não para de receber marcas chinesas de carros, uma delas se movimenta no sentido oposto e está tirando seus carros do Brasil. Tô falando da Jack Motors. Os modelos EJ-S4 e EJ-S5 saíram de linha, enquanto o pequeno EJ-S1 tem futuro incerto. Das 5 concessionárias listadas no site da Jack, uma delas fechou a de Brasília. E um dos dois endereços de São Paulo afirmou que vai juntar as operações numa loja só. A marca afirma que não está deixando definitivamente o Brasil, só passando por uma reestruturação, já que passa por uma recuperação judicial. O site afirma que existem 142 oficinas credenciadas para atender seus clientes. A marca afirmou que vai concentrar seus esforços no segmento de picapes, como a Hunter, que já tem lançada. O foco deles é de picapes a diesel e 100% elétricas. O pequeno EJ-S1 ainda tem nas lojas como modelo 2027. 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
1: Muito bem, respeitável público. Já estamos começando a edição deste pequeníssimo programa. Bom dia, meus amigos, bom dia.
2: Muito bom dia.
3: Domênico, bom dia.
4: Dudu, moleque doido.
1: Vocês estão bem?
2: Bem.
1: Tudo bom?
2: E bom. Você, Dudu, tá bem?
1: Vamos aí, né? Bem.
2: É. Eu já senti você mais animado.
1: Ontem, mais uma vez, ganhei o campeonato de futebol de botão.
2: Ah, você ganhou?
1: Fui tetracampeão seguido.
2: Que isso?
1: Isso, quanto, como é que fala? Seis? Nem lembro. Hexacampeão. Hexacampeão do campeonato.
2: Ou seja, rola uma hegemonia.
1: Eu já tô.
2: Você é hegemônico.
1: Você sabe que você já jogou comigo.
2: Eu sei que eu perdi. Mas perdi. Peraí, você ganhou a final de quanto?
1: 1-0.
2: 1-0?
1: Foi difícil.
2: Ah, então o cara era bom.
1: E adivinha que time que eu peguei?
2: Que time?
1: Que eu sorteei.
2: Corinthians.
1: Não, era Copa do Mundo.
2: Copa do Mundo?
1: É, adivinha. Que
2: Argentina. Argentina.
1: Peguei a Argentina.
4: Ah. O botão não é seu?
1: Não, como assim? Que botão? Esse papinho.
4: Esse papinho. Botão físico.
2: Olha, esse time.
1: Vou te explicar. O Léo, que é o gandula do Palmeiras, faz esse campeonato há muitos anos, né? Ele promove. Aliás, é muito criativo. Depois eu mostro as fotos pra vocês. É muito legal. E o que que acontece é o seguinte. Os botões são todos do Léo, ele leva, são vários, ele tem vários, tudo do mesmo tamanho, tudo igualzinho.
4: Padrão.
1: Você tem que ter habilidade pra ganhar do outro. Não adianta, um é melhor que
2: sim,
1: o outro.
2: Sim, não tem vantagem.
1: Tem time melhor, tem não é tudo o mesmo nível.
2: E quando a gente era moleque,
4: então, tipo, você passou a tarde...
1: todos o mesmo tamanho, não tem esse papinho.
4: Então, você passou a tarde...
1: vai, o outro, quinta série.
4: Passou a tarde com o dedo no botão do Léo.
1: Ah, tem nada de botão.
2: E quando a gente era moleque.
1: Futebol de botão.
2: Tinha diferença de
1: material.
2: É muito legal.
1: Quem nunca jogou futebol de botão?
2: Quando a gente era moleque, tinha diferença de material, dependendo de quanto você tinha dinheiro pra poder pagar por um botão com material legal,
1: né, mano? Eu lembro que eu fazia os meus do negócio do relógio, como é que chama aqui?
4: A capinha do relógio.
2: O tampo do relógio.
1: As tampinhas sim, davam um botão legal.
4: Os que vendiam.
2: Acrílico, né?
4: Os que eram vendidos pro afegão médio.
1: Celulose.
4: Os que eram vendidos pro afegão médio, o de acrílico era melhor. O porcaria era o de plástico que ficava torto. Começava a sambar o de plástico.
2: Exatamente. Mas eu joguei com o Domênico, eu era o Real Madrid, ele era o Barcelona. Eu perdi 2-0. Mas foi um jogo bom,
1: Bom jogo.
2: Eu me senti bem, porque eu falei, cara, perdi 2-0 pro Domênico, que é uma fera, velho.
4: Eu não sei se ainda tem, eu lembro que nos primeiros resorts do estádio 97 tinha os torneios de futebol de botão, e aí quando o Domênico ia jogar virava um evento, juntava os ouvintes, era uma bagunça. Eu lembro de um jogo dele
1: com o Portuga. Abandonou o gramado comigo.
2: Que isso.
1: Estava 3-0. Fiz legal, o quarto gol, ele abandonou.
2: Ô, louco.
1: Tá roubando.
2: O cara meteu um...
1: Meteu um 4-0 no trouxa.
2: São Paulo e Tigre.
1: Não, era Palmeiras e Boca ali.
2: Não, eu tô falando São Paulo e Tigre da Sul-Americana que o time abandonou. Saiu. O cara vazou, velho.
4: Nesse evento eu tava, realmente, a sala lotada.
1: Você viu?
4: Mano, a galera gritando. Dodô. Ele... Pistola. Gilberto saiu pistola na sala. Dias incríveis. Muito bom.
2: Foi emoção, cara. Emoção.
1: Foi muita emoção.
2: Emoção é legal, mano.
1: Vamos
2: legal,
1: lá, vamos ao assunto do dia. Quem é que vai falar é Bernardo Veloso.
4: Ah, sim, Dudu. Qual filme você consegue assistir várias vezes sem enjoar? Não vale a Lagoa Azul.
2: Nossa, aí não dá mais, cara.
4: Exatamente. A enquete, ela tá aí. Você pode participar pelo nosso WhatsApp. O número é 9-6650-7997.
1: Repita.
4: 9-6650-7997. 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
4: Sabia disso, não.
2: É massa.
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2: É.
4: Curta a transmissão, comenta. Vem com a gente no Morde a Sopra de hoje, tá bom?
1: Tá bom.
2: É isso aí.
1: Tá bom. É isso aí.
0: Good. E good. O palhaço tá aqui, ô palhacinho, dá um alô aí.
2: Tá bem,
0: o palhaço
2: não tá
0: nem aí. Isso aí. É, foi o
2: muito
0: primeira,
2: bem.
0: Primeira vamos participação aí.
2: Meteu a música da Ana Carolina aqui, mano.
1: É isso aí. Vamos aos destaques, nossa, então, do Efraim Pedrosa.
2: Bora, Domênico Gato. Ó, alguns destaques rápidos, depois eu vou pra dica, tá? É, essa manhã a gente teve uma notícia triste, a atriz Hayden Panettiere, da atriz da série Heroes, né? Muito conhecida essa série lá, ali início dos anos 2010, mais ou menos, né? De Nashville e também da franquia Pânico, faleceu aos 36 anos, cara.
4: Caraca.
2: Super jovem.
0: É, eu vi ontem à noite, cara. É. Chocante, né?
2: É, super jovem e, enfim, a causa da morte ainda não foi revelada, tá?
4: Vai ser investigado, né?
2: Vai ser investigado, né? Em breve eles vão anunciar. A Globo anunciou a volta momentânea, mas bem momentânea mesmo, da TV Globinho. Dia
0: cara,
2: 10,
0: eu vi isso.
2: 10 de outubro, no Dia das outubro. Crianças, é, sim. Cai num sabadão, né? Vai ter um programa especial da TV Globinho.
4: Um dia.
2: É, vai ser só nesse sábado.
4: Ah, um sábado
2: exatamente, só. Comemorativo do Dia das Crianças. Mas quem vai assistir vai ser todos velhos, nós, né?
4: Mas será que vão meter desenhos novos ou desenhos
2: então, antigos? Boa pergunta, cara, boa pergunta. O que, que vai não, ter,
0: tem que
2: cara?
0: Meter os antigos, os clássicos da TV Globinho.
2: Três Espiãs Demais, as aventuras de Jack Chan.
0: Putz, as aventuras de Jack Chan. Dragon Ball Z também, que bombava.
2: Dragon Ball Z, Power Rangers,
4: entendeu? Eu sou a favor de Caverna do Dragão e He-Man entrar na
2: Cê, esses aí são mais da época da Xuxa, do show da Xuxa, na realidade, né?
4: É verdade, a TV Globinho, verdade.
2: Mas sei lá, poderia fazer também, né? Fazer uma boa nesse sentido.
4: É, certo, seriam desenhos da TV Globinho mesmo.
2: Exato. Versão americana de Round 6 não vai mais acontecer pela Netflix. Quem assistiu Round 6 completo?
0: Deixa o gancho.
2: Exatamente. Eles decidiram que não vai ter mais. Simples assim.
3: Graças a Deus.
2: Eu falei a mesma coisa, palhaço.
0: Não, mas tinha tudo pra dar errado. E quem que aparece? Qual que é? Aparece uma atriz no final?
2: Cate Blanchett.
0: Pô, a Cate Blanchett.
2: Cara, atriz de peso, hein, meu?
0: Então,
2: atriz
0: de peso, eles estavam imaginando alguma coisa grande, né, pra sequência, mas...
2: Exato.
0: Cara, ia dar errado, certeza.
2: Também acho.
0: Um flop tremendo.
2: Eu acho que o hype de Round 6, até mesmo na última, segunda e última temporada... Acho que foi legal, mas assim, passou, né? Acho que
0: marcou... O Round 6 é a primeira temporada.
2: É.
0: Isso que foi revolucionário.
2: Revolucionário.
0: Sim. Agora a segunda e a terceira foi só pra fanbase, pra ganhar dinheiro.
2: Exato,
0: é. Foi legal, just, tipo, bacaninha, legal, tal, tranquilo, mas nem mas se compara.
2: A primeira não
0: dá nem pra comparar.
2: É muito obra-prima a primeira. Continuando, mais uma informação aí pro público ouvinte, deixar bem recheados vocês aí de informação. Os Jetsons ganhará uma adaptação para os cinemas em live action.
0: Oh.
2: E o primeiro ator já tá confirmado. Jim Carrey.
0: Eu vi isso. Eu até achei que era fake. Sabe aquele que a galera fala? Ah, se tivesse um filme dos Jetsons, quais poderiam ser os atores?
2: Exatamente.
0: Né? Aí eu vi a montagem com o Jim Carrey e falei, ah, deve ser zoeira isso aí. Mas era verdade mesmo.
2: Muito legal, cara. Muito legal mesmo. Previsão aí, tá? Ainda não começaram as gravações, mas previsão pro ano que vem de lançamento. 2027.
3: Você tá tão baixinho assim.
2: Eu tô baixinho? Eu diminuí.
0: Não dá pra subir essa cadeira aí?
2: Acho que dá, daqui a pouco eu subo. Aí, cara, o que acontece? Você vai ficando mais velho, parece, você vai ficando menor, cara. Vai diminuindo, vai encolhendo.
0: É que nem quando você vai dormir, você tá mais baixo do que quando você acorda, sabia disso?
2: É, cara, eu já ouvi falar, é real mesmo.
0: É real. Por quê? Durante o dia, a gravidade faz, né, a sua coluna ir comprimindo. E aí quando você dorme, deita na horizontal, ela descomprime.
2: Caraca.
0: E aí, então você acorda, sei lá, uns 2 centímetros maior do que quando você vai dormir.
4: Então, quando você for abrir um perfil em um Tinder da vida, você for colocar a sua altura, isso. Que isso é importantíssimo nessas redes sociais, você coloca a altura de que você acorda, não é que você dorme.
2: Exatamente.
4: 2 centímetros numa rede social de relacionamento conta muito. Em todos os aspectos.
0: E o peso também. Você pesa na hora que você acorda. Vai no banheiro,
2: exatamente.
0: Aí você pesa.
2: Depois você tá em jejum, né? Tá em jejum, já fez
0: tá
2: digestão,
0: jejum,
2: bababá.
0: Vai lá, tal.
2: É o peso tá real. É o seu peso real.
4: Você tá mais leve e maior. Ótimo momento incrível pra você preencher então. A
2: bio. Mas por incrível que pareça, é o seu peso real, né, cara? Porque durante o dia você bebe água, come, bababá. Exato. O corpo, né,

0: ainda tinha Flintstones em desenho para as crianças. Então esse público ainda era um público que era alvo também. É. Hoje nos Jetsons, as crianças não assistem mais Jetsons.
1: Exato.
0: Se você for nos canais da cabo, o YouTube não tem grande força. É. Então você tem que fazer realmente mirando na nossa galera, nos mais velhos, nos tiozão.
1: O exemplo recente agora foi de Mestres do Universo. Foi nessa pegada.
0: Totalmente.
1: Então, os caras estão tentando resgatar.
0: Totalmente referência.
1: É, exatamente. Pra poder pegar. E aí teve, óbvio que teve uma galera adulta que não gostou por conta de algumas mudanças, mas assim, é feito pros dois públicos.
2: Exato.
1: Não é só pro mais velho, entendeu?
2: Porque eu acho que dá pra você pegar o Jetson, que é uma franquia antiga, assim, um desenho, né, da Hanna-Barbera.
1: Hanna-Barbera
2: Productions. E aí você traz um público novo também, que não conhecia, que de repente vai gostar,
1: né? Teve uma notícia que eu dei aqui muito tempo atrás, mas isso eu não sei em que pé que tá, porque nunca mais falaram. Talvez os Jetsons seja o início aí de tudo, mas chegaram a comentar na época que existia um projeto de construírem um universo cinematográfico inspirado na Hanna-Barbera.
2: Oh,
1: de trazer
2: muito legal
1: todos os personagens em live action. Então, cara, me ajuda aí, palhaço. Tinha Mytor, que mais? Herculoides.
3: Falcão Azul e Bionicão.
1: Falcão Azul e Bionicão.
3: Zé Colmeia.
1: Exatamente.
3: Já teve o Zé Colmeia no cinema.
1: É, entendeu? Alguns já tiveram, mas assim, outros totalmente esquecidos. E assim, o pessoal tem interesse. Seria legal, cara.
0: Pica-Pau também teve live action.
1: Pica-Pau teve live action. Não é da Hanna-Barbera, mas teve live action.
0: Pegando essa onda dos desenhos clássicos.
1: É, e eu não gostei, cara. Eu não gostei do live action do Pica-Pau.
2: Nem me deu vontade de assistir, sabia?
1: Não gostei,
2: cara.
1: Quando
2: eu vi trailer,
1: assim... Não, em termos de efeitos especiais, tudo tá bem legal, assim, né? A produção ali do desenho, né? Do Pica-Pau. Mas, cara, a história tá sei lá, tá muito fraco, cara. A gente gostava mais daquele Pica-Pau bem diabrado mesmo, né?
2: É.
1: Enfim, mais uma aí. Lanternas. Série inspirada nos heróis, os quadrinhos, os Lanternas Verdes. Estreou ontem no horário ali, na faixa de horário de Casa do Dragão. Acabou a temporada, né? E assisti o primeiro episódio... Lanternas é uma série que estreou no lugar de A Casa do Dragão.
2: Mas na HBO?
1: HBO.
0: Ah, tá. Warner, né?
1: É, exatamente. E aí, eu assisti o primeiro episódio. Cara, aprovado, hein? Aprovado. Uma mistura ali de True Detective com, sei lá, alienígenas. E pra primeiro episódio, uma dosezinha de humor bem sarcástica. Legal pra caramba, na medida, sabe?
2: Tipo legal. Os Mistérios de Roswell, lembra desse desenho?
1: Lembro. Pegada. É, exato. Cara, legal, cara. Então, assim, primeiro episódio, serão 8 no total aí, dessa série Lanternas da HBO. Já tá disponível na HBO Max, né, no streaming. Então, conferem lá.
3: E diquinha. Todas as...
1: Não, estreou, eles são... Porque a HBO, ela continua fazendo...
3: Eu tô numa fase que eu não aguento assistir... Capítulo
1: por semana. Você quer maratonar.
3: É muito chato.
1: Você quer maratonar.
3: Deixa juntar.
1: Isso, e aí você mata.
3: A temporada inteira.
0: Tem uma galera que é assim. Eu fiz isso com o do Cauan Raymond no Globoplay lá do futebol.
1: Ah, do jogada. Jogada de risco.
0: Que é muito
1: bom.
0: É boa, palhaço.
1: É produzida pelo Cauan.
0: Pior que é boa.
1: É boa.
0: Pior que é boa, bicho. Sim. Posso te falar? Eu fui na mesma impressão que a sua.
1: Eu comecei a assistir agora, né? E aí você já assistiu, você pode falar melhor.
0: Eu assisti 4 e faltavam os outros 4. Aí tá lançando por semana, eu falei, não, deixa sair os 4, eu assisto tudo, porque é curto, acho que.
1: Já acabou, já fechou. Já?
0: Então eu vou assistir agora.
1: É.
0: Eu curti. É a mesma pegada, você fica esperando, você fica... Eu tô assim com Ted Lasso.
1: Legal.
0: Ted Lasso, tô assim, semana a semana.
1: Legal,
0: toda quarta-feira lança, eu fico esperando, babando.
1: Não, e tem umas produções brasileiras muito legais, o caso de Jogada de Risco é um caso. Tem uma outra série que eu vou indicar aqui agora, uma minissérie da Netflix, anota aí, uma minissérie de MMA, chamada Fúria.
3: Nossa, também deve ser, meu Deus.
1: Palhaço, putz, sério, dá uma oportunidade, cara. Dá uma oportunidade. A coreografia das lutas é muito legal.
2: Oh.
1: A série se inspira...
2: É brasileira?
1: É série brasileira, tá? Uma série nacional. Deus. Tem o Fábio Lago, não sei se o pessoal vai se lembrar dele. Você lembra do baiano, do Tropa de Elite?
2: Sim.
1: É o Fábio Lago.
2: Oh.
1: Ele é o treinador de MMA, ex-lutador. E aí ele encontra um cara, literalmente na lata do lixo, baleado. Abandonado lá, jogado às traças, enfim... Encontra o cara tá sem memória, ele leva o cara, praticamente adota ali como um filho e começa a treinar o maluco, velho. E o maluco vira tipo um Anderson Silva do MMA, só que as cenas de luta são muito boas. A série é muito... É uma minissérie, 6 episódios. Essa dá pra maratonar, palhaço, já tá tudo lá na Netflix.
3: Não vou.
1: E tem a fantástica Alice Carvalho também, que é uma baita atriz também, então Fúria... Que tá na Netflix, minissérie em 6 episódios. Pra você que gosta de ação e porradaria,

0: legal pra caramba.
1: Mas, são os problemas, né? Tanto de série de luta quanto série de futebol. É quando vai pra luta ou quando vai pro futebol.
0: Exato, aí você fala, pô.
1: A dramatização é horrível. Bernardo, a encenação é bizonha.
0: Bernardo, pode colocar isso lá no passado, cara. As produções atuais, cara. Sério. Eles contam com os melhores profissionais, gente realmente gabaritada, pra poder pegar e fazer coreografias legais. Parte também envolvendo edição e os cortes que dão a agilidade necessária pra cena. Tá muito legal. Cara, eu acho que não deve em nada pra outras produções, principalmente quando você fala em Hollywood.
2: Sabe o que você tinha que fazer? Tem que virar assim, palhaço, tem uma série na Netflix. Muito boa, chama Fury. Fury. Tem o ator.
0: Fala inglês pra ele.
2: Tem o ator daquele filme.
0: Não, troca o Fábio Lago e coloca o Mark Wahlberg. Pronto.
2: Exato.
0: É com o Mark Wahlberg.
2: Fabian Lake. Tem o ator Fabian Lake.
0: Fabian Lake.
3: Cara, é ruim.
2: Nossa, é bom.
0: Aí o cara vai lá.
2: Aí tem aquele filme, Ellie Troop. Cara, que é sensacional.
0: Exatamente, perfeito.
2: Aí ele vai falar, nossa, eu quero muito ver esse filme. Ele vai indicar na semana
0: seguinte. Não, e assim, eu vou falar uma real pra você. Isso é um presente pra você. Isso é um presente pra você, ouvinte, tá? Eu vou falar o que eu sinto assistindo a filmes e séries todos esses anos. Eu estou literalmente, tá? Não tô dizendo que não é bom, tá? Hollywood é boa, produz muita coisa boa, mas eu estou de saco cheio de trazer
2: literalmente?
0: Literalmente com saco cheião de trazer só produção americana, cara. Tem produção muito boa brasileira, tem produção de outros países também, exato, né? Quando a gente falou um bom tempo aqui de La Casa de Papel, por exemplo, né? O próprio Round 6, uma produção coreana. E agora uma produção brasileira que é Fúria. 6 episódios e vale a pena maratonar. Mais uma aí, ó, da Netflix, tá? A Última Casa, do Wagner Moura.
1: Agora vai, palhaço.
2: Vai. Agora você tá querendo matar o palhaço.
0: Você acordou, cara. Acordei, velho.
3: Eu vou buscar um café.
0: Muito bom filme, A Última Casa.
4: É bom. Eu queria ver esse filme.
0: Pode assistir.
4: Posso assistir? Deus,
0: não é bom, é muito bom.
4: É muito bom.
0: É um filme que mistura ação com fantasia.
4: Certo.
0: E se você é o cara que embarca na fantasia, tá feito, cara. Tá
4: certo.
0: Filme entrega.
1: The Last House.
4: Mas ele é gringo mesmo. O filme é gringo.
0: Não, mas tem que falar em inglês, que aí o palhaço assiste. The Last House com Wagner Moura. Por último, pra encerrar, aí agora, bom, é a cereja do bolo pro palhaço morrer de vez.
2: Aí ele não vai aguentar, o coraçãozinho dele não vai aguentar.
0: O velho não vai aguentar. Mais um filme brasileiro, só que esse é do Prime. Ah, detalhe, A Última Casa da Netflix é um dos filmes mais assistidos da Netflix,
1: hein? Passou o fim de semana sequestrado na Ancine?
0: Nacional, cara. Nacional.
1: Guardaram no
0: cara, eu juro pra você, cara, eu tô com um ranço de produção americana, velho. Mas um ranço, velho. Assim, cara, enjoa.
1: Não começa. Enjoa.
0: Cara, é enlatado. Sabe aqueles fiambre de boi? Que você compra em lata, aquela carne processada em lata. É um americano, velho.
1: Falou o cara que tava semana passada, ai, A Casa do Dragão.
0: A Casa do Dragão é muito boa, mas legal, o que é bom, legal. Não, o que é bom a gente destaca.
5: Ai, A Casa do Dragão.
0: O que é bom a gente destaca, mas, cara, nem tudo que vem de lá é bom, né, mano?
1: Tá bom.
0: E aí, pra finalizar, Corrida dos Bichos tá disponível no Prime Video, é um filme, tá? A história se passa em um mundo pós-apocalíptico. Os caras fizeram um Rio de Janeiro pós-apocalíptico, cara. Meu
1: Deus. O Rio de Janeiro já não é apocalíptico.
0: Pois é, mas fizeram
1: esquisito.
0: Pós-apocalíptico.
2: É baseado em fatos reais.
1: em semana que vem.
0: Mas, cara, não, cara, tá muito. Visualmente tá impressionante. Corrida dos Bichos é inspirado ali no Jogo do Bicho.
4: É esse filme que eu ia fazer uma participação.
0: Lembra
4: que eu falei?
1: Qual bicho você ia fazer?
0: Que bicho?
4: Como assim? Não, eu ia fazer a narração.
0: Ele ia ser o gato.
4: O diretor lá, meu Deus. Como é que é o nome do diretor do filme?
0: Não tô com o nome dele aqui agora.
4: O Meirelles lá. O Fernando Meirelles?
0: É. Fernando Meirelles, ele foi um dos produtores ali, roteiristas de Cidade de Deus, até onde eu sei.
4: É ele. Ele entrou em contato comigo.
0: E aí ele pegou e falou, e ele falou sobre Corrida dos Bichos pra você?
4: Não, eu fiz até uma gravação pra ele, mas depois
2: é,
4: eu
2: o Fernando Meirelles, tá? Fernando Meirelles. Ernesto Solis e também o Rodrigo Pazavento.
4: É, não, eu fiz aqui um... ele pediu pra mim se eu poderia fazer uma narração, porque era um negócio... Pô, isso aqui, ó, o papo aqui, ó.
3: Legal, hein?
4: 3 de setembro de 2024.
0: Posso falar uma coisa?
1: Caraca, Dudu.
0: Você, você faria a narração do jogo, é isso?
4: É. De um negócio que ia acontecer no filme.
0: Posso te falar, quem que tá fazendo a narração do jogo do game?
4: Quem é
0: que tá fazendo?
4: É
0: a Anitta.
4: A Anitta?
0: A Anitta tá fazendo.
4: Mas ela ia participar do filme.
0: É, então, mas aí colocaram ela como narradora.
4: Ah, então. Mudaram o roteiro.
0: É, não rolou contigo, aí colocaram,
4: mudaram. Porque eu tinha feito.
0: Exato.
4: Assim, não é que eu tinha feito. Eu tinha feito eu mandei uma gravação pra ele.
0: Exato.
4: E aí ele ficou de ver e nunca mais me ligou.
0: Porra, Domênico, elenco de peso, cara. Rodrigo Santoro, cara. Seu Jorge, velho. Sim. Mano, o filme é legal
4: pra caramba. Eu lembro,
2: que legal. Que
3: parabéns,
2: legal.
3: Domênico.
4: Parabéns? Por que parabéns? Não fui escolhido.
3: Não, o filme é ruim.
4: Não. Olha, eu não sei se o filho é ruim.
3: Olha do que você se livrou, bicho.
4: Não, era
3: pelo amor de Deus.
4: Não, muito pelo contrário. Muito pelo contrário. O senhor não assistiu. E outra coisa, seria uma honra. E eu vou falar pra você, eu nem acho que ia cobrar dele.
0: Fernando Meirelles, cara.
4: Não ia cobrar. Porque
0: é um dos grandes nomes do cinema brasileiro, velho.
4: Porque se não iria cobrar. Não iria, eu vou te explicar o porquê. Acho que a única coisa que falta na minha carreira é, de repente, participar de um filme. Só isso.
0: Legal.
4: Não acho que não precisa mais nada.
0: Vai chegar,
4: então seria legal.
0: Vai chegar.
4: Pra mim seria bacana. Bacana, tá.
0: Vai chegar. Com certeza.
4: Seria legal? Acho que seria do cacete.
0: Do caramba.
2: Ô, palhaço, quais filmes do Domênico poderia participar, assim, pra gente sugerir pros diretores?
4: Eu não ia aparecer, gente.
0: Lista
4: era uma narração.
0: Robocop. Robocop e o diretor do último Robocop
2: é brabo. Ele ia salvar
4: todo mundo. Pelo menos eu não ia ser o It, né? A coisa.
1: E a gente perguntar de quais filmes o palhaço.
4: Ah, mas não tenho dúvida, é o It. Só pode ser esse.
0: O diretor.
4: O palhaço assassino lá, aqueles dos palhaços lá.
0: Exatamente. O diretor do último Robocop é o diretor brasileiro, Zé Padilha.
2: Foi,
0: exatamente.
2: Mas o último não ficou tão legal quanto o
0: primeiro. Não, não ficou.
4: Não, mas não é participar, gente. Vocês não entenderam. A participação era só a locução.
0: Sim.
4: Não é aparecer. Mas ator.
0: vou te falar uma coisa.
4: Eu não sou ator.
0: Mas vou te falar uma coisa.
4: Não, não sou.
0: A Anitta lá fazendo o papel de locutora e narrando o game do Corrida dos Bichos, ela é uma locutora. Ela narra o jogo inteiro.
4: Essa era a ideia. Era ser um locutor.
3: Olha que porcaria, velho. Anitta narrando. Era só o que faltava.
1: Pô, Meirelles, trocou mal, hein, bicho?
3: Puta, meu.
1: Caramba, era o Domênico. Que mané é a Anitta, hein?
3: Olha o outro, puxa saco.
0: Sensacional. Não, é um elenco de peso, cara.
1: Narrando Anitta ou Domênico? Isso era brincadeira com a minha cara, tio.
0: De biquíni? Cara, mas posso falar uma coisa? Não,
1: de biquíni, Anitta.
0: Óbvio.
1: Mas narrando Domênico.
0: Óbvio que... Calma lá.
3: Óbvio que o Domênico... Narrando de biquíni.
0: Óbvio que o Domênico ia arregaçar, óbvio. Mas a Anitta não decepcionou, não, cara. Mandou bem.
1: Você não arranja de biquíni, Domênico?
3: Cara, puxa saco.
0: Aí, jogo é do Palmeiras. Aí teria que me pagar, fala, Domênico. Aí eu teria que aceitar um salário.
1: Olha, é difícil. Se for campeão mundial um jogo depois de biquíni, promessa.
4: Biquíni, porra, biquíni.
3: Daqui a pouco vem minha dica aí, mas um filme bom.
0: Então, rapidinho, só pra encerrar, cara. É que o palhaço não é brasileiro. Ele é patriota da Shopee. E aí, o que acontece, mano? Só pra encerrar, a história de Corrida dos Bichos. O jogo do bicho da Shopee. É. A história de Corrida dos Bichos, ela funciona assim. O jogo do bicho, ele muda o formato.
3: Meu Deus.
0: Então vira literalmente uma maratona entre pessoas que apostam outras pessoas, colocam pessoas, por exemplo, como, sei lá, seu irmão, sua irmã, seu filho, sua filha, sua esposa, como seguro. E você é obrigado a vencer a corrida, senão você perde essa pessoa.
1: Jogos Vorazes?
0: Meio Jogos Vorazes.
3: Jogos Vorazes.
1: Vamos requentar esses dois filmes.
0: São inspirações, na realidade, né? Não são cópias. Porque senão o filme não estaria nem na plataforma.
1: Sim, é uma linha, né?
0: Exatamente.
3: Vale a pena.
0: Aliás, hoje em dia, cara, é praticamente impossível criar algo completamente original. O que a gente vê é inspiração. Mas, cara, o quebra-cabeças que eles montam nesse filme... Corrida dos Bichos, que tá no Prime Video, é muito interessante. E com gancho pra uma continuação.
3: Tá louco.
0: Então é um elenco de peso, cara. Produção nacional, bem produzido, muito bem editado, atuações legais, cara.
1: Para de rir,
0: é um filme de ação,
3: meu
0: tá?
3: Deus.
0: Você que é inteligente, não vai pela do palhaço. Vai pela minha, beleza? É isso, vai, palhaço. Agora destila seu ódio, vai, palhaço.
4: Não, é isso?
3: Palhaço. Eu tô chegado aqui, meu. Tranquilo, é segunda-feira.
1: Aí o Domênico chama pra contar piada nacional.
3: Sim,
1: aí também não dá.
0: Conta piada em inglês aí, ô trouxa.
1: É contra
4: antes nacional. Da piada, os ouvintes se manifestaram aqui do assunto do dia. Vamos ouvir?
3: Vamos lá.
5: Bom dia, bancada. Alex de Itaquera. O filme que a gente assiste diversas vezes sem enjoar seria De Volta para o Futuro 1, 2 e 3 e todos Indiana Jones. Esses estão na lista top, não enjoa.
4: É verdade.
1: Bom, hein?
4: Tem razão.
1: Se eu estiver passando, zapeando os canais de cinema e tiver, eu paro pra assistir mesmo.
4: É bom mesmo. Outro.
6: Indiana Jones. Fala, galera do Morde. Lucas de Pirituba. Filme que eu mais gosto, filme que eu assisto sem enjoar, com certeza é O Rei Leão. O Rei Leão é um filme que eu assisto todo ano e eu não enjoo nunca.
4: O Rei Leão.
1: Eu concordo. Nunca assisti.
0: Concordo.
4: Nunca assisti. Também não.
1: Conheço
4: também.
1: Toda a história, também não. Todas as imagens por cortes.
2: Você vai se acabar, então.
0: Eu, com certeza assisti. Ele tá falando da animação, né?
1: Nunca assisti.
3: O Rei Leão. Nem original, Leão, nunca. O Rei Leão assistiu o desenho, assistiu
1: o live
3: o teatro, action. O musical. É tudo incrível.
4: É, eu ainda eu assisti ainda. Parar um dia pra assistir.
1: Ah, Domênico
4: é muito bom.
1: Não, eu conheço a história inteira e todos os cortes eu vi na vida, mas eu nunca vi o filme inteiro.
3: Se tiver Farei. Oportunidade, meu, vá no teatro e assista O Rei Leão.
1: Cara. Ah, peça nacional,
3: quando
1: né?
3: Quando voltar.
0: Ah, olha só que engraçado. Vai ser produzido por brasileiros.
3: A versão nacional, né? É, a versão nacional. É ali na Broadway, ali. É produção é nacional.
0: Mas os atores são brasileiros. Os atores brasileiros, ó.
3: Você
0: foi assistir lá?
3: É, o Wagner Moura faz o leão. Você
0: foi assistir lá o show aqui?
4: Vamos lá.
0: Me ajuda.
4: Mais um, só mais um.
7: Bom dia, galera da Energia, tudo bem? Segundamos. Tipo assim, chegou o final de semana, eu tô de bed, eu vou assistir eles. É Senhor dos Anéis, Hobbit e Harry Potter. Aí. Gente, eu amo assistir, eu tô sempre assistindo. Vocês vão me julgar, porque o Domênico não gosta de Senhor dos Anéis e o Bernardo não gosta de Harry Potter. Mas eu amo de paixão. Ah, e tem Star Wars também, então são cinco. Beijo, gente.
4: Olha, jamais vou julgar alguém por gostar de um filme que eu não gosto.
0: Minha querida, Senhor dos Anéis, eu sou
4: realmente. Eu não sou igual palhaço, não. Eu não sou igual o senhor. Não sou igual o senhor, não. Que acha que é uma porcaria e todo mundo que assistiu é uma porcaria. Não, eu não sou assim.
1: Não sou. Tô com o Domênico nessa.
4: Só não curti o filme.
1: Pra não deixar passar. Eu assisti três vezes a sequência toda de Harry Potter.
0: Você ama Harry Potter?
1: Tô apaixonado.
0: É. Não, então... Não, deixa eu falar uma coisa.
4: Aí você gosta.
0: O Bernardo...
4: Tá confundido com alguém aqui.
1: O Bernardo... Ela talvez ela tenha
4: confundido.
1: Eu não gosto de Star Wars.
4: Não gosta, né?
1: Eu não gosto de Star Wars. Harry Potter, né?
0: O Bernardo é o representante... É o representante mundial de The Chosen no Brasil. E eu sou o representante mundial de O Senhor dos Anéis, filha. Então, fica tranquila. Fica tranquila, senão será julgada enquanto eu estiver aqui. Não será julgada.
2: E o Domênico tem outro, ele não gosta de Senhor dos Anéis porque ele é o Senhor dos Botões, né?
3: Genial. Dá mão aqui, caralho.
2: Aí, palhaço, já garantiu uma piada engraçada.
4: Olha, a piada foi boa, eu quero ver se você vai se superar agora.
1: Aí, palhaço, vai precisar
4: agora, hein? O que é isso aí?
3: Muito engraçado.
1: Acho que, acho que ele tá fingindo, Domênico.
0: Ele tá fingindo, mas tá muito... Não, mas tá da hora.
3: Nossa,
0: da hora.
3: Eu não consigo parar.
4: Porra, muito bom.
0: Você é um bosta.
3: Nossa, gente.
0: Não. Bernardo.
4: Gente.
3: Da Atena. Até engasguei. Vamos lá.
0: O louco, engasgou.
3: Cidade das Ferramentas. Olha, pausa dramática tá escrito aqui no texto. Cidade das Ferramentas.
0: Beleza, prossiga. Prossiga.
3: Tô obedecendo, pausa dramática.
1: Tá no texto, ele falou.
4: Tá, mas já fez duas vezes, era uma só, se fez duas.
3: É que tá escrito depois do Cidade das Ferramentas aqui.
4: Mas já fez uma vez, você fez duas, agora fez a terceira.
3: É que eu tive que voltar pra vocês atrapalharem. Cidade das Ferramentas.
4: Já falou isso!
3: Tava ali, né, meu, andando.
4: Ah.
3: Chave de fenda. O serrote brincando com o filhinho na praça. Serra o
4: palhaço.
3: Tava serrando.
4: Palhaço.
3: Zá. Serrote brincando com a criança. Ô. Qual que eu já falei?
4: Que você se perde,
2: pô. A piada tá sem pé nem cabeça.
4: Ah, olha, eu vou dizer. Serrote. Vai.
3: O alicate.
4: O que, que tem um alicate?
3: Tava lá também, dando um rolê ali na praça. Final de semana, né, velho? Solzão comendo. Todo mundo sai, né?
0: É.
3: Porra. Chave de boca.
4: Ah.
3: Também tava, sabe quem?
4: Quem?
3: Martelo passou com...
4: Ah, o martelo.
3: A Bíblia embaixo do braço.
4: Martelo?
3: É o martelão. Ah. Aí martelo, o alicate falou... Martelo. Tá indo aonde?
4: Martelo, ele
3: falou.
4: Martelão.
3: Você tá indo aonde pro martelo? Tá vendo? Tô com a Bíblia embaixo do braço. Tô indo na igreja.
0: É o bonde do
3: que você vai fazer lá? Vou pregar. Mas, meu Deus! Que genialidade, velho!
0: Não, não dá pra dizer que é ruim, cara.
2: É boa.
0: Não dá pra dizer que é ruim.
3: Eu vou fazer um filme dessa piada.
0: É uma piada inteligente, cara.
4: É muito inteligente.
1: Vou fazer um filme.
4: É muito inteligente. 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
2: O presidente da Ucrânia, Volodymyr Zelensky, afirmou que a Rússia utilizou mísseis norte-coreanos em um bombardeio que deixou mortos e feridos. Mais do que isso, segundo Zelensky, até 50 mil soldados do país asiático estariam prestes a reforçar o exército russo no conflito diante dos ucranianos. O conflito entre Rússia e Ucrânia está em seu quinto ano e Kim Jong-un, líder supremo da Coreia do Norte, é aliado de Vladimir Putin, presidente russo. Até por isso, Jong-un tem fornecido cada vez mais material humano e bélico ao Kremlin, conforme os recursos russos se tornam escassos. A cantora e influenciadora Rafaela Ribeiro afirmou ter sofrido agressões das mais diversas formas durante o relacionamento que teve com um cantor latino. Os dois ficaram juntos por 7 anos e estão separados desde julho. Segundo Rafaela, em um dos episódios, Latino quebrou seu celular e ofendeu sua mãe. A assessoria da cantora afirmou que ela deu entrada no pedido de divórcio e conseguiu uma medida protetiva contra o artista. Além disso, Rafaela move um processo judicial que tramita em segredo de justiça contra o cantor. Em nota, Latino negou as acusações. O português Cristiano Ronaldo, de 41 anos, indicou em entrevista à revista Vogue que sua aposentadoria está próxima. CR7 está há mais de 2 décadas em atividade e é um dos grandes nomes da história do futebol, com 950 gols na carreira. No bate-papo, o português admitiu que deve pendurar as chuteiras em 1 ou 2 anos. Abre aspas. Esse provavelmente será meu último ano, disse o jogador. Nos últimos dias, Cristiano Ronaldo se casou em uma cerimônia íntima em Cascais, cidade próxima a Lisboa, com a influenciadora e modelo Georgina Rodrigues.
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0: Ele vai esperar chegar nos 1000 gols, é óbvio, né?
2: É, eu acho que é isso. Chegou em 1000 gols, ele...
4: Ah, mas
2: ele
4: muito gol pra fazer, hein? 50.
2: 50.
1: Ah, ele consegue em 2 anos. Onde ele tá jogando, acho que ele consegue.
4: Não é 2, não.
1: Não, se ele ficar mais 2 anos. Se ele ficar esse ano e o ano que vem, ele consegue.
2: É isso, porque ele tá na... Agora a temporada vai começar. Anos, né? A temporada tá começando, na verdade, né? Nessa temporada, se ele fizer 50 gols, ele aposenta.
1: Mas eu acho que ele não faz, né, Rani, 51 temporada.
2: É, então, não é tão simples, não é tão simples, mas dá pra fazer.
1: Tinha que marcar uns amistosos com a quinta série do Colégio Carlos Borba.
0: Fazer igual o Túlio Maravilha.
1: Fazer
0: os jogos lá.
2: Se ele não marcar os 50
4: gols... Romário fez, né?
2: Romário fez 1000 gols, passou, né? Túlio Maravilha fez. Também.
0: O Túlio é meio lenda, né?
2: Futebol com filho ali no quintal de casa.
1: Túlio Maravilha. Túlio marcou os amistosos com a quinta série do Carlos Borba.
2: Ele conta gol de videogame, gol de tudo que é. Gol do botão também.
0: Valia tudo, né?
1: Mas o Cristiano merece, né?
0: É, cara.
1: Marcar esses 1000 gols.
2: É, monstro.
0: É um dos maiores.
1: Pelo que ele representa no futebol.
0: É um dos maiores da história, né, cara?
4: Com certeza.
2: E sabe o que é mais engraçado? Quando você pega a quantidade de gols marcados pelo Cristiano Ronaldo, no início de carreira, ele não era tão goleador. Então, você pega os primeiros 5, 6, 7 anos do Cristiano Ronaldo.
4: Demorou, né?
2: Ele não era tão goleador. E aí ele se torna um cara goleador quando ele tá no Real Madrid. No United, ele ainda não é aquele Cristiano Ronaldo que todo mundo busca ele o tempo todo. Ele era uma figura importante, claro, né? Mas ele era jovem ainda. Quando ele vai pro Real Madrid, ele já começa a se tornar o dono do time. Então, o jogo, ele é pensado em torno do Cristiano Ronaldo, tanto que o Benzema foi uma bela dupla que ele teve, o Benzema ajudou ele a marcar muitos gols, e aí ele se torna, efetivamente, um grande goleador.
1: E quando ele começa, ele é realmente aquele cara que joga mesmo, mais pelas beiradas mesmo,
2: exato,
1: né?
2: Exato, ponta esquerda.
1: Ele total, é o carinha da ponta esquerda, ali depois que ele começa a centralizar mais, entrar em diagonal,
0: né, meu?
1: E aí começa a buscar o gol, acho que...
2: Pô, se e hoje ele é 9-9 mesmo.
1: É que aí você fica mais velho, tem que correr um pouco menos, né? Não tem jeito. Ou muito menos.
2: Tipo o Bernardo no futebol de segunda, né?
1: Eu sou 99.
2: O Dodô era um grande 9, eu ouvi falar.
0: É.
2: Que ele,
1: não, ele era grande.
2: Parecido com o Evair.
4: Exatamente. Você ouviu falar? Então ouviu é falar. Isso mesmo.
2: Quer dizer, você ouviu você falar, as duas dizem isso.
4: Você jamais era o cara do pivô. Perdi um pênalti na minha carreira.
1: Mas também, nunca, mas também nunca bateu
4: na minha pequena carreira. Que você era o cara igual... que batia os pênaltis.
0: Se você era igual o Evair, você era o cara do pivôzão ali que segurava os zagueiros, pá.
4: Sim, pela altura, estatura.
0: Caraca,
4: pelo volume de jogo, bonito.
1: Era uma mistura de Evair com Amaral.
0: Com Amaral?
4: Não, Amaral não.
1: Esteticamente falando.
2: O que faltava ao palhaço quando ele jogava era volume de jogo, né? De fato.
0: Ah, isso. Era um quando eu jogava a bola...
3: Mostrar o volume lá na Vila
0: Maria. Palhaço, o que é isso? Eu, quando eu jogava a bola, eu jogava na zaga. Mesmo. Eu era uma mistura de Argel com Tonhão, cara.
4: Ó, vamos ver aqui o ouvinte.
0: A bola passava, o atacante não.
3: Tá bom, é freio. Tá bom.
4: O tema, quero o tema.
9: Olha lá, ó. Tema. Bom dia, galera da energia. Bom dia, pessoal do Morde a Sopra. Aqui é o Fábio Bezerra Florencio do Capão Redondo. Três filmes no enjoo de assistir. É a franquia do De Volta para o Futuro. É A Espera de um Milagre. Puta, Sonho de Liberdade. Valeu, galera. Um abraço.
4: Acho que A Espera de um Milagre é um clássico do cinema, assim, mas muito bom. Muito acima
0: trilogia,
4: da média.
0: E a trilogia De Volta para o Futuro, pra maratona, é uma delícia, né?
4: Pra mim, a melhor trilogia já feita no cinema.
0: É uma delícia, cara, é uma delícia. É sempre
3: mais
0: bom.
3: Mais ou menos também.
4: Que a melhor, isso, nunca teve melhor que essa aí.
0: Que isso,
4: é. Na minha caramba. Modéstia, mesmo. Nunca.
3: Michael J. Fox. Um e o dois. Depois a inventada do trem, o faroeste.
0: Legal pra caramba. O terceiro é genial, cara.
4: Genial.
0: O terceiro acho genial.
4: É genial.
0: Os caras conseguem mudar uma coisa que, pra mim...
4: Tudo genial.
0: Eu achava que não dava pra mudar, cara. E os caras inovam. Eles inovam no
4: terceiro. Genial em tudo.
0: Mano, Velho Oeste, cara. É legal pra cacete, mano.
1: Só pra não deixar passar, amigo meu Fabiano Palmeirense doente mandou aqui, porra. Cristiano Ronaldo, hein? Foi só casar que a mulher mandou parar de jogar futebol.
0: Que isso, ó.
1: Ele casou agora, vai encerrar a carreira.
0: Que
1: isso. Errado, Fabiano.
0: Mas o cara tá rico demais, né, mano? Meu
4: rico?
0: Deus do céu.
4: Rico?
0: Tá bilionário.
4: Bilionário.
0: Daqui a pouco ele vira trilionário, cara. Ah. Porque, cara, você sair do bi pro tri, cara, acho que não é difícil, não.
4: Não, é difícil.
0: Deixa o dinheiro trabalhar. Deixa o dinheiro trabalhar.
1: Ah, Frei Pedro, você não sabe o que você tá falando.
4: Você é louco, velho.
1: Você sabe o que são 100 bilhões?
0: Cara.
1: Não dá, cara. Vai achando que é assim.
4: Quantas gerações? São 999 exatamente. Bilhões e mais outro bilhão pra ser um trilhão.
1: Eu tenho sempre ter base do que
4: não, são 100. Não existe 100. Isso. Não existe isso.
1: Pra conseguir 3 bilhões, 4 bilhões é muita luta.
0: Pra, até com
4: pra conseguir 1 bilhão
0: faz parte mais barato. Parece que o Cristiano ele tem. Parece que o Cristiano ele tem. Parte ali, não sei se é acionista majoritário lá do time lá do
2: Al-Nasser,
0: né, cara?
2: Ele tem. Fez parte do acordo dele.
0: Dá pra chegar no tri, sim.
2: Cara, o Cristiano Ronaldo, ele, pra mim, o Messi, ele é mais jogador, né, em muitos aspectos. Então, se eu tivesse que colocar o Messi e o Cristiano em prateleiras, o Messi estaria numa prateleira superior. Mas o Cristiano Ronaldo, quando o assunto é fazer dinheiro, ele é muito bom. Ele é melhor que o Messi, sem sombra de dúvidas.
0: Caraca, mano.
2: Então, na negociação com o Al-Nasser, ele ficou com uma parte do...
0: Olha, é dono do time.
2: É. Se eu não me engano, o Messi também fez algo parecido com o Inter Miami. Só que do Al-Nasser vem muito mais dinheiro. Não dá
0: petróleo
2: pra negar.
0: Lá, né, velho?
1: Exato. Você não sabe de onde vem o dinheiro.
0: Você fura o meio de campo de futebol, do time de futebol, sai petróleo.
1: Vocês não sabem de onde vem dinheiro. Eu sei de onde vem dinheiro.
0: De onde vem?
1: Cara, todo mundo tem caspa. Todo mundo tem caspa.
0: É real.
1: Esse cara é garoto de propaganda da caspa.
0: É verdade.
1: Não tem como você não ficar bilionário, trilionário.
0: Aliás, quando você usa o shampoo do Cristiano, você não tem caspa. Essa é a realidade.
1: Não sei se não tem mais.
4: Deixa eu ver mais uma aqui.
0: Do shampoos.
10: Bom dia, morde a sopra, Renan de Itaquera. Cara, tem um filme que eu assisto pelo menos umas 4 vezes no ano. E se eu assisto, tem que ser os 4, que é o Máquina Mortífera. O antigo, com o Mel. Cara, se eu gostar do 4, eu tenho que assistir do 1 ao 4.
4: É bom.
0: Tem que fazer também justiça. Mel Gibson e Danny Glover, cara. Glover, mano.
4: Maravilhoso.
0: É sensacional. Que dupla, hein?
4: Bom, vamos mais uma.
11: Bom dia, pessoal da bancada. Tudo bem? Um filme com certeza que vocês vão concordar. Enjoa. Posso assistir 2, 3 vezes. Mano, é Os Branquelas.
4: Vamos demais.
2: E só uma informação, corrigindo aqui até uma informação, o Cristiano Ronaldo ele tem, na verdade, 976 gols.
4: Ah, então tá mais próximo.
2: O pessoal do chat aqui até alertou, ou seja, faltam só 24, com certeza, 24
1: faz.
2: Em uma temporada ele vai fazer e ele vai chegar
0: aos mil gols. Pé nas costas, né, meu?
2: A tendência, então, portanto, é que ele ele faça mais essa temporada, depois pendure as chuteiras mesmo.
4: Não sou jogador de futebol, mas narro jogos de futebol. Mas estou próximo dos 1000 gols, hein?
2: É mesmo?
4: Ah, caramba, estou próximo. Quantos gols? Próximo. Não, não vou contar, não. Senão vocês vão fazer conta.
0: Ah, não.
4: É, mas estou próximo. Mas a hora que chegar, eu vou falar.
2: Mas outros gols a favor ou contra?
4: Não, também? Só a favor.
2: Só a favor.
4: Né?
2: Contra, não. Né?
4: Não. Curiosidade. Não, só que tem um detalhe, né? Eu só narro o jogo do Palmeiras, né? No máximo a seleção brasileira e tal.
1: Mas chegar nos 1000 gols narrando o Palmeiras é fácil. Eu quero ver narrando o Corinthians com o Pedro Raul em campo.
4: É difícil.
1: Tenta lá, irmão.
4: Ouça, se bem que o Santos, caramba, o Santos, hein?
0: É.
4: Meteu 3 no Vasco, é isso?
2: Você viu?
0: Se bem que é o Vasco, né?
4: Vai daí.
0: É o Vasco.
4: Mas é o Santos também.
0: Santos e Vasco, Santos e Vasco, vai. É
2: isso. E Dodô, você viu ontem que o Ademir Quintino, ele se emocionou durante a transmissão, emocionou real, inclusive viralizou.
4: É sério?
2: É sério. Viralizou lá depois no nosso perfil do Futebol Energia 97.
4: Vou olhar lá.
2: Caramba. Assiste lá, já tem acho que quase 200 mil views.
4: É mesmo?
2: Só o Ademir Quintino emocionado aí.
1: Porque, bom.
2: Porque assim, foi um jogo muito representativo pro Santos. Ele tava na zona de rebaixamento, se perdesse por um time ali que é adversário direto, provavelmente não ia sair mais até o fim do campeonato.
0: Foi uma final, né?
2: Então foi assim, foi uma vitória que os jogadores eles foram bem, né? Eles dobraram em campo. Então,
4: e fora de casa, né?
2: Parece que ele tirou do peito algo que tava ali há bastante tempo e conseguiu dar aquela extravasada. Foi bem legal mesmo.
0: Futebol é apaixonante.
4: Futebol é futebol
1: e o Ademir é incrível.
4: É maravilhoso. Eu adoro Ademir Quintino.
0: Quintino é gente boa.
4: Ele é craque.
0: É.
4: Agora, olha, outro craque que vai falar sobre essa matéria é Ranieri, né? Que vai falar aqui apontar azeites que são vendidos como extra virgem. Que estão não atendendo aí a uma classificação, né, Ranieri?
2: É, Dodô, o que aconteceu? Na semana passada a gente falou sobre o golpe do Mercadão, viu, Efraim? Você não tava aqui e teve um japonês lutador que foi no Mercadão e pagou R$100 em 2 kiwis, né?
0: Olô.
2: E a galera participou bastante, engajou bastante. Então eu falei, meu, vou falar sobre essa outra notícia que saiu. Vocês chegaram a ver?
1: Eu vi.
2: Em relação ao azeite? Fiquei chateado
1: porque o que eu consumo não tá classificado como azeite de fato.
2: Então,
1: e é caro que eu. Não é caro, mas.
2: Você compra o extra virgem, certo?
1: Eu compro o extra virgem de uma das. Acho que tiveram 3 classificações, né?
2: Isso.
1: Teve um que ficou no meio ali. O que eu uso tá no meio ali.
2: É, então, mas eu vou. A gente vai trazer aqui as informações sobre isso. Muita gente deve ter visto as notícias em que azeites que eram classificados como extra virgem, na verdade, não chegavam à mesa do consumidor como extra virgem.
0: Uhum.
2: E a gente vai explicar por que que isso acontece. E assim, é preocupante, mas não precisa ser tão preocupante assim.
1: Isso é um assunto pra quarta-feira?
2: Por quê?
1: Porque se o azeite é virgem ou não, é a doutora que tem
2: a doutora, que... A doutora, ela poderia analisar. Na quarta-feira a gente traz pra doutora Rose Vilela também.
1: Coloca o teste cego. Doutora, qual azeite é virgem?
0: Tá difícil achar a virgem e extra virgem.
2: Aí é difícil, né, palhaço?
1: É quase impossível.
2: Vamos lá. Ó, análises realizadas pelo Laboratório Federal de Defesa Agropecuária apontaram que várias marcas de azeite apresentaram qualidade inferior do que a prometida. A análise aconteceu em cumprimento de uma determinação da Justiça após uma ação civil do Ministério Público. Segundo os resultados, as amostras das marcas conhecidas, rotuladas como extra virgem, eu estou falando aqui de marcas famosas, foram enquadradas pela análise oficial na categoria inferior. Que é virgem, né? O palhaço fez a piada.
1: Mas é isso.
2: Mas é isso mesmo.
1: Que a categoria, tem uns que é categoria ruim, o virgem e o extra virgem, não é isso?
2: Exato. Comum, virgem e extra virgem. Isso. E tem também uma outra categoria que a gente vai falar já já. E aqui a gente tá falando das marcas, assim, que são aquelas marcas que você guarda o dinheiro e você compra, assim.
0: Uhum.
2: Galo, Andorinha, Borges, Filippo Berrio, Gomes da Costa e também Carrefour.
1: O meu é um desses.
2: Você usa uma dessas marcas? Uma dessas,
0: geralmente eu uso duas. Não tem uma, eu pego a outra aqui.
1: É,
0: tá mais barata, né?
2: A que tá mais barata.
1: É que nós faz, é
0: isso, eu fico entre galo e andorinha.
1: Fazemos assim.
2: E aí você fala assim, pô, não tem erro, né? Vai ser o azeite extra virgem.
0: É.
2: Porém, essas marcas, não é que o azeite ele tava ruim pra consumo. Uhum. Beleza, ele não tava como extra virgem, mas ele entrava ali pelo menos na categoria virgem. Porém, amostras de outras marcas apresentaram defeitos sensoriais bem graves e foram enquadradas como azeite lampante, Bernardo, que é essa quarta categoria que você falou. Tem o extra virgem, o virgem, o comum e o lampante. E o lampante, ele simplesmente é impróprio para seres humanos. Então, aí sim, é mais grave. Nesse esse caso,
1: você pode consumir, viu,
2: Efren? É, esse aí, o Efren está liberado para você. Ó, nesse caso do azeite lampante, entraram marcas como o Costa d'Oro e Terra de Camões. Porém, é preciso fazer algumas observações aqui para todo mundo que ficou preocupado. Fala assim, pô, vou lá, pago R$50 num galo, num andorinha, achando que tô comprando azeite extra virgem, e no fim das contas não é.
0: É, deu uma baixada na realidade, né? Tá na faixa de R$35,
2: agora dá 40, pra achar por... é. Mas dependendo de onde você vai, ainda é bem
0: tá
2: caro.
0: Mais caro
2: é bem caro. Agora tá mais, um pouquinho mais barato, mas continua bem caro, né? Porque eu lembro que, sei lá, voltando alguns anos aí, no tempo... custava R$19.
0: E a gente tava até comentando nos bastidores do El Niño esse ano, né? Sim. E que todo ano em que tem El Niño, cara, plantação de tudo passa por dificuldade, ou seja, o preço das prateleiras aumenta, né?
2: É, e aí promete que esse ano vai ter um El Niño bem...
3: Nós estamos falando de leite ninho ou de azeite?
2: Dos dois, palhaço, dos dois. Ó, então, o que acontece, né? Os laudos, eles se referem aos lotes e amostras analisados durante o processo. Então não quer dizer que todos os lotes eles estejam nas mesmas condições. Além disso, os azeites eles podem muito bem ter saído como extra virgem, sei lá, da Espanha, da Itália, de Portugal, do lugar de origem, e ter chegado como virgem na prateleira, viu, Dodô? Tem essa possibilidade. Então ele é envasado lá, ele está com as propriedades de um extra virgem. Mas devido ao transporte, ele chega não como um azeite extra virgem, mais como um azeite virgem, porque
3: perdeu
2: ele perde
3: alguma coisa na viagem.
0: Ah, mas exato. Aí acho que tem também a ver com temperatura, né, cara?
2: É isso.
0: Variação climática, né?
1: Navio.
3: Não fazer nada.
1: Aquela vibe.
2: É, então.
1: Tem como mas... se segurar.
3: Vir na seca. Vem na seca de lá, tipo.
1: Acaba fazendo uma
3: perde alguma coisinha mesmo.
1: É só se proteger, viu, gente?
3: Vou vir na seca de lá aqui.
2: Viagem longa, né, palhaço?
3: Às vezes, de Deus.
2: Libido tá lá no alto, é isso, né? Aí perde a função extra virgem e às vezes perde a virgem também, né?
3: Perde uma
4: categoria. Nem é virgem mais.
3: Perde a categoria.
2: Eu vou fazer o seguinte, eu vou convidar quem quiser acompanhar com imagem, tá bom? Vai lá, youtube.com/energia97, acompanha também o Morde a Sopra com imagem, porque a gente separou um vídeo, tem 2 minutinhos, do Flávio Passos. Ele é especialista em nutrição funcional e também saúde integral. E ele fez um material bem interessante sobre o tema. Ele destacou que não é que as marcas estejam fraudando o azeite querendo enganar as pessoas. Uhum. Provavelmente não é isso que está acontecendo.
0: É importante deixar isso claro,
2: né? É importante deixar isso claro. O problema, ele provavelmente está no caminho do produto, lá de onde ele é envasado, até a mesa do consumidor. Então o Johnny vai soltar para a gente e a gente vai acompanhar.
12: Não foi uma fraude proposital, foi uma falta de acondicionamento. Eu vou te explicar porque isso é mais importante do que parece. Azeite não é um produto, é um alimento fresco. Ele é literalmente o suco de uma fruta. E como todo suco de uma fruta, ele nasce vivo e começa a morrer no mesmo instante em que é extraído. O azeite extra virgem exige acidez baixa e nenhum defeito de sabor ou aroma. Quando o azeite é exposto ao tempo, ao calor e à luz, ainda que extra virgem, ele oxida e acidifica. E aí, aos poucos, vai surgindo o defeito do rançoso e, portanto, ele deixa de ser extra virgem e vira azeite virgem. Nesse ponto, ele já perdeu os principais benefícios medicinais, oriundos de moléculas voláteis e delicadas como o oleocantal e diversas outras. Com mais tempo, calor e oxidação, ele continua degradando, o defeito aumenta e ele se torna lampante. Nesse estágio, além de quase nenhum princípio ativo, ele oferece alto grau de oxidação e não é recomendado para consumo. Até porque dificilmente uma grande marca falsificaria toda essa quantidade de azeite, é que simplesmente não cuidaram o suficiente e deixaram o azeite morrer no meio do caminho. Vou te mostrar o caminho que o azeite percorre até chegar na sua mesa e você vai entender. Primeiro, todo azeite europeu precisa cruzar o mar. Entre o envase na Europa e o desembarque no Brasil, o azeite viaja semanas dentro de um contêiner de metal, sem controle de temperatura, onde o sol passa dos 50 graus. Depois, quando o navio atraca, o contêiner não vai direto para o supermercado. Ele desce para o pátio do porto e fica ali parado, esperando liberação, tributo, burocracia e transporte. Sol a pino, contêineres de metal empilhados um sobre o outro, sem sombra, sem ventilação. É um forno. Então, o azeite que vem da Itália, da Espanha ou de Portugal, além da demora entre o prazo da extração e a chegada ao Brasil, ele passa por todos esses desafios, que tem solução, e é uma solução conhecida, que é o chamado container refrigerado. Depois, armazenamento em local fresco e escuro, menos tempo entre o envase e a prateleira. Nada disso é tecnologia de ponta, é cuidado e um pouco mais de investimento, que eu acho que, sinceramente, precisa virar norma para garantir que o azeite europeu, de fato, entregue no Brasil a qualidade da sua origem.
2: Ah, então, Domênico Gatto, o grande problema não é que as pessoas estão sendo enganadas, assim, que, sei lá, a Galo e a Andorinha querem...
0: Estão fraudando,
2: não é nada disso. E falando assim, ó, esse azeite extra virgem, na verdade, ele chega virgem na mesa do consumidor. Sim. É que o transporte, ele não é feito da maneira adequada. Então, fica a dica aí para as empresas e também para quem importa azeite de outros lugares, principalmente distantes, para você trazer da forma correta. Ah, e tem algumas dicas aqui só para fechar, viu, Dodô?
4: Vai lá.
2: Que é para a hora que as pessoas forem comprar no mercado o azeite extra virgem, dicas para que o azeite, a chance dele ser extra virgem seja maior. Uhum. Seja maior. Prefira garrafas bem escuras ou latas, tá bom? Garrafa transparente deixa a luz entrar e estraga o azeite bem rápido na prateleira. Pegue o fundo da prateleira. Olha que dica interessante. Evite a garrafa da frente ou do topo. Caraca. E pega direto o calor e a luz forte das lâmpadas do mercado.
0: Legal.
2: Então, dica, vai lá naquele azeite lá do fundo.
0: Sim.
2: Provavelmente ele vai estar com propriedades extra virgem.
1: Como a gente faz com o prato no self-service? Nunca pega de cima.
2: Nunca pega de cima. É isso. Perfeito. Mesmo. Que é uma outra dica muito boa. Olha a data de fabricação ou safra. Azeite, Dodô, é diferente de vinho. Quanto mais novo, melhor, tá? Escolha o envasado mais recentemente. Não é que nem vinho. Você fala, não, vou deixar aqui o azeite pra ele curando. Não, esquece. Tem que ser o mais novo. Acidez abaixo de 0,5%. O limite pra ele ser extra virgem é de 0,8% de acidez. Mas quanto menor esse número no rótulo, mais conservado ele vai estar. Mesmo que a acidez aumente 0,3, ele continua com as propriedades de extra virgem. E por último, confira se é produzido e envasado no mesmo lugar. Evite os rótulos que dizem que mesclam azeites de vários países. Então esse azeite começa a viajar muito para se encontrar e depois ser envasado junto. E a chance dele perder as propriedades é muito grande. Então dicas boas aí pro ouvinte do Morde e Assopra.
0: Tirei foto até do roteiro aqui.
4: Muito bom. Bom, acabou o programa, hein?
3: Acabou. Quer falar do que eu encontrei com o Wolverine, não.
4: Mas antes eu preciso do recado da Naná Candymaker.
0: É, vamos lá. 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
4: Repita.
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3: Wolverine então na concessionária falava: que carro você vai levar? Ele falou: o Logan.
0: Gostei. Pô, gostei, cara.
2: Cara, inteligente.
0: Não, é boa.
2: Piada então. Nerd, piada geek, mas muito boa.
0: Piada boa, cara.
4: Depois disso é melhor acabar, né?
0: Eu acho.
4: Ó, amanhã estamos de volta às 11 horas. Vem aí o Tempo de Jogo. Você que tá na reprise, vem aí o Energia na Veia. Valeu, abraço, tchau.
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2: Ah, muito boa tarde! Está começando mais uma edição do Tempo de Jogo, segunda-feira, dia 17 de agosto. Já passamos da metade do mês de agosto. Está passando rápido esse ano de 2026. Seja bem-vindo, você que estava acompanhando o Morde a Sopra no 97.7 nas ondas do rádio em São Paulo e região, no nosso aplicativo no Brasil e no mundo. Aliás, não tem o nosso aplicativo? Baixa aí na tua loja digital o app do Fundo Azul e nos ouça em qualquer lugar do planeta. Você que está chegando no youtube.com/energia97, seja muito bem-vindo. Já sabe, chegou na live, deixa o like, porque fortalece o programa e o nosso canal. Aliás, inscreva-se no nosso canal, faça como mais de 1 milhão de amigos já fazem, acompanhando a nossa programação no youtube.com/energia97. E claro, você vai participar conosco desta transmissão de hoje aqui do Tempo de Jogo pelos corneteiros. É, anote o número 11 96650 7997, 11 96650 7997. Deixa aí o seu áudio ou o seu vídeo de 10, 15 segundos e o seu nome, e nós colocaremos vocês para participarem dessa edição
7: 11,
2: de hoje.
7: 11 96650 7997, ok?
2: Ok, eu quero estar com delay hoje. Muito bem.
7: Está anota com... o número?
2: Não, não anota. 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Comigo na bancada, Marcos Costa, André Ranieri, Rafael Sgrilles. Bom dia, galera.
8: Boa tarde, Marcelo Lima. Boa tarde.
2: Eu ainda vou acertar os dois.
8: Calma, né? Nós vamos acertar. Eu também dei uma gaguejada. Calma. Boa tarde, Rafael Sgrilles. Boa tarde, André Ranieri. Boa tarde para Quero Quero, antes que eu esqueça. E boa tarde para você que acompanha a gente pelos 97,7 FM e também pelo youtube.com/energia97. Segundona braba, hein? Segundona daquelas aqui em São Paulo. De bom, só uma brisa marítima que vem. Só que vem lá do litoral da Baixada Santista. O Santástico está de volta. Vem com a gente até 1 da tarde no FM, até 1h30. No YouTube. Boa tarde, Rafael Sgrilles, meu brodinho.
9: Boa tarde, brodinho. Grande Costinho, André Ranieri, Marcelo Lima. Boa tarde, quero, quero. Ih, rapaz, ontem alerta ligado pra quinta-feira, hein? Ixi, rapaz. Daqui a pouco falaremos mais sobre isso e de muitos detalhes do Campeonato Brasileiro e do esporte em geral. Grande abraço. Alô, André Ranieri, boa tarde.
10: Fala, Sgrilles, Marcelo Lima, Costa, quero, quero.
7: Boa tarde!
10: Boa tarde. É todo mundo ligado também no 97.7.
11: Ranieri! O Vasco...
10: É, o Vasco se lascou e o Santos venceu. E um abraço também a todo mundo que acompanha pelo YouTube e pelo aplicativo. Vem chegando com a gente a partir de agora. Vamos repercutir todos os jogos do fim de semana. 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Marcelo Lima.
2: Muito bem, antes das manchetes, aquele recado importante para vocês. 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
8: Muito bem.
2: Muito bem. Vamos às manchetes do Tempo de Jogo.
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10: Corinthians, o Timão perdeu a chance de chegar ao G5 do Campeonato Brasileiro ao ser superado pelo Cruzeiro por 2-1 ontem em Itaquera. Em entrevista coletiva, o técnico Fernando Diniz disse que o time não foi refém dos cruzamentos na área para o atacante Pedro Raul. O zagueiro Gabriel Paulista foi substituído no segundo tempo da partida com dores na perna direita. O defensor vai ser reavaliado pelo departamento médico do Corinthians na reapresentação da equipe nesta segunda-feira.
2: Unbelievable! É, Ademir. Santos, o Peixe venceu o Vasco por 3-0 nesse domingo em São Januário. Com a vitória, o Santos deixou a zona de rebaixamento. A partir desta segunda-feira, Cuca e comissão técnica do Santos iniciam o quebra-cabeça para definir quem vai viajar para encarar a altitude de 2.600 metros de Ambato, onde a equipe terá pela frente o Macará pela Copa Sul-Americana.
12: Sabes em que século estamos? Não tenho mais nada para te dizer.
10: Sim, eu sei em que século estamos, Abel Ferreira. Palmeiras, seguindo em baixa na temporada, o Verdão perdeu para o Fluminense por 3-2 no estádio do Maracanã, sábado. Com isso, a vantagem alviverde para o vice-líder Flamengo caiu para 3 pontos. Lembrando que o rubro-negro tem um jogo a menos. O atacante Ramon Sosa, com dores musculares, preocupa a comissão técnica para o jogo de quarta-feira, diante do Cerro Porteño, no Paraguai.
2: São Paulo! Tricolor tropeçou na sua volta ao estádio no Morumbis no último sábado. Ficou no empate em 1-1 com o Curitiba, diante de seu torcedor. Desde o retorno da Copa do Mundo, o time ainda não venceu. São 5 jogos com 3 empates e 2 derrotas. O técnico Dorival Júnior lamentou a repetição dos erros defensivos na volta do intervalo. Nesta terça-feira, o tricolor precisa da vitória contra o Bolívar para avançar na Copa Sul-Americana.
10: Campeonato Brasileiro. O domingo na competição nacional reuniu grandes emoções e resultados expressivos para as equipes de São Paulo na sequência da 23ª rodada. Além do Timão, que perdeu em casa para o Cruzeiro, o Santos bateu o Vasco em São Januário e respirou um pouco mais aliviado na luta contra o rebaixamento. Já o Mirassol foi goleado pelo Flamengo e ligou o alerta de perigo para o Z4.
11: Ranieri, o Vasco...
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2: Muito bem, só um pitaquinho aqui.
13: Você não gosta
2: da...
13: do Arsenal?
2: É, só um pitaquinho da Supercopa da Inglaterra, né? O Arsenal abriu a temporada com um belo cartão de visitas, né? Venceu o City por 3-0 ontem, conquistando a Supercopa da Inglaterra, jogo que foi disputado em Cardiff, no País de Gales. Calafiori, Havertz e Odegaard marcaram os gols da conquista do Arsenal. Lembrando que o Enzo Maresca fez a sua estreia pelo City. Já tinha gente lá, com o cartaz de saudades do outro treinador. Vou te falar, hein?
9: Quero, que não queria nem saber da notícia, né?
2: É, pois é, rapaz.
7: Só mais o Harry Kane.
2: É, eu quero o outro treinador, era só o Guardiola, mas tudo bem. Esse vai sofrer um pouquinho, né, no City agora com as comparações. Vamos dar prosseguimento aqui ao tempo de jogo. Tem aquela manchete, a enquete nossa de cada dia. Também depois do programa teremos sopa de bode, né? Teremos 3 bodes com ensopado. É o seguinte... Hoje vocês já perceberam que é o aloprado que está na mesa de...
14: Lá vem o cabarão.
2: De dia pega o bode, depois... Deixa pra lá. É o Palmeiras, né? Na liderança do campeonato. Tropeçou, Flamengo ganhou. Então a enquete é a seguinte: o Palmeiras está ameaçado na liderança do Campeonato Brasileiro, na sua opinião? Sim ou não? Vote aí, participe da enquete, tá? Daqui a pouco a gente vai falar do Palmeiras, do Santos, do São Paulo, mas vamos começar com o Corinthians, que perdeu em casa para o Cruzeiro por 2-1. Hora do Timão no tempo de jogo. 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
13: No tempo de jogo, o assunto é o Timão.
2: É, rapaz, o Corinthians ontem jogando em casa acabou perdendo para o Cruzeiro, né? O Bruno Rodrigues abriu o placar, o Gustavo Henrique empatou, mas depois o Wanderson acabou marcando o gol da vitória do Cruzeiro. E aí, meu caro Rafael Guilherme, você que estava atrás do gol ontem em loco lá na arena, o que, que você viu desta partida?
9: Com muito frio. É isso aí, Ademir Quintino.
14: Aleluia, aleluia.
9: Que é
14: aleluia,
9: isso?
14: Vão trazer por empréstimo. E tudo isso tem a mão de Deus. Glória a Deus. É pra, vou ficar de pé, pra glorificar de pé. O Santos não vai trazer à vista, vai emprestar alguém. Aleluia.
2: Calma, Ademir. Explica pro quero, que agora é o Corinthians.
9: Mas é o Corinthians. Calma, Ademir, não queima a largada. Já, já é o Santos. Bom, falando do time do Corinthians rapidamente, né? Primeiro, que o Fernando Diniz não gosta de poupar jogadores, apenas o Ranieri, né? Ficou ali no banco de reservas durante os 90 minutos, porque estava com risco de lesão, então ele testou o André Garrídio, até pode ser aí uma alternativa para o jogo da próxima quinta-feira com a suspensão do Alan, ele que foi expulso no jogo da Argentina, visando já o jogo de quinta-feira contra o Rosário Central. Enfrentando um time do Cruzeiro, eu vi muita gente falar assim, o Cruzeiro jogou com um time reserva. Não, foi com um time alternativo. Dos considerados titulares, 5 foram a campo, goleiro Otávio, Fagner, o Jonathan Jesus, o capitão Lucas Romero e também o Caio Jorge. E o Corinthians não fez uma péssima partida não, se você olhar só o resultado, aí sim, é claro, uma quebra de uma invencibilidade no Campeonato Brasileiro de 6 jogos, mas é claro que o time não jogou mal. No primeiro tempo teve até o controle de jogo, as principais ações do Corinthians foram ali com o Caio César, com o Pedro Raul e também com o chute na trave do Rodrigo Garro. Mas uma grande realidade que o time vem enfrentando, a saída de bola do Fernando Diniz, porque para você implementar isso, você tem que ter zagueiros que saibam fazer isso, ter esse tipo de qualidade e um goleiro também. Então o Corinthians apresentou mais uma vez dificuldade na saída de jogo, o Arthur Jorge, muito inteligente, adiantou a linha de marcação e assim saiu o gol do Bruno Rodrigues na saída infeliz ali do Mateuzinho, a bola girou e chegou para o chute muito bem dado ali, o Hugo Souza fez a defesa parcial e sobrou para o Bruno Rodrigues abrir o placar. No segundo tempo, inverteu um pouco o panorama, porque o Corinthians teve força máxima e já o time do Cruzeiro um time alternativo. E ali por volta dos 20 minutos, vem as alterações do Arthur Jorge. E ele coloca força máxima, ele coloca o Gerson, coloca o Arroio, coloca o Matheus Pereira. E logo no momento em que ele faz a alteração, sai o gol do Corinthians. Bola alçada na área do Rodrigo Garro, ali, literalmente batendo cabeça o Vidalba e o goleiro Otávio. E um belíssimo gol de voleio a lá Bebeto do Gustavo Henrique, esse é o centroavante da equipe do Corinthians, acabou empatando. Mas a outra realidade do jogo, quando você tem um meio campo do outro lado com muita qualidade, a bola flui e o jogo flui melhor. Tanto que a bola do gol sai da esquerda para a direita em 4 passes. Ali começa com o Gerson, a bola vai com o Arroio, cruzamento do Arroio e depois a bola do Wanderson, né? Então aí sai o gol da vitória da equipe do Cruzeiro. Mas o alerta fica ligado, além da saidinha, para o Gabriel Paulista, porque a zaga titular do Corinthians com Gabriel Paulista e Gustavo Henrique funciona. O André Ramalho tem já várias falhas na temporada. Quadro de labirintite. O Choca não joga há muito tempo. Então vamos ver aí na reavaliação se o jogador terá possibilidade. Ele que saiu com dores na perna direita ontem será reavaliado nesta segunda-feira. Marcelo Lima.
2: Muito bem. Quer falar alguma coisa, André Ranieri, deste jogo? Que Fagner, inclusive, saiu depois do jogo. Sim. Jogou bem. E disse, vou deixar bem claro, nunca falei isso aqui. Eu nunca quis sair do Corinthians. Me avisaram por telefone que eu não sei.

0: ela poderia ter tido maturidade, mas nunca tem. Mas nunca tem. E conversado com o Fagner, explicado a situação e não ter feito o que fez, de parecer que o Fagner queria sair do Corinthians para se livrar do problema. Mais ou menos o que está acontecendo agora com o Memphis Depay. Sobre o jogo. Mas,
1: rapidinho, claro. Amigo, por que, que ele traz isso à tona agora, nesse momento?
0: Porque ele foi perguntado.
1: Não, mas ele já tinha sido perguntado antes em algumas outras ocasiões.
0: Não, mas ele foi perguntado de
1: conta
0: novo.
1: Do Memphis.
0: Não.
1: De toda essa questão do Memphis, que a diretoria, a torcida está em cima da diretoria, você acha que tem a ver? A pergunta.
2: Não, porque ele falou que foi a outra diretoria que fez isso com ele.
0: É, não é nem essa diretoria.
3: Exato. O Augusto Melo.
0: É que as diretorias do Corinthians, elas mantêm o mesmo nível. Sempre.
3: É, mas é a sequência uma da outra, né? Foi o Augusto Melo, mas o vice...
1: O vice que assume, o outro é empichado.
0: E assim, é o que eu tô falando, ela mantém o mesmo nível, é o mesmo modus operandi, são as mesmas atitudes, isso praticamente não se alterna aí com mudança de presidente, de departamento de futebol e etc. Agora, sobre o jogo, ficou bem claro ali que muitas vezes, Marcelo Lima, Coste, Sgrilles e ouvinte aqui do tempo de jogo, você não precisa, não necessariamente você vai ter um plano de jogo muito, muito bom e bem executado, você vai ter um sistema de jogo bacana. Em última instância, a qualidade dos jogadores, ela vai falar mais alto. E na partida de ontem, eu acho que foi muito isso que aconteceu, né? O Corinthians, enquanto ele teve ali o que hoje é o melhor que o Corinthians pode colocar em campo, com exceção do Ranieri, que para mim faz muita falta, o Corinthians ele conseguiu competir contra um Cruzeiro alternativo, né? Com praticamente todos os jogadores de ataque fora, com exceção do Caio Jorge. E depois, quando o Cruzeiro ele coloca, chama a cavalaria mesmo, e o Corinthians aí tem que utilizar os reservas, aí você vê que tem um abismo de distância na qualidade técnica dos jogadores. Eu acho que o que explica o jogo de ontem, mais do que, será que foi a saidinha do Diniz? Uhum. Será que foi a falha do Mateuzinho? Será que foi a ineficiência do Pedro Raul? Mais do que esses pequenos detalhes, é a qualidade técnica do Cruzeiro. O Cruzeiro tem jogadores muito melhores, muito melhores. E o Corinthians hoje, quando a gente fala assim, de jogador técnico, ou que faça a diferença, porque às vezes o jogador ele é extremamente determinante, não é tão técnico, mas ele faz a diferença. Só tem o Garro. Então o Garro, no meio dos demais jogadores, ele não vai render o que ele pode. Então faz falta sim o Yuri Alberto nesse tipo de jogo, faz falta o Memphis Depay, faz falta jogador bom. Não tem problema você ter jogadores médios no seu elenco ali. Então você vai ter o Mateuzinho, que é um bom lateral esquerdo, o bom lateral direito, o Matheus Bidu, que é um bom lateral esquerdo, o Ranieri, que é um bom primeiro volante, aí você tem o Gustavo Henrique, que é um zagueiro muito bom, só que você precisa ter aqueles jogadores acima da média para tornar o seu time competitivo quando você pega um outro que também tem jogadores acima da média. E o Corinthians não tem esses jogadores. Eu sei que tem a ode ao bagre esforçado no Corinthians, né? Aqui a gente vê muito na energia, inclusive. Mas na hora que afunila, na hora de decidir, você precisa do jogador bom, você precisa do craque, e hoje o Corinthians tem um jogador que tem essa possibilidade de ser um craque, que é o Gakpo, mas o Gakpo ele tá embaixo, talvez por estar ali sozinho tentando fazer a diferença nesse time do Corinthians.
4: Só mais um Harry Kane.
2: Bom, o Fernando Diniz depois do jogo foi lá, ele demorou demais essa ontem, isso, Rafael? Demorou de novo, né?
3: Não ouvimos Ceni, mais não. Uma vez.
2: É impressionante.
3: Não ouvimos mais. Ó,
2: ele deve ter ligado pro Rogério Ceni, né?
3: E demorou tanto que os jogadores passaram na zona mista primeiro e ele ainda demorou mais pelo menos uns 15 minutos.
2: Eu acho que agora, né, quando você estiver lá, ouve o jogador e pronto, porque se ele resolveu ir pra 10 de 10 da escala Rogério Ceni de demora, fazer o quê, né? Infelizmente, né? E não era assim, hein? Resolveu começar a fazer isso e depois começou a ser criticado.
3: Nos primeiros jogos do Corinthians, né? Nos primeiros jogos do Corinthians era no máximo 20 minutos, 25
2: depois
3: minutos.
2: Depois começou a ser criticado, pronto, né? Mas isso deve ser só coincidência. Bom, ele foi questionado sobre uma possível dependência da equipe nas jogadas aéreas lá, né? Buscando o Pedro Raul, só cruza a bola na área buscando o Pedro Raul. Ele rechaçou isso aí, dessa limitação, defendeu as alternativas que o time vem criando, além dos cruzamentos. Vamos ouvir o Diniz.
5: Mas eu não acho que a gente só cruzou bola na área hoje. Me desculpa, não concordo com a tua análise, nem contra o Rosário. Achei que a gente só cruzou bola na área também. Foi um jogo mais difícil, um jogo muito pegado. E hoje, principalmente, a gente teve muito controle do jogo. No primeiro tempo, no segundo, um pouco menos de posse, e a gente procurou variar o repertório, a gente não ficou dependendo de cruzar a bola na área. Então, não é que é com o Corinthians, se você for ver os jogos, quando tem um time que joga predominantemente com posse no ataque, os gols majoritariamente vão ser de cruzamento. E tem

0: Tem a questão que tem o Pedro Raul, mas se você observar o jogo, por exemplo, nós e Atlético Mineiro aqui. Foi um jogo que a gente cruzou um monte de bola e não tinha o Pedro Raul. E o gol saiu no cruzamento que o Zacarias fez o gol lá no segundo pau de pé esquerdo, mas tinha seis caras dentro da área. E a gente não faz gol porque tem um jogador grande dentro da área. Você faz gols de cruzamento porque você invade a área com bastante gente. Então, assim, não é que não é uma específico do Corinthians que o Pedro Raul tá lá. Agora, quando você tem um jogador alto e que tem mais condição de ganhar a bola no alto, isso fica um pouco mais intensificado em alguns momentos.
1: É, tá aí então, Fernando Diniz, né? Para ele, o time tem repertório, sim, não tem só cruzamento na área para Pedro Raul. Quer falar alguma coisa, Costa, sobre esse repertório?
2: Não, eu acho que o Diniz, ele sempre vai arriscar do jeito dele, com essa convicção dele. Na Libertadores está dando certo, ele já tem um título de Libertadores, inclusive, jogando dessa forma. Mas para pontos corridos, para um campeonato mais longo, em que você depende da regularidade, é muito difícil dar certo esse tipo de filosofia, de metodologia do Diniz, ainda mais quando você não tem um elenco qualificado, que é o que o Ranieri falou. Então vai penar, não tem. Você tem ali três, quatro jogadores que podem solucionar isso, e quando você não tem esses jogadores, você faz o quê? Milagre não dá para ser feito. Então ele precisa, é o que eu sempre falo do Diniz, ele precisa dosar um pouco essa metodologia com algo um pouco mais concreto, um pouco mais fácil e óbvio, né, do futebol para conseguir os resultados. Campeonato longo, pontos corridos, sem possibilidades de atleta, sem possibilidades técnicas, não há milagre que façam. Ele precisa fechar um pouco a casinha, ele precisa jogar como um time inferior, por exemplo, quando enfrentar Cruzeiro, quando enfrentar Palmeiras, quando enfrentar o Atlético Paranaense, hoje,
3: Flamengo.
2: Flamengo, obviamente. Então, não vai bater ali para não cair, tentar uma média ali de classificação para Libertadores e apostar aí no, na Libertadores, que o Corinthians está indo bem. E tem todas as possibilidades de classificar contra o Rosário no jogo de volta.
1: Boa. E ó, só para lembrar, né, a partir da 1 da tarde, lá no YouTube, nós vamos falar mais do Memphis, hein? Caso Memphis, a novela não acabou. Parece que o Memphis procurou a diretoria para continuar renovando, para continuar tentando a renovação. Corinthians quer diminuir 30 milhões em relação ao que já tinha sido ali acordado, para pensar em fechar esse contrato, né? É claro, como o André disse, né? A repercussão foi horrorosa por parte da torcida nas mídias, muitas críticas. Aí o presidente vai: opa, peraí,
3: E
1: eu não
3: hoje,
1: esperava tanto
3: hoje na
1: assim.
3: reunião do Core ele vai saber o real apoio que ficou depois dessa novela, porque ele vai levar o contrato do Memphis e a gente vai falar depois da 1 hora dessa reunião do Core, o que vai acontecer hoje, porque vai para análise, para o parecer do Core, que é o comitê de orientação lá do Corinthians.
1: Então é isso, daqui a pouco, a partir da 1 da tarde, vamos falar mais do caso Memphis, a novela não acabou, tá? Muito bem. Tem corneteiro aí, ó, Pentelinho? Coloca no ar.
4: Salve, quero, quero! Começou a segunda-feira daquele modelo, né? Irritando Lima. Semana vai ser boa demais. Um abraço, rapaziada. Paulo Henrique, São Paulino de Interlagos.
1: Não, vai ser longa, rapaz. Vai ser longa. Quando começa a segunda-feira assim, é porque vai ser longa essa semana com esse pentelinho, viu? Mais um corneteiro, vai!
5: Fala, pessoal, tempo de jogo, Bruno de Ribeirão. Pessoal, já tô até imaginando os grilhos cornetando o Diniz, cornetando os jogadores do Corinthians por ter perdido pro Cruzeiro. Num jogo que no último lance, antes do gol do Cruzeiro, o Corinthians teve a chance de fazer o gol. O Corinthians perdeu pro terceiro melhor time do Brasil. Só que vão falar do treinador e do jogador. Como se não, o Corinthians não pudesse perder pro Cruzeiro, como se fosse um absurdo. Valeu, pessoal.
3: E eu abri meu comentário falando que o Corinthians não jogou mal. Então é só ouvir primeiro a
1: Não, mas é que
3: opinião,
1: ele mandou
3: antes de
1: antes,
3: criticar.
1: né? Mandou antes,
3: Antes de
1: mandou
3: criticar,
1: antes.
3: ouve a opinião
1: Calma,
3: primeiro.
1: Grilis, calma, ele mandou
3: Manda a
1: antes de te
3: opinião
1: ouvir.
3: primeiro.
1: Calma,
3: Os Grilis!
1: Isso, Ademir, dá um toque nos Grilis aqui, não é possível. Tá discutindo
3: É
1: o corneteiro, não pode.
3: Marcelo Lima,
1: É,
3: hein?
1: pois é, você
3: Quem
1: vê, né?
3: diria?
1: É, eu tomei um chá de
3: Nossa
1: camomila
3: senhora,
1: aqui
3: hein?
1: fazendo
3: Olha
1: programa.
3: isso, hein? Olha, começamos bem a semana,
1: É
3: hein?
1: um chá de camomila.
3: Olha.
1: Por enquanto, daqui a pouco acaba o efeito.
3: Calma,
1: Agora é o seguinte:
3: cinco minutos.
1: vamos botar a tabela do Campeonato Brasileiro aí, Silvio Luiz? Bota a tabela do Campeonato Brasileiro aí, Silvio Luiz, por favor, na tela. Falei antes, seu trouxa, tá vendo? Antes de você apertar o botãozinho aí, né? É, seu trouxa, é o seguinte: após essa rodada 23ª, a classificação é a seguinte: Palmeiras lidera com 48, o Flamengo vem em segundo com 45 e tem um jogo a menos a fazer, que é contra o Mirassol no Maracanã. Se o Flamengo confirmar o favoritismo, ontem ganhou do Mirassol, goleou, inclusive, no interior, se ganhar, vira líder, né? Porque daí o primeiro critério é o número de vitórias, eles vão empatar, né? E aí, no saldo de gols, o Flamengo é melhor, tanto no saldo como também no número de gols. Então, o Flamengo, se ganhar do Mirassol, esse jogo que tem a fazer ainda, passa o Palmeiras nos critérios de desempate. Os dois ficam com 48 pontos, mas o Flamengo assume a liderança do campeonato.
3: Por isso da importância da goleada de ontem, hein?
1: Pois
3: a importância da goleada ontem diante do Mirassol, colocando o Flamengo à frente. Aí é claro que tem um jogo a menos ainda. Flamengo!
1: Em terceiro lugar está o Atlético Paranaense com 41, em quarto o Fluminense com 38. Em quinto lugar o Cruzeiro subiu aí para a quinta colocação com 36. O Bahia, que só empatou, hein, com a Chapecoense, 3-3, está em sexto lugar com 34. Em sétimo o Bragantino 32, o Atlético 32 e o Corinthians 32. Só separados pelos critérios de desempate, oitavo Atlético, nono Corinthians. E aí vem o Coritiba com 31 na primeira página da classificação. Aí a página do desespero, né? O Botafogo ainda tá um pouquinho ali com 30 pontos. O Vitória teve importante vitória contra o Botafogo em casa. Aliás, o Vitória é capaz de se safar com os jogos em casa, né? Que ele é quase imbatível lá no Barradão. Ontem, mais uma vez, ganhou. Foi para a 12ª posição com 29 e ultrapassou o São Paulo, que caiu para 13º com 27. O Santos, que ganhou do Vasco, foi para a 14ª colocação com 25, mesma pontuação do Grêmio, né? Aí, porteiro da zona, o Mirassol, hein? Mirassol pegou a chave ali da zona, é o porteiro da zona, 16º com 23, mesma pontuação do Internacional, que aí já está na zona de rebaixamento, mas o Inter joga hoje contra o Remo, que é o 18º. Então o Inter pode, um empatezinho já tira o Inter da zona e joga o Mirassol lá para a zona de rebaixamento. E o Vasco também tem 22 pontos, a mesma pontuação do Remo, é o penúltimo. E a Chapecoense conseguiu mais um pontinho, mas já era, né? Tem só 11 pontos e é o lanterna do Campeonato Brasileiro. Então tá aí a tábua de classificação após a 23ª rodada do Brasileirão. Vamos falar agora, rapaz do céu...
6: Alô, Juan Pablo Vojvoda, eu te amo! Juan Pablo Vojvoda, eu amo um homem! 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
1: Vocês viram Vojvoda. Que o homem tá impossível! 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
7: 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O Santos é o tema no tempo de jogo.
1: É, rapaz, o Santos foi a São Januário ontem, ganhou do Vasco da Gama numa briga direta ali pelo rebaixamento, né, pela zona de rebaixamento. Conseguiu uma vitória importantíssima por 3-0 e, como eu disse, subiu para a 14ª colocação do campeonato e jogou o Vasco para penúltimo do campeonato com 22 pontos, né? O Neymar ontem teve destaque mais uma vez, ele cobrou as duas faltas que originaram dois dos três gols do Santos, né? E o Santos deu aquela respirada.
8: Graças a Deus.
1: André Ranieri, você que apresentou ontem, né? Foi psicólogo de Ademir Quintino, que teve crises de choro. É verdade, o Ademir teve crises de choro depois Ranieri, do jogo.
6: O Vasco...
1: Fale sobre o jogo, André Ranieri.
9: Ô Lima, foi um jogo diferente pro torcedor santista, tá? Foi muito legal a transmissão. O Ademir Quintino, ele é um espetáculo à parte, né? Não dá pra negar. Ele é um showman, Pedrinho La Roca, Cadu Santos. Inclusive esse vídeo do Ademir Quintino emocionado viralizou, viu? O Marcelo Lima.
1: Fiquei preocupado com ele.
9: Não, ele se emocionou de verdade, de verdade. Não,
3: foi sensacional, cara.
9: Foi incrível,
3: quem
9: foi incrível.
3: Quem vive futebol, quem tem paixão pelo clube, sabe o que esses caras estão passando. E começa com o Pedrinho falando, né, que pela primeira vez, desde que ele começou a trabalhar, ele é novo e tal. Aí veio o Ademir chorando, foi espetacular, cara.
9: E pra torcedores de outros times, pode até ficar meio estranho. Pô, beleza, ganhou do Vasco, 3-0, mas ali, saiu da zona de rebaixamento em São Januário, né? Não é tudo isso. Mas pro torcedor santista, foi sim tudo isso. E por que que foi tudo isso? Porque não é comum, nos últimos anos, ver os jogadores do Santos dentro de campo eles se dedicando da forma que eles se dedicaram, eles se entregando da forma que eles se entregaram, né? Eles juntos, unidos. E aqui eu trago uma fala do Neymar, que foi muito importante no pré-jogo diante do Macará, que ele comenta o seguinte, ele falou assim, outro dia eu vi um comentário em algum lugar, um programa, uma rede social, não lembro exatamente a circunstância que o Neymar viu, e ele falou assim, e a galera falando que quando sai gol do Santos, vai o jogador comemorar e chega um, dois jogadores. Aí ele falou assim, cara, tá errado isso. Quando sai gol é pra todo mundo comemorar. E ontem, assim, foi incrível, cada gol do Santos parecia, sabe quando você fazia campeonato na escola? Que, meu, saía gol e aí vinha a sala inteira comemorar com você. Parecia muito isso, os jogadores do banco de reserva, os jogadores de campo, todo mundo ia comemorar junto. Então, mais do que o futebol apresentado pelo Santos, que foi um bom futebol, tá? O Santos, o plano de jogo funcionou muito bem, o que o Cuca planejou funcionou muito bem. O Santos sofreu, sim, em muitos momentos contra o Vasco da Gama. O Vasco da Gama volta para o segundo tempo, por exemplo, e por 20 minutos ele tem o controle total do jogo. Mas o Santos, ele soube, mesmo quando não tinha o controle do jogo, ele soube sofrer, ele soube se segurar e soube ser efetivo nas oportunidades que criou. Porque, aliás, as melhores oportunidades do jogo, mesmo que o Vasco, em determinados momentos, tivesse mais posse de bola, foram do Santos. O Gabigol, Gabriel Barbosa, ele perde excelentes oportunidades, que é duas no primeiro tempo, por exemplo, que ele não costuma perder, ou que ele não pode perder nesse tipo de lance. Mas na terceira que ele tem, quando cai na perna esquerda, no bom passo do Rolaser, que entrou bem na partida, ele vai lá e marca o primeiro gol. E depois, com participação do Neymar, que assumiu essa questão da liderança, que parou de reclamar com a arbitragem, que está com uma outra postura, ele em duas jogadas de bola parada, uma ele faz o cruzamento, o Léo Jardim, goleiro do Vasco da Gama, ele falha, e o Ilharão, no susto, acaba marcando mais um gol, o Ilharão como zagueiro, dois jogos, dois gols marcados, e depois numa falta batida pelo Neymar e sofrida pelo Neymar, o Léo Jardim, novamente ele não vai tão bem na bola, ela sobra pro Luan Pérez e o Luan Pérez faz 3-0. Então foi um jogo muito bom, fazia muito tempo que o torcedor santista não via dois jogos seguidos em que o Santos ia bem, foi contra o Macará, foi contra o Vasco da Gama e é difícil jogar em São Januário. Então, por isso, essa emoção do Pedrinho, do Cadu e principalmente do Ademir Quintino, eu fiquei com a sensação que ele estava acumulando, até falo isso, algo no peito que ele conseguiu tirar. Eu acho que talvez, para nós que somos jornalistas, o Ademir, em determinado momento, ele pode ter se perguntado, cara, será que eu ainda sou santista, que eu torço? Porque eu não estou conseguindo sentir o que eu sentia antes. E aí, quando ele sente aquela emoção no 3-0 do time lutando, ele se emociona por isso. Ele fala, cara, eu ainda tenho aquele amor que eu sempre tive pelo Santos. Ele estava aqui, ele estava, né, guardado, graças a todas as coisas erradas que acontecem no Santos, mas ele está aqui e eu consegui sentir diante do Vasco da Gama. Por isso, essa emoção, muito legal, muito bonito. Assista depois.
6: Aleluia! Aleluia!
9: E o louvor de Ademir Quintino, que ele vem cantando nas transmissões.
6: Jesus Cristo! Jesus Cristo, Jesus Cristo, eu estou aqui.
9: Então é isso.
6: Manieri,
9: por isso, o Vasco. Por isso que Ademir Quintino se emocionou, o Pedrinho também e o Cadu Santos.
2: E acho que ilustra o nosso lema aqui, né? O nosso slogan, futebol de torcedor para torcedor. É um choro de torcedor que muitos torcedores que estavam do outro lado, se não estavam chorando antes, seguraram muito as lágrimas ao verem as lágrimas do nosso querido Ademir Quintino. E o Santos, a gente vem falando aqui, do meio para frente o Santos tem qualidade. O Santos tem um bom técnico, o Santos tem o Neymar, precisa do Neymar em campo. Quando ele entra é diferente. Quando o Santos consegue ter a posse de bola, também é diferente para ataque. O problema do Santos está muito mais no físico e também no sistema defensivo. Acertando isso, o Santos vai conseguir se livrar dessa zona do rebaixamento aí, de um rebaixamento seguido do outro, né? Subiu, caiu, subiu e caiu de novo, seria um desastre, ainda mais para os cofres do Santos, que estão mais do que vazios, né? Está uma situação muito crítica, financeiramente falando, lá na Baixada. Então, importantíssima vitória, até por ser aquele jogo de 6 pontos que a gente tanto fala, né? Numa luta direta com o Vasco da Gama. Afunda o Vasco, consegue subir um pouco para respirar. Eu acho que tem que deixar aí a Sul-Americana um pouquinho de lado. Vai lá, claro, tentar classificar, mas poupa jogador. Olha para a Copa do Brasil e para o Brasileiro. Isso é o importante para o segundo semestre do Santos, principalmente não cair. E, de repente, por que não, se der, abocanhar aí uma Copa do Brasil. Qualidade técnica tem, precisa melhorar o físico e camisa, óbvio que tem. Então, dá para sonhar, sim, com uma Copa do Brasil e tem que sonhar para sair dessa zona aí desconfortável do rebaixamento do Campeonato Brasileiro.
1: Muito bem, vamos ouvir o Cuca então, né? Ele falou depois do jogo e ele disse que as conversas recentes lá com os torcedores e as cobranças entre eles nos bastidores mudaram o panorama no Santos, né? Então vamos ouvir o Cuca falando sobre isso.
8: Eu acho que a vitória passada, mesmo ela sendo apertada, ela já foi um marco pra gente, porque nós tivemos 2, 3 reuniões com as torcidas organizadas, né? E ali deu para se notar que não existia racha no grupo, que não existia atraso de pagamento que tirasse a vontade. Pelo contrário, nós não estávamos conseguindo vencer. E eu acho que essa junção que ocorreu veio a calhar, né? Nos ajudou muito. Eu há muito tempo que não vejo o Santos comemorar uma vitória com a torcida assim como fez hoje, há muito tempo mesmo. Tamanha era a necessidade de ambos, né? Torcida e jogadores também. Agora a gente viaja já depois da manhã lá para Ambato para jogar lá, já 10 graus, muito frio, chovendo, e um jogo decisivo também. Tem que pensar bem no que fazer, porque domingo tem outro jogo decisivo com o Mirassol, e aí entram 3 clássicos, né? Palmeiras fora, Corinthians fora e Palmeiras em casa. Então são jogos muito importantes, mas eu acho que a gente vem numa crescente, se Deus quiser, vai continuar jogando bem e vencendo.
1: Muito bem, tá, então, a partir de hoje o Cuca define quem viaja ou não lá para Ambato, ou Ambato, né, é a cidade lá onde fica o Macará, e dá mais ou menos, gente, de 13 a 15 horas de viagem, tá, vai ter que pegar um voo de 6 horas até Quito, e aí mais 135 quilômetros de ônibus até Ambato, ou Ambato, para jogar, então... O Cuca vai definir o que fazer.
9: Ô Lima, e só para fechar, né, a minha participação aqui em relação ao Santos, gostaria de falar mais uma vez sobre Neymar Júnior, porque, primeiro, que nem eu disse, na preleção do jogo contra o Macará, ele foi importantíssimo. As falas dele, e foram falas assim bem sinceras, você vê que é aquela preleção, porque tem muita preleção que eu vejo por aí que eu acho forçada, eu acho mala. Mas do Neymar não, você viu que foi uma preleção assim, extremamente sincera com os jogadores e pegou... né, para os atletas do Santos, tanto que depois em campo eles fizeram o que o Neymar falou, de meu, marcou gol, vai todo mundo ali junto, vai todo mundo comemorar, todo mundo se abraça, e é o que o Santos vem fazendo, e eu acho que isso dá uma coesão pro time do Santos. O Neymar, além disso, né, dessa liderança que tem demonstrado no vestiário, também mudou muito a postura dele em relação à arbitragem, então você vê que ele tá muito preocupado com o jogo e menos preocupado em ficar ali em cima da arbitragem, pressionando a arbitragem. E mais do que isso, uma outra postura que eu achei muito bacana dele foi, apesar da rivalidade que ele tem com o Thiago Mendes uma vez machucou e machucou feio o Neymar, tá? Isso lá no futebol francês. Tanto que eles trazem essa rixa desde lá. O Neymar, ele foi cumprimentar o Thiago Mendes depois da execução do hino nacional, e o Thiago Mendes, sendo moleque pra caramba, tirou a mão e deixou o Neymar no vácuo, tá? Então, assim, uma atitude horrorosa, grotesca do Thiago Mendes, infantil, querendo dizer assim, não, eu estou aqui pra guerra, eu não vou ser seu amiguinho, porque aqui esse jogo de futebol é uma guerra, etc. E o Neymar, ele foi, deixou de lado a rixa aqui, sendo que foi o cara que levou a entrada forte do Thiago Mendes, deixou de lado, ainda foi cumprimentar o cara, e o Thiago Mendes, numa atitude... péssima, horrorosa, ele simplesmente tira a mão para deixar o Neymar no vácuo, o Neymar faz uma cara assim de, mano, que otário, né, e segue, e no jogo, quando a bola rolou, a gente viu que não, isso aí não faz diferença nenhuma, você querer ser bad boy ou não ser, o que determina quando a bola rola é o futebol que você apresenta, e é bacana que você seja ao menos respeitoso, por mais diferenças que você tenha com a outra pessoa, mas você tem que ser no mínimo respeitoso com o seu adversário ali, até porque vocês são da mesma profissão e não é um inimigo, é apenas um adversário de jogo.
2: É, e se fosse o contrário, a gente já tá metendo pau no Neymar aqui, então é importante falar que o Thiago Mendes foi péssimo, foi moleque, essa que é a verdade, levou uma rixa pessoal pra dentro de campo e pior, chupa! Como capitão do Vasco, ele tava representando o Vasco ali, não era o Thiago Mendes, o Neymar representando o Santos, cumprimenta, não precisa ser amigo dele, seja educado pelo clube, pela camisa que você usa, né? E não seja moleque como foi, porque se fosse o contrário, a gente já tá sentando o rei aqui no Neymar, que é moleque, que é folgado, e ele fez o que tinha que ser feito, ele representou e ele teve respeito pela camisa do Santos, coisa que o Thiago não teve, pela camisa do Santos e do Vasco.
1: Muito bem, vamos falar do Palmeiras agora, depois no final da partida 1 da tarde, a gente coloca as cornetas do Santos também, né? Já que, como diz o outro, o tempo urge. Palmeiras que foi até o Rio de Janeiro e não conseguiu trazer os três pontos para ter aquela gordurinha, como gosta André Ranieri, em relação ao Flamengo. Hora do Verdão no tempo de jogo.
7: Agora o espaço é verde no tempo de jogo. Vem, Palmeiras!
1: Palmeiras! É, rapaz, o Palmeiras acabou perdendo para o Fluminense por 3-2 no sábado no Maracanã. O Gustavo Gomes marcou o gol de abertura do placar. Depois o Hulk empatou ainda no primeiro tempo. No segundo tempo, o Maurício colocou o Palmeiras em vantagem. E depois o Cano, que entrou no jogo, botou o Palmeiras pelo cano, né? Como diria o trocadilho que ninguém faz.
9: O cano
1: faz.
9: Entrou, né, mesmo?
1: Pois
9: né,
1: é, rapaz. Sério. Dois gols dele e o Palmeiras acabou ganhando... Perdeu por 3-2 do Fluminense, que ganhou e aliviou, deu uma subida na classificação. Já o Palmeiras, a torcida, só para variar, voltou a criticar Abel Ferreira. Meu caro Marcos Costa, discorra sobre o que aconteceu no sábado.
2: É, Lima, é isso, o Palmeiras derreteu, né? O Palmeiras pós-Copa tá preocupando, o alerta ligado, há uma crise.
10: Parabéns,
2: sim, iminente. Há uma crise iminente aí a caminho. O Palmeiras há 4 jogos não consegue vencer, tinha 8 pontos de vantagem, foi pro saco. Hoje não tem mais essa vantagem, se a gente pensar no confronto direto e no jogo que o Flamengo tem por fazer. A gente sabe, Campeonato Brasileiro é isso. 8 pontos no Campeonato Brasileiro era muito fora. Sempre falei isso aqui. Mas, em 4 jogos, você deixar derreter essa vantagem, essa gordura, começa a preocupar. A preocupação vai aumentando quando você vê erros individuais recorrentes. Carlos Miguel, Murilo, Vitor Roque, os laterais... Quem quer que seja que entra ali na lateral direita não está conseguindo performar. Marlon Freitas, até então, imune a qualquer crítica, porque desde que chegou, apresentou bom futebol, também está em baixa. Andréas Pereira, que quase ninguém fala, também está muito em baixa. John Arias não está conseguindo performar. Acho que ele, junto com o Flaco e o Alan, ainda são os jogadores que estão conseguindo fazer alguma coisa, quebrar uma linha, chegar, levar perigo, dar um passe. E o Maurício, quando entra, tem feito os gols. Mas preocupa demais, porque o Palmeiras não está conseguindo encaixar. Para esse jogo, o Abel Ferreira tirou o esquema de 3 zagueiros, voltou com 2 zagueiros e não deu resultado. O Palmeiras, por 2 vezes na frente do placar, permitiu o empate, pior. Permitiu a virada do Fluminense, que também estava em crise, sem técnico. O Fluminense há 8 jogos sem vencer. Aí a gente pula para a coletiva, e uma coletiva péssima, ao meu ver, do Abel Ferreira. Né? Ele fala em títulos... Muito bem perguntado pelo jornalista, agora não tem o nome dele, eu vou depois pegar, tinha anotado e acabei esquecendo. Foi muito bem na pergunta, tá? Tirou o conforto do Abel Ferreira, que é a função de um repórter na coletiva, principalmente quando o time é derrotado. E pergunta para ele sobre os títulos de 2 anos. E ele coloca vice-campeonato como título. Vice-campeonato não é de se jogar fora, eu acho que mostra, obviamente, o mérito do time em chegar nas finais, em chegar até a última rodada brigando para ser campeão, mas não é título, é bem diferente de título. Então o Palmeiras está devendo futebol, o Palmeiras está bem abaixo, preocupa demais o sistema defensivo. O Murilo vinha de 2 temporadas ruins, aí fez um primeiro semestre muito bom, comecei a elogiar muito ele aqui, mas pós-Copa voltou a ser o Murilo de 2 temporadas, com falhas grotescas. Carlos Miguel não está conseguindo performar, está sem confiança, pelo contrário, está com muita desconfiança por parte da torcida, creio que por parte dos colegas.
1: Mas
2: também.
1: Mas ele falhou no sábado?
2: Neymar, quando você toma 3 gols iguais, de cruzamento, dentro da área, e o goleiro não consegue interceptar, para mim é falha. A falha do Murilo e a falha dele também. No terceiro
9: Mas o
2: gol,
9: primeiro no contrapé, eu não sei se foi falha, hein, velho?
2: Bom, é o que eu sempre falo, né? Goleiro, campeão, goleiro... diferente, é o que faz alguns milagres que nem aparecem no jogo. Quando não aparece, pra mim, esse goleiro, ele pode ser muito bom, mas ele tá abaixo do que se espera de um goleiro de primeira, de um goleiro campeão. Essa, pra mim, é o meu veredito do Carlos Miguel. Até então, ele não me mostrou o contrário. Mas, pra mim, falha dele, falha do Murilo, falha do Vitor Roque, falha do Abel, que não tá conseguindo implementar o sistema, fazer o time jogar. Então, é um alerta ligado. É tudo perdido? Não. Eu acho que seria leviano a gente falar que acabou o semestre pro Palmeiras. Não, é uma fase. Pode virar a chave de novo, começando na quarta-feira. E vai ser muito importante quarta-feira. Se o Palmeiras classifica, pode voltar a ter moral, confiança e aí voltar para o Campeonato Brasileiro, que ainda é líder, parece que não, quando você vê alguns torcedores falando, parece que o Palmeiras está ali em décimo colocado, ou para alguns até na zona do rebaixamento, do jeito que fala. Está vivo na Libertadores, quarta-feira é decisivo e tem a Copa do Brasil pela frente. Então é aguardar, mas o momento realmente preocupa, Lima.
1: Aliás, o Abel falou sobre isso, né? Ele destacou as falhas do time no terceiro gol, principalmente lá do Fluminense, e admitiu o mau momento do Palmeiras. Segundo ele, é necessário fazer mais e melhor para reverter essa situação. Vamos ouvir o Abel.
10: É um resultado que nós não queríamos, num jogo onde tivemos a ganhar, num jogo difícil, um jogo que foi aberto, um gramado muito difícil de jogar neste gramado. Não podes depois, aos 82, 83 minutos, uma equipa como o Palmeiras estar a ganhar 2-1, onde há tarefas muito específicas e claras, e nós sabemos quem é que marca quem neste tipo de situação, quem é que o lateral, quem é que marca o lateral do adversário que cruza, quem é que tem que marcar na área, sabemos disso tudo, isso foi claramente uma falha individual e coletiva da nossa equipa, e nós sabemos que para fora a responsabilidade é sempre minha, mas sabemos, é muito fácil olhar para o primeiro e o segundo golo. O terceiro golo é uma tabela e o jogador que tabela e que faz o passe é ele que entra de um movimento de segunda linha que nós temos que acompanhar. Temos um jogador fresco dentro da área que metemos e que temos que acompanhar. Ficamos a olhar para a bola e esquecemos de acompanhar. Portanto, acho que é muito fácil olhar para aquilo que foi o jogo depois do 2-1. Como te disse, acho que foi um jogo extremamente aberto, oportunidades dos dois lados, as duas equipas a querer ganhar. O Palmeiras faz sempre isso, em todos os jogos joga para ganhar, mas também entendo perfeitamente a tua pergunta, e agora, tu agora é que vais, se olhares para o momento, sim, estamos a passar um mau momento individual e coletivo. Se olhares para o resultado especificamente da nossa classificação, acho que se tu e outros colegas como tu começarem a alarmar e se gostam do Palmeiras, quando chegar no final nós fazemos as contas, olhar para a classificação, ver na posição que estamos e se estamos em condições de ainda lutar pelo título. Porque às vezes a forma como tu me perguntas parece que perdemos o título hoje. É a sensação que eu fico na pergunta que tu me fazes. Agora, hoje és o rei, amanhã és uma bosta. André, é assim que funciona aqui.
1: Uma resposta dele me chamou a atenção. Parece que ele está ficando refém dos três zagueiros. Porque ele foi perguntado sobre também falha. Não tinha três zagueiros. Não tinha três zagueiros. Quer dizer, será que ele está ficando refém desse esquema?
9: Na verdade, eu senti ali que ele quis utilizar da ironia, né? E por quê? O Abel, ele está levando muito a sério o que é falado nas redes sociais. Sinceramente. E para mim, esse é um erro grotesco do Abel. Cara, foca no seu trabalho. Esquece o que a galera está repercutindo nos programas de TV, rádio, nas redes sociais. Me parece que a sensação que eu tenho é que o Abel está o tempo todo aqui no Twitter, no Instagram, está vendo os programas, olhando o chat, porque ele leva muito dessas discussões do torcedor e também, né, que nós fazemos aqui para as coletivas. E você vê que é uma coisa que incomoda muito ele. E que, na realidade, ele mesmo sabe que se os resultados chegarem, pouco importa. Você está jogando com três zagueiros, com linha de quatro. Ontem ele mudou, ele abandonou os três zagueiros e jogou com uma linha de quatro. E aí não conseguiu o resultado e ele quis dizer, olha, é porque a gente perdeu porque a gente não jogou com os três zagueiros. O problema não eram os três zagueiros, vocês estavam falando? Então ele...
2: Até porque ele tinha, o Bruno Fux estava de volta. Então
9: tava de volta.
2: Ele tinha a possibilidade de jogar com os três zagueiros. Concordo, foi ironia ali.
9: E mesmo o Giai, né? Mesmo o Giai, ele também poderia fazer um zagueiro ali pela direita e manter o sistema. A questão, viu, Marcelo Lima? Primeiro que assim, vou discordar frontalmente do Coste. Cara, dizer que Carlos Miguel, ele falhou nesse jogo é forçar muito a barra, velho.
1: Eu também acho.
9: É forçar muito a barra. Não tinha como, pô. Primeiro gol contra pé ali do goleiro. Cara, falha total defensiva.
1: Cabeçada na pequena área.
9: O segundo gol, a bola bateu na trave. O cabeceio do Cano bateu na trave, velho. E aí depois, na sobra, o Serna veio. E no terceiro, o Cano tava a meio metro de distância e desviou a trajetória da bola. Falar que o Carlos Miguel falhou nesses gols, eu particularmente discordo frontalmente. Agora, eu concordo com uma coisa, né?
2: Calma.
9: É o sinal de alerta ali, amarelo, que foi ligado. E não quer dizer que tá tudo perdido. O Palmeiras, de fato, vive um momento ruim, uma fase ruim. O Abel sabe disso, o Coste falou disso, e eu concordo plenamente. Mas é uma fase ruim que, dependendo de dois jogos bons ou regulares, essa fase vai embora e já a amarela já se inverte. Então, assim, sinceramente, tem muito torcedor, influenciador que eu vi ali, pé no peito, vamos lá, fez campanha e que não tá cumprindo a campanha, viu, Marcelo?
1: Virou pelo no peito.
9: É, virou pelo no peito e já tava esculachando ali. Então a campanha, pelo visto, foi da boca pra fora, né? Então, assim, sinceramente, é obviamente que o torcedor tem que se preocupar, mas também não é essa terra, repito, eu disse antes do último jogo, repito agora, pra mim, não é essa terra arrasada toda, não.
2: Bom, eu acho que o que, só rapidinho, Lima, rapidinho. O que força esse tal, talvez, desespero aí do torcedor do Palmeiras, é porque o ano passado o Abel teve a pior sequência dele nesses 5 anos de Palmeiras, que foram 6 jogos, isso custou o Brasileiro e a Libertadores, 6 jogos sem vitória, e agora chegou a 4ª vitória, que é a 2ª pior marca dele, então chega muito próximo e também dá aquele temor de será que de novo vamos deixar escapar? Então acho que essa aqui é a questão.
1: Falando sem vencer, a gente vai falar de um time que está se acostumando a não vencer, né? Seja em Brasileiro, seja em Sul-Americana, medroso, mas antes...
11: covarde.
1: Calma, Sombra, calma.
11: Olha, pensando no que o meu time pode apresentar para o futuro, eu quero Copa por mais uns 10 anos.
1: Pois é, rapaz, mas antes...
12: Rico, deixa... Reco, Rico, Rá, Rá, Rá, Rá. São Paulo.
1: 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Vamos falar do São Paulo no tempo de jogo.
7: Vamos, São Paulo! No tempo de jogo, vamos de tricolor.
1: Rapaz, o São Paulo jogou no sábado diante de sua torcida depois de 81 dias voltando a jogar no Morumbis. Mais de 45 mil torcedores apoiando. Só que nada disso adiantou para que o enredo do São Paulo nos últimos tempos mudasse. Qual é esse enredo? São Paulo faz um bom primeiro tempo, um primeiro tempo razoável, normalmente sai na frente, foi o que aconteceu com o gol do Pablo Maia, aí dá aquele apagão na volta para o segundo tempo. São Paulo não consegue render e foi exatamente o que aconteceu de novo, né? Levou um gol do Thiago Cosa numa falha do Rafael e do Lucas Ramon, né? E aí, depois desse empate, o São Paulo foi para cima do Curitiba, mas sem a efetividade necessária para conseguir importantes 3 pontos. Então, mesmo diante de seu torcedor, o São Paulo saiu com o empate, está em 13º na classificação, continua ali a 4 pontos da zona de rebaixamento e aumentou para 9 o número de jogos sem vencer no Campeonato Brasileiro. Nos últimos 15 jogos, só 1 vitória. Vai se aproximando da péssima marca do São Paulo em 2013, né? Quando ficou o São Paulo em 17 jogos, conseguiu só 1 vitória. Então, e naquele ano, vocês se lembram, começou o ano com o... Como é que chamava lá o cidadão cantor, rapaz? Deu branco agora. Técnico do São Paulo. Oh.
9: Quando isso?
1: 2013, ah, meu Deus do céu.
13: A beira branco. Do caos?
1: Isso. Esqueci o nome dele. O Ney Franco, porra.
13: Ney Franco, ah, Ney Franco.
1: Porra, deu branco aqui. O quero me deixar tão cantor, puto que me deixa puto.
13: Ele é cantor. É que ele lançou essa música na beira do caos.
1: Ele é cantor, pra quem não sabe. Ney Franco ficou até... Ney Franco ficou até julho, né? Aí ele saiu, entrou Paulo Autuori. Pô, Paulo Autuori, campeão da Libertadores e Mundial, vai resolver, né? Aí ficou lá, 17 jogos, 1 vitória. Caiu, ficou um mês, caiu. E aí voltou o Muricy para botar ordem na casa, né? Então esse foi um dos fatores, em 2013, né? Diferentes para que o São Paulo conseguisse se recuperar. Saiu da 18ª posição para a 9ª. Em 2017, a gente já falou aqui, entrou o Hernanes lá, que veio por empréstimo da China, conseguiu dar aquela aliviada numa queda que parecia iminente no São Paulo. Agora, pelo menos por enquanto, não há nenhum fator extra-campo que possa ajudar esse time a recuperar o futebol. André Veneri, você estava lá. Dá para dizer que, além de alguns jogadores que vivem uma péssima fase, a fase do treinador é horrorosa, é péssima. Porque o Dorival, desde que voltou, tem pífios 16% de aproveitamento. É muito ruim. E aí?
9: Dá para dizer, eu acho que não é... errado dizer que o trabalho do Dorival hoje, até agora, o que ele
14: apresentou ruim.
9: Até agora, é pior do que o do Roger Machado e é pior que o do Zubeldia, por exemplo. Pra mim, Zubeldia e Roger Machado ainda fizeram trabalhos melhores que o do Dorival. Apesar que a culpa não é toda, né, do Dorival. O grande problema, eu acho, do São Paulo, eu já falei aqui, é a questão anímica. Não é normal, em todos os jogos, o São Paulo no primeiro tempo fazer o resultado e no segundo tempo ou levar o empate ou levar a virada. Não é normal, mentalmente os jogadores não estão bem. Não tão bem, eles não conseguem sustentar o resultado, tá? O Dorival, ele tem a responsabilidade dele? Tem, porque assim, quando você faz uma vantagem, vamos imaginar que você terminou o primeiro tempo por 1-0, 2-0, no segundo tempo, quando você volta, o seu plano de jogo muda, e você fala assim, cara, vamos ser perigoso, o outro time vai vir pra cima e vamos tentar se aproveitar disso, né? Então, nos contra-ataques, encaixar um contra-ataque e ampliar essa vantagem para que a vantagem ela se sustente. Mas não, os jogadores eles voltam com outra postura, tá? Eles não voltam correndo da mesma forma, parece. Voltam meio desanimadões. Também a estratégia parece que é a mesma de quando começou o jogo, quando estava 0-0. O Dorival não pensa em nada diferente para você sustentar, né, a vantagem. O Coritiba é um adversário difícil? É um adversário difícil, é o terceiro melhor visitante do campeonato. Mas ainda assim, o São Paulo estava precisando ganhar. Estava com todos os jogadores praticamente ali à disposição, né, com exceção do Arthur, que começou no banco porque estava voltando de lesão. E você estava com 50 mil torcedores, 45 mil torcedores no estádio. Né? O São Paulo, ele tinha obrigação de ter feito coisa melhor. Não vou falar obrigação de vencer, porque nunca dá para dizer que o time tem a obrigação de vencer. No futebol a gente sabe como é. Mas tinha obrigação de fazer coisa melhor. Se tivesse empatado, que tivesse empatado de uma forma melhor. Tá? É difícil até salvar atuações desse time do São Paulo. Eu vou destacar o Marcos Antônio, que para mim fez um bom jogo. Tá? Mas principalmente, para não dizer que tudo tá uma draga, viu, Marcelo Lima? Eu vou falar do Domingos Duarte. Quem indicou o Domingos Duarte, eu acho que acertou. É cedo para falar ainda, mas é um jogador que tem um refino técnico muito interessante. Primeiro jogo que eu fiz olhando, vendo de perto o Domingos Duarte, em loco, os outros jogos eu havia feito pela televisão, já havia chamado minha atenção. Ele é um jogador extremamente calmo, que tem liderança, parece que já está no São Paulo há bastante tempo, que tem um refino técnico e que comete, pelo menos vem cometendo poucos erros durante os jogos, praticamente não cometeu erros. Então, esse é um dos poucos acertos do São Paulo e de toda essa turma que chegou, até o Iago Borducci, que tem gente empolgada e tal. Sinceramente, eu acho que é o único que vai ser um jogador determinante na temporada. Uhum. O Aurélio Buta esquece, o Newton eu tenho as minhas ressalvas em relação a ele, foi titular de novo, mas sinceramente não vejo ele como um jogador para acrescentar tanto aí ao São Paulo e assim por diante. O Vitor Sá nem se fala, né? A estreia dele como titular e foi uma partida horrorosa do Vitor Sá. Então, assim, tá complicada a situação no São Paulo. O Dorival Júnior ele tem que preparar antes, tem que lidar antes de qualquer coisa com a questão psicológica do elenco. Que eu acho que... Obrigado, quero. Que eu acho que esse é o grande problema.
1: Aliás, o Dorival falou depois do jogo, né? Demorou pra falar, porque o técnico do Coritiba, o Fernando Seabra, ficou uma hora e meia dando entrevista coletiva lá. Contou a vida inteira dele lá. E aí o Dorival demorou pra falar, né? Mas ele lamentou a repetição dos erros, mas não apontou uma causa, né, para esse problema do São Paulo de morrer no segundo tempo. E ele garantiu que essa sina não ocorre por mudanças na estratégia que ele tenha feito no intervalo. Vamos ouvir o Dorival.
14: Eu acho que não existe uma situação como essa. Senão ela começaria a acontecer a partir do momento que nós tivéssemos feito o gol. Fizemos o gol, aí sim, animicamente você vai se resguardar, você vai se fechar um pouco mais para jogar por uma bola ou algo desse tipo. E não foi isso que nós vimos. Ao contrário, nosso time continuou buscando, trabalhando bola com paciência. Tivemos muitas coisas positivas dentro da partida. Outra vez, tranquilidade, troca de passes. A equipe do Coritiba marca muito bem, se posiciona muito bem. Duas linhas ali defensivas com jogadas de velocidade e transição que poucas equipes conseguiram anular como nós anulamos, aliás, durante os 90 minutos. Mas infelizmente o nosso retorno acabou nos penalizando outra vez, e isso vem acontecendo com frequência. Então, assim, o animicamente seria a partir do momento do nosso gol. Por isso que não dá para aceitar uma situação como essa, entendeu? E é muito difícil para a gente tentar entender aquilo que se passa. Porque a equipe que joga, com a troca de passes que nós tivemos, número de passes, percentual de tempo que nós ficamos em cima praticamente da última linha adversária, jogando na frente da área, nós, necessariamente, obrigatoriamente, nós teríamos que ter tido uma condição um pouco diferente.
1: Muito bem, tá aí então o Dorival Júnior também. Vamos continuar falando do São Paulo, do Corinthians com Memphis, tem Santos ainda, tem Palmeiras. Agora no YouTube, tá? A partir da uma hora a gente vai todo dia, da uma e meia no YouTube. Fica o convite a você que nos acompanha no 97.7 no nosso app, no nosso aplicativo. Vai lá pro youtube.com/energia97. André Ranieri, quem ganhou o boné?
9: Tá ligado aí, quero, quero.
15: Edmilson, tudo bem?
9: Tudo bem, Edmilson. O vencedor do boné aqui do Tempo de Jogo. Richard Medeiros Legnani.
16: Parabéns pelo prêmio!
9: Parabéns, Richard Medeiros Legnani. Não sei se é essa pronúncia ou Lenani, mas parabéns pelo prêmio. Você ganhou independentemente de qualquer coisa. Tem um G ali no meio do nome, né? E você tem 5 dias úteis para comparecer à Avenida Paulista, 1439, nono andar, no horário comercial, Marcelo Lima.
1: Muito bem, esse foi o Tempo de Jogo no FM, num oferecimento de YPF Lubrificantes, inovação e performance para o seu motor. 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A gente continua tocando a bola no YouTube até 1h30. Vai pra lá, vai pra lá. Agora no FM, no 97.7, você fica com Lunch Break, DJ Ronaldinho. 5h30 da tarde, tem o Estádio 97. Um abraço, vambora, vamos pro YouTube.

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0: Estamos no ar pela Energia 97, Ronaldo.
6: Boa, Jimmy, ótima tarde para você que acaba de chegar na Energia. Aliás, manda um abraço pro Duran, que faz o Energia na Veia aqui na sintonia do programa.
0: Boa, Duran.
6: Vamos com tudo, 966507997. Vamos começar com Calvin Harris e Katy Perry.
0: Ó, oh. Nossa.
6: E olha esse sample. Todos os hits da hora do almoço, você ligadão no Lunch Break. Vamos!

0: Primeira parte do Lunch Break terminando no seu som aqui na Energia 97 FM. DJ Ronaldinho, mixagens exclusivas pra você aí no seu som, aquele super clássico Crystal Waters com Making Happy. Primeira parte só terminando, tá? Continua valendo pra você aquele kit Lunch Break 966507997. Tem recado do Ronaldo, a gente volta já.
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0: Segunda parte do Lunch Break no seu som. Já tá no ar aqui na Energia 97 FM. Boa semana, coisas boas, sempre com Lunch Break, na hora do seu almoço aí, fazendo sua trilha sonora. Tem mais som, tem set exclusivo, DJ Ronaldinho por aqui.

0: seu som aqui na Energia 97 FM. Mixagens exclusivas no Lunch Break, só hit, só sucesso. Snap, Rhythm is a Dancer. Terminou. Aquele kit Lunch Break, quem se deu bem aqui, ó? Participou no WhatsApp da rádio, é seu kit Lunch Break, Simone Correia. Aí, Simone! Amanda já entra em contato com você, te passa as informações para você colar por aqui e retirar o seu kit, fechou?
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0: Lunch Break. E amanhã tem mais, okay, 1 da tarde. Fechou também. Energia. Ótima semana, coisas boas para todo mundo. Tamo junto por aqui até as 5h30. Eu sou o Jimmy Soler e essa é a rádio. Energia.
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6: Em 3, 2, 1,
7: tamo junto, boa semana!
8: Vamos que vamos, hein? A energia que te move. Parabéns, é o seguinte, ó, já chego aqui com um presente pra você. 96650-7997, nosso WhatsApp liberado pra você a partir de agora. Valendo uma caixinha de som Bluetooth, Energia 97 FM, vai ser sua, hein? Pra ouvir o nosso sonzão aqui, ó, o tempo todo. Parada é o seguinte, ó, a pergunta de hoje é musical. Vamos lá, qual a melhor música do Bon Jovi, na sua opinião? Primeira opção, a gente vem aqui com It's My Life.
9: It's my life, it's now or never.
8: Essa é a primeira opção, e a segunda opção tem essa aqui, ó. Living a Prayer. Vota aí, qual você prefere? Qual que você mais gosta de ouvir no som bem alto aí? It's My Life ou Living a Prayer? 96650-7997, nome completo e o som. Boa sorte aí.
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0: 57 FM, o nosso playlist, David Guetta e Sia, Titanium, 12:30, WhatsApp liberado para você participar, tá bom? 96650-7997, seu nome completo e responde aí, qual o melhor som do Bon Jovi na sua opinião? Vou mostrar os dois sons aqui, ó. Vale para você uma caixinha de som Bluetooth Energia 97 FM. Então se liga aí, ó. Primeira opção do Bon Jovi para você escolher. It's My Life. 96650-7997. Seu nome completo. Manda aí. Segunda opção do Bon Jovi é essa, ó. Difícil, hein? Malandro, que difícil ficou agora. Bom, e você decide aí, tá bom? Boa sorte aí, manda bala aí. 96650-7997, seu nome completo, escolhe It's My Life ou Live in a Prayer.
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12: O nome Lotus com certeza é conhecido por todos. Há 80 anos, Colin Chapman começou a construir carros que dariam origem a essa marca. Emerson Fittipaldi foi campeão com ela em 72 e Ayrton Senna correu pela equipe entre 85 e 87 e conquistou sua primeira vitória no GP de Portugal em 85. E agora ela chegou oficialmente ao Brasil, controlada pelo grupo gigante chinês Geely, e apresentou três modelos que vai vender por aqui. Os preços começam entre 795 mil e 1 milhão 230. O carro de entrada vai ser o Eletre, um SUV de 5 metros e 10 e 3 de entre-eixos. Faz de 0 a 100 em 4,5 segundos e velocidade máxima de 258 km por hora. O Emeia é um sedã elétrico com 918 cavalos de potência e faz de 0 a 100 em 2,7 segundos. E o Emira é um esportivo com motor central e câmbio manual e chega a 291 km por hora. Me segue no Instagram, @claucarsug.
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0: Vambora, tamo junto. Boa segunda hora, ótima tarde, uma ótima semana também. Vamos de som, vamos de som. 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

0: Seu som aqui na Energia 97, FM White Snake, This Love. 12h59. 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

0: Sempre bom saber que seu som tá ligado aqui na Energia 97 FM, o nosso playlist Alanis Morissette, Head Over Feet. Você ouvindo o nosso som em 97,7 também aí na nossa querida plataforma aí digital 97fm.com.br, tá bom? Para você ouvir a gente também no nosso aplicativo que é free download. Só fazer o download e atualizar aí o seu. Claro! A nossa assistente aí de voz, Alexa, pode chamar aí. Alexa, ligar o som na Energia 97 FM. Pronto. É Energia 97 o dia todo, todo dia, tá? 97,7 no site, no aplicativo que é free download e também na assistente de voz, Alexa. Só chamar, você tem o nosso som puríssimo. 966507997. Tá valendo pra você aquela caixa de som Bluetooth personalizada, Energia 97 FM. A sua participação é a seguinte, ó. 966507997, nome completo, e você vai escolher aqui os, entre os dois sons. Primeira opção, música do Bon Jovi, It's My Life. Essa é a primeira opção, tá? Dois sons do Bon Jovi, você vai decidir qual que é a melhor. Segunda opção, Living a Prayer. 966507997, agora é com você, tá? Manda aí, boa sorte. Tem aquela caixinha exclusiva Bluetooth, Energia 97 FM. Participa aí! 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Volto na sequência com mais som rapidão. Break, vou ali e já volto aqui. Me espera aí que eu te espero aqui. 3:15.
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0: Seu som aqui na Energia 97 FM, o nosso playlist de Justin Bieber. 4 e 3, continua rolando pra você no nosso WhatsApp, 966507997, aquela caixinha de som Bluetooth personalizada, tá? A gente quer saber na sua opinião, qual o melhor som do Bon Jovi? Você decide aí, ó. Primeira opção, a gente vem com It's My Life. It's my life, it's now or never. Você vai escolher, tá? 966507997 e a opção 2, Living a Prayer. Valeu naquela caixinha Bluetooth exclusiva, Energia 97 FM, a sua participação aí, 966507997, com o nome completo e o som que você prefere. Bora aí, boa sorte! Antes do estádio 97 rola esse sorteio, o WhatsApp tá bombando. Volto na sequência com mais som, fica aí que é rapidinho.
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3: Com certeza você já ouviu falar que a gasolina ganhou mais um pouco de etanol. Passou para 32%. E os burburinhos que isso gerou. E o problema não está nos carros flex, mas sim nos carros a gasolina novos e mais antigos, especialmente ao carburado. Uma boa dica é procurar postos confiáveis. Lembre que grandes promoções trazem incerteza da qualidade. Para os carros novos e importados, o ideal é usar gasolina premium, que é a única com 25% de etanol. Mas isso custa caro. Essa medida é uma tentativa do governo de se desvencilhar da dependência da importação de gasolina, uma forma de diminuir esse gasto. Especialistas afirmam que 2% não é uma diferença muito grande, que o impacto vai ser um pouco maior no bolso, porque o etanol gasta mais que a gasolina. Fique de olho no desgaste de mangueiras, juntas, vedações, peças metálicas, ou seja, visite seu mecânico com mais frequência. Me segue no Instagram, @claucarsur.
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10: Bora, vambora, vambora. Vamos de som. 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

Seu som ligado aqui na Energia 97 FM, nos 97,7, ó. Onde você for, você ouve a rádio, tá? Nosso aplicativo que é free download, se você já tem, atualiza o seu, tá? Também na assistente de voz na Alexa, só pedir. Alexa, liga o som aí na Energia 97 FM, ó. O dia todo, todo dia. Saiu do carro, já liga no aplicativo, na sua casa, pede na Alexa, também online, 97fm.com.br. É o dia todo junto com a gente aqui, fechou? Ó, e se liga, esse recado.

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0: Atenção aqui na Energia 97 FM, ouvindo o nosso playlist. Terminou essa edição, mas na sequência tem mais. Pera aí, ó, vou falar pra você agora que tá valendo ainda. Aliás, a última chamada, tá? Pra você se dar bem. Quer ganhar uma caixinha Bluetooth Energia 97 FM? Então participa aqui, 966507997, com o seu nome completo. E você escolhe aqui, ó, entre essas duas músicas do Bon Jovi, qual você gosta mais? It's my life. Primeira opção vem com It's My Life. Aí você decide, gosta mais dessa It's My Life ou dessa aqui, ó, Living a Prayer. Tá difícil, hein? Tá difícil, mas bora aí, agora é tudo com você aí. 966507997, seu nome completo e música. It's My Life ou Living a Prayer? Hã? Qual? Qual? A gente quer saber. Daqui a pouquinho, antes do estádio 97, rola esse sorteio aqui, fechou? Volto com mais som em 4 minutos.
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2: Vambora, pode ligar rapidão. Vamos embora, vamos aí. Tem mais playlist, 4h49. 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

Vocês estão aqui na Energia 97 FM. No nosso playlist 5:26, agora o nosso controle de qualidade aqui das músicas do Bon Jovi, hein? Living a Prayer ou It's My Life? Qual será, hein? Quem eu já, ó, já se deu bem aqui, ó. Obrigado a todo mundo que participou, bombou o nosso Whats aqui. É, se deu bem a Natália Barbone, final do telefone 2732. Aê, Natália! Muito bom, hein? Se deu bem. Caixinha Bluetooth personalizada, exclusiva, Energia 97 é sua. Amanda vai te chamar no Whats aí e te passa todas as informações, tá bom? Muito obrigado pela participação. E aí, a sua opinião? Qual música foi a vencedora? It's My Life ou Living a Prayer? Por incrível que pareça, assim, nossa, na minha opinião singela, não sabia que ia acontecer isso aqui. E aconteceu, viu? 64% dos votos para It's My Life. A vencedora aqui do nosso duelo do Bon Jovi.

termina então o nosso playlist de hoje, tá bom? Com o Bon Jovi, It's My Life, o nosso controle de qualidade aqui que você participou. Amanhã tem mais, eu volto à 1 da tarde e agora vem toda a galera do Estádio 97 por aqui ao vivo no seu som. Na edição de segunda-feira.

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0: Boa tarde! 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E você vai ver aí palmeirenses e corintianos chorando hoje aqui no Estádio 97.
1: Você também, Trica. Ah, se salve, fecha. Salve.
2: Boa tarde, ô Lazarinho.
1: Boa tarde pra quem não perdeu, hein, Sombra?
0: Boa tarde pra quem não perdeu.
1: Boa tarde pra quem.
0: Boa tarde pra quem dormiu tranquilo no sábado.
1: Boa tarde pra quem.
0: Não vou ter placar segunda-feira.
1: É isso. Eu vi. Não vai ter, mas... Eu vi a tranquilidade
2: no Morumbi. Não vai ter, mas olha...
1: Todo mundo vaiando lá o Pardoval.
3: Eu tô vendo o Santos chegando aí no São Paulo.
1: Deixa eu ver. Pardoval. Tava sendo vaiado lá, eu vi.
2: Pardoval.
1: O Rafael tava sendo vaiado.
2: É, aliás,
1: quem quiser goleiro aí pode buscar no São Paulo, viu? Nós não quer ser, não.
3: Já mudou?
1: Ah, vá pro inferno.
3: Você só tem 2 pontos na frente do Santos, cara.
1: Não, mas aí o Santos precisa de 2 campeonatos pra fazer 2 pontos.
0: Eu tô vendo. Tá? Tô vendo.
3: Pô, e nós?
0: Eu vi aí que vocês. E nós?
1: E nós, Marcão? Mas eu já ouvi, já ouvi aqui nessa rádio falar o seguinte: depois do Rogério, o Rafael é o melhor goleiro que já tivemos.
0: Quem? Nossa,
1: que
0: é.
1: Você vê como tá ruim a coisa.
0: Você... Mas e o pior é que é.
3: É verdade,
1: Fala aí, Sidão.
0: É era o Sidão, o Volpe.
1: Renan Ribeiro.
0: Renan Ribeiro.
1: Denis.
2: O pior é que é.
0: Nossa, o Denis, velho. Meu Deus.
2: O Denis é ardido. O pior é que é. Só que o Rafael também é fraco, né? Mas era melhor que todos esses que você falou, você tem razão.
0: É assim, é que assim, o Rafael, nota 6,5.
2: Os outros eram o quê? 4?
0: 5, 4, 2.
2: Nossa.
0: Afe Maria.
2: Mas também não pode falar muito de goleiro, não.
1: Quer trocar o Carlos Miguel pelo Rafael?
2: Pelo amor de Deus.
3: Os nossos últimos são bons aí.
0: Mas eu trocaria.
2: Ah, não, sim, mas tô falando hoje.
0: Eu trocaria.
3: Eu
2: trocaria pra quem?
0: Carlos Miguel
2: pelo Rafael. Não, eu quero trocar pelo Rafael.
0: O Rafael é um cara que tá falhando pro que fala.
3: Eu trocava na hora aí,
2: não, Marcão. Lógico que trocaria.
3: Não é.
2: A diferença é que um Carlos tá Miguel, falhando agora, o outro tá falhando toda
3: Carlos
2: hora.
3: Carlos Miguel, quando você vai lá andar de banana boat, o cara quer que eu dê uma acelerada, não quer, então você fica meio...
2: É, você fica meio...
3: Você viu, do sábado ele deu um susto ali.
2: Deu dois sustos.
3: Nossa, se o cara tá ali do lado ali, meu Deus.
4: Ô Bento, eu só queria falar... Primeiro, deixa eu dar boa tarde pra... O único paulista que venceu nessa rodada, RG, boa tarde.
3: A gente tem que ouvir, velho.
0: Boa tarde.
4: E a segunda, eu queria saber como era o mundo na última vitória do São Paulo no Brasileirão.
2: Nossa,
4: o Marcão falar uma asneira dessa.
3: Não, aliás, a gente podia cantar parabéns.
1: A última vitória foi São Paulo e Mirassol lá no Brinco de Ouro.
4: Paulista.
1: Não, São Paulo e Mirassol no Brinco de Ouro.
3: Há 6 meses a última vitória.
1: Faz 9 jogos.
3: 6 meses que não ganha. No Brasileiro,
1: lógico. Não, pode ser isso.
3: 6 meses.
1: Como assim?
3: No Brasileiro, sim.
1: Imagina.
2: No Brasileiro, acho que sim.
1: São Paulo. São Paulo não, tinha
4: abril,
1: jogo,
4: né? É o Dorival, seis meses. São Paulo tá 4.
1: Não,
4: São Paulo
1: é 4. A última vitória do Dorival. É,
2: ah, o Dorival que é 6.
1: Contra um time brasileiro.
2: O Dorival que é 6.
1: Foi, inclusive, pelo Corinthians. Foi pelo Corinthians. São Paulo faz 9 jogos. 9 jogos pelo São Paulo, não ganhou uma.
4: Mas o São Paulo já tá 4, viu, mano? 4 meses. A última foi em abril.
1: Sim.
3: Eu errei por 2.
1: Antes da Copa, hein? São Paulo e Mirassol.
2: Não, mas vai cair, mano. Vai cair, mano.
1: Imagina,
2: não tem jeito.
0: Ah, o Santos, tá com todo cheiro de que vai cair, viu?
1: Deixa eu começar a beirar ali o Z4, porque os times que estavam lá embaixo, que nem o Inter. O Inter vai pegar
0: tá
1: o jogo. Então, hoje, mas ainda, jogo, ainda né? Não tá.
2: É
1: ainda
2: hoje?
1: Não tá. É hoje. É 8 da noite, tem Inter e Remo. Se o Inter ganhar, e deve ganhar, porque é no Beira-Rio esse jogo, já começa a meter uma luz na cara dos caras.
4: Mas mesmo que vença o Remo tá ali embaixo também.
2: E se ganhar... Se ganhar, mano, manda o Mirassol pra zona e o Grêmio vira porteiro.
1: É.
2: E porteiro com 25. Que o Santos tem 25.
1: Sim.
2: Que o São Paulo tem 27.
1: É, então.
2: E aí?
1: Aí o campeonato vai começar tranquilo. A ficar bom, mano. Tá assim.
3: Eu tô tranquilo, os santistas que estão em choque.
4: Como diz um membro aqui do... O Santos, como diz um membro aqui da equipe, deu seta pra esquerda em todas as competições. Deu a seta pra esquerda, vambora.
0: Tá bem, eu mesmo, viu, gente? Mas vamos lá. Vamos lá, então. Diga.
1: Não, eu só ia falar com relação aí a goleiro, Sombra. Hoje, não tem um goleiro que seja unanimidade no futebol brasileiro.
0: Não tem mesmo.
1: Porque você vai falar, tipo, talvez hoje, o que acho teoricamente que o Everton, falam... Mas... Não, mas também não é.
0: Lá fora.
1: Também não
0: tá
1: é.
0: Tá pegando bem.
1: Eu acho que o mais, assim, ainda é o Fábio. Porque o Fábio é aquele cara que a galera fala, mas é um cara que tá velho também. De vez em quando, aqueles golpes de vista, sabe? Ele tomou aquele gol aí recentemente.
2: Esses dois gols do Palmeiras, ele não teve culpa,
1: né? Ah, tem um que foi em cima dele, mano.
2: Não,
1: mano. Tem um que foi em cima dele. Foi uma paulada, então, mas passou por cima.
2: Uma porrada.
1: Mas então já não tem mais reflexo. É aquele velho, sabe? Tipo, que o netinho começa a empurrar ele já não sabe pra onde vai.
0: O Fábio ficou melhor depois de velho.
2: É.
1: Tipo, então, vinho, né?
0: Quando ele era jovem, ele tomava muito peru.
2: Sim.
0: Muito
2: peru. Mas ele melhorou, né?
0: Melhorou depois de velho.
1: É. Mas agora não é aquele cara
0: mais confiável. Nossa esperança no Rafael é essa. Ele chegar aos 40 logo.
4: Trabalhei com o Leão, foi goleiro da seleção em três Copas, né? Peraí. Quatro Copas, 70, 74, 78 e 86. Ele ia fazer 5, mas 82 não foi. Trabalhei com o Leão já faz quase uma década num canal de televisão aqui em São Paulo. E ele sempre falou bem do Fábio, cara. E o Leão,
2: o Fábio
4: de goleiro, conhece, né? Cara? Ele sempre falou que o Fábio foi injustiçado e que se ele ainda fosse o técnico da seleção, ele teria levado o Fábio.
1: Ah, mas quando foi também não levou. Então,
4: mas aí o Fábio era novo, pô. Ué. O Fábio era novo, ele foi técnico
1: em... Mas se ele sempre elogiou, pelo menos levar entre três goleiros, tá sendo oportunista. É, se ele acreditava no potencial do cara, podia ter levado o terceiro goleiro.
2: Ué. Não levou?
4: O cara tinha 20 anos,
1: não era o Gordon Banks? Não bateu o olho e falou, é o Gordon Banks? RG, terceiro goleiro, irmão, não leva três?
0: Cara que tem olho clínico,
2: poderia ter levado três goleiros.
1: É aquele cara, Domênico, por exemplo, ó, Parreira. Parreira foi foda, porque ele levou o Ronaldo 94.
2: Sim.
1: Não jogou, mas levou.
2: Mas levou.
1: Tava o olhão do cara, entendeu?
0: Pô, mas não precisava ter olho clínico pro Ronaldo, né? Eita!
1: Mas não foi o Leão que convocou o Lindomar, lembra do esporte?
2: Leomar,
4: capitão do esporte.
1: Não levou o Fábio, mas levou o Leomar.
0: Levou o Leomar.
3: Ele precisava de um leão ali.
2: Eu acho que o Leomar. O Leomar é aquele marco de jogadores de seleção brasileira convocados, o marco do pior, sabe assim? Daqui pra frente vai vir uma leva que você não vai acreditar. Não foi? Porque não. Até então, aí a RG, não tinha ido os caras ruins.
4: Aí depois teve Afonso.
3: Teve aquele careca lá.
1: Pô, também, Afonso, ele foi motivo de briga aqui no estádio, lembra?
0: Putz! Nossa! Lembra?
1: O Afonso, artilheiro do campeonato holandês, mano.
2: Eu lembro. Puta merda.
4: Mas quem defendeu o Afonso aí?
1: Que não, o Portugal. Eu vi a Rádio Mitre de Amsterdã. Ele falou: se você não acompanha o Afonso, o problema é seu, moleque. Você
2: assiste campeonato holandês aonde? Você assiste campeonato holandês aonde?
1: Mas você me tirou. Pau touro.
2: Merda, velho.
1: Um dos. Vamos fazer esses programas no final do ano do estádio, Sombra, essas reprises, só briga.
0: Olha, ia dar audiência, hein?
1: Ia, mano, que os caras gostam.
2: Só quebra pau.
3: Já dá pra fazer.
0: Teve uma aqui que tava no meio, cara. Tava, puta, aquele lá do espelho, meu lá, o... Puta, o Brito.
2: Silvio Brito
0: tava aqui. Era o Silvio Brito.
3: Imagina.
0: Nossa, Silvio, ele no meio, assim, ele no meio, era pau.
2: Ah, daqui pra lá?
0: Eu já sei, cara.
2: Que... Era faixa de Gaza.
0: Voando.
1: Ele tava na faixa de Gaza.
0: Olha, vinham mísseis ali de Gaza pra cá. Aqui os Patriots voando pra lá, cara. É um negócio.
3: O Oclinhos dele, meu Deus,
1: senhor. Ó, o Rafa falou que vai ser parado de programa só de briga.
2: Eu não sei o que tá acontecendo aqui.
1: Tá, dois programas só de briga, achando que o convidado fica achando que, tipo, acho que é pegadinha. Os caras tão zoando.
2: Tão zoando.
1: Aí ele virou e cantou. Tá todo mundo louco.
0: Oba! Teve uma vez que teve... Eu não sei, parece que assim, tinha que ter convidado pra dar merda. Uma vez era o Marcelinho.
2: Marcelinho era
0: o convidado. Treta? E a gente tava fazendo um programa externo e teve treta e era o Marcelinho o convidado.
1: Oi, pior que dá uma vergonha, né, velho? Porque, mano, convidado aqui, tipo, pau torando, velho. Tipo...
0: Meu, que ridículo. Teve Mas também. Vamos lá.
2: Teve
0: vamos
2: também lá. Essa aí. Hã? Tinha uma emissora de TV filmando, deu uma treta.
3: Ah, sim, é verdade.
0: Lembro.
3: É verdade.
1: Porra. Quem que era, a Gazeta?
2: Eu não lembro quem era.
3: Eu acho que era
2: na RedeTV?
3: Não, acho que era Gazeta.
2: Era Gazeta?
3: É. Acho que eles estavam ao vivo no Gazeta Esportiva.
2: E o pau comendo.
3: E o couro comendo.
0: Então vamos lá. Começando as manchetes do Estádio 97. com eles, todos felizes.
2: Ah.
0: Até choradeira teve.
2: É, é sério?
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5: O Santos vai mudar, o Tassiano tá ali do lado do Cuca e parece que é ele que vem pro jogo, o peixe.
6: Lá vem bola, lá vem Gabigol, agora vai, agora vai, agora vai! Foi! 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

0: Artilheiro é assim, meu amigo. A primeira faz tchan, a segunda faz tchum, mas a terceira tchan, tchan, tchan, tchan, é o peixe lá dentro. Gabigol, depois do centésimo, continua a contagem. 101, Gabigol, Gabigol, Gabigol, Santos 1, Vasco da Gama. Esse aí não tá com nada. E lá vem bola, Neymar ergueu lá dentro da grande área. Sai o goleiro, saiu errado. Gol! Gol!
1: Com energia.
0: Gol! Gol! Gol! Gol! Inacreditável, Ilharão. Ele era volante. Depois falaram que ele era zagueiro. Ele é centroavante, rapaz. De novo, de novo, de novo, de novo, de novo. É o volante. É o zagueiro. Não, é o artilheiro, Ilharão. Cabelo, cabeleira, cabeludo, oh! Meteu lá dentro. O Santos amplia o placar. Agora tá assim, ó. Santos, 2, Vasco, que vai cair, Vasco. Vasco, que vai cair. Não tá com nada. Goleirão Jardim, eu vou cuidar. Eu cuidarei dele. Eu vou cuidar do quê? Do seu jardim. Tô cuidando porque a segunda já balançou os barbantes. Olha o Jardim lá no centro do gol. Olha o Neymar, olha o Neymar. Bateu pro gol, espalmou, voltou.
1: Com energia.
0: Gol!

0: O Luan Pérez falou assim, ó. Não, tu tá fazendo gol? Eu também vou fazer gol! É mais um zagueiro balançando, balançando, balançando os barbantes. A caravela Cruz Maltina vai pro fundo, meu amigo. O Santos amplia. Santos 1 não perde a contagem. Santos 1, Santos 2, Santos 3 e o Vasco que vai cair. Quanto que tem o Vasco? O Vasco não tem nada. Zero pro Vasco. Bichão bonitão, goleirão. Vamos cantar? Vamos cantar, meu amigo. Jardim, eu vou cuidar. Eu cuidarei dele. Eu vou cuidar de quem? Eu vou cuidar do seu jardim. Já tô cuidando bem. Três já foram. Cadê? Cadê? Cadê? Cadê a bola?
1: Pedrinho constrangido.
2: Na sua sacola.
0: Pedrinho, vou dessa goleada. Será que vai chegar nos seis que eles fizeram aqui? O Peixe vence! O Peixe vence e convence! Primeira vitória fora de casa!
3: Que
0: esse
3: isso?
0: Degrau que,
3: é isso?
0: Que nós subimos hoje! Esse degrau me interessa!
3: Isso?
0: Subindo mais alguns degraus,
3: aqui
0: o Peixe!
3: É Santos, porra!
0: Fim de
3: aqui
0: papo é em Santos, São Januário! Caraca. Na cidade maravilhosa!
3: Que isso?
2: Caramba, sensacional!
1: Hein, ele até maravilhoso, hein? Maravilhoso!
2: Pra quem tá só no rádio!
3: Passando o Gabigol, quem
1: teve
3: diria,
1: que fazer,
3: mano?
1: Véio.
2: Sem vergonha. Aqui tá só no rádio.
3: Quem diria, hein?
2: O Ademir tirou a camisa, girou. Ah,
3: muita emoção.
2: E chorou,
3: muita
2: né?
3: Muita emoção.
2: Teve choradeira.
4: Cara, teve choradeira?
1: É fake, não, mas foi, né?
3: Eu falei bastante ontem do jogo. Deixa o mestre RG falar um pouquinho dessa vitória gostosa. Porque há 5 anos e meio, pô, ganhou do Vasco no Rio, daqui a pouco eu explico o meu contexto. Há 5 anos e meio eu não tinha esse tesão de comemorar. Você tá vendo, mano? Quando tu mandava eu comemorar contra a Recoleta, contra a Bimboleta, por que eu não queria comemorar? Tem que comemorar a vitória grande, vitória maiúscula, e onde foi uma vitória gostosa. Fala, RG, depois eu falo.
1: Tem que comemorar toda a vitória, pô. Só comemora na goleada, pô.
4: Bom, vamos...
3: Pronto, analista de comemoração.
1: Você que pediu pra eu comentar.
4: Vai. RG, e aí? Caramba, hein, velho?
5: E aí, seu Beto? Boa, é preciso dividir, né, essa vitória do Santos. Primeiro falar da importância e da necessidade que foi ganhar esse jogo, né, cara?
3: Perfeito.
5: Porque se não ganha, ia ficar complicado de uma maneira ao quadrado, né? O Santos ia ficar numa situação muito, mas muito difícil. Então, essa vitória foi importantíssima. E a maneira, é isso que a gente discute, é isso que a gente fala. É a maneira como se ganha, né? Então, o Santos ontem ratificou aquela discussão que nós tivemos na semana passada aqui, em que eu dizia: o Santos não tem time, não é time para disputar com 4 times que estão aí no Brasileiro, na minha opinião. Atlético Mineiro, Cruzeiro, Flamengo e Palmeiras. Não é. Agora, não é time para estar disputando rebaixamento com os outros. Desculpe. Não é. São todos iguais, estão todos na mesma prateleira. Salvo esses 4, gente. Então, esse Santos... Não pode perder, por exemplo, no primeiro turno para Chapecoense. Porra, tomamos um vareio de bola, e Chapecoense e outros aí, hein? Né? Que são da mesma prateleira. Agora, ontem, a importância dessa vitória e da maneira como venceu, o comportamento do time, o comportamento do Neymar, tem todo um combo aí. Porque todo mundo sabe como é difícil jogar lá em São Januário, principalmente para o Santos, que já tem um histórico lá dentro complicado. Para quem não sabe, quem não conhece, o Vasco, o estádio do Vasco, tem um muro lá da arquibancada, que acho que são 20 metros de altura. Neguinho já pulou dali, velho, em jogo Santos e Vasco. A coisa ali, o bicho pega, é complicado. E vocês viram como foi preparado o terreno, né? Máscara do Neymar com a Marquezine... canto do Neymar com a Marquezine, máscara do Neymar chorando, quer dizer, e ele foi equilibradíssimo.
1: Thiago Mendes, né? Não deu a mão pra ele.
5: O quê?
1: Thiago Mendes não deu a mão pra ele.
3: Ele foi do Vasco.
5: Ele foi, tudo bem, agora, ali é o copo cheio e o copo vazio, né, Maurício? Se o Santos perde, os caras iam deitar e rolar com esse não cumprimento. como o Santos ganhou, o mico fica para ele, pro Thiago Mendes. E a vitória é muito mais importante que o cumprimento do Thiago, né? Ele que se lasque lá. Mas pelo equilíbrio, todo mundo conhece o Neymar, né? Que é estouradinho, né? Qualquer coisa, puta, chuta o balde. Porra, ontem ele foi perfeito, cara. O time foi... Esse time eu nunca critiquei. Esse time que ganhou do Vasco. E é esse time que o torcedor do Santos quer ver, né, cara? Que o torcedor do Santos quer aplaudir. Vai ganhar a próxima partida? Não sei.
2: Tomara que não, né?
6: Acho que não.
5: Vai ganhar a próxima? Não sei. Mas esse é o comportamento e esse é o time que o torcedor do Santos quer ver. É isso aí.
3: Agora e aí, Ademir? Vamos lá. Primeiro, vou falar um pouquinho do jogo, tá? E depois eu falo do contexto da vitória. Primeiro, os 30 primeiros minutos, o Vasco dominou o jogo. O Santos não passava do meio de campo. Mas o Vasco tem um problema sério. Eu fiz um intensivão de Vasco até pra comentar o jogo, né? O jogo do Santos na quinta-feira foi no mesmo horário do jogo do Vasco. Então eu vi o VT do jogo no dia seguinte. Eu percebi que o Vasco tinha um problema sério de empurrar a bola pra dentro do gol, cara. Contra o Olímpio, o Vasco martelou e a bola não entrou. E ontem, nos primeiros 30 minutos, o Vasco teve umas duas, três oportunidades e não fez. O Gabriel Barbosa também teve uma aos 15 do primeiro tempo, mas a bola caiu na direita. E conforme um corneteiro durante a transmissão, Sombra, carioca, falou assim: eu sou flamenguista e este eu conheço. Se cair na cabeça ou na perna direita, não acontece nada. Agora, se cair na esquerda, ele guarda. E não deu outra. Até os 22 minutos do segundo tempo, o Santos e o Vasco estavam muito equilibrados. E o Vasco voltou melhor pro segundo tempo. Mas, algo que eu falei aqui na transmissão, que eu falava que tinha que tirar um dos atacantes, o Santos estava jogando com o Neymar aberto pela esquerda, Cabadeiro pela direita e o Gabigol enfiado. Eu falei, o Santos precisa trazer mais um homem no meio de campo para ganhar o meio campo. Mas não deu outra. Na hora que ele tirou o Cabadeiro e botou o Rolezer, aí foi um abraço pro Gaiteiro, pro time Cruz Maltino. O Rolezer participa de três gols, dos três gols do Santos. Um, ele dá o passe de cabeça e acha o Gabriel na canhota, abre 1-0, ali o Vasco entra em parafuso. E depois o Rolezer sofre duas faltas, uma do Vitor Cuesta, o outro não me recordo quem foi. E o goleiro Léo Jardim bate uma roupa danada, é bom goleiro, diz que ganha 1 milhão lá, segundo meu amigo Fábio Azevedo, trabalhou com o Mano na Fox, a gente fez programa juntos. E é bom goleiro, mas ontem não estava numa tarde feliz e espalmou as duas para frente, uma no peito do Arão e a outra para o Luan Pérez, que tem mais de quase 200 jogos com a camisa do Santos e foi apenas o segundo gol. Vitória incontestável, 3-0, né? Como diria Enio Rodrigues, o que vale a bola na rede. Sobre o contexto, gente, o Santista tem sofrido demais, cara. Tem sofrido demais. Desde o dia 6 de janeiro de 2021, já se vão 5 anos e meio. Foi o último momento de prazer do Santista, quando ganhou do Boca Juniors na Vila, durante a pandemia, foi a final da Libertadores. De lá pra cá, só desgraça. Perdeu uma Libertadores pro rival no Maracanã. Depois desfez do time vice-campeão da Libertadores. Era uma mudança de gestão. De indigestão, né? Melhor dizendo. Vendeu o time a preço de banana. Trouxe uma série de jogadores duvidosos. Eu não gosto do termo pé de rato, acho muito forte. E aí o time começa a lutar só para não cair, ganhar de adversários secundários e outras prateleiras. Em 21 ainda ganhou um jogo do Grêmio aqui, que era um jogo que o Santos estava a ganhar de qualquer jeito, ganhou no finalzinho um gol do Wagner Palha. Aí em 23 ganha do Palmeiras, do Flamengo fora, mas cai para a segunda divisão. Vai disputar a segunda divisão. Todo mundo jogando domingo, o Santos jogando terça, sexta, eu, RG... É, Pedro Larroque, Cadu aqui, toda terça e sexta-feira e final de semana, a gente só com o controle remoto vendo as outras... Pô, time que já teve Pelé, time que já foi campeão do mundo, time que já foi campeão da Libertadores sem Pelé depois de 48 anos, time que é conhecidíssimo internacionalmente, passando por esses dissabores. Pô, o Santos não ganhou um jogo fora de casa. Estamos na 22ª rodada e a primeira vitória fora de casa. O Santista ontem foi um orgasmo sem penetração do Santista ontem.
2: E filho?
3: É o Vasco. O Vasco que tá lutando no mesmo campeonato do Santos pra não cair. Então foi uma vitória gostosa. Ontem eu fiquei me lembrando de tudo isso, tudo que eu vivi nesses últimos 5 anos, essa desgraça que se tornou o Santos. Ontem o time deu uma uma demonstração de que não acabou não, a batalha vai continuar, faltam 16 rodadas pro Santos. Mas ontem deu indicativos que esse time ainda pode extrair um pouquinho mais, apesar de mal montado, ele pode deixar o Santos numa condição digna e de se manter na primeira divisão. Repito, o Santos está nas três frentes. Uma vitória em Copas, que é dificílima, Brasil e Sul-Americana, não vai ser suficiente para se o Santos cair. Não queremos ser o Palmeiras de 2012, que ganhou a Copa do Brasil, mas caiu. Não valeu a pena. Não valeu a pena. Está lá o título de 2012, merecidamente pelo Palmeiras, mas o rebaixamento não valeu a pena. Então, o primeiro campeonato do Santos é o brasileiro. E o Santos tinha uma final ontem. Eu fiz uma conta aqui com vocês. Faltam 17 partidas e o Santos tem que fazer 23 pontos. Agora faltam 16 e o Santos precisa fazer 20. Ontem foi a primeira das finais para o santista. Por isso que esse êxtase... E o Pedrinho foi muito feliz ontem. O RG estava acompanhando, até falei com ele pelo zap. O santista não sabia mais o que era comemorar uma vitória fora de casa de um adversário gigante do Brasil. Não sabia, isso aí isso fazia parte do passado lá atrás. Como é que era uma vitória fora de casa? Por isso toda a emoção e toda a alegria do santista que lavou a alma ontem do torcedor e salvou os paulistas, porque foi o único que ganhou. O resto não teve competência para ganhar um jogo.
1: É isso. Ontem nenhum grande ganhou aqui
2: nenhum.
1: Na semana. Mas, ô Sombra, ó, eu, como tenho o Santos como meu segundo time, cara, eu fiquei
3: muito feliz. Não começa, não vai estragar meu dia, cara. Tu não vai estragar meu dia.
2: Eu ia, inclusive, te questionar, porque eu vi aqueles que têm como primeiro time muito emocionados. Uhum. Eu vi o RG que buscando palavras para poder traduzir essa vitória. Ah. Ontem o Ademir, com a voz embargada, o Pedrinho na transmissão, falou assim, eu não sei como comemorar isso. Ele falou, não sei, como que eu posso externar essa alegria? Uhum. E você, como que... Aquele que tem um carinho...
3: E você o quê, rapaz? Você é corintiano? Tu já viu ele com a camisa do Santos alguma
2: aquele
3: vez?
2: Aquele que pensa...
3: Tu já viu ele com a camisa do Santos?
2: Aquele que pensa no
3: bem... Eu tô com a camisa do Santos aqui. Tu já viu ele com a camisa do Santos?
1: Não, mas eu não preciso estar com a camisa
2: do... Não precisa, eu não tô com a camisa do São Paulo, ó. Eu não tô, mas
3: não
2: tá
3: hoje, mas eu já vi você com a camisa do São Paulo, com agasalho, com boné. Eu nunca vi esse cidadão com...
2: Mas você conhece o Mano recentemente.
3: Do corpo.
2: Você Sombra. Conhece o Mano há pouco tempo.
1: Nós, como 013, nós não temos um dia de paz.
3: Nós, que 013 o quê, rapaz?
1: Sabe por quê, Sombra?
3: É 013, tu é aí do Rio Tietê, rapaz.
1: Ó, ouça isso aqui, Sombra, porque eu tenho certeza que você não ouviu.
2: Eu não ouvi, cara.
1: Nós não temos um dia de paz.
2: Não.
3: Eu já sei o que ele vai fazer.
7: Eles me chamaram de mulambo. Mas eu sou, então não tem problema nenhum.
2: Eu sou?
7: Não, importante vitória, feliz pela vitória do Santos. Feliz também, querendo ou não, é um flamenguista ganhando aqui. Então,
2: um flamenguista?
7: Felicidade dupla e com gol também, então é uma vitória muito importante pra gente.
1: Ou seja, eu sou o meu segundo time acabou, velho. É aquele ex-jogador, tipo o Davidson, que foi pro Cuiabá e continua provocando o Corinthians, provoca o Flamengo e tá no Cuiabá. O Gabigol fez a mesma coisa. Eu sou mulambo mesmo, é um flamenguista que ganhou aqui dentro. Ou seja, o meu Santos acabou, Sombra. Não tem um dia de paz, mesmo numa vitória de 3-0 contra
8: o Vasco. Eu tive a impressão que o Gabigol aí...
1: Flamengo.
8: Não, que parece que ele tava parece que ele tava com a camisa do Flamengo.
2: Enaltecendo o Flamengo.
5: Domênico.
1: Eu fiquei constrangido, sério.
5: Não alimenta,
2: Domênico. Apagou a vitória.
8: Se fosse jogador do meu time, eu ia
2: apagou a vitória.
1: Ele falou, não alimenta, eu tô errado?
5: Não alimenta.
1: Vocês acham normal isso?
5: É o único cara... Não, eu vou responder aqui, Tim. É o único cara...
3: Palavra é sua, mestre.
5: É o único cara que tá repercutindo isso, chama-se Maurício.
1: Porque vocês estão passando pano.
5: Não, porque
1: eu acho um absurdo.
2: Eu acho um absurdo. É IA isso?
5: Não é? Não, é verdade.
1: Não é? Deve ser IA.
5: Posso falar?
1: Claro.
5: Posso?
1: Claro.
5: O único cara que tá... Você não viu ninguém e nem ouviu ninguém repercutir isso.
1: E ele não pode repercutir por causa disso?
5: Pode. Tem todo o direito.
2: Aliás, parabéns por ser o primeiro.
5: Tem todo o direito de repercutir isso, porque isso é uma maneira de ele maquiar o time dele.
1: Esperava mais, pediu a palavra e falou isso.
5: Que está uma vergonha.
1: Não, porque okay, mas agora é uma chave do Santos.
5: Primeiro. Você sabe o que é mulambo no Rio de Janeiro?
1: É flamenguista.
2: Não, é flamenguista
1: que é conhecido como mulambo.
5: Não.
1: Ele falou no contexto de ser flamenguista. É, ele mesmo falou, aqui é um flamenguista comemorando.
8: Calma. É isso que eu achei estranho.
5: Meio copo cheio, meio copo vazio. Mulambo no Rio de Janeiro é um termo pejorativo que eles utilizam pra detonar, menosprezar a pessoa.
1: Pra falar de flamenguista, RG.
5: Tá? Não é pra falar de flamenguista.
1: Mas o que é, gente?
5: Não é pra falar de flamenguista. Eu estou te dando a tradução literal do que é
1: maloqueiro. Não, eu tô falando aonde é utilizado maloqueiro.
5: Exato. Quando o Gabigol diz é um flamenguista que ganhou aqui, é porque ele é visto lá no Rio de Janeiro, e principalmente pela torcida do Vasco, por ter jogado no Flamengo como um cara flamenguista lá. Sim. Ele é odiado por isso. Por isso ele coloca dessa maneira. É um flamenguista que ganhou aqui, no estádio de São Januário.
2: Nem
5: isso,
2: o Ademir.
5: É. Isso não significa. Não,
1: o Ademir ia me xingar. Ia ficar melhor se ele me xingasse.
5: Entendo. Entendo.
3: Eu vou te dar uma resposta, calma, que a tua tá guardada. Vou esperar o RG falar.
5: Entendo como vocês quiserem. Agora, claro, você tem todo o direito de utilizar isso para provocar, você tem todo o direito de falar isso para tirar um sarro. Faz parte, tá tudo correto. Mas isso é muito raso, isso é muito pequeno, vindo de um torcedor corintiano ter como essa importância toda a fala do Gabigol.
2: Olha, você tá de bom, em solidariedade, cada um vai tirar suas conclusões. Em solidariedade, eu gostaria de ser raso assim.
1: Pois é.
2: Parabéns.
1: Espera aí.
2: Obrigado,
1: Sombra. Obrigado.
2: Parabéns.
1: Porque olha, se não fosse eu trazer
2: vaia,
1: isso,
2: ia passar batido. Uma vaia
3: pro RG. Negativo. Negativo. Peraí. Cabeça de calota de Kombi. O Sócrates sempre falou que era torcedor do Santos. Isso invalida a história dele no Corinthians ou não?
1: Você quer comparar uma situação com a outra?
3: Não.
1: Numa vitória, por exemplo, um título do Corinthians, como você comemorou um título, ontem foi. Tirou a camisa, rodou, falou, eu tive um orgasmo sem penetração, é um título. É, então, quando ele fala isso e vem um cara falar, eu repito, Sombra, porque eu acho que as pessoas não ouviram, não se atentaram.
3: Olha, tu tá fugindo da pergunta, não,
1: Eu acabei de te responder, ô Quintino. É, a questão
3: invalida a história do Sócrates ele ser santista?
1: Mas, ô Quintino, é igual o Pelé falar que é vascaíno, não invalida. Mas, por exemplo, diante de uma cena naquela que o Santos conseguiu uma vitória que há muito tempo não conseguia, como você mesmo falou, ele não falou nada do Santos. Ele não falou, o Santos é embaçado, pô, tiramos o Santos de uma posição que não é pra estar. Ele valoriza muito mais o Flamengo. Ó, pra quem não ouviu, vou colocar de novo. Reparem o que ele fala, porque Mulamba, eu morei no Rio 3 anos e meio. Eu acho que eu tenho um pouco de propriedade Mulamba pra falar também. Mulamba é flamenguista. Também. Mulamba é flamenguista.
8: É tipo o maloqueiro que a gente usou.
1: Exato, é o sinônimo pejorativo pra qualificar o flamenguista. Exato, quando vai falar mulambada é do Flamengo. Ó, vamos lá, ó o Gabigol, palavras dele não são minhas, tá?
2: Isso aqui
1: não
2: é IA. Acho
1: que é IA, Sombra.
7: Não, eles me chamaram de mulambo, mas eu sou, então não tem problema nenhum. É, não, importante vitória, feliz pela vitória do Santos, feliz também, querendo ou não, é um flamenguista ganhando aqui, então felicidade dupla, e com gol também, então é uma vitória muito importante pra gente.
1: Dodô, porque se ele falar assim, ó, Dodô, se ele falar assim, ó, eu sou mulambo mesmo, porque eu sou maloqueiro, não, tudo lá. Bem, até o RG poderia ter razão nesse contexto.
8: Eu gostaria de ouvir com mais ênfase aí, porque se fosse jogador do Palmeiras, eu tava puto da vida.
3: Jogador do Corinthians,
8: pera só um minuto, deixa
3: história,
8: eu falar.
3: O cara tem história lá no Flamengo e a torcida
1: do Vasco. Mas ele nem falou do Santos, ele não falou do feito do Santos, ele falou que ele é um flamenguista comemorando lá.
8: Ô Quintino.
3: A torcida do Vasco começou a pegar muito no pé dele, porque ele jogou no Flamengo, gente.
8: Tudo bem, mas ele não pode falar que ele é um flamenguista. Ele tá jogando com a camisa.
3: É o Quintino que odeia o Gabigol. Eu que tô defendendo ele, hein?
8: Ele recebe pelo Santos. Ele foi um garoto do Santos, menino da base do Santos. E aí ele se intitula que é flamenguista, jogando com a camisa do Santos. Pô, vocês estão de sacanagem isso aqui, pô. Vocês estão de sacanagem.
1: O RG romantizando essa declaração.
3: O cara tem história lá. O RG romantizando. Pegou aí, no pé dele.
8: O Arboleda veste camisa do Palmeiras. Fizeram um puta escarcéu aqui, não fizeram isso?
1: Claro. O Gabigol quando vestiu a camisa do Corinthians jogando no Flamengo. Não fizeram um puta escarcéu?
3: Errado. Se ele continuar fazendo gol aí, 101, ele pode falar que é flamenguista, corintiano. Eu estou evacuando um quilo. Nem uma grama a mais, nem uma menos.
2: O Careca, que é um ídolo tricolor. Acho absurdo. Todo mundo sabe, ele... Ele é torcedor, foi torcedor do Santos.
1: Sim.
2: Bom, se numa vitória, sempre disse isso. Se numa vitória do São Paulo ele chegasse assim, pô, aqui é um santista comemorando a vitória sobre o adversário.
1: Pelo mas eu não lembro.
8: Vai
1: eu, não lembro de uma declaração dessa do Careca, Sombra. Eu não lembro.
3: Não, não
1: lembro.
3: Assim, eu não tô dizendo que ele tá certo. Agora é o seguinte: eu vou destruir a vitória do meu time gostosa que eu
8: peguei.
3: Eu tava desejando a melhor mulher do baile. Eu peguei ela pra falar do
1: Gabriel.
2: Eu falo assim: vocês têm razão de trazer isso. É que eu não posso deixar apagar a vitória do meu time. Mas vocês têm toda a razão.
1: Uma coisa não anula a outra, Quintino. Você não tem que fazer esse papel de advogado do Gabigol aí, que nem o RG fez, romantizando a declaração sem vergonha dessa. O cara respeitando tem história, a história do Santos. O cara, sabe o que ele fez, Sombra? Porque é mais fácil viralizar junto à torcida do Flamengo do que a torcida do Santos.
2: É melhor chegar e falar, olha.
1: É por isso que ele fez.
2: É, falou assim, pô, ganhar do Vasco é sempre
5: eu
2: gostoso.
5: Eu sei o quanto tá doendo em vocês. Eu sei esse final de semana. Vocês não vão.
1: Você pedrada no Corinthians e Palmeiras.
3: É, eles estavam loucos pra chegar
5: Vocês não vão diminuir a vitória do Santos.
1: Palmeiras é a vergonha paulista nesse final de semana.
8: Eu vejo aí, nós somos líderes. Estamos vendo a vergonha
5: que tá aí. Vocês não vão diminuir a nossa vitória com esse papinho, né?
1: O Gabigol já diminuiu. Fica
2: mas não, é o Gabigol que fez serviço.
1: O Gabigol já diminuiu, RG. Fica tranquilo.
5: O Gabigol pode falar o que ele quiser.
1: Não,
5: ele
1: não, tá pode.
5: Fazendo,
1: não pode.
5: Ele tá fazendo gol e tem, é o artilheiro do time no campeonato.
1: Ele não pode falar esse tipo de coisa, Sombra, porque é o Santos que paga o salário dele. Quer,
5: quer dizer. Pode sim.
3: Não, é o Santos que não paga o salário. Não é o Santos, é o Cruzeiro, metade, né? O Marcão.
1: Metade.
3: Que metade? O Santos paga 30%.
1: Caramba. Ainda atrasa.
4: Chega, né?
2: Inimigo,
4: depois dessa aí, eu tô indignado aqui.
3: Rapidinho.
4: Opa, tem informação.
3: Depois vocês me cobrem, tá? Não teve a confirmação. Mas como... Desculpa aí quem não tá em três competições, mas o Santos tá. Vocês gostam de tirar sal, mas o Santos tá nas três competições.
8: Ah, não, peraí, você tá dando pra
1: fazer o figurante.
2: Olha, hoje beleza. Eu preferia não estar em nenhum.
3: Desculpa, desculpa aí, São Paulinos e Corintianos. Desculpa, o Santos tá nas três. Tá?
1: Vou ver daqui duas semanas.
3: Morda um cotovelo. Pela informação que eu apurei, nem o Gabriel Barbosa, nem o Neymar viajam pro Equador. Eles vão ficar aqui.
8: Ih, rapaz.
3: Não, mas peraí, pô. O Santos não tem elenco pra três competições. O Santos tem uma viagem pra Equador, desce em Quito. Aí depois tem 3 horas e meia de uma logística e o jogo é na quinta, não é quarta, não. Tá? Aí 3 horas e meia de ônibus até a cidade lá do Macará. Eu até esqueci o nome, vou ter que puxar no Google que eu não lembro agora de cabeça.
5: Prioridade é brasileiro, Dudu.
3: A prioridade é o brasileiro, isso é. Nós não queremos ser o Palmeiras
8: em 2012. Eu acho que tá certo.
3: Que ganha uma Copa e desce. Isso nós não queremos.
4: Domingo é quem?
3: Domingo é o Mirassol, é outra final aqui na Vila, 6h30.
1: Mas, ô seu Bento, eu não sei o Quintino pode confirmar a respeito dessa não ida, né, do Gabigol e do Neymar lá pro Macará lá. Eu não sei o Neymar, mas o Gabigol falou que não queria ir porque tem Flamengo e Cruzeiro, né? O jogo da volta.
8: Ele quer assistir o jogo. Ele não quer
1: perder essa.
4: Já trocou lá o Adonis Frias.
3: O infértil de vitória no brasileiro. O Marcão é infértil.
1: Calma,
3: ele não consegue. Sabe?
1: Cheguei
3: sabe aquele cara que tem relação e não consegue fecundar?
1: É o
3: São Paulino hoje no brasileiro.
4: O Santos fez uma troca, mas tá no transfer ban, não tá pra concretizar, né? Adonis Frias com quem, ô Quintino?
3: Não vai rolar. Não vai rolar. Martirena.
4: Ah, o Martirena. E é bom esse Martirena, hein? Esse lateral direito.
2: Ah, o lateral direito é bom, né?
3: Fez gol no Corinthians. É muito bom no apoio. A marcação nem tanto e não tá no bom momento.
4: Ah, então vamos pegar, Dodô.
3: Vamos lá, rapidinho.
8: Não precisa, tem lateral direito?
3: O Foi Foda, ex-técnico do Santos. Ele tá fazendo os melhores serviços pro Santos fora do Santos.
5: É pra ver
3: ele
5: se indicou... recebe do Santos, né?
3: Pode ser. Ele indicou o Adonis Frias lá, tá? E aí o Santos tá no transfer ban, que é o Martirena, que fez o Santos. Dizem, né? Não tá confirmada. Que o Santos estava conseguindo um empréstimo na casa de 50 milhões de reais. Pra pagar 12 do transfer ban e... melhorar o time para o segundo semestre. Além de pagar aí os dois direitos de imagem atrasados. Ninguém. Por isso que eu tô falando. Eu tô dando a informação que outros colegas deram e tô dando. Eu não tive a confirmação de ninguém no Santos. Ninguém. Ninguém que o Santos está adquirindo esse empréstimo. Até porque precisa de um avalista. Quem é que é o avalista desse empréstimo? 50 milhões não é 50 reais, não. Então esse é o primeiro ponto. Segundo, o Atlas do México. Meu caro Bento, veio atrás também do Adonis, olha. Aleluia, aleluia, aleluia, e tudo isso tem a mão de Deus. O Atlas do México que é o Adonis. Aí o que o Santos fez? Ó, nós estamos emprestando para os argentinos. Vocês querem em definitivo? Vamos abrir negócio. Então, o Martirena, que tinha a passagem comprada para 5 da tarde de ontem em Buenos Aires para o Brasil, cancelou a passagem. A informação que eu tive de colega lá de Buenos Aires é que ele treinou hoje, o Bento. Então o negócio deu uma esfriada. E de que o Santos está tentando negociar o Frias direto, em definitivo, para o Atlas. Tá? Aí o Martirena não viria. E paralelamente a isso, ontem durante a transmissão, Pedro Larroca deu com absoluta exclusividade. Meu ex-companheiro de outro centro de custo, Vene Casagrande, disse que o Santos estava contratando o meia Alexander, formado no Fluminense, que está no o Atlético. O Pedrinho entrou em contato com as fontes dele e o Santos falou que não era em definitivo, até porque o valor é absurdo, em 5 milhões de euros, que o cara gosta da noite lá em BH, tem lesões inclusive de joelho, achei muito alto o valor para quem tá devendo o transfer ban, né? Aí o Pedrinho falou que seria por empréstimo. Foi perguntado ao Cuca na coletiva, o Cuca desconversou. Então, fica difícil a gente falar de possibilidades, Bento, sem o Santos adquirir um empréstimo para pagar o transfer ban. Então acho que é melhor agora, caldo de cautela aí.
8: Boa.
3: Paciência é a melhor coisa pra gente, né? Caldo de galinha e paciência agora é ter cautela pra ver se o Santos vai pagar. Aí, repito, eu sou repetitivo. Eu não tenho a confirmação que o Santos tá adquirindo empréstimo, tá? Só pra deixar claro.
8: Bom, a única confirmação é que o Gabigol é mulão.
1: Mulão. Você
8: bateu no peito ainda. A única confirmação. 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
8: Boa!
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11: E aí, Lucas Ramon, São Paulo no campo de ataque. Hilton Júnior dominou, levantou na área para Caleri. Resvala a marcação do Coser, voltou. Vamos, Vitor Sá, balançou para cima da marcação, a chance é boa. Abriu o passe mais atrás, Pablo Maí, já deixou no chão, bateu pro gol, é gol!
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0: 29! Ele faz o gol! Estremece o Morumbis! O torcedor que estava impaciente, estava começando a ficar ali, meio que cabreiro, mas amigão, Pablo Maia, hein? Pablo Maia recebendo o passe de Vitor Sá, levou para a entrada da área, cortou para a perna esquerda e mandou um sapataço no fundo do gol do Pedro Morisco! O São Paulo finalmente abre o placar no Morumbis e o torcedor tricolor vai à loucura! O São Paulo faz 1-0, Pablo Maia, Pablo Maia! São Paulo 1, Coritiba 0. E agora o detalhe do gol na energia. Tá com pinta de seu Breno Lopes. Olhou pra área, vai preparar chuveirinho. Vamos tirar, São Paulo. Levantamento feito, toque de cabeça. É gol do Coritiba.
1: Se ferrou.
2: Houve um equívoco.
0: Mas eu quero destacar um negócio também. O Rafael foi aquilo. A bola veio muito alto na segunda trave. Mas aí ele não decidiu se saía, se ficava. Se saía, se ficava. Quando foi? Aí, meu amigo, já era. A bola na segunda trave com o zagueiro Thiago Koser. Sobe no alto.
3: É, agradecer.

0: É.
1: Aí, aí você vai ver no final.
2: A impressão que eu tenho é que nós nunca mais vai ganhar nessa porra. Nós nunca mais comemorar a vitória. Mas assim, seu Bento, mais uma vez o cenário se repete, né? O São Paulo consegue até fazer um bom primeiro tempo, teve o domínio do jogo, né? Maior posse de bola, criou as melhores situações e foi premiado aí com o gol do Pablo Maia já no final da primeira etapa, golaço, depois do passe do Vitor Sá. É, ele cortou e bateu de canhota. Aliás, o Pablo Maia a gente tem que elogiar aí a personalidade dele, porque ele tinha tentado um chute de canhota, a bola saiu pela lateral uns 5 minutos antes. Né? Tava fazendo um primeiro tempo ruim, individualmente falando, o Pablo Maia, mas foi coroado aí com esse gol, inclusive até eu falei na hora do intervalo, já tinha falado antes, inclusive, eu falei, ó, se eu fosse o Dorival, eu sacaria o Pablo Maia, né, um primeiro volante, São Paulo tinha dois cabeças de área, o Newton e o Pablo Maia, e o Pablo Maia já tinha um cartão amarelo, eu falei, então o Curitiba vindo pra cima, né, a tendência era que viesse pra cima pra buscar o gol de empate, eu falei, o Pablo Maia vai ter que, mais cedo ou mais tarde, matar, né, o contra-ataque ali, tomar o segundo cartão amarelo e fatalmente ser expulso. Mas não, Dorival bancou o Pablo Maia, enfim, o São Paulo, ele começa o segundo tempo já abaixo do que ele terminou o primeiro, né? Isso tem sido natural, independente do adversário, independente de ser dentro ou fora de casa. O São Paulo sempre tem mantido essa mesma rotina de vencer a primeira etapa e quando volta, parece que os caras voltam desligados. Você não tem aqueles malucos que chegam lá, tipo, sabe, um cobra o outro, e aí, cara, vamos, né, pra cima dos caras no segundo tempo, pô, vamos pra dentro, vamos buscar o resultado. Não tem, mano. São Paulo é o que eu falo, você pode discutir aspecto tático, técnico, etc., mas o São Paulo, ele não tem líder dentro dessa porra desse campo, mano. Não tem, os caras não se cobram, não se fala. É inadmissível, mais uma vez, pô, pra mais de 44 mil torcedores no sábado aí no Morumbi. É, você vê o Curitiba buscar o gol de empate, na minha opinião, numa falha do Rafael, né, um cruzamento ali, numa bola lateral do Breno Lopes, ele acaba acertando lá, o Thiago Coser lá, o zagueiro do Curitiba, acaba empatando o jogo numa indecisão do Rafael. De novo, o goleiro do São Paulo tá comendo bola, né, ele fica naquela vou, não vou, quando ele vê a bola já tá no segundo pau, ele tá no meio do caminho, o cara cabeceia pro gol praticamente vazio, né, ele não consegue se recuperar e com isso o São Paulo não teve força também para buscar, né, um resultado ali, uma vitória, né, um 2-1 que fosse ali para poder sair do Morumbi com 3 pontos. Com isso, né, o São Paulo fica estagnado na tabela do Campeonato Brasileiro, você vê a galera que tá lá embaixo vencendo, como foi o caso do Santos, por exemplo, né, e encurtando a distância. Então, tipo, o São Paulo já passou da hora, o nono jogo, sem vitória no Campeonato Brasileiro, e eu acho que isso aí já passou da hora do São Paulo mudar. Nossa, esse cenário, né, é um absurdo. Ah, pra não falar que, porra, não vai criticar a escalação, vou, porque mais uma vez o Dorival insiste ali com o Luciano centralizado, o Marcos Antônio agora não aberto pela esquerda, tava aberto pela direita.
0: Tá demorando.
2: Não, mas o seu Bento, o negócio é o seguinte, irmão, quando você busca novos objetivos, novas maneiras de você poder atuar, novos resultados, não adianta você acordar todo dia e fazer a mesma coisa. O Dorival, ele tá insistindo com o Luciano centralizado desde antes da parada da Copa. Ficou 40 dias lá pra não entender ainda que o Luciano não rendeu centralizado com o Rogério Ceni, não rendeu com o Carpini, não rendeu com o Roger Machado, com o Raio, que o Parta não vai render. Não vai render. O Luciano, ele é segundo atacante, Dorival. Aí você tem que decidir essa equação aí. Ou você abre mão do esquema para ter um Luciano como segundo atacante num 4-4-2, por exemplo, como ele atuou com o Crespo ali no começo do ano, onde o São Paulo foi muito bem até. Ou então você mantém o esquema e tira o Luciano. Você mata dois jogadores. O Marcos Antônio, na minha opinião, já que o São Paulo não tem uma porra num meio de qualidade, teria que ser esse cara. É o cara do passo qualificado, é o cara que sabe cadenciar um jogo. Não é um meio de articulação, mas ainda dentro das possibilidades que a gente tem, para mim o Marcos Antônio seria o cara mais, entre aspas, ali, viável para poder atuar dessa forma. Então, você tem a possibilidade de ter o Arthur aberto pela direita, você tem a possibilidade de ter o Arthur aberto pela direita e na esquerda, Vitor Sal Ferreirinha. São dois jogadores ali que tem drible, tem velocidade, como é o Arthur pelo outro lado, e o Marcos Antônio centralizado com o Calleri na frente. Então, essa seria uma alternativa para não abrir mão do que o Dorival tem como esquema preferido hoje. Então,
3: começou a fritar.
2: Eu acho que já passou da hora. Pega a Chapecoense agora fora de casa no final de semana. É obrigação de ganhar.
4: Tá louco, né? Pelo amor de Deus.
3: É o lanterna. A Chapecoense meteu 3 no Bahia lá. Foi 3-3 o jogo.
0: 3-3.
3: Sim. É, não, vai moscando lá.
0: Anota aí.
3: Vai moscando aí.
0: Vai dar merda.
4: Não.
0: Anota aí.
4: E lá é sintético, hein? Lá é gramado sintético.
3: Tá, sintético lá. Mas, ó, o Pardoval aí, ó, tá caindo na real agora. Mas não tô caindo na real.
2: Tá caindo na real, senhor.
3: Não, senhor. Já tá pedindo a cabeça dele.
2: Não tô pedindo. Mas assim, mano, eu acho que é o seguinte.
3: Tá fritando, hein?
2: Quando você tem essa possibilidade de você alterar algumas peças pra ver se muda, não tô falando que se mudar também, que o São Paulo vai mudar da água pro vinho, vai começar a jogar bola. Mas, cara, o Marcos Antônio, pra mim, ele é mais articulador do que o Luciano. O Luciano é um bom finalizador, não é um articulador. Quando você abre o Marcos Antônio pra jogar aberto pela esquerda, pela direita, você tira o cara da faixa central do meio de campo, na minha opinião, você faz o cara também ter um downgrade ali em relação ao que ele pode produzir. O Marcos Antônio, pra ele produzir bem, ele tem que jogar centralizado, irmão. Isso aí, pra mim, chega a ser até óbvio, mas o cara tá lá todo dia. E...

0: naquela porra, o cara não enxerga, eu não sei, tipo, cansei de criticar, pra não ser incoerente, porque isso é hipócrita, porque eu cansei de criticar Zubeldía quando escalava o Luciano nessa posição, Rogério Ceni quando escalava o Luciano nessa posição, eu tenho que manter minha coerência. Então, se eu não gostava naquela oportunidade, não posso gostar agora.
1: Mas ó, o Zuzuba, ele foi o primeiro a fazer isso?
0: Não, Rogério foi o primeiro.
1: Então, mas ele não insistia tanto, né? Porque o Rogério ficou pouco tempo no São Paulo, na época que ele tava dirigindo o Luciano. Ficou quanto tempo?
2: Não chegou nada, mais de um ano.
1: Com mais de um ano? Opa, achei que ficou uns seis meses. Mas, por exemplo, o Dorival vendo dois antecessores e errado do mesmo jeito, aí mostra o quanto é limitado.
2: Mostra o quanto todos, é limitado. Todos fizeram a mesma porcaria.
1: Então, mas, por exemplo, o pioneiro, ainda você fala, beleza, tipo, tentou. O segundo fala, pô, não deu certo, mas vai que... Mas no terceiro, velho, é insistir demais, velho.
3: Sabe qual é o problema? O Luciano é um dos líderes do
0: elenco. Exato, esse é o X da questão. Esse
3: problema,
0: já tem uma porra de um time que não tá jogando nada. Tudo que você não precisa é mexer num vespeiro. Então você tira o Luciano do time, ele já pega, sei lá, de
1: repente... E o gol com o Calleri perdeu, hein?
0: Opa, variar.
2: Ah, teve xilique?
0: Já teve o Calleri no último jogo, também foi substituído lá. Falando também
1: sua cabeça. Saiu
0: bufando, agora
1: né?
0: O Luciano fica lá no banco, lá fazendo aquela ceninha lá pra torcida, pra querer aparecer.
2: Olha... A cartilha do rebaixamento está sendo muito bem escrita. Essa posição um pouco acima aí da zona não me ilude, porque existem as tendências. Então o Inter está numa tendência de subida.
1: Mirassol. Grêmio. E guardadas as proporções, essa gordura que vocês têm era a mesma que o Palmeiras tinha. O Palmeiras dormiu em berço esplêndido. Olha onde já está o Flamengo aí,
2: então,
1: ó.
2: Né? Isso aí. A tendência
1: vai dormir hoje nessa gordura básica
2: de um São Paulo podendo ser rebaixado. Essa é a tendência. Você tem que prever o que vem à frente. E a tendência mostra. Aliás, já há muito tempo vem mostrando. É o São Paulo em queda livre. Queda livre. É o paraquedas está fechado. O São Paulo é assim, o ruim ligou pro péssimo e falou: vamos nos encontrar hoje no Morumbi. Vamos entrar em campo. Porque é assim, é insuportável assistir o São Paulo. É nojento, é desalentador, é escroto ver o São Paulo jogar. Tem cena, isso virou até meme de internet. É uma cena de dois dando pá, pá, jogando, só taco pra trás. Só bola pra trás. É coisa ridícula, os caras caindo de bunda no chão. Não tem jogada nenhuma. Vou te falar, tática, tecnicamente, os jogadores. O Dorival tem culpa nisso também.
1: Claro que tem.
2: Óbvio que tem. Mas assim, é muito ruim ver Luciano e Calleri. Meu Deus do céu, cara. Sabe aquela coisa que você... Sabe aquele arroz que tá na geladeira há 7 dias, que você abre e dá aquele cheiro de azedo? Mas é o que é a única coisa que você tem pra comer?
1: Puta merda, hein?
2: Cara de arroz azedo. Não dá, nada nasce ali. Nada, nada, nada. É um nada. É um nada. É uma coisa horrorosa. Ver o São Paulo é nojento. E vou ser muito honesto com vocês. O Curitiba fez o gol de empate. Você sabe o que eu fiz, Domênio? Por que eu poderia chegar aqui e falar, não, eu sofri até o final, blá, blá, blá?
1: E foi aos 11, né? Eu tava vendo ali.
0: Uns 12 minutos.
2: Né? Que essa, na boa, jogo ainda, né? Na boa. Dedo do meio pro jogo, pro São Paulo e tchau. Não vou estragar a minha noite com uma merda dessa. Não vou, não, não. Assim, cara, na boa. Na boa. Não tem como. Não tem como assistir o São Paulo. É nojento ver o São Paulo jogar. É nojento. E aí, como se não bastasse? O São Paulo tinha começado a negociar o tal do Vardy, do Leicester, com 39 anos.
1: Minha nossa senhora.
2: Esses caras estão completamente perdidos. Gente, em que planeta alguém pode chegar e falar assim, vamos contratar, vamos negociar com o Vardy? Porque a famosa merda de oportunidade. Que é aquela coisa de dizer, não, oportunidade de negócio é péssima oportunidade de negócio. Um jogador de 39 anos. O Vardy fez sucesso na vida uma vez.
1: Nossa, velho.
2: Deve fazer 10 anos isso.
3: É, quando o Leicester foi campeão.
0: Faz uns 8 anos, eu acho.
3: Ele agora tá. Ele acabou o contrato dele com a Cremonese. E as informações que chegam agora, Sombra, tá, parece que
2: o São Paulo grana, querendo um jogador que
4: não renovou
2: com a Cremonese.
3: Não, ele tá livre. Ele tá sem contrato. Não, mas
4: quanto custa o salário?
3: Parece que já o São Paulo declinou. Porque, ó, porque o cara é Libra, né?
2: Mas, ô Bento...
3: Não pode nem cogitar, né? Não pode nem cogitar. Não podia
2: nem ser cogitado. Nem ser cogitado. Nossa,
4: que absurdo, hein?
2: Cara... Não dá para assistir o São Paulo. Não dá. É impossível assistir o São Paulo. Porque é deprimente, é nojento, é asqueroso. Sabe? E o pior de tudo, né? A falta de perspectiva é gigante. É gigante. A falta de perspectiva, a tendência é só a piora. A tendência é só a piora, cara. Não existe nada que possa dizer que... Ó, porque se continuar como tá, vai cair. Se continuar com esse aproveitamento, não tem cai, como, cai.
4: Não tem como contratar, não tem como... Não tem.
2: Não, é, e assim, e se contratar, você pode ter certeza que vai vir uma bosta. Desculpa, gente, eu não gosto de usar
4: termos
2: chulos, mas
4: pode
2: assim,
4: falar. Uma bosta.
2: Deve vir um monte de bosta. Porque problema, quem que o São Paulo pode contratar de boa qualidade... Se não tem dinheiro...
4: Sem dinheiro
2: não jogador dá. Sem contrato, invariavelmente, 99% das vezes você pega algum jogador sem contrato...
4: E os meninos da base?
2: É porque ninguém não quer. Seguir,
4: não é possível.
2: Mas os meninos da base já estão lá. E o Luca tá lá, e tá lá o Rian Francisco. Tá tudo lá, Domênio. Tá tudo lá.
4: Mas não usa?
2: Sei lá, usa, não usa. Aí é uma coisa que o Dorival tem que dizer.
0: Mas o...
2: Assim, com esse arroz azedo que tá na geladeira há 7 dias, tá ficando meio azul já. Com esse prato aí...
4: Ó, sombra no sábado à noite.
2: E diga mais.
4: Esse é o sombra no sábado à noite.
2: Não, mas sério, sério. Quero que se dane. Eu podia vir aqui fazer papel assim de... assim. Não, eu sofri até o fim. Eu torci. Fiquei na frente da TV me matando. Aqui, vocês! Aqui! Vejo porra nenhuma! Vão todos pra casa! Do
0: calma, calma, calma. Vai melhorar, pô.
4: Calma.
0: Mas o Sombra, só pra...
4: Eu nunca vi o Sombra tão nervoso assim.
0: Só pra colocar um parênteses
2: aí. Porque vai cair.
4: Calma, calma, calma, calma.
0: Vamos escapar.
4: Tem o Santos ainda.
0: O Dorival tá lá.
4: O Dorival tá lá.
0: Tem o Santos ainda.
2: Tem o Dorival lá. Se não ganha da Chapecoense...
4: Aonde é o jogo?
2: Se não ganha...
4: Lá.
2: Você pode anotar que vão trazer outro treinador.
4: Ih, já?
2: Pode anotar. Domênico, tem...
4: Mas não é o treinador...
2: É tudo.
0: Também é. Ah, mas
4: aí... Domênico,
0: mas não Domênico, pode ter esse desempenho aí
2: Domênico,
4: também. Domênico, não é, cara.
2: O maior dos problemas do São Paulo nunca foi o treinador.
4: Exatamente.
2: Nem quando tava o Zubeldía era o maior dos problemas.
4: Não era o problema.
2: Só que chega numa hora e os caras não tem mais o que fazer. Tem que
4: sobrar aí fica pra mandando alguém. Embora.
2: Tem que e fica pra até achar um milagre que chegue ali no vestiário e consiga fazer algo que ninguém consegue fazer. Sabe aquela esperança que.
4: Eu sei.
2: É aquela coisa. O desespero. Então eles vão acabar mandando embora se não ganhar os dois. Se não fizer quatro não é possível, pontos nos cara. Dois próximos jogos, você pode e anotar que o Dorival lá, vai ser Bragantino. Demitido.
4: E Bragantino aonde?
0: No Morumbi.
2: Ah. É. Vai ser demitido. Vai ser demitido. Não, mas quem vem? Isso não é um problema meu, quem vem? Não sou eu que estou pedindo a demissão. Eu só estou dizendo que o futebol ele é óbvio. Sim. O futebol é óbvio. O time perto de entrar na zona de rebaixamento não ganha com o Dorival desde abril. Não ganha. O que, que você vai... Senhora. Qual é a consequência lógica disso? É a demissão. Porque você vê que dali, desse mato, não sai mais coelho. Não sai. Não tem jeito.
4: É, mas eu honestamente, não os acho quatro, que seja problema.
3: Os quatro próximos jogos do São Paulo tem Atlético Mineiro e Palmeiras.
0: Então pega o Chapecoense, Bragantino.
4: Bragantino.
3: Não é vida fácil.
4: Atlético Mineiro aonde? Lá? E Palmeiras aqui. É.
0: Palmeiras aqui.
4: Não, Domênico!
2: O Galo é aqui.
4: Ah, o Galo, aqui.
2: Galo no Morumbi. Lá a gente já perdeu.
5: Deixa eu só avisar, são 18h33. É o noticiário do São Paulo. Não é do Santos, tá? É do São Paulo!
2: Mas ó, quem acompanha
4: que vejo,
2: a gente aqui.
4: Tem 20 anos que eu vejo sombra assim. Eu também nunca vi o sombra assim.
2: Mas quem acompanha aqui a gente sabe que aqui. A gente nunca passou pano para a direção do São Paulo, para nada, para nada, para nada, para nada. A gente sempre foi muito ácido aqui em relação ao São Paulo, verdade. Eu, Marcão, a gente nunca ficou aqui, olha, não é isso, não é aquilo, não sei o que lá.
0: Mota queria ser adjunto, Mota queria ser adjunto.
2: Ah, mas o Mota, pô, o Mota é uma puta coitado, figura mano. Querida, né?
3: Ah, ele, o Mota também não ele passa
2: é um,
3: pano.
2: O Mota não. É um cara legal. E tá errado esse IA que fizeram o meu aí. Tá errado isso aí. Estão acabando com o nosso São Paulo. Não, o São Paulo já acabou. Faz tempo que acabou. Acabou faz tempo.
4: Aí, ó. Oscar, vai dar um treco em você, Sombra. Aí, ó.
1: E o São Paulo não tem camisa com o símbolo no canto assim, né? Tá no meio,
2: né? Ah, mas pode, tanto faz. Tá tudo uma zona mesmo. Põe no canto, põe nas costas, põe no joelho, põe
5: no... Mano, baixou o Quintino no Sombra? Baixou o Demi Quintino no Sombra aí, cara?
1: Desceu.
2: Na boa, ô Maciz,
1: largou.
2: Rafinha, vocês todos, conselheiros, vão todos pra casa do chapéu. Vocês não prestam, vocês são péssimos no que vocês fazem. Vocês são horríveis como conselheiros.
1: Quer saber onde começou a desandar o bagulho?
2: Acabaram com São Paulo, vocês afundaram São Paulo. E outra, e ficam com essa história agora de reforma do estatuto. Puta reforma mandrake. E como disse o meu amigo Mansur, mandrake e cheio de truque pra eles se manterem no poder, cara.
1: Então, tá brincando. Mas, ó.
2: Tem truques ali dentro que é pros caras. Porque qual a ideia? Ah, tem um conselho de administração. Mas ali dentro tem um negócio que é pra ter um representante do conselho lá no conselho de administração. Hein? É pra sempre ter a possibilidade dos caras continuarem mandando. Sabe aquela coisa, vamos passar um ar de que estamos nos modernizando? Vocês são muito cara de pau. Vocês acham que vocês enganam? Vocês podem enganar o pessoal que não se informa, que não entende. Vocês podem tentar enganar. A gente sempre vai estar aqui para estar elucidando pro torcedor. Sempre, sempre.
1: Mas onde o São Paulo começou a desandar no ano, não sei se vocês concordam.
4: No ano?
2: Mandaram embora o Crespo.
1: Exato, foi ali. Por causa de ego, era um cara que tinha o time na mão. É um cara que o elenco gostava. E aí quando ele criticou e falou, o São Paulo não tá no patamar de Palmeiras e Flamengo, a gente vai lutar pelo que dá. Aí o Eguinho e o seu Rafinha lá, que é o cara que gosta de gritar no vestiário, é absurdo falar isso, porque aqui é São Paulo, não sei o quê. Mandaram o cara embora. Olha o que aconteceu.
5: Ele falou mais, ele falou que o troféu do São Paulo era 45 pontos.
1: Então, e aí a diretoria ficou bravinha. Porque e tem torcedor que é idiota e ainda criticou o Crespo. Batia no peito, a diretoria tá certa, não pode ter esse pensamento de loser. Tá aí, ó, o pensamento de loser aí.
2: Tocador de pandeiro inexperiente. Inexperiente. Aliás, o São Paulo é a grande brincadeira de gente que nunca sabe o que fez na vida, nas suas funções, né? E o Maciz nunca serviu pra ser presidente de nada. Aliás, outro dia levantaram matéria lá, as empresas dele, tudo devedora pra cacete. Deve. Mas tá certo, né? Deve lá, deve cá, em saber fazer dívida, tá no lugar certo. Porque o São Paulo é o lugar de se fazer dívidas, né? Tá tudo certo. Muito bom. Ai. Deixa eu trazer o recado agora da Copa BTG Trader. Mas alguém quer falar uma coisa? Desculpa aí.
1: Quase ganhamos no Curitiba, Sombra. Quase.
2: Olha, pra ficar pior, só faltava um jogador do meu time dizer que é flamenguista, que é corintiano. Só isso pra ficar pior.
1: É que não ganhou, né? Se tivesse ganhado, o cara podia...
5: É, mas o Careca e o Serginho Chulapa, que eram ídolos do teu time, diziam que era santista. Não tem problema.
1: É, mas não depois do jogo numa vitória num clássico, por exemplo. Não passa essa vergonha.
5: Falaram a carreira toda.
1: Ele quis falar do Sócrates também, não colou. É. Ele não entendeu o contexto.
5: Passa vergonha chupa de novo, não. Infértil de vitórias do brasileiro.
1: Tô na frente do seu time ainda, trouxa.
2: Olha aí. 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
4: É verdade, Sombra, olha. E aí, torcida apaixonada,
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2: Boa! Eu só esqueci de uma coisa, desculpa. Ô, Caleri, vai chupar um prego.
8: O que que foi?
2: Vai chupar um prego.
8: Mas por quê?
2: Vai ficar chorando lá um pênalti. Porque aquela porra lá... Você não tá jogando porra nenhuma faz tempo, ficar chorando por causa de pênalti. Galera, você ia bater o pênalti, ia perder, galera. Vocês não ficam chorando o pênalti. Aliás, foi tão ridículo o futebol de São Paulo, mas tão ridículo. Se errou, vocês também não iam fazer o pênalti. O Curitiba ia empatar.
8: Ah, a mulher apitou direitinho lá, né?
2: Apitou direitinho. Pra mim não foi porra nenhuma também.
8: E meu irmão que deu a ideia do Caleri sentar na trave lá pra ser apresentado lá. Meu irmão curtiu, o Caleri sentado. Meu irmão falou, pô, o Caleri combina, mano. Caleri Coruja, senta no pau, regalou.
2: Que isso? Esse era os bonequinhos do mano. Era o mano acordando coruja.
8: Não, mas não posei na trave, meu irmão. Sentado na trave lá, mano.
2: Não posei. Continuando com as manchetes do Estádio 97.
8: Ai, ai, ai.
2: Ah, que delícia.
8: Esse é o controle, velho.
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8: Arrancada do Cruzeiro lá pelo lado esquerdo, lá vem Felipe Moraes, o cruzamento, João Costa, o desvio, Hugo Souza, o milagre, sobra, é gol do Cruzeiro.
9: Sim.
8: Deu uma brochada, viu?
10: Garro no levantamento, o goleirão saiu caçando borboletas, a chance do Corinthians é gol! Gustavo Henrique!

0: Anderson esticou na ponta com Arroyo. Arroyo já meteu na frente com Lúcio. Lúcio Rodrigues, o cruzamento, desvio de cabeça. É gol do Cruzeiro.
1: Se ferrou.
2: Houve um equívoco.
0: Ai, meu Deus do céu, eu não acredito. Na jogada toda pelo lado direito. Meu Deus do céu. O Wanderson acabou de entrar. Acabou de entrar. Em cima do Mateuzinho, que não subiu. Olhou pra bola, não olhou a movimentação do jogador. Meu Deus do céu, não pode, não pode, não pode. O Cruzeiro faz o segundo gol aqui na Neoquímica Arena aos 37 minutos.
3: O placar do estádio 97 informa. Lá na Neoquímica,
4: o vulcão inativo entrou em erupção, hein? Pedro Raul,
3: reservas do Cruzeiro, 2. Titulares do Corinthians, que mais parecem os reservas do Mirassol, 1.
4: Se um dia eu fui triste, eu já não lembro mais,
3: mano. E o Memphis, hein? É, a volta dos que não foram. Como é que tá isso aí? Até o fechamento dessa edição, ele ainda não era. Mas ó, presta atenção. Vocês estão loucos pra passar outra vergonha, hein? Porra, velho, eu vejo o Mano aqui, a turminha Ala Gambá falando o Mateuzinho seleção. Mas vocês viram a bola que o Fagner jogou ontem? Vocês mandaram o cara embora pelo WhatsApp, hein? Aí. Ah, tá, eu entendi. Porque não tinha... A ligação tava cortada, né? Tava sem crédito.
4: Torcida do Corinthians merece.

0: tá? Cruzeiro reserva. Não,
1: mas entrou no segundo tempo todos os caras lá.
0: Se lascar, rapaz. Entrou com o time misto no primeiro, mas no segundo era o titular.
2: Pão com mortadela.
0: Não, não é não. É de brincadeira,
3: mano. Primeiro tempo jogou mistão. Entrou até o Bruno Rodrigues, velho. Está de brincadeira. Fez o gol.
0: Fez o primeiro. Mas, ô Bento, tá tudo sob controle, mano. Vou falar o velho. Vou falar o porquê. Sabe por quê, Domenico? O campeonato brasileiro, mano, pro Corinthians... Mano, não vai brigar por título. Não vai, mano. Não. Tá na cara que não vai. Mas
3: será? Será?
0: Não vai. Então, ô Domênico, o que o Corinthians tem que fazer no Campeonato Brasileiro é continuar somando pontos aí pra ficar tranquilo, pra não ter aquela disputa que nem na época de Dorival Júnior, que aí priorizava Copas aí e cagava pro Campeonato Brasileiro, e depois no final tinha que fazer conta lá pra bater os 45. E o Corinthians aí na toada que tá indo, tá bem. Tá bem, o Corinthians tá numa situação confortável. É óbvio que a torcida do Corinthians, que foi ontem lá no, na Arena Corinthians, também queria a vitória. Eu também tava lá, eu também queria vencer. Mas analisando tudo o que aconteceu, o Corinthians ele continua na nona colocação. O Corinthians tá bem no Campeonato Brasileiro, tá tranquilo ali, já que não briga por títulos. O foco continua sendo quinta-feira. Ontem, pra mim, o Fernando Diniz, ele acerta. Quando ele coloca pra jogar o time titular, porque primeiro, o Corinthians é um time que tá mal fisicamente. O Corinthians, depois da Copa do Mundo, é um time que tá morrendo na forma como ele tem se entregado em campo. Não tô falando que tá faltando raça, pelo contrário. O time do Corinthians, ele tá se doando ao máximo, tá faltando qualidade também. O time do Corinthians, ele tá com um problema sério de entrosamento. Muitas vezes, quando a gente vê aqui, por exemplo, lado direito, Mateuzinho e Caio César. Um toca a bola pro outro, outro deixa, tipo, não entendeu o que o cara quis. É falta de entrosamento. É falta de ter aquele approach dos jogadores. Um olhar pro outro, já saber que o outro quer. Apresentar, talvez, aonde o cara vai receber a bola e tocar e a jogada progredir. Não tá acontecendo isso. Eu citei esses dois jogadores, mas tem vários outros também. Por exemplo, o meio-campo do Corinthians, quando joga Alan, quando joga Ranieri, não é desses caras que a gente tem que cobrar alguma coisa em termos de construção. A gente tem Bidon e Garro, mano. E esses dois têm que aparecer pro jogo. Principalmente quando você não tem lá na frente lá Yuri Alberto e Memphis, você tem que exigir de quem pode entregar mais tecnicamente. É o caso do Garro e do Bidon, e não estão entregando. O Bidon, ele tem um pulmão de tuberculoso. Um moleque com 21 anos de idade, ele morre, Sombra, de uma maneira absurda. Aquele negócio lá, tipo, da Copa do Brasil, esquece. Aquele Bidon que tomou a porrada do Barros e continuou na jogada, esse moleque morreu. Ele não existe mais. O Bidon é um cara que encosta nele e desaba, mano.
4: Tá omisso.
0: Se esconde, Sombra. O Bidon, ele tá ótimo pra jogar rugby. É toque pro lado e pra trás. Ele não tem uma jogada de progressão. Moleque de 21 anos de idade, velho. Porra, vá pro inferno, Bidon. Garro, você é outro. Volto a falar, não é raça que tá faltando pro Garro. O Garro no final do jogo tava morto lá, se entregou em termos físicos. Mas, mano, não dá, Garro, pra você sair na cara do goleiro no primeiro tempo, aquele lance, e encher o pé da maneira tipo que o Pedro Raul faria, porra. Você é o Garro, você tem qualidade, dá um tapa, chapa a bola e faz o gol. Pô, você tá dentro da área, Garro. Tem qualidade pra isso, irmão. Meteu uma bomba daquela na trave, desperdiçou a melhor chance do Corinthians no jogo. Aí, porra, no desenrolar, por mais que o Fernando Diniz tenha dito, controlamos o jogo no primeiro tempo. Controlou, o Corinthians foi até melhor que o Cruzeiro em termos de posse. Mas é aquela posse de bola improdutiva, mano. É aquele futebol tântrico. Toca, toca, toca e não finaliza. Que adianta? O Corinthians é um dos piores ataques da competição justamente por isso. É um time que não tem construção, é previsível. O Cruzeiro, com o time misto no primeiro tempo, é um time que você via trabalho, mano. É um time que a jogada flui. Ele pode não ter a maior posse de bola no jogo, mas toda jogada do Cruzeiro era trabalhada e levava perigo. Toda jogada. E o Corinthians não. Tanto que aí tem gente que fala, mano, mas o Corinthians ele foi melhor que o Cruzeiro no primeiro tempo. A única chance boa do Corinthians foi essa. E um recuo que a zaga deu mal pro goleiro, que ele quase toma um gol contra. Ele tirou a bola lá e chutou pra lateral. Fora isso, me diga uma jogada que o Corinthians produziu a mais no primeiro tempo. Não teve. No segundo tempo, teve chutes de fora da área. Teve um lance do Garro, teve um outro chute do Bidu também, que a bola passou perto. Também um chute de fora da área. A cabeçada do Guinegão. Mas tudo isso, gente, analisando do outro lado, e eu sou um cara imparcial pra falar disso, o Cruzeiro é melhor. A forma como o Cruzeiro se mantém e se porta dentro de campo é melhor. Você vê o Gerson, por exemplo. O Gerson, quando entrou, é aquele jogador que muita gente critica pela postura, aquele cara meio marrentão. Mas, mano, o Gerson, a palavra maestro serve pro cara, mano. Olha, ele faz o futebol parecer fácil, mano.
5: Começou a dar certo, né?
0: E ontem, RG, cara, eu acho que os dois caras do Corinthians que se salvaram, Gustavo Henrique, pra mim é o melhor jogador do Corinthians há muito tempo, faz, porra, bastante tempo, e golaço, inclusive. Hein? Golaço de voleio ali, mas fora o gol, Sombra. É o zagueiro que tem sido regular. É um cara que ele passa uma confiança na zaga. E um cara que eu critico muito a postura dele também, muitas vezes por ser indolente, o próprio Carrídio, mano. Carrídio ontem também jogou muito. Um cara que soube distribuir jogadas ali, acabou entrando também no começo do jogo ali pela ausência do Ranieri, que foi poupado ali, enfim, tava o Alan, tava o Carrilho no meio campo junto com o Bidon e com o Garro, e o Carrilho foi o cara que chamou a responsa e distribuía aquele jogo no meio campo. Mas pra mim, Bidon, cara, absurdo que jogou mal, o Garro tá jogando mal, se doa em campo, corre, batalha, mas acho que isso é o mínimo. A gente que tem um cara da qualidade do Garro tem que exigir dele qualidade e não somente mas entrega física.
2: Mal,
0: já vou chegar nesse. O Mateuzinho, Sombra, pra mim ele falha nos dois gols do Corinthians, cara. Os dois gols que o Corinthians sofre ali, ele acaba falhando. No primeiro a jogada sai pelo lado dele ali. O Hugo Souza pode ter rebatido uma bola pra dentro da área. Muita gente fala, ah, aquela bola ia sair. Mas o goleiro não pode confiar numa bola que vai passar, bater, beliscar na trave e sair. O goleiro tem que conferir. Ele pode talvez não ter espalmado da melhor maneira. Espalmou, acabou pegando ali pra frente, ao invés de mandar pra escanteio. Mas olhando ali dentro do estádio, Sombra, a impressão que eu tive é que espalmou pra onde deu. Sabe, tem situações que a cabeçada vem muito no canto. E o goleiro não tem aquela condição de... Ele meio que fez aquela concha, a bola ao invés de pegar na ponta e ir pra escanteio, voltou pra dentro da área e o Bruno Rodrigues acabou fazendo o gol. Acho que foi o Gustavo Henrique que tava acompanhando também, não conseguiu tirar e a bola acabou entrando. Mas o segundo gol, cara, uma jogada que parte aqui pela lateral direita do Cruzeiro, cara, o Mateuzinho, ele não sobe um gilete do chão pra impedir a cabeçada do Wanderson, cara. Porra, é absurdo. Tudo bem que você falar, mas não podia ter deixado cruzar, mas sempre vai acontecer cruzamento pra dentro da área. E não é o primeiro lance que o Mateuzinho mostra deficiência em jogo aéreo. O Mateuzinho tem que se ligar nisso daí, mano. Se ele tá acompanhando o jogador, ele tem que fazer de tudo pra pelo menos impedir o cabeceio. Não é ficar parado estático ali na posição que ele tá, que ele vai impedir o cara de cabecear. Então nesse ponto, RG, o Corinthians errou quando podia errar. Eu acho que esse jogo foi bom, Sombra, justamente pra isso. Colocou uma equipe titular que mostrou deficiências ainda na parte física, na parte técnica, na parte de entrosamento ali. E principalmente, cara, nessa questão aí, RG, de perder aonde era aceitável, que era o Campeonato Brasileiro. Agora, Fernando Diniz, quinta-feira, irmão, é erro zero.
2: Ai, erro zero.
0: O Corinthians ele não pode se dar o luxo aí de começar perdendo essa partida pro Rosário, porque aí entra naquele absurdo que a gente sabe muitas vezes que o argentino catimba. Eu acho que tem um lance legal, Sombra, nesse negócio do futebol brasileiro, que são essas novas regras que o pessoal implantou. Isso aí deixou o jogo mais liso. O jogo não tá mais tão picado, não tá aquele jogo que fica tão catimbado. A boleirada tá respeitando porque os árbitros estão mantendo o jogador pra fora.
4: Foi um usado minuto. Muito no Santos e Vasco.
0: Exato, aquela hora que o Brasão quis dar de louco lá, pegou no meu cotovelo, o cara falou, tá bom, sai lá o Neymar.
2: Você vê como tem... O Daroco invocou o tal do protocolo de bolinho, não é isso? Sim,
0: também.
2: No jogo do Palmeiras e
0: Fluminense, aquela cena lá que ele tem que fazer assim, só capitão, não sei o quê. Ele chamou também,
2: aí no jogo do Corinthians. Aí o jogador Fluminense falou, não vão em cima dele.
3: Foi Darão.
0: Foi, no jogo do Palmeiras foi. Então acho que o jogo ficou mais liso, assim, tá mais corrido. Mas nesse ponto, cara, então, Fernando Diniz, erramos aonde era aceitável e quinta-feira tem que ter mais atenção pra não desperdiçar a chance de poder avançar pras quartas de final. Porque o Corinthians, RG, com o resultado na Argentina, ele encaminhou a classificação. Mas tem que jogar mais bola do que tá jogando pra poder passar.
4: E atacante, Maurício? Como é que faz, velho? Porque Yuri Alberto agora é que se faz falta mesmo, né, cara? Porque esse tal de Gui Negão, hein?
0: Então, ele entrou no segundo tempo, RG. Ele cabeceou uma bola lá, goleiro espalmou, mas, cara, um jogador que é centroavante tinha que guardar aquele lance.
3: Mano,
0: por exemplo, só com relação ainda aos jogadores, ô Bento, por exemplo, quando a gente vai falar em termos de elenco,
2: Mas você tá sentindo, né?
0: O quê? Não, tem cheiro de arroz queimado,
2: Cheiro de arroz queimado, bravo! Bravíssimo!
0: Mas antes de quinta vem o quê? Antes de quinta vem o quê?
2: Sei lá, o que vem?
0: Quarta. Antes de quinta? Quarta? O cheiro é de quarta, irmão. O cheiro que você tá sentindo é de quarta-feira, não é de quinta, não, parceiro.
3: Mas não vai ser, se Deus quiser, não.
0: Esse cheiro é de quarta, mano.
3: Se Deus quiser, também.
0: Mas, ô Sombra,
3: Deus é palmeirense.
0: Ah, tô vendo. Mas quando a gente vê aí, por exemplo, o torcedor reclamando do Fernando Diniz, porque na penúltima partida, um monte de torcedor do Corinthians, Fernando Diniz demora pra mexer. Não é que demora pra mexer, mano, é porque não tem de onde tirar. Quando entrou no segundo tempo ontem, mano, começa a entrar os Dieguinho da vida... Tá ligado? Não tem, velho. Guinegão. Aí começa a entrar esses caras aí que não vão dar conta do recado. Matheus Pereira. Esse tipo de situação, gente. O Fernando Diniz, ele tá mantendo o jogador até onde dá.
4: Pedro
0: ele só
4: vai Raul trocar. Acabou o gás?
0: O Pedro Haaland, ô RG. Eu vou te falar, ele é pior.
5: Gustavo Henrique é mais centroavante que ele.
0: Mas, ô Quintino, por exemplo, o PR9 ou PR18, como queiram, porque a camisa atual é 18.
5: Meu pai amado, incrível.
0: Mano, ele é pior do que mijar um garfo, mano. Isso daí é fato. Mas, cara, na boa, é o que tem, mano. Não adianta a torcida do Corinthians. Exato, a torcida do Corinthians.
3: Vai jogar, não?
0: Vai. Porque o Yuri Alberto, mano, é o Wolverine, mas não tá pronto ainda.
3: Machucado?
0: Não, Pedro Raul, não. Não, ele saiu preservado.
4: É que o Yuri
0: mas
4: não volta.
0: O cara que tava preservado também ali era o Ranieri pra essa partida.
5: Preservou a vista dos torcedores.
0: Não, mas cara, o que a gente tem, mano, é o Pedro Raul. Então não adianta o torcedor do Corinthians começar a pegar no pé. A gente tem que pegar no pé de jogador que pode render mais. Por exemplo, igual eu fiz com o Garro e com o Bidon. Esses caras têm obrigação de jogar mais. O Pedro Raul é essa tranqueira aí, mano. Então temos que dar um voto de confiança pro cara. E ele vai guardar outro na quinta, hein?
3: Vai rolar agora a reunião do Core aí pra decidir, porque né, se acertaram, parece que chegaram um denominador comum, Corinthians e Memphis, mas o Stable deixou na mão do Core decidir, então deve rolar agora aí. Eu tô vendo aqui...
0: É que o Core não tem esse poder, viu, Bento?
3: Não, não tem, mas é tá o...
2: E olha, só agregando mais uma informação, seu Bento, há pouco o super amigo do De Paula, o Samir Carvalho, publicou no UOL que estaria o Stable cogitando renunciar em função das ameaças recebidas não só por ele, como também a família, pelo jeito que levou à questão da renovação do Memphis.
0: Então, porque essa parada, Sombra, eu volto a falar aqui, é ser repetitivo, mas não tem jeito de não alinhar e trazer uma cronologia do que foi tudo isso daí. Se o Osmar Stable tivesse dispensado o Memphis na época da Copa ali, depois ali que ele saiu de férias, não ia ter essa repercussão negativa. Tanto que eu falei, eu não era a favor da renovação por causa disso. Eu acho que é um jogador que no custo-benefício não tinha valido tanto a pena para receber esse caminhão de dinheiro. Mas tudo bem, ganhou 3 títulos, obrigado Memphis, ok. Tem essa dívida milionária, mas bastava chegar pro cara, RG, falar, o bagulho é o seguinte, Memphis. Pô, a gente gosta pra cacete de você. Vem um dia aí pra gente fazer um jogo de despedida. Pô, a torcida te adora, mano. Pô, você é parceiro. Porra, não sei o quê. Faz aquele discurso pro jogador, sabe? Dá aquele afago no ego do cara. Perdão. E negocia a dívida. Eu tenho certeza que o Memphis estaria propenso a isso. Agora, quando você faz o cara voltar às pressas.
3: Esse foi...
0: Sabe, você faz o cara fazer exames médicos. Você brifa a sua comissão técnica de que tá próximo de renovar.
4: Tiro no pé,
0: né? Dá um contrato pro cara, mano. O cara devolve o contrato assinado. Pedindo umas ressalvas ali. Fala, ó, faz essa ressalva aqui, ali, não sei o quê. A diretoria fala, vou te devolver o contrato, aguenta aí. E o cara fica sabendo depois, Domênico, pela internet que não ia renovar com ele, mano. Um monte de pilantra, velho.
2: Queria ele coisa agora, de sem né, vergonha. No fim de semana, dado um desconto de 25 milhões sobre a proposta que estava já acordada. Sim. 25 milhões, e seria essa a proposta então que seria submetida agora ao Core, né?
0: Então, Sombra, eu sou 100% hoje favorável, mesmo contrariando o que eu tinha dito anteriormente, por causa de todo esse cenário que criou-se em cima do cara. É muita picaretagem e tratar o cara como um moleque, RG, não renovar o contrato com ele. Porque é um cara que tá propenso a negociar. E é um cara que tem a faca e o queijo na mão pra meter o Corinthians na vara, velho. Literalmente.
4: Mas e a questão,
0: porque esse contrato, RG?
4: Questão prazo, mano. Como é que fica então, nesse imbróglio todo aí agora?
0: Eu já vou chegar nesse ponto aí, mas só falando ainda em cima de proposta, por exemplo, RG, a proposta do Memphis aí seria de 110 milhões do Corinthians, tá? Saindo dos cofres do Corinthians em 2 anos. Isso daí, fazendo uma conta meio de padaria aqui, vai dar uns 4 milhões e meio por ano, por mês, pra totalizar essa quantia aí por ano, tá? 110 milhões aí nos 2 anos. Se o Memphis entra na justiça, RG, aqueles 45 milhões, estão falando que em termos de juros e essas encargos e multas e tudo mais,
2: e tanto, né?
0: Vai pra mais, pode chegar até 90, estão falando em termos de 90. Então, de 90 milhões... Se o juiz lá da FIFA entender fora os juros, algumas outras coisas ali. Não execução de contrato, mas algumas multas. De 90 milhões para 110, RG, 90 milhões à vista para 110 em 2 anos, matematicamente falando, é mais viável 110. E fora
2: melhor toda, renovar.
0: Fora toda a flexibilidade que o Memphis tem proposto para a diretoria. Porque dentro desse montante de 110 milhões, Sombra, tem um gatilho ainda de 15 milhões aí que o Memphis ganharia do marketing do clube, com ações publicitárias. Isso aí não sairia do Corinthians, sairia de patrocinadores ali, de parceiros.
2: Mas é o mínimo garantido de 15.
0: Sim.
2: Se não sair,
0: o mas Corinthians sai. Banca. Não, mas sai. Porque os caras iam pegar o patrocinador master, enfim. Tem uns outros gatilhos que o marketing garantiu para a administração que faria chegar nesse montante de 15 milhões. Então, diante de tudo que o cara tem proposto, RG, cara, tá na cara que ele quer continuar. Ele quer continuar, porque o cara que quer forçar a barra, ele teria... Hoje, a faca e o queijo na mão para receber do Corinthians à vista e meio que colocando isso daí no... Tudo bem, tem um prazo para recorrer, o Corinthians faria, não ia ser talvez tão de imediato para receber. Mas se o Corinthians está com dificuldade de pagar hoje 3 transfer bans, Imagina lá na frente o que aconteceria. Quando tivesse que pagar um de 80. Só um de 80. Porque tá na cara que vem outros aí.
4: Sim.
0: Então, nessa questão, RG, até perguntei juridicamente falando, falei, porra, o contrato do cara venceu dia 31. Falei, venceu dia 31. Eu trombei ontem lá o Identidade Corintiana, ele pegou e falou, mano, conversei também com o pessoal do jurídico, entraria ainda dentro de um período de renovação. Sabe por quê? O Memphis, o bid dele, consta ainda, jogador do Corinthians, ele tá sem contrato, mas o último clube é o Corinthians, então não haveria a possibilidade de transferência, o que o próprio termo diz, transfer. Então a diretoria do Corinthians está embasada e calçada nisso daí.
4: Continuaria como se tivesse...
0: Era uma extensão de contrato. Não precisaria, por mais que você registre um novo.
2: É bom, meu? É bom o jurídico?
0: Então, eu acho que nesse caso aí...
2: Não sei, né?
0: Eu acho que essa tese é convincente, porque não é geralmente você fazer um novo contrato que entraria justamente como uma transferência. Até por um raciocínio lógico, tem uma certa coerência.
4: Sim.
0: Tem uma certa coerência. Então, RG, mesmo ele estando sem contrato, e se ele fizer um novo contrato, ele, pelo fato de já ter o BID registrado dentro do Corinthians, ele não saiu do clube.
2: Do BID, mas é algo legal para a procuradoria aí do Supremo, do Supremo, do STJD, da FIFA, os caras têm
0: ficado tempo. Mas eu acho que... Né? E mesmo que ele não possa jogar esse ano, mesmo assim, vale não podendo jogar, vale a pena.
2: Vale mais a pena.
0: É vale a pena, primeiro pela questão moral. Pela questão moral. E segundo... Justamente aí pela flexibilidade que ele está oferecendo para a diretoria, inclusive retirando mais 25 milhões de uma proposta que já tinham aceitado lá atrás. Agora, Sombra, só falando com relação ao CORE, essa bosta de conselho de orientação Corinthians tem, é o mesmo conselho, eu espero que vocês...
4: Quem faz parte desse CORE?
0: São 16 membros, RG. Tem 8 que são trienais e tem 8 que são ex-presidentes que por lá passaram e que estão vivos ainda, infelizmente estão vivos. Então o negócio é o seguinte.
2: Não pode falar assim.
0: Infelizmente. Não, porque a vida é cíclica, não.
2: Não,
0: é verdade. Não tô torcendo contra ninguém, tá? É que foi uma força
4: de força agressão. De expressão.
0: Com relação a esses caras, RG, foram os mesmos. Detalhe. Então, Core, vocês, antes de eu dar o recado pra vocês, só quero relembrar um capítulo triste da história de vocês. Que numa votação pra mandar o Andrés para uma comissão de ética e possivelmente, posteriormente, para uma votação de expulsão ou não, foi uma votação apertada de 9 a 7. Um cara que usou o cartão corporativo do clube da forma como o Andrés utilizou, mostrado pelo Ministério Público, coisa que esses incompetentes não tiveram a competência realmente ali e a decência de fazer uma apuração minuciosa a respeito das faturas do clube, o Ministério Público fez o que vocês incompetentes não conseguiram durante décadas. Em um curto espaço de tempo, o Ministério Público levantou na administração do Andrés um gasto no cartão corporativo que não deveria ter ocorrido de R$480 mil. E aí envolvendo tudo, desde remédio para endurecer saroba, até compra em joalheria, até uma série de outras coisas aí que ele usou. Restaurante caro na Espanha, camarote lá em Fernando de Noronha. Tudo isso ele usou o cartão do clube. Então,
2: restaurante com a filha. Ah não, esse é outro.
0: Esse é outro. Mas o Core... Nessa votação, que deveria ser unanimidade para mandar, os 16 deveriam ter votado para que esse cara fosse realmente lá para o comitê de ética e posteriormente uma votação para ser expulso do clube, foi uma votação apertada, RG. Então eu espero, já que eu falei anteriormente, mano, que o Core, o Osmar Stable é tão banana, tão frouxo, que ele não tem a competência de olhar o que ele quer fazer de fato e voltar atrás e falar, errei, vou dar o contrato pro Memphis aqui, Memphis, senta aí, vamos assinar. Ele tá calçado numa decisão que o Core talvez aponte para ele. É ele que vai tomar a decisão final, ele pode contrariar se o Core falar não renova, ele pode assim mesmo falar que vai renovar, mas eu duvido que ele faça. Então ele tá escorado e amparado pela decisão do Core para não falar, errei sozinho. Eu espero que o Core não atrapalhe agora nesse caso e que eles acabem dando esse contrato pro Memphis, porque é o mais digno a ser feito nesse exato momento, sem contar... As opções de ataque no Corinthians são escassas, RG.
4: E para finalizar, você acha que ele segura a onda ou ele renuncia aí com esse novo papo aí de ameaça?
0: Eu acho que é capaz dele ficar, RG. Principalmente se ele renovar o contrato com o Memphis. As críticas em cima dele vão, teoricamente, ser um pouco mais brandas. Não é que vão esquecer, mas eu acho que serão um pouco mais brandas. Porque hoje o olho do furacão chama-se Memphis Depay. Hoje é o que está realmente bagunçando. O Coreto é o Memphis, RG. O corintiano, quando ele vai pro estádio, ele vê lá, porra, mano, vai entrar o segundo tempo, Dieguinho e Negão, mano. E ele fala, o Memphis tá pra renovar e os caras não querem renovar. O cara dando um monte de desconto em cima do monte de desconto, sem precisar conceder esses descontos, porque aqueles 45 conto, RG, são dele. capitão dele. É, e no próximo contrato ele já tá abrindo as pernas, mano, de uma maneira que nenhum outro jogador faria.
4: 45 já era.
0: Então, vamos aguardar aí as cenas dos próximos capítulos. Talvez hoje ainda tenhamos uma...
4: Que horas que é esse?
0: Começou às 5, RG. Começou às 5. Mas a gente sabe que um fica puxando o saco do outro, um fica lambendo o outro lá dentro. Então, eu não sei. Talvez que hora que termine. Se eu não me engano, acho que o Miguel Marques tá presente dentro do clube lá, porque eu vi... uns setoristas do Corinthians falando a respeito dele, que ele já estaria no clube, mas falavam também que essa reunião, parte dos conselheiros aí do Core aí iam estar online. Aguardemos aí então qual que será o desfecho. Calma,
3: informação aqui, o Raul Moura, em rápido contato com a imprensa na porta do Parque São Jorge, doutor Miguel Marques, presidente do Corinthians, né, do Core, é favorável por conta das reduções que estão sendo apresentadas por membros.
0: Vamos ver, de fato, se isso se aplica na prática, porque muitas vezes ali é fácil o cara chegar e dar aquele discursinho na frente das câmeras, e aí internamente ali, ninguém fala quem votou em quem, entendeu? Tipo, ah, eu sou contra, eu sou contra, eu sou contra, e falam o Core e votou aqui. Vai ser
4: presencial essa...
0: Então, o Miguel Marques, ele tá lá presencialmente, RG, mas eu ouvi também que tinham conselheiros porque... do Core que estariam online.
4: Porque o que eu tinha escutado era isso aí. Que
0: não... Mas geralmente as reuniões do Core são presenciais. É que diante, talvez, aí da repercussão do caso Memphis, quem tiver meio que disposto a não votar pela renovação, não vai querer estar na porta do Parque São Jorge para depois sair do clube, né? Mas vamos ver o que acontece.
2: Muito que bem, muito que bem. 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

0: Bruxa.
1: Maravilhoso isso aqui, viu?
0: Maravilhoso, maravilhoso. Olha, já, eu sei que você tá esperando demais. Não, vamos já, para os ouvintes, né? Vocês estão esperando demais. Todo mundo quer ouvir a duplinha.
2: Vamos de ouvintes.
0: Todo mundo quer ouvir as torres gêmeas do Abel, né? Mas antes, o recado é de Fábio Vieira.
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0: What the fuck, não, Palmeiras! As notícias e a repercussão! 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

0: atrás. Igor Rabelo esticou no Canóbio. Ele vai cruzar, cruzamento na grande área. De cabeça, e o gol.
1: Hulk. Que ruim.
0: Nas costas da defesa, a bola esticada na grande área, passou pela defesa, mas não passou pelo Hulk.
2: Deu uma brochada, viu?
0: Impressionante. Olha a bola chegando um flaco. Desviou! Cara a cara, bateu, mas tá lá!
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0: Lute Acosta, ele faz a abertura. Olha os caras chegando, o Guga pra cruzar, cruzamento na grande área, desvia de cabeça na trave, voltou, bateu e o gol.
1: Equívoco.
0: Ah, não é possível! Deu uma brochada, viu? Martinelli dominou, fatiou, vem no segundo pau, Guga, recebeu, tapa por cima, quem chega o Didi de cabeça, irmão!
2: Se ferrou!
1: Houve um equívoco!
0: É, rapaz, e o vira-vira-virou deles aconteceu, hein? É o Cano, né? O campeonato do Palmeiras, ele pode ter ido pro saco, essa é a verdade. Tudo que não podia acontecer era isso. Agora, olha, eu vou falar uma coisa pra você. Foi uma tarde lamentável do time do Palmeiras hoje aqui, hein? Essa bola não saiu não, hein? É, mas teve um desvio no meio ali do caminho do Cano, viu? O Carlos Miguel tava nessa bola.
3: O placar do Estádio 97 informa! Em Fluminense.
0: Vamos pra cima deles, Verdão. Vamos lá. Não é nada disso esses caras aí, não.
3: Time do verde forte, Hulk, 3. Time do verde fraco, Abel, 2.
4: Nunca enganei ninguém.
3: Olha o lado bom. Carlos Miguel não tomou frango. Olha o lado ruim. Ele guardou pro meio de semana na Libertadores.
5: Cocorococó!
3: Quase um ano sem marcar um gol. Mas quando o Cano viu o Carlos Miguel, pensou: ah, hoje sim.
6: Agora eu se consagro.
3: Líder com 3 pontos a mais e um jogo a menos, mas com a pressão psicológica do Mota em uma reunião de cientistas. Esse é o Bento, que semana, hein? Tá pra perder a liderança no Brasileiro, tá pra cair na Libertadores, só falta, seu Bento, os caras barrar o caminhão de Monjaro que vem do Paraguai essa semana. Aí é crise.
5: Caindo do quê aí?

0: Fala, Danaba, fala aí, Bento.
1: Fala!
0: Fala, Danaba, fala aí, Bento.
2: Nossa, vergonha. Vergonha de São Paulo, velho. O único time de São Paulo que perdeu. Nossa, tem o Corinthians, né?
3: Ah, o Corinthians também.
2: Nossa,
3: não,
2: que os grandes perderam, mano.
3: Que vergonha, é vocês.
2: Os grandes perderam essa semana.
3: Acontece, né, mano?
2: Normal.
3: Fala da Naba aí, fala da Naba. Não,
2: vamos falar.
3: Ô, seu Bento, eu vou falar uma coisa pra você, né? O campeonato pode ter ido pro saco, sim. O campeonato pode ter ido pro saco, sim.
2: Será?
3: Veja só o que eu tô falando. O campeonato pode ter ido pro saco, sim. Pode. Só não vai pro campeonato pro saco se esses caras que estiverem jogando com a camisa do Palmeiras tiverem um pouco mais de brio, de vontade, de ousadia, de querer ganhar. Tá faltando isso pra esse time. Um time que não tem vontade, não tem brio, não chega nas jogadas, não luta por cada jogada, não ganha campeonato. Não ganha campeonato. Não é possível você conseguir... O Fluminense é um grande time, hein? O Fluminense tem um grande elenco. Pra mim, não é circunstância estar em quarto lugar, ou até podia estar em terceiro, né? Perdeu agora pro Atlético Paranaense há um tempo aí a terceira, mas ele briga pra estar entre os quatro. Pra mim é um elenco muito bom, sim. Atrás de Palmeiras e Flamengo. Atrás! Atrás! O Palmeiras não pode deixar de ganhar pontos importantes no campeonato em que ele tinha 5 de vantagem. Hoje a vantagem acabou toda. Acabou. Evaporou. A gordura foi pro cacete. Porque o Flamengo agora tem um jogo a menos. E se o Flamengo ganha um jogo a menos, ele empata no número de vitórias, Marcão. E passa no número de saldo de gols.
2: E só um detalhe, esse jogo a menos é contra o Mirassol e o Flamengo ganhou do Mirassol em Mirassol esse final de semana. Então agora o jogo que falta é no Rio.
3: E meteu 5,
2: o jogo que falta é no Rio. Então a chance do Flamengo não ganhar do Mirassol é zero.
3: O Flamengo já... É outra...
4: O Mirassol reserva, mas não tem nada a ver.
3: Pós-Copa do Mundo é outra história de campeonato. Pós-Copa do Mundo, o Palmeiras não vem bem. O Palmeiras acho que ganhou, sei lá, 7 pontos em quantos jogos aí? 15, acho. Em 15, acho que ele ganhou 6 ou 7, se não me engano, é isso aí.
4: Tá que nem o São Paulo do Curitiba e do Vitória. Paulo,
3: para de falar de
4: empatou bobagem. Com...
3: São Paulo, você tá louco.
4: A gente empatou
3: São
4: com...
3: São Paulo, olha o trouxa aqui, ele quer se meter no meio... Ele quer se meter no meio dos grandes. Ele sabe aquele menininho pequenininho que quer brincar junto com os grandão? Já aconteceu isso com você? Sempre pivete,
4: já.
3: Aí ele quer jogar com os grandes, com os grandão. Ele não consegue, não adianta. Aí os caras, sai daqui, moleque, Domênico, vai pra lá, sai daqui.
4: Ganhou de Curitiba, Vitória e empatou com o Internacional.
3: Só. Então é um time.
1: 4 jogos sem ganhar do Palmeiras.
3: É um time que está.
1: Várias competições.
3: É um time que não tem vontade, na minha opinião. Não tem vontade, não tem brio de ganhar jogo. O Fluminense estava com vontade de sair da onde estava. Não vejo o time do Palmeiras nos últimos jogos fazendo jogos em que ele tem. Sabe aquela gana de chegar de carrinho? Chegar com vontade para tomar bola? A gente não vê isso no Palmeiras. A gente não tá vendo esse tipo de coisa. A gente pede isso. Os caras ganham em dia. O mês do Palmeiras tem 30 dias. Não é igual em outros clubes que tem 45 dias, 60 dias.
2: É, o meu tem 60, geralmente.
3: Porra, vocês têm que mostrar vontade, Catsu. Tem que montar. O time do Palmeiras, todo mundo aponta como o Flamengo e o Palmeiras os melhores times. Porra, e aí faz essas puta lambança. Ganhando com 37 minutos do segundo tempo. 37 tava ganhando fora de casa. Passa 2 minutos pra tomar um gol. Sabe, defesa toda desarrumada. Sabe, vai todo mundo pra frente. Larga tudo lá atrás. Uma bagunça, um time bagunceiro. Sabe? Aí o Abel vai na entrevista e ironicamente fala...

0: não corro mais. Não tem o que fazer. Ele tem que ir obrigado a pôr três zagueiros. Aí quando ele não põe os três zagueiros, olha o que aconteceu aí.
1: Não tem opção de ter um
0: meio campista. É bola nas costas ali. E olha que o Giai ainda conseguiu, de certa forma, às vezes, algumas vezes, neutralizar o Soteldo.
1: Não, mas o que eu digo de colocar um meio campista não é nem o Alan, porque o Alan ele é mais ponta pra jogar do meio pra frente. Mas, por exemplo, algumas adaptações do futebol, o Alessandro, ele jogava de volante, ele foi pra lateral direita. O Rogério, ele era volante,
0: eu
1: ele
0: acho
1: foi pra
0: que lateral. Poderia até o Fulx fazer esse tipo de coisa. Não,
1: mas é zagueiro também.
0: Mas aí tem que ser uns
1: caras meio Marlon Freitas, mas não tá ligado? Dá. Será que não rola?
0: Não rola. O Marlon Freitas não tem essa qualidade de ser lateral. Não. O Palmeiras não tem lateral direito. Essa é a verdade. E por isso. Alguém, né? É aí porque os caras ficam enchendo o saco do Abel lá. E o Abel tem culpa também. Não vem tirar a culpa do Abel também aqui, não, hein? O Abel tem culpa também. Pardal, o Abel também tem culpa.
1: Pardal.
0: Não, não. Fica
1: Pedro
0: pra aí,
1: Álvares Pardal.
0: Pera,
1: Marcão,
0: pera, segura aí.
1: Não, eu tô ajudando.
0: Não, não, fica quietinho aí. O Abel tem culpa, sim. Não tem que passar pano pro Abel aqui, não. Agora, uma coisa é dar culpa, outra coisa é querer que saia e mude tudo. Nós temos duas opções nesse momento agora. Torcedor do Palmeiras, nós temos duas opções agora. Duas. São duas únicas opções. Não tem outra opção.
1: A primeira. Primeira.
0: Primeira é apoiar o time e cobrar do time. Cobrar do time uma melhor qualidade, vontade e gana de ganhar campeonato. A segunda é que se você não fizer isso, você vai jogar contra o time e não vai acontecer porra nenhuma. Porque a Leila não vai mudar a porra do time. Ela não vai mudar o Abel. Ela vai ficar com o Abel até o final. Então você ou apoia, ou então você vai jogar contra o patrimônio. Fala você, seu Bento.
1: Mas se apoiar o que tá errado, também não tá certo.
0: Aí, Marcão, segura. Pô. Segura aí, cara.
1: Aí nós não podemos opinar.
0: Aí, agora, o Sombra crise. Falou um monte de crise,
2: falando eu não falei aí de nenhuma Curitiba, vez. Caramba, tá olhando. Um já se zoa, calma aí. Cara,
0: segura aí.
1: Pô, crise, vocês estão.
0: Quero ver crítica.
1: Marcão, eu quero ver crítica.
0: Marcão, peraí, que crise, nesse... Marcão? Ah, ué. Peraí, vocês estão aonde? Vocês não ganham nem de abrir, você quer falar de crise,
1: cara? Eu investi tudo isso aí em dinheiro. Você quer falar nada. No final das contas,
0: esse aqui é o garotinho que quer entrar no meio dos grandes.
1: Eu e vocês não vamos ganhar nada. Nós não vamos ganhar nada. Porque nós
0: temos aí nós ganhamos o Paulista já, vocês nem isso fizeram, vai. Dá uma seguradinha aí.
1: Fez 400 milhões pra ganhar o
0: Paulista. Mas vocês não ganham há quantos anos
1: vocês não ganham? Brincadeira, viu?
0: Peraí, segura aí.
2: O Palmeiras... Nós temos
0: três títulos em disputa aqui. Pera lá.
2: Hoje o Palmeiras está gongado. O Palmeiras, ele está gongado. É, ontem lá, o resultado contra o Fluminense, quando você vê a tabela lá, é beleza, é um resultado que você até coloca o empate, uma derrota. O Fluminense, como o Dodô disse, é um bom time, também vinha de uma 8 jogos sem vencer. Né? Faz o segundo gol ali, porra. Falta uma malandragemzinha ali, né? Pra segurar um pouco, faltou. Dar uma bica pra fora, né? Porra. Faltou dar uma segurada. Não soube fazer isso, mas beleza. O que a gente lamenta são os dois jogos em casa. Né, contra o Galo e contra o Internacional. É. Que se o Palmeiras, nesse caso aí, teria mais 4 pontos.
0: É a gordura.
2: 5 pontos, na verdade, né? Seria os 5 pontos que estava mantendo aí. Porque o jogo fora a gente sabe como é. Só que o jogo, a derrota que o Palmeiras teve ontem. É uma.
0: Sábado.
2: Sábado é uma derrota gongada.
0: É para perder campeonato.
2: É uma derrota para perder campeonato. É assim, não tem tempo pra lamentar.
3: Agora vem pressão.
2: Quarta-feira, né? Vai ser uma pressão danada, já não tem mais ingressos faz tempo lá no Cerro Porteño. Porque o Cerro Porteño, o Palmeiras não ganhou do Cerro ainda. O Palmeiras empatou com o Cerro lá, perdeu pro Cerro aqui, e empatou de novo em casa. Né? Então, os caras estão empolgados.
1: Esse jogo foi aquele que os caras reduziram o campo, né?
2: Foi o primeiro lá, exato.
0: É isso aí,
2: mano. Lá, foi o primeiro lá pra reduzir, agora eles não vão poder mais, né? Então, mas assim, então, cara, eu acho que...
1: O time
2: que...
1: dos caras não é bobo não, mano. Os caras vieram aqui e propuseram o jogo, mano.
2: Não, chato. Não é assim, mano. Quando você vê lá que falo, se fosse jogo, fácil, Libertadores, todos os times aqui tinham 5, 6. Libertadores é difícil pra cacete. Ah, tá em 10º do Campeonato Paraguai.
0: Não, mas não é. Não.
2: Mas Libertadores isso não entra.
3: Pegam isso como exemplo.
2: Mas não entra. Tipo... Libertadores não tem, cara. Não tem o que falar. Olha, assim, se as coisas não melhorarem aí, né? A Leila hoje postou que tá
0: apoiando. Mas ela vai apoiar até o final. Não adianta, aquelas duas coisas que eu falei.
2: É isso aí, não vai ter
0: jeito. Não adianta o cara cobrar, tem que mandar embora. Não vai mandar embora ninguém.
2: Eu acho que a culpa ainda tem o Abel, obviamente, né? Porque ele que escala, ele tem que fazer. E isso aqui é o seguinte, Domênico. Agora tem lá dos jogadores também. Então os jogadores, pelo menos, estão jogando
0: porra patavina.
2: Nenhuma. Patavina. Olha, se eu fosse destacar 2 jogadores do jogo de sábado, Gomes e Flaco.
0: Parabéns, é isso aí.
2: É isso. Agora sim, a bola do Arias sumiu. Né,
0: pareceu só um adendo a Arias. Parecia que ele tava com dó. Vamos tirar o Fluminense da. Porra, Arias, vai catar coquinho, cara. Pô, você tem que jogar no Palmeiras, caraca!
2: O Vitor Roque. Porra! O Vitor Roque ainda sem condições.
0: Não, é verdade, ô, mano. Tem que pegar

0: sabe que esses caras aí, velho, ganham pra cacete, velho. É,
1: muito fome.
2: É o ex-clube dele,
1: né? Pô. O Vitor Roque.
0: Se dane o ex-clube. Se dane.
2: Você não viu o Fagner contra o Corinthians? Ele aliviou também. É,
0: aliviou. Pô, aliviou?
1: Então, o Vitor Roque aí tá então, mal. Mano. O resto, o meio-campo, o Andrés faz tempo que não joga nada.
0: Também.
1: O Piquerez é outro, cara, que depois que ele, acho que ele casou aí, ele só quer... Né? Então, sabe, não faz mais porra nenhuma. É, olha, só isso que ele quer. Então, muito nível abaixo do time. E o Abel, cara, não tá conseguindo ajustar num momento crucial. E o Palmeiras está derretendo. Está derretendo. Tá derretendo mais que eu, hein? O Monjaro aí é verdade. Quem tomou foi o Palmeiras. É. Porque quem tá derretendo aí...
2: O Palmeiras não tá no Monjaro. O Palmeiras tá no craque, velho. Se for fazer...
1: E aí, agora verdade, é o seguinte. Agora eu quero ver o que vai acontecer quarta-feira. Porque a responsabilidade tá com os caras aí. Se o Palmeiras sai aí... Se sai, porque tem um detalhe. Deixa eu te falar. A Leila... E o Palmeiras fez uma opção de contar com no ovo da galinha. Por quê? Porque o Palmeiras teve duas ofertas para levantar mais de 380 milhões entre o Flaco e o Alan. Não vendeu. E contando que o Palmeiras chegue em semifinal de Libertadores, em semifinal da Copa do Brasil, para fechar a conta do ano.
0: Talvez ganhe o brasileiro para poder pegar essa grana aí.
1: Se chegar em semifinal... Se chegar em semifinal de Libertadores e de Copa do Brasil...
0: Já ganha uma grana.
1: Aí já as contas chegam lá na meta, porque o Palmeiras tem 400 milhões aí.
2: Ah, mas, ô Bento, aí então, eu também acho que é mancada, tipo, jogar isso na conta da diretoria, porque, mano...
1: Não é mancada, eu tô falando não, segurou, que é uma... Segurou, não, peraí, não, então, não tô falando que é uma mancada, eu tô falando que é o planejamento foi feito assim, porque assim... Ô, mano, vamos lá. São 380 milhões em dois jogadores.
2: Ah, mas, cara. Ô Bento, se você, por exemplo, você não vende, você desmonta o time. Aí o argumento da torcida, porra, não, o Palmeiras bem. É um time que tá caminhando aí financeiramente tranquilo.
1: Eu entendo o que tá falando.
2: Quer vender jogador aí pra virar balcão de negócio?
1: Que você tá falando, só que é o seguinte.
2: É o que fizeram com o Wagner Love aquela vez lá, com o Mumu lá, que tava na liderança, vendeu o Wagner Love e desandou o título.
1: Só que são os caminhos que a diretoria tem que decidir. Se ela decidiu por esse caminho de não vender... A parte...
0: Mas vai ter que conquistar alguma coisa pra ganhar, né?
1: Aí vai ter que chegar lá, só que o Palmeiras...
3: O Danilo Lavieri, repórter do UOL, ele fez uma matéria interessante sobre essa questão do aspecto financeiro.
1: É, porque não tem...
3: Ele falou assim, ó, a Leila deu uma espécie de all-in. Vou gastar...
0: Gastou.
3: Vamos manter jogador, não vamos vender ninguém.
1: Mas isso você não... Então, Sombra...
3: E agora... Se azedar o pé do frango...
2: Não, mas aí a torcida tem que comprar esse barulho, Sombra, e não criticar ela por esse motivo.
0: Então, concordo. É o que eu estou falando, acabei de falar, mano.
1: Concordo.
0: Temos duas opções.
1: Sim, o que eu
0: estou explicando. Ou você apoia o time até o final do ano para ver o que acontece, e é a melhor opção, acho que seja essa, a segunda não vai adiantar nada. Você vai ficar criticando.
1: Deixa eu te falar.
0: Vou falar para você, sou sincero. O Abel não vai sair, o time vai ser esse aí até o final, não vai vir jogador novo, não tem mais como contratar. É isso aí que vai acontecer. Acabou, ponto final. Resta o torcedor saber o que ele faz. Opção 1, opção 2.
1: É, pois é. E então vamos lá na quarta-feira agora, cara, assim, a frequência...
3: Mas é um desgosto, né, cara?
1: O quê?
3: Você vê, de repente, aquela possibilidade de ganhar tudo e...
0: Ainda.
3: Em duas semanas...
1: Então, ainda pra não. Mim, o brasileiro agora, se for colocar naquele lance, vamos colocar o... Na vibração, esquece. O Flamengo agora tá gigante.
2: O Palmeiras parece o Banco Master. Você acha que você tá bem aí do nada?
1: O momento psicológico no Flamengo é isso que o Flamengo
0: experimenta. É o que pode tomar.
2: Hã?
0: Liderança.
2: Vocês são o Banco Master do futebol, velho. Vocês acham que tão bem, velho. Do nada o bagulho desmorona,
1: velho. E aí, só que é o seguinte, né? Então tudo também pode mudar na quarta-feira. Vem um ânimo novo, você classificando lá contra o Cerro Porteño. As coisas podem melhorar, mas hoje... No dia de hoje, porque aí o Domênio ficou gongado aqui. Eu fiquei gongado o final de semana inteiro.
0: Você é louco.
1: Fui fazer uma festa depois, eu não sabia nem onde eu tava.
2: Vento no litoral.
0: Tive que pegar o radar e voltar?
1: Porque foi uma derrota. Foi uma derrota, cara, que deu uma gongada mesmo. Você tomou uma virada em 7 minutos.
2: Se sair quarta-feira, os caras vão tirar o asterisco da nota lá, hein, velho.
1: Então, pois é, aí tem isso também.
0: Acho que ainda não, viu? Será, mano? Acho que vai tentar apoiar, mas que vai dar um baque danado.
1: Porque no brasileiro o bagulho tá dando uma azedada, assim, o brasileiro ainda, são 16, 17 rodadas que tem.
0: Ainda pode até.
1: Muita coisa pode acontecer, mas, cara, você sair para umas oitavas de Libertadores, pro Cerro na quarta-feira...
0: Então, eu posso falar? Vou falar. Se sai pro Cerro é um vexame.
1: Porque é o seguinte...
0: É um puta vexame.
1: Já na fase de grupo.
0: O Palmeiras... Tudo bem, tá bem montado, bem armado. Pode ser o cacete que for, viu, mano?
1: Bom time, o Marcão...
0: Com um bom conjunto. Mas se sair, é vexame.
1: O Palmeiras não faz uma boa Libertadores. O Palmeiras não tem feito uma boa Libertadores.
0: Não, Libertadores é medíocre.
1: Tá fazendo o mínimo do mínimo. Até que passou em segundo e o Cerro em primeiro.
2: Passou em segundo na última rodada ainda, fazendo conta.
1: Exatamente. Então não faz uma. Então é preocupante. Vamos ver o que vai acontecer quarta-feira aí. Mas eu acho que cada um tem sua parcela. Né? E não adianta também o Abel, na entrevista coletiva, querer... dar patada, nada.
0: Não, adianta, assumir. Hein?
2: Ah, mas
0: que...
2: de novo? Adianta, hein?
1: Deu chilique? Não,
0: ele foi um cara lá... Ele foi responder no meio
1: e... não, mas cara, não tem. O cara
0: perguntou pra ele por que ele... Foi porque faltou os três zagueiros.
1: Ele falou, ironicamente. Não, mas ele também...
0: Faltou os três zagueiros.
1: Não sabe perder, né? Ele disse que precisa melhorar. É assim, óbvio que todo mundo sabe que tem que melhorar.
0: Ele ficou puto, a gente também tá puto. Mas é você que tem que fazer essa porra jogar, Cátio.
1: É isso aí.
0: É você que tem que fazer o time jogar. É você que tem que fazer aquele time ter aquele brilho que você conseguiu fazer com vários times. Cadê essa porra? Senão não precisa. Senão a gente vai começar a achar que não precisa mais.
1: Lembrando,
0: você entendeu? É isso que eu tô falando, RG, entendeu, né? Senão a gente vai achar que o Abel é mais do mesmo. A gente sabe do teu potencial, porra. Não é verdade? A gente sabe do teu potencial. Você já mudou quantas vezes o time? De 20 pra cá.
1: E
0: mudou e melhorou. Então agora é a hora de mostrar essa porra.
1: Quarta-feira é o seguinte, tem que pôr quem tá melhor.
0: Exato, não tem mais nome.
1: O cansado, e se for o caso, tira o Piqueires, que jogando porra nenhuma. Desculpa, calma, que eu tô
0: batendo na mesa, acho
1: que tá mexendo. Tá vibrando aqui, tá aparecendo. E aí é o seguinte...
0: Tá vibrando aí, meu?
1: Não, ele bateu aqui.
2: Quem merece sair do time, na sua opinião? Olha,
1: hoje, cara, eu vou falar pra você. Não, acho que...
0: Hoje, eu posso falar? O Maurício merece ser titular.
1: O Maurício tem que ser titular.
0: O Sousa, infelizmente, machucou. O Abel perdeu duas... Também tem que falar sobre isso, né? Ele perde duas alterações no mesmo. Ele tira... Não me lembro quem que ele tirou.
1: Vitor Roque tirou e perde o Sousa depois.
0: E pôs o Sousa. O Sousa ficou 5 minutos, machucou. Aí ele tem que tirar o Sousa pra pôr o Felipe Anderson.
1: Esse jogo aí, viu, Domênico? O Palmeiras não tem o Andrés Pereira.
0: Não tem o Sousa.
1: Não tem o Sousa. E mas volta o Kelvin. Olha que beleza. O Kelvin estará de volta.
2: E o Vitor Roque tá mal, hein, mano?
1: Tá mal.
0: O Alexandre Barbosa
1: tá pesado. Volta o Alexandre Barbosa. Tá mal. Ele tá pesado, viu? Ele não voltou ainda. Porque depende muito da parte física dele. Não tá com o Vitor Roque.
2: Mas vamos com...
1: Ele tá o Vitor Nhoque agora.
2: Vamos com o Marcelo Lombo ou vamos começar com a menos?
0: Mas o Vitor Roque vai jogar isso aí.
1: Não, vai jogar.
0: Porque o Sousa não
1: vai jogar. Não, eu acho que manter o... Não dá
2: Lombo pra você também... Lombo ou vamos começar com a menos?
0: Não, ele não vai tirar
1: não, mas o Marcão,
0: se ele tira agora, o Marcão, isso é sério, né? Ele acaba com a moral do Carlos Miguel, acabou.
2: Inventa uma indisposição.
1: Os três gols não teve culpa,
2: não.
1: Tá?
2: Não, mas não é só moral não, Domênico, é o ritmo de jogo também que o Lomba tá sem,
1: não,
2: né?
1: Goleiro não sabe como é, velho.
0: O Lomba não sem ritmo.
2: E o outro com o ritmo faz o que faz, tá de brincadeira.
0: Ele vai com essa camisa amarela. Ele não teve falhas nesse jogo, ele teve duas falhas. Mas não resultaram em gol. Os gols que ele tomou não tem falha. Isso. Mas teve dois anos que eu fiquei... Nossa,
2: aí,
0: eu tá quase vendo? Que eu saí do estúdio.
2: Aqui, ó. Achei que era o Rafael passou, que tava no gol do Palmeiras.
1: Foi naipe e Rafael.
0: Foi meio naipe e Rafael mesmo, Marcão.
1: Os dois lance dele.
0: Os dois não foi, seu mesmo?
1: Foi.
0: Ele espalma pra cá e aí o cara corre e já vai
3: pegar a bola. Eu não troco pra esse goleiro mão de pau, hein?
1: Ele troca, viu?
0: Ah, louco, hein?
2: Ele troca,
1: Marcão troca.
0: Esse aqui troca.
1: Ele mandou lá no grupo, opa, troca na hora.
0: Agora.
1: Pegar o Rafael. Mas o Rafael tem já quase 38, 39, né, o Rafael?
0: Não.
1: Não?
3: Não, acho que é uns 35.
1: Vamos ver aqui. Vamos lá.
2: Ele foi reserva do Everson,
1: do Everson. Sabe a frequência do time? Tá lá embaixo, em momento agudo.
0: Não era pra tá, né?
3: É, meus amigos. Não é mole, não.
2: Cadê?
3: Olha aí. Já, ouvintes, já, cornetas. Tenho certeza que deve ter muita coisa boa. Sombra.
0: É rápido.
2: Rafael 37.
0: Eu ia falar isso. Mas ele já fez 37 em junho.
2: Mas 2 anos não paga busão,
0: hein? De 89, cara.
3: Olha aí. Agora eu vou fazer uma pergunta.
2: Mano, vai 2 anos busão, tá louco?
0: Se eu quiser, eu já não pago.
3: Mas quem tem que fazer 60 logo, que pega muito ônibus, é o Mano, né?
2: Mas nem aquele de Guarulhos, do aeroporto, e fala, dá pra eu pegar um táxi aqui, quando tem que descer nessa porra da pista e pegar ônibus pra ir pro avião, mano. Puta, isso era mala, quando tava no Rio de Janeiro, direto.
4: Também não gosto, cara.
0: É chato, né?
2: Melhor você já tá no Finger, já desce, já entra no avião, pronto.
4: Isso.
3: Mas parece que agora mudou alguma coisa lá.
2: É?
3: Não sei.
2: Eu não viajo mais também, então...
3: É, então tá bom. Agora eu vou fazer uma pergunta que todo motorista deveria saber responder. Quando foi a última vez que você verificou o líquido do radiador do seu carro? 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
3: 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Alô?
5: Alô, Sombra.
3: Oi, quem fala?
5: É o William Ferreira da Silva.
3: Fala, William. É, quantos anos você tem?
5: 3.7.
3: Boa. Onde você mora?
5: São Bernardo do Campo.
3: São Bernardo. RG, 3.7 direto de São Bernardo
1: do Campo. Hoje eu tô na paz. Meu time hoje foi o único que não se ferreira nessa porra desse campeonato aí. Nota
2: 10. Tô no Bento agora e no Mano, de uma vez só.
3: O que apagou um pouco foi o papelão do Gabigol, né? Mas tudo bem. É. O William!
4: É.
3: E que time você torce, William?
4: Meu jogador que veste a camisa do Palmeiras e depois é perdoado, tá certo.
2: Por favor, William, dê uma deitada no Dodô. Posso? Pode.
5: Ô, Dodô.
2: Fala, Belinho.
5: 51 é pinga, tá?
2: 2002. Beleza, Belinho.
3: Boa.
2: Beleza, Belinho.
5: 2001 também não é mundial, não, tá bom, mano? Mundial é 92, 93 aí. E 2001.
2: Trica, a gente me ganhou em 2000, não foi 2001, ô, Jegue. É 2000.
6: Mais um Trica na Lenha. Essa galerinha do barulho que adora fritar um treinador.
2: Pô, saudade do Carpini, hein, mano?
3: Porra, sabotaram os botões aqui, hein?
2: Mas olha, 9 jogos que o São Paulo não vence no Campeonato Brasileiro. Preocupante a situação do tricolor, né, irmão?
5: Mano, o Marcão, e o pior é que, infelizmente, a gente não tem aquele fator novo. Não tem um treinador pra trazer. Dessa vez não tem Hernanes.
3: Não tem Muricy,
5: não tem ninguém.
2: Mas você não confia no Pardoval?
5: Eu?
2: É.
5: Se fosse num campeonato de mata-mata, eu confiaria nele. No brasileiro, ele já mostrou que é fraco.
2: Não, mas posso te falar, William, em relação aí ao que o Dorival apresentou aí naquela campanha da Copa do Brasil e depois em termos de campeonato brasileiro, você há de concordar comigo que o elenco do São Paulo já era extremamente fraco, limitado no que diz respeito ao elenco titular. Quando a gente fala de priorizar a Sul-Americana e priorizar a Copa do Brasil, você abre mão do brasileiro, irmão. Então, tipo, você imagina aquele time titular do São Paulo, que já tinha o Wellington Rato, o Nestor, Caio Paulista, um monte de pé de rato lá. Você imagina o reserva daquilo lá, então. Então, quando a gente fala, ah, mas o Dorival no Campeonato Brasileiro, eu não tô nem falando dos outros clubes, tá? Tô falando a respeito do São Paulo, especificamente. É, então, não tinha muito o que fazer, cara. Era priorizar as Copas, né? A Copa do Brasil e a Sul-Americana. Venceu ainda a Copa do Brasil, graças a Deus, mas em termos de Campeonato Brasileiro, não tinha muito o que fazer, não, mano. Só que o que eu quero dizer é o seguinte também agora, em relação ao trabalho do Dorival agora. É, tá fraco. O desempenho tá fraco, na minha opinião, ele tá insistindo demais com alguns jogadores que não deveriam estar naquelas posições. Luciano centralizado não dá certo, Marcos Antônio aberto pro lado não dá certo. Então, na minha opinião, ele poderia ou testar um outro esquema tático para ter esses jogadores aí nas suas respectivas funções, ou então, de repente, abrir mão do Luciano, que já não tá jogando mais nada faz tempo, centraliza o Marcos Antônio pelos lados. Lá você tem lado direito o Arthur, lado esquerdo o Vitor Sal Ferreirinha, e aí na frente o Caleri, para manter essa formação tática que ele tá utilizando hoje. O que você acha?
5: Marcão, é uma coisa bem simples. Foi igual, acho que teve um dia que eu mandei um áudio para vocês lá no Energia em Campo. O Luciano, ele não é meia. Ponto. Sim. Ele não é meia. Tá? Ele tá jogando ali porque estão pedindo. Uhum. Porque ele não quer sair do time, ele é fominha, ele odeia perder, eu respeito muito ele. Ele é um cara que, para mim, ele tem um respeito meu pelo respeito que ele tem a camisa de São Paulo, mas ele, para mim, não é ídolo.
2: Uhum.
5: Tá? Ele não é ídolo. Se quer manter o Luciano no time, você tem que mudar o esquema tático. Você volta com 4-4-2, que o Luciano, próximo da área, ele é matador. A gente sabe da capacidade dele, porém ele não vem jogando bola e tá fora de posição.
2: Uhum.
5: Tá? Você mantendo ele nesse esquema tático que o cara tá querendo usar um 4-3-3, aí será que você desloca o Marcos Antônio, que pra mim é o melhor jogador de São Paulo, pra ponta? Tá? Você quer que o melhor jogador de São Paulo se adapte ao que você quer? Tá errado. Pois tá é. Literalmente errado. Tá? Você tem que adaptar o seu time ao seu melhor jogador. Que é como... É como a seleção da Argentina fez na Copa do Mundo, tá? A seleção da Argentina ganhou a Copa do Mundo como? Ela montou um esquema tático pra jogar em função do Messi. E o Messi decidiu a Copa do Mundo.
2: Esse ano tomou taca, né? Esse ano tomou taca, mas voltando ao São Paulo. Ô, pra não falar que a gente só tá falando de desgraça, mano. Eu queria suas primeiras impressões a respeito do Domingos Duarte. Eu fui crítico à chegada do jogador, primeiro porque ele fez um doce danado, esperando ofertas para permanecer na Europa, e aí quando ele não acertou com ninguém, ele resolveu abrir de novo negociações com o São Paulo. Mas, cara, tá me surpreendendo. O jogo que ele fez na Bolívia, lá, por enfrentar a altitude, né, por ter vindo da Europa, a gente já sabe a dificuldade que é dos caras só americanos jogar, você imagina pra um cara que vem da Europa, então. Então, nesse primeiro jogo contra o Bolívar, aí, na minha opinião, ele fez um jogo razoável, fez um jogo bom. E aí, contra o Curitiba no final de semana, cara, mostrou qualidade pra poder sair jogando, mostrou qualidade também em bolas defensivas pelo alto, né? Teve uma bola até no primeiro tempo, se eu não me engano, que ele aí, porra, um cruzamento na área, ele ajeitou com o peito ali pro Rafael, esperou o Rafael sair lá pra poder fazer a defesa. Então, um cara que tecnicamente mostra que tem sua qualidade. O que você achou das primeiras impressões aí de Domingos Duarte?
5: Marcão, tipo, eu não vou falar o que eu não vi, tá? Os outros jogos do São Paulo, como eu tava trabalhando, eu tô desempregado, tô fazendo bico de motoboy, eu só ouvi aí pela energia, tá? Mas os lances que você tá falando, sim, eu concordo com você. Ele tá sendo um bom zagueiro, tá? O maior problema em si é, ele e o Arboleda vão tirar o espaço do Osório.
2: É isso, é verdade. Tá? E por falar em transmissão, eu tava vendo a transmissão de vocês também, porra, aquele maluco lá, o André do Capão, o maluco é o cover do Júlio Casares Albino, mano. Véio, põe depois ele aí, vocês viram?
1: Ele tá aparecendo o Lima Duarte.
2: Então, véio. Mano, olha o Quintino, é a cara do Casares.
4: Eu tava
2: mano.
4: Acompanhando, eu tava acompanhando também.
2: Nossa, a senhora deve tá te xingando. Véio,
1: pode xingar, mano, mas ele é o cover do Casares. Quando começar a te zoar, falou o cover do Casares.
2: Não, eu chamei de Lima Duarte, mas ficou bravo também. Mas.
3: Aliás, ele mandou mensagem dizendo que ele desistiu.
2: Do quê? São Paulo?
3: É.
2: Imagina.
3: O quê?
2: O André do Capão?
3: Sério?
2: Não desistiu jamais.
3: Desistiu?
2: Jamais.
3: Caramba, vou te mandar aí, então.
2: Será? Deixa eu ver. Ah, eu não acredito. Vamos pôr no ar, então, essa porra. É corneteiro.
3: Não é. Mensagem de WhatsApp.
4: Não, mensagem escrita.
2: Ah, vamos ver.
5: Marcão, a pior parte, pior parte é que a gente vê o São Paulo nessa situação. Nem eu sou 8-9. O Mundial de 9-2 e 9-3 eu não acompanhei. Só que eu acompanhei aquele time de São Paulo que ganhou tudo.
4: 2005.
5: A gente vê o São Paulo nessa situação e tá acostumado.
2: Sim.
5: Não era pra ser assim. Meu, o São Paulo, a aposta que o São Paulo fazia foi igual em 2005. O São Paulo apostou no Amoroso. Foi uma aposta do São Paulo.
3: É, mas o São Paulo não tá errado agora, ele já tá errado há 200 anos. Não é pois só é. Agora, não, já tá há 200 anos fazendo merda já.
5: A gente hoje paga pelo que administrações anteriores fizeram, infelizmente. Tá? Isso machuca a torcida, isso deixa a gente puto, tá? Mas agora, que nem muita gente fala assim, ah, eu sou a favor do Morumbi zero. Eu não sou a favor porque eu entendo que o São Paulo precisa da torcida. É a única coisa que pode, talvez, dar um boom nesses caras e fazer eles jogar bola. Porque o São Paulo não tem elenco pra estar na situação que tá.
1: Você não concorda também, ô Ferreira, aqui? O negócio é o seguinte, enquanto o torcedor continuar batendo palma, entre aspas, pro time, barra diretoria, porque uma coisa tá ligada à outra, nada vai mudar, nada vai acontecer, porque assim, aí, sabe o que vai acontecer no final do ano? O São Paulo vai escapar de novo do rebaixamento e vai ter gente cantando lá que, ah, tá vendo, time grande não cai. Irmão, é que nem você tá falando, eu acho que o torcedor do São Paulo que conheceu realmente o São Paulo Futebol Clube de verdade, fica triste, fica incomodado com essa situação que a gente tá vivendo. Né? Só que hoje em dia, o título do torcedor do São Paulo parece que é, ah, permanecemos na primeira divisão. Olha o que estão comemorando, não tem que comemorar porra nenhuma, irmão. Entendeu? Acho que isso aí, mano, é a maior vergonha que o torcedor pode passar, comemorar a permanência na primeira divisão. Um clube do tamanho do São Paulo comemorar isso, irmão. Oi, tem torcedor que bate no peito e fica, nós nunca caímos. Time grande não cai.
0: Caiu também, inferno, né? Irmão. Caiu no Paulista.
3: Não, nossa, são ruins até de música.
1: É, porra.
3: E fica não aluga o estádio, tá alugando a porra de estádio.
5: Essa... Ô, mano,
1: ai, pivete, essa já não pode mais cantar,
5: né? Paulista, né? Você que falou que caiu no Paulista, né?
1: Não, quem falou foi o Zé, o Tele, o Raí,
0: é só ler o regulamento, Antônio Carlos. Meu querido.
1: Só falo de quem trabalhou lá, quem é o regulamento.
0: Clube. Eu tô só repetindo o que eles disseram.
5: O time se sentiu rebaixado, mas o regulamento prezava o não rebaixamento. Não,
1: mas aí você fala pro Tele, você fala pro Raí, pro Zete.
5: O próprio PVC, que antes de falar qualquer coisa sobre futebol, ele pesquisa sobre.
1: Mas ele quis hypar em cima do regulamento.
5: Ele foi e falou.
1: Mas, por exemplo, você descredibiliza o Zete, você descredibiliza o Tele, o Raí... É, o Antônio Carlos, eu acho que eles são jogadores, eles estiveram lá na época e eles sabiam do que eles estavam falando.
0: Não sabia o que eles sabiam de regulamento.
1: Vocês fizeram lá João Avelange no Paulista, vocês são nojentos, cara.
0: Aliás, vocês falam a respeito desse regulamento do Paulista, já fazia uns 2 anos que o regulamento do Paulista era desse jeito, né? Então o São Paulo termina nesse módulo aí, tipo, na décima, sei lá, segunda, terceira posição, um módulo que tinha 25 times, ou seja, você fica na metade da tabela e está rebaixado, fala besteira.
1: É igual esse módulo, mas é o módulo fraco. Times...
0: É, então, o módulo mais fraco, mas não é a segunda divisão.
1: Óbvio disputa... que é.
0: E como é que foi que
1: você já viu? Mas é que tá, você já viu cruzar, por exemplo, o campeão da Série A, campeão da Série B pra decidir quem é o campeão do bagulho?
3: Era esdrúxulo,
1: não, o regulamento é uma bosta.
0: É igual aquela Copa União que o Flamengo não quis jogar com o Sport.
3: Mas só que dentro do regulamento já estava essa coisa, viraram a mesa depois.
0: Tava previsto já.
3: O campeonato que estava sendo disputado à época, ele tinha um regulamento... Esse regulamento é feito antes da disputa do campeonato, não é feito depois da disputa do campeonato. É. E ele dizia, não haverá rebaixamento.
1: Mó indecente, velho, vocês são, eu acho. Tipo,
5: tá bom. É uma coisa.
3: Hoje nós somos indecentes bosta, mesmo. Mas... Hoje.
1: Não, sempre foram, vai, fala a verdade.
3: Não.
1: Oi, aquele bagulho do Morumbi lá, é sério bosta. Do negócio que caiu lá?
0: O Ferreira tá perguntando aí, fala aí, Ferreira.
3: Que negócio?
5: Então, o Portuga, ele só fala bosta, mas ele mesmo fala uma coisa que se você for parar, dá pra você raciocinar. Me explica como um time é rebaixado e é campeão do Paulista no mesmo ano que ele foi rebaixado.
1: Exato, mas é a Copa porque... União. Você falou besteira, quando você quis embasar agora
4: não com o argumento. Não foi no mesmo ano que foi rebaixado, não, foi no ano seguinte.
1: Não.
5: Mas, ô Quintino, é o que ele falou, o São Paulo foi, pra vocês, foi rebaixado em 90, correto? E jogou a Série B em 91.
1: Isso.
5: Tá? E me explica como é que o São Paulo joga a Série B em 91, não é campeão da segunda divisão, mas é campeão da primeira.
1: Porque cruzava o campeão do módulo da segunda divisão, que era o módulo fraco, não. Campeão do módulo mais forte.
3: Era o módulo verde, com o módulo
4: amarelo,
3: etc. Não era a segunda. Mas,
4: tem uma matéria aí do SBT vendendo sorvete 3 horas da tarde pro torcedor assistir. Sim. São Paulo e Marília.
1: Falando, São Paulino, venha chupar nesse jogo.
3: Tem umas irmãs lá, viu? Tem umas irmãs lá.
1: São
3: São Paulo também. 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
3: Boa! 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
3: Boa! 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
3: Boa! Ganhou todos os prêmios, 5 dias úteis para retirar, tá certo?
5: Tá certo. Sombrinha, só pra terminar, acho que pra vocês aí já deve ser... Deve ser mais um que vai falar isso, mas, meu, tipo, eu tô passando por um momento da minha vida que... Que eu ando muito pra baixo, tá? É, ando com muita vontade, muita tristeza, não vou negar. E vocês é um momento de alegria aí no meu dia, entendeu? Ver a cara de trouxa do Domênico quando o Palmeiras
1: perde. A cara de trouxa do Dodô. Trouxa. Tá.
5: O Quintino, Quintininho, sou seu fã também, mano. Cê,
4: satisfação.
5: Você, pra mim, você é um cara que pra mim é referência aí no... No noticiário esportivo, mesmo sendo santista, eu admiro muito o seu trabalho, te acompanho.
4: Gratidão, obrigado.
5: Tá? Nas redes sociais.
1: Aliás, olha. Mas mesmo ele passando esse pano pro Gabigol, você continua fã dele?
3: Aí, olha, William, eu fico até feliz de que você ligue e, por exemplo, dê essas palavras ao Quintino, porque, assim, importante. Você, São Paulino, ligue. Pô, faça o seu elogio, Quintino. Ao RG. Porque o próprio santista não liga pra participar.
1: Verdade, cara.
3: Os santistas não ligam. Então, olha, você corintiano, você palmeirense, você são paulino, vamos ligar e dar um abraço virtual pros nossos colegas santistas.
1: Sim.
3: Às vezes eu chego a temer que não tem mais santista.
1: Tem, cara, mas eles se comunicam através do médium. Entendeu? Ah. Tipo, tem que trazer um cara assim.
3: Vai falar com a tua irmã, a tua mulher lá, pra ver se acha as coisas.
1: Vamos falar, né? Trazer um médico.
3: Então, liga o Jardim do Tiro. Ligou, porque era legal ligar um santista e falar, puta, Ademir, eu te admiro. RG, como eu gosto de você. Então, pô, eles
1: o Jardim ligam. Do Tiro é santista, ô Sombra, o que liga aí o... Como é que é o nome dele?
3: Quem é Jardim do Tiro?
1: Ele liga aí, o louco.
3: Então.
1: Esse é o nome dele.
4: Ricardo.
7: É, então. O que troca tiro com o Quintino, né?
3: É isso aí.
4: Não troca mais. Depois que eu dei uma cacetada, não troca mais.
1: Marão, fica bem aí, viu, velho? Fica bem aí, se controla aí.
4: Fica bem, meu amigo.
1: Tamo junto aí. Valeu pela audiência, viu?
4: É fase. Vai passar.
5: Pedir um favor pra você. Não tem como me arrumar uma vaguinha de estranho no ninho, não, mano?
3: Rapaz, olha... No momento, nós não temos essa vaga de estranho no ninho. Infelizmente, no momento, não. É uma fila de gente ainda aqui pra vir, né? Então, infelizmente, nesse momento, eu não tenho nem como me comprometer nisso.
5: Tá bom.
3: Tá bom?
5: Tá bom, mas valeu.
4: Mas obrigado, você vai ligar de novo, vai ter aberto aí, você vai faturar essa vaga em breve, se Deus quiser.
5: Tá difícil ligar aí, mas se Deus quiser eu consigo.
3: Boa, mas você já conseguiu.
4: Não, conseguiu hoje, conseguiu. Vai conseguir de novo.
1: Sim. A sorte virou.
3: Tá bom?
5: Fechou, valeu, hein?
1: Valeu, William.
5: Tamo junto.
4: Um abraço, William. Fica com Deus.
3: Falou. É isso aí. Já tem corneteiro. 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

0: Bom, boa hein? Demais, bom,
1: hein? Fantástico! Fantástico!
2: Melhor que o original.
3: Que não achei nada
2: melhor
3: bom,
2: que o original.
4: Não, Domênio, tem que admitir que essa aí ficou boa.
3: Ficou boa. Você quer,
4: tô brincando. E legal, mais legal é ver o Quintino felizão daquele jeito ali.
0: É, porque faz tempo, né?
4: Deixa ele, o RG. Faz.
0: É legal ver ele assim.
1: Faz muito tempo, mas faz anos.
4: É legal, gente.
2: Cara, vou te falar, mano. É o cara que mora em Gaza estourando champanhe.
4: Não, é isso. Não é isso também. O Cadu e o Pedrinho também. Eu fiquei feliz de ver um filho assim.
5: Mas eu quero ver vocês também felizes.
0: Mas não pensei que não parecia isso aí, velho.
5: Quero ver todos.
0: Não parecia muito, não. Vamos lá, cornetas.
6: Boa noite, galera do Estádio André do Papão.
0: Ai, ai, ai.
6: Eu fui ao Morumbi no sábado e eu acho que eu vou desistir
0: de São Paulo.
6: De uma vez por todas.
0: Não.
6: Ou muda a regra aí do futebol e o time joga só 45 minutos, porque com 90 não dá. É um time fadado ao rebaixamento, infelizmente. Ô Quintino, é impressionante como o Mano tem o dom de tirar você do sério. Como é que você ainda cai na pilha do Mano, Quintino? Pelo amor de Deus.
0: É sensacional. Mas eu te falei que o André desistiu mesmo.
1: Ô André, tá pensando, isso aí é a essência do programa, André.
2: É isso aí.
1: Mas não desiste não, André, é uma fase.
0: Não,
1: olha o Quintino falando isso.
2: E cara, eu vou te falar, ó. A gente tinha que começar a premiar ouvintes que confundem o André do Capão com o Cazares. Né? Imagina ele no Morumbi, os caras, o presidente tira uma foto comigo, mano. E aí com aquele chapéuzinho lá, daquele maluco lá do Lima Duarte, lá, como é que era o nome dele?
4: Passamos o tema.
0: Vamos cara, lá, igualzinho. Mais cornetas.
7: Boa noite, galera do Estádio 97, que é o Eric Caetano, de Assis, interior de São Paulo. Ô, galera, vou te falar, hein. Se os Maia voltar a dizer que o mundo vai acabar, velho. Eu vou acreditar. Porque eu vou te falar, hein. Palmeiras, que é líder, não consegue ganhar. O Corinthians jogando em casa não ganha. São Paulo jogando em casa e não ganha. E só quem conseguiu ganhar foi o Santos. Meu Deus do céu, em que fase que tá o futebol paulista.
5: É o futebol, velhinho.
2: É futebol, é assim.
1: Mais
2: uma.
1: Futeboles!
8: Boa tarde, pessoal do Estádio 97. Eduardo Palmeiras de Pirituba. Ô, Dodô, seu bem, vocês podem questionar o Abel. A gente questionou o Filipão, a gente já questionou o Luxemburgo, os São Paulinos já criticaram o Tele Santana, o Muricy Ramalho. Por que que vocês não podem criticar o Abel com tanta ênfase? Ah, mas foi o maior campeão. Ok, o Palmeiras é centenário. Vocês estão que nem a presidente omissa, que não tem coragem de cobrar esse técnico mimado, ai, que não aceita quando perde. A culpa é toda dos outros, mas nunca é dele. A gente precisa mostrar que o Palmeiras é maior que eles. E sempre foi assim. Bom, pessoal, abraço, avante palestra.
0: Mas eu acho que ele mandou a mensagem depois, né?
2: Acho que foi antes.
1: É, o Domênico criticou, sim.
0: Porra, mas não é só hoje, ô Quintino. Quando acabou o jogo.
1: Hoje ele criticou.
0: Quando acabou o jogo, a gente fala. O pessoal tem que prestar atenção um pouco mais no que a gente faz aqui. Mas não aqui no estádio, às vezes na transmissão. O seu Bento falou depois lá também.
2: Mal, Dodô, eu lembro lá nos primórdios, quando a torcida do Palmeiras, porque assim, a torcida do Palmeiras é muito crítica, tá? Eu não tô nem falando a respeito só desse ouvinte. Mas eu lembro que as primeiras críticas em relação ao Abel Ferreira, já tinha ouvinte aqui que ligava, cornetava, pai, aí você e o Bento, ah, imagina, criticar o Abel não tem culpa. Só que assim.
0: Mas tem épocas que você tem que criticar.
2: Tem momentos. Sim, né? Mas é por isso que eu tô falando, mas aquele ouvinte.
0: Tem um momento certo pra criticar.
2: Mas esse ouvinte que às vezes manda, talvez ele seja até um deles. E criticava desde os primórdios, ele se sente incomodado.
0: Mas, ô Marcão, ninguém tem. Veja só. Então vamos lá. O futebol não é uma verdade de uma pessoa. Eu não sou o rei da verdade. Sim. O seu Bento não é o rei da verdade. O RG, você, ninguém é rei da verdade.
2: Ah, o RG.
0: Nós temos as nossas opiniões. Uhum. O ouvinte tem a opinião dele. Às vezes o que acontece é que o cara extrapola e critica de uma forma até meio que rústica, agressiva demais. Então aí você tem que pegar
4: pesado. Você não tem noção.
0: Você tá louco.
4: As coisas que a gente recebe. Você não tem noção. Teve um cara que falou assim, se eu te encontrar, teve um cara que falou para um amigo meu, pro Rick Covil lá, falou assim, eu vou te esfaquear na academia, se eu passar pano. E não é mentira.
0: Eu vi isso aí.
4: Você não tá entendendo o nível que é o que ele recebe. Você não tá entendendo.
2: É esse aí, Marcão. Eu recebo um monte também, você acha que eu tô ligando?
0: Não é questão de ligar.
4: Eu não ligo mais. Mas é pesado o negócio.
0: Não é questão de ligar. Acontece que se o cara faz isso, ele tem que ser acionado na polícia.
2: Sim.
0: E vai ter que responder.
2: Sim. O cara ameaça meu irmão, outro dia ele me mostrou, ele pegou e falou, o dia que
0: isso,
2: que
0: eu trombar você na Giovanni
2: Gronchi, o cara falou pro meu irmão, falou, vou te encher de bicho.
0: Isso que, isso que chegou aí, pros, o rapaz lá que eu vi lá, é pra um cara, não chegou pra nós diretamente. Não, eu
4: falei, chegou pra ele.
0: Né? Mas chegam coisas bem pesadas, entendeu? Agora, por causa de futebol, cara...
4: Não, e assim, como a culpa fosse nossa, né? E outra, que a gente pode mudar. Deixa eu te falar, a Leila, ela peita a organizada.
3: Vai peitar, mas tá nítido, né?
4: O BAP.
3: Mas tá nítido o divórcio da torcida com a Leila e o Abel. Isso é nítido.
0: Não, acho que não tem divórcio com a Leila.
4: Semana passada aí, não fizeram, não teve o pelo pé no peito, vamos se unir pela.
0: Eu acho que isso daí é uma união. E quando você une, você tá do lado do quem manda, que é o presidente. Eu acho que ainda não, Sombra. Eu acho que teve uma rusga muito grande da principal organizada que é a Mancha com a Leila. Não, hoje, hoje que eu digo, semana passada foi o protesto lá que eles fizeram, do Salvador, né? E que tenta se unir tudo. Por que que tenta se unir? Porque sabe, é o que eu acabei de falar aqui no começo do ano. Não adianta agora querer que, manda embora. Não vai mandar embora. Lá não funciona igual nos outros clubes.
2: Nem a dá Leila pra mandar embora tem... agora também, né?
0: A Leila não, tem um comando. Tem
4: como.
0: Não, mas o mano,
2: sentido.
0: Mas não.
2: Mesmo que ele caia, sentido. Por exemplo, mesmo que ele caia na Libertadores e perca, talvez, aí no. O brasileiro. Mas vai mandar embora no final do ano, velho. Agora
0: não tem. Eu acho que tem que ter cobrança, e a gente falou sobre isso aqui. A cobrança tem que vir e depois de um ano em que o Abel é que montou o time.
2: Sim.
0: Agora a gente tem que cobrar ele. É um ano que ele que montou o time, e ele falou sobre isso também. Que a cobrança tem que vir depois.
4: E o negócio que, é bem aberto ali, viu, mano? Tá? O negócio é bem aberto, não tem nem multa. É bem aberto. É, se chegar no final do ano ali, ele balançar, ele pode sair sem
0: eu
4: multa.
0: Eu acho que é assim.
4: E também ele embora sem pagar multa. Não tem muito contrato.
0: Mas
4: dele.
0: Eu acho que você tem
4: ele
0: que fazer.
4: Ele fez questão de tirar a multa. Ele fez questão exatamente por isso. Se ele resolver ir embora.
0: Eu acho que você tem que fazer um panorama do time que você. Eu não concordo assim de ficar mudando a todo momento treinador, porque eu acho que é uma burrice muito grande. Eu acho que não existe como você ficar mudando, porque às vezes não é o treinador. Eu tô falando com relação até ao caso do São Paulo, que o Sombra pegou pesado, né? E ficou nervoso e tal. E o Marcão, às vezes, comenta muito na transmissão. Eu vejo você lá, sabe, pegando pesado, Marcão. Às vezes não é o treinador. Às vezes ele pode fazer as bobagens, tá? Das escalações e tal.
2: Sim.
0: Tem que ser cobrado. Sim. Mas mandar embora, eu não acho que seja culpa do treinador. Quantos treinadores passaram pelo Santos? Quantos treinadores passaram pelo Corinthians? Quantos treinadores passaram pelo São Paulo até chegar o Dorival que vocês queriam tanto? E agora é a mesma coisa. Eu acho que não tem elenco, cara, não tem jogador.
4: E mais do que eles, mais do que nós aqui, eles sabem que o time tá ruim.
0: Agora, é diferente do Palmeiras, por exemplo, Marcão. Que você tem que dar um tempo de um ano de trabalho e cobrar no final. Porque ele tem um elenco, sim, pra conquistar
4: aquilo. Trabalhar, sim.
0: Tem. Né, mano? Sim. Ele tem um elenco que é... Você pode equiparar um elenco junto com o Flamengo, ou talvez o Flamengo tenha um pouquinho melhor, ou o Palmeiras, para uns, tenha um pouquinho melhor, não importa. Mas são os dois times que você tem que cobrar.
4: E aparentemente ele tem na mão. Aparentemente ele tem o elenco na mão. Aparentemente. Então, precisa ver se.
0: Se não tá acontecendo alguma coisa lá.
4: Exato, né? Exatamente.
0: Então é isso que você tem.
5: A disputa do Palmeiras é com dois ou três times.
0: Né? Então você tem que cobrar com relação ao que ele tem na mão, tá, RG? Então o que eu acho é assim: você tem que cobrar no final de tudo, né? Não adianta, vai trocar agora, vai. Vai acontecer nada. E outra, não vai acontecer. A Leila tem a convicção dela. Ela abraçou o treinador e vai abraçar até o final e não tem como. Não tem como cobrar. Bom,
3: vamos lá. 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
9: Rodrigo São Paulino, aqui da Zona Norte. Cara, o ruim não é empatar com o Curitiba e ver a Série B lá embaixo, né? O ruim é a gente tá acompanhando o nosso segundo time aí pela transmissão e ver o Ademir Quintino aí na hora que ganhou o jogo. Tirou a camisa, ficou girando, as tetas de cadela balançando.
0: É isso!
9: Oh, puta coisa horrível, mano. O Kiki, se controla aí, mano. Senão o Oswaldão não vai querer você.
4: Só tomar uns veneninhos aí pra dar crescida, hein? Eu também. Pede pros irmãos aqui.
1: Eu quero me manter slim.
0: Slim.
1: Magrinho.
0: Slim?
3: Tá mais bom. Uma.
10: Fala, pessoal. Boa tarde. Eu queria deixar minha mensagem de apoio pro Dodô e pro seu Bento, ou seu palmeirense também. Acho que é sacanagem que às vezes a torcida faz com eles aí, tá? Eu também só pensaria em mandar o Abel Ferreira embora se ele fosse eliminado pelo maior rival com um time infinitamente inferior, pior, dentro de casa, e se ele tivesse perdido um título para esse mesmo rival no mesmo ano, eu só mandaria o Abel embora se ele tivesse perdido uma Copa do Brasil para o São Paulo com um time horrível dentro de casa. Eu só mandaria o Abel embora se ele tivesse assinado com um time de fora para ir embora, para ganhar mais, e depois tivesse arrependido e tivesse voltado atrás. Eu só mandaria o Abel embora nessas condições, viu, gente? Mas fora isso, eu não mandaria ele não, tá bom? Tá tudo certo com o nosso Verdão. Valeu, rapaziada. Um abraço.
0: Olha, valeu, o cara foi irônico.
2: Se ele tivesse feito tudo isso, não tinha como manter mesmo, né, seu Bento?
4: Não, é. Aí, com certeza, inteiro pra rua, né?
3: É. Vamos lá, mais cornetas.
11: Fala, pessoal, do Estádio 97, William São Paulino aqui de Guarulhos. Rapaziada, eu quero saber até quando o Marcão vai ficar nessa defesa do Dorival. Ah, parece aqueles garotos de programa que arrumam um velho pra bancar. O Marcão, até onde, cara? Coloca a culpa no jogador, no presidente, em todo mundo, mas o trabalho desse cara é pífio. O trabalho é péssimo. Ele não consegue extrair nada de ninguém. Ele não cobra ninguém. Ele põe o filho dele pra gritar lá na beira do campo. Não dá, Marcão. Rapaziada, alguém abre o olho do Marcão aí, por favor. A gente não aguenta mais. Valeu, rapaziada. Um abraço.
2: Eu já tentei, mal. O Dori Lover aí sempre defendeu lá.
0: Não, mas que negócio é esse aí? Que negócio é esse aí,
4: Quintino? Alguém abre o olho do Marcão.
1: Isso aí,
4: Quintino.
1: Ah, se lasca aí. Isso aí fez Slim? Claro que é IA. E eu tô muito melhor que isso aí, cara. Você tá de brincadeira, essa pelanca toda aí, rapaz?
2: Não sei. Agora levanta aí na cadeira e tira a camisa. Vamos fazer uma análise.
4: Não, não, a gente vai ver no resort lá. A gente vai ver no resort. Vou tirar uma foto do resort, quero ver.
3: É isso. Vamos lá, mais uma.
12: Ó. Ô, Palmeiras!
3: Ó, três.
12: Só nós, perdemos. Ô, Palmeiras! Tava achando que já tinha ganho.
3: Ó.

0: consegue entregar.
1: Ai! Sensacional, bom, olha. Bom, parabéns, bom, parabéns. Bom, muito bom. Digna de aplausos, digna de aplausos. Bem,
2: Domênico tá na sonobria aqui, ó. É.
3: Eu adorei esse ritmo aí. Não vejo a hora de ver uma festa dessa aí.
2: Só pra passar a informação aqui rapidinho. A reunião do Core que ia acontecer às 5, ela foi atrasada porque o Osmar Stable parece que não entregou o contrato lá no qual passaria por um crivo do Core. Então tá atrasado. E uma última informação aí é que aquele site de 18+, que patrocina o Corinthians, teria, fora os 5 milhões aí de reais, eles teriam proposto mais 5 milhões para ajudar nessa quantia da renovação do Memphis. Oh, ou seja, totalizando 10 milhões acima do que eles já pagam.
1: Ajudar o Marcão que é consumidor, nada, né?
2: Nada. Mas esse daí é só tipo de conteúdo adulto.
4: A comoção pelo Memphis, por que é tanto assim? Mas
2: queriam ajudar um holandês, cara, sabe? Tipo, é o Corinthians sendo praticamente ali um brasileiro receptivo, sabe? Ajudar um gringo.
4: Depois vai ser, porra, por que que renovou?
2: Mas RG, a bucha já tá aí,
1: mano. Mas o problema é que, como ele disse, renovar com o Memphis hoje pelos 85 milhões que ele teria proposto... É o melhor negócio que o Corinthians vai fazer agora para diminuir o prejuízo.
4: Não, eu sei, é que é tão louco que se o cara não corresponder, vai ser esse o discurso.
2: Aí, louco é o Messi de acreditar de novo nesses caras, tá de brincadeira. Ele é louco mesmo, isso aí é corajoso.
1: 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Muito bem. Chegamos ao final de mais um Estádio 97. Muito obrigado. Olha, audiência espantosa hoje.
2: Boa.
1: Muito obrigado a todos que ficaram aí com a gente, acompanhando o Estádio 97 aqui na Rádio Energia 97. Alguém tem um recado?
2: Queria mandar força aí pro Bento, cara. Bento sentiu o golpe, cara.
4: Não, eu não escondo. Eu tô
2: gongado. Tá gongado.
4: Eu espero que quarta aconteça algo diferente, porque eu tô realmente, depois de sábado, eu estou gongado. Gado.
2: Mas quinto, o Corinthians vai reerguer o nome do Brasil.
1: Calma. Vai reerguer o gato. Olha, essa semana, meio de semana, pode ser interessantíssima.
4: Promete.
1: Pode ser interessante. Não, eu São Paulo na...
4: Ah, não. Aí não. Né?
1: O quê?
5: Sul-Americana.
4: São Paulo, pelo amor de Deus.
2: São Paulo na Sul, lá tem o Santos na Sul, a Corinthians e Palmeiras na Liberta.
1: Pelo amor de Deus,
4: não,
1: o quê?
4: Não, São Paulo passa com tranquilidade.
1: É que você não assiste o São Paulo jogar.
4: Não, não. Esse aí, eu tiro esse aí da jogada. Eu tiro aí. Não dá.
3: Bom, o Paulo Santos já passou.
4: Eu também acho. Eu também acho.
1: Olha,
3: é sul-americano, hein, gente? Pelo amor de Deus.
2: Ai, mano. Ah, calma lá, calma lá. Vamos gorar os caras, né? Vamos fazer a nossa.
4: Muita calma nessa hora.
1: Goremos todos. É isso aí.
2: Ô, Sombra, deixa eu aproveitar e mandar um abraço aqui também. Esqueci na manchete do Corinthians ontem. Eu trombei várias pessoas aí, ouvintes do Estádio 97 lá, mano. Vai mandar um abraço aqui pro Ricardo Cavalotti. Ele me trombou lá no setor leste, lá também. Tava do meu lado assistindo o jogo. Quem? O Ricardo Cavalotti? Um abração, Ricardo. Tamo junto. Esqueci de mandar nas manchetes, mas tá mandado agora. Valeu.
1: Não foi o Marcão que foi fazer as vezes dele? Ah, então. Ó, gente, quem encontrou o Mano ontem era o Marcão, não era o Mano. Não era.
2: Quinta-feira eu tô lá de novo, mano.
1: Depois eu conto por quê. Fechando o programa. 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Na sequência, fique aí com a programação da Energia 97. Tá diferente, tá mais legal. Valeu. Okay,

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nome completo e o bairro onde mora. E ó, você vai falar pra mim aqui, ó, qual filme teve Vanessa Carlton and Thousand Miles na trilha sonora? Essa daqui, ó. Ouvindo aí? Exatamente essa. Qual trilha sonora de qual filme esse som fez parte aí? Vanessa Carlton, Thousand Miles, já sabe? Vamos mandar aí no 11 966 50 7997, tá bom? Tem muito tempo pra participar aí, tá bom? Manda ver aí. Agora a gente começa com Trav McCoy e Bruno Mars, Billionaire.

Energia 97, energia que move. Tom Jones com Sex Bomb. Olá também do Alipa, ainda Phil Collins, Shaggy. Tudo começou aí com Trev McCoy, Bruno Mars, mandando Billionaire. Seguinte, ó, pra você que tá afim de conferir a Energia 97 na palma da sua mão, saiba que é muito fácil, tá bom? 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Sensacional, não é? Ou ainda pelo bom e velho Dayo, 97,7.

0: Rainha do Pop aqui na Energia 97, Madonna com Borderline. Ainda Coldplay, rolou também Ted Swims. E ainda Will Smith mandando Getting Diggy Winning. Seguinte, ó. Continua mandando a ver aí no WhatsApp, tá bom? Dá tempo aí, tem muito tempo pra participar aí, tá bom? 11 966507997. Você vai fazer o seguinte, você vai responder pra mim, ouvindo esse som aí de fundo. É Vanessa Carlton, Thousand Miles. Ela fez parte da trilha sonora de um filme muito famoso. O cara já até veio aqui pro Brasil, já fez publicidade pra uma grande marca aí de vendas online, não é? E aí, já sabe, tá fácil, né, meu? Então manda bem no 11 966507997, valendo aqui o par de ingressos pro Cinemark, tá bom? Esse som aí, ó, Vanessa Carlton, Thousand Miles, fez parte de qual trilha sonora de qual filme, cara? Tá fácil, né? Continua aqui, ó.
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0: Agora tem o Justin Timberlake. 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

0: Fechando essa hora, Sabrina Carpenter, Special aqui na Energia 97, ainda Justin Timberlake, mandando Like I Love You e continua participando aí, tá bom? 11 96650-7997, valendo aí um par de ingressos pro Cinemark, beleza? A gente fala logo mais às 10, vem aí, Johnny Drum com o Night Session no aplicativo e também no site, corre pra lá, tá bom? Simplesmente sensacional.
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